0: 96.
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0: 9:40.
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1: 9:52.
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1: Contato na casa de Loreto, chamado por causa disso a Ladainha Lauretanas. Agora nós vamos rezar os primeiros mistérios, inclusive o primeiro é mencionado no Evangelho de São Lucas, hoje, que é o anúncio do Arcanjo Gabriel a Nossa Senhora. Portanto, vamos lá, em nome do Pai, do Filho e do Espírito Santo. A graça de Nosso Senhor Jesus Cristo, o amor do Pai, a comunhão do Espírito Santo estejam com todos vocês. Recebemos agora o credo, que é uma nossa posição de fé. Pai nosso, creio em Deus Pai Todo-Poderoso, Criador do céu e da terra, em Jesus Cristo, seu único Filho, nosso Senhor, que foi concebido pelo poder do Espírito Santo, nasceu da Virgem Maria, padeceu sob Pôncio Pilatos, foi crucificado, morto e sepultado, desceu à mansão dos mortos, ressuscitou o terceiro dia, subiu aos céus, está sentado à direita de Deus Pai Todo-Poderoso, donde há de vir a julgar os vivos e os mortos. Creio no Espírito Santo, na Santa Igreja Católica, na comunhão dos santos, na remissão dos pecados, na ressurreição da carne, na vida eterna. Amém. Recemos a oração que o próprio Cristo nos ensinou. Pai nosso que está no céu, santificado seja o vosso nome. Venha a nós o vosso reino, seja feita a vossa vontade, assim na terra como no céu.
2: Nos dai hoje, perdoai as nossas ofensas, assim como nós perdoamos a quem nos tem ofendido. E não nos deixeis cair em tentação, mas livrai-nos do mal. Amém.
1: Pedimos à Virgem Santíssima, filha predileta do Pai, Mãe do Verbo Eterno, Esposo do Espírito Santo, que intercede pela nossa fé, caridade e esperança. Ave Maria, cheia de graça, o Senhor é convosco. Bendita sois vós entre as mulheres, bendito o fruto do vosso ventre, Jesus.
2: Santa Maria, Mãe de Deus, rogai por nós, pecadores, agora e na hora de nossa morte. Amém.
1: Ave Maria, cheia de graça, o Senhor é convosco. Bendita sois vós entre as mulheres, bendito o fruto do vosso ventre, Jesus.
2: Santa Maria, Mãe de Deus, rogai por nós, pecadores, agora e na hora de nossa morte. Amém.
1: Ave Maria, cheia de graça, o Senhor é convosco. Bendita sois vós entre as mulheres, bendito o fruto do vosso ventre, Jesus.
2: Santa Maria, Mãe de Deus, rogai por nós, pecadores, agora e na hora de nossa morte.
1: Glória ao Pai, ao Filho e ao Espírito Santo.
2: Como era no princípio, agora e sempre. Amém.
1: É bom, de acordo com o Evangelho de hoje, começar com os mistérios gozosos. Mesmo sendo hoje quarta-feira, que seria os mistérios gloriosos, sabemos que muitos rezam todos os dias os quatro blocos, né? Mas do momento que hoje o Evangelho fala do primeiro anúncio, vamos ouvir. É Lucas 1, 26, 38. Primeiro mistério, portanto, gozoso. Naquele tempo, o anjo Gabriel foi enviado por Deus a uma cidade da Galiléia chamada Nazaré, uma virgem prometida em casamento a um homem chamado José. Ele era descendente de Davi. E o nome da Virgem era Maria. O anjo entrou onde ela estava e disse: alegre-te, cheia de graça, o Senhor está contigo. Maria ficou perturbada com essas palavras e começou a pensar qual seria o significado da saudação. O anjo então disse-lhe: não tenhas medo, Maria, porque encontraste graça diante de Deus. Eis que conceberás e darás à luz um filho, a quem porás o nome de Jesus. Ele será grande e será chamado Filho do Altíssimo, e o Senhor Deus lhe dará o trono de seu pai Davi. Ele reinará para sempre sobre o descendente de Jacó, e o seu reino não terá fim. Maria perguntou ao anjo: como acontecerá isso se eu não conheço homem algum? O anjo respondeu: o Espírito virá sobre ti, o poder do Altíssimo te cobrirá com sua sombra. Por isso, o menino que vai nascer será chamado Santo, Filho de Deus. Também Isabel, tua parenta, concebeu um filho na velhice. Este já é o sexto mês daquela que era considerada estéril, porque para Deus nada é impossível. Marinto disse: eis aqui a serva do Senhor, faça-se em mim segundo a tua palavra. E o anjo retirou-se. Meditando esse primeiro mistério, que dá abertura a todos os outros, com Edmilson de Divinópolis. Boa noite, Edmilson.
3: Boa noite, Frei Sebastião. A sua bênção.
1: Deus te abençoe, meu filho. Pode colocar as suas intenções.
3: Eu vou pedir a Deus que perdoe os meus pecados, porque eu tenho 5 anos que eu não confesso com o padre, né? Aí eu estou precisando confessar, porque eu tô cheio de pecado. 5 anos é muito pecado, né, padre?
1: Então procura um padre. Por favor, o senhor mesmo respondeu a uma pergunta que estava no seu coração. Então, siga esta sua resposta, viu? Procura um padre e confessa. O senhor vai adorar.
3: Amém.
1: Quais são as suas intenções?
3: Qual é a minha intenção?
1: Bom, então tá bom. Que bom. Que tudo que estão ouvindo, que se sentem em situações semelhantes, façam o mesmo. Pai nosso que estás no céu, santificado seja o vosso nome. Venha a nós o vosso reino. Seja feita a vossa vontade, assim na terra como no céu.
3: O pão nosso de cada dia nos dai hoje. Perdoai as nossas ofensas, assim como nós perdoamos a quem nos tem ofendido. E não nos deixeis cair em tentação, mas livrai-nos do mal. Amém.
1: Ave Maria, cheia de graça, o Senhor é convosco. Bendita sois vós entre as mulheres, bendito o fruto do vosso ventre, Jesus.
3: Santa Maria, Mãe de Deus, rogai por nós, pecadores, agora e na hora da nossa morte. Amém.
1: Ave Maria, cheia de graça, o Senhor é convosco. Bendita sois vós entre as mulheres, bendito o fruto do vosso ventre, Jesus.
3: Santa Maria, Mãe de Deus, rogai por nós, pecadores, agora e na hora da nossa morte. Amém.
1: Ave Maria, cheia de graça, o Senhor é convosco. Bendita sois vós entre as mulheres, bendito o fruto do vosso ventre, Jesus.
3: Santa Maria, Mãe de Deus, rogai por nós, pecadores, agora e na hora da nossa morte. Amém.
1: Ave Maria, cheia de graça, o Senhor é convosco. Bendita sois vós entre as mulheres, bendito o fruto do vosso ventre, Jesus.
3: Santa Maria, Mãe de Deus, rogai por nós, pecadores, agora e na hora da nossa morte. Amém.
1: Ave Maria, cheia de graça, o Senhor é convosco. Bendita sois vós entre as mulheres, bendito o fruto do vosso ventre, Jesus.
3: Santa Maria, Mãe de Deus, rogai por nós, pecadores, agora e na hora da nossa morte. Amém.
1: Ave Maria, cheia de graça, o Senhor é convosco. Bendita sois vós entre as mulheres, bendito o fruto do vosso ventre, Jesus.
3: Santa Maria, Mãe de Deus, rogai por nós, pecadores, agora e na hora da nossa morte. Amém.
1: Ave Maria, cheia de graça, o Senhor é convosco. Bendita sois vós entre as mulheres, bendito o fruto do vosso ventre, Jesus.
3: Santa Maria, Mãe de Deus, rogai por nós, pecadores, agora e na hora da nossa morte. Amém.
1: Ave Maria, cheia de graça, o Senhor é convosco. Bendita sois vós entre as mulheres, bendito o fruto do vosso ventre, Jesus.
3: Santa Maria, Mãe de Deus, rogai por nós, pecadores, agora e na hora da nossa morte. Amém.
1: Ave Maria, cheia de graça, o Senhor é convosco. Bendita sois vós entre as mulheres, bendito o fruto do vosso ventre, Jesus.
3: Santa Maria, Mãe de Deus, rogai por nós, pecadores, agora e na hora da nossa morte. Amém.
1: Ave Maria, cheia de graça, o Senhor é convosco. Bendita sois vós entre as mulheres, bendito o fruto do vosso ventre, Jesus.
3: Santa Maria, Mãe de Deus, rogai por nós, pecadores, agora e na hora da nossa morte. Amém.
1: Glória ao Pai, ao Filho e ao Espírito Santo.
3: Assim como era no princípio, agora e sempre. Amém.
1: Ó meu Jesus,
3: perdoai-nos, livrai-nos do fogo do inferno, levai as almas todas para o céu e socorrei principalmente as que mais precisarem de vossa infinita misericórdia.
1: Ó Maria concebida sem pecado,
3: rogai por nós que recorremos a vós e por todos quantos não recorrem a vós, especialmente pelos inimigos da Santa Igreja e por todos quantos são a vós recomendados.
1: Obrigado, viu, Edmilson. E vamos lá, faça isso que o Senhor pediu mesmo. Vai se sentir muito feliz. Eu te abençoo e abençoo todos vocês que estão rezando conosco. Em nome do Pai, do Filho e do Espírito Santo. Salve Maria Imaculada. Muito bem, Gil Ortiz. Sim. Podemos ouvir mais alguém? Mais uma mensagem?
2: Vamos sim, Frei. Vamos ouvir mais uma mensagem e também reforçar, né, os nossos ouvintes. O telefone para participar ao vivo no 0-11-4397-6520. Nós vamos ouvir agora o pedido de oração da Ivanice, de Campo Grande, no Mato Grosso do Sul. Boa noite, Ivanice.
4: Olá, Gil. Boa noite.
2: Boa noite.
4: Aqui é a Ivanice, de Campo Grande, Mato Grosso do Sul. Minha benção, Frei. Hoje a minha oração é só em agradecimento. Agradeço a Deus por mais um dia de vida. E estou aqui sempre com vocês, rezando junto todas as noites. Salve Maria Imaculada.
1: Muito bonito e coisa linda, viu? Deus abençoe, minha filha. Agora meditemos o segundo mistério, que é a visita de Nossa Senhora a Santa Isabel. Vamos sim lembrar a Virgem Santíssima, depois que ouviu do anjo, que também a prima Isabel seria, esperaria uma criança, ela que já era de idade, considerada estéril, e ela não podia se abrir com ninguém, achou então que com ela podia encontrar alguém. E foi às pressas, e quando as duas se encontraram, como é bonito, né? Santa Isabel viu Nossa Senhora, a mãe do Verbo Eterno. E assim, disse, donde vem que a mãe do meu Senhor me visite? Pois quando a tua saudação chegou aos meus ouvidos, a criança pulou de alegria no meu ventre. Feliz és tu que acreditou, bendita és tu entre as mulheres, bendito o fruto do teu ventre. Irmã Maria Santíssima, com magnífica, projetou tudo em Deus com um gesto de agradecimento. Minha alma engrandece o Senhor, exulta em Deus, meu Salvador, pois o Todo-Poderoso fez-me maravilhas. As duas mães se encontraram. Se encontraram com esta, diremos assim, com esta intimidade divina. As duas souberam sentir de maneira particular o amor de Deus. Agora é Yara de São Mateus que vai nos acompanhar. Boa noite, Yara.
5: Boa noite, Frei, sua bênção.
1: Deus abençoe, minha filha. Pode colocar aqui agora as suas intenções.
5: Frei, eu queria muito agradecer a Nossa Senhora por todas as bênçãos que ela derrama sobre a minha vida, por todas as vezes em que eu caio, né, fico sem forças, e ela me ajuda, e eu queria pedir para ela agora, dessa vez meu coração está muito angustiado, Frei, por essa causa na justiça, que é a minha aposentadoria. Eu estou muito preocupada com isso, e está me atrapalhando meu sono, prejudica a minha doença, prejudica a minha saúde. E eu queria pedir para Nossa Senhora me ajudar, me acalmar, que seja feita a vontade de Deus, para que eu não fique tão preocupada com isso, porque está acabando comigo, Frei.
1: Muito bem, Yara. Vamos rezar por estas suas intenções, para que Nossa Senhora cuide dela, de você, e você confia nela, viu? Pai nosso que está nos céus, santificado seja o vosso nome. Venha a nós o vosso reino, seja feita a vossa vontade, assim na terra como no céu.
5: O pão nosso de cada dia nos dai hoje, perdoai as nossas ofensas, assim como nós perdoamos a quem nos tem ofendido. E não nos deixeis cair em tentação, mas livrai-nos, Senhor, do mal.
1: Ave Maria, cheia de graça, o Senhor é convosco. Bendita sois vós entre as mulheres, bendito o fruto do vosso ventre, Jesus.
5: Santa Maria, Mãe de Deus, rogai por nós, pecadores, agora e na hora de nossa morte. Amém.
1: Ave Maria, cheia de graça, o Senhor é convosco. Bendita sois vós entre as mulheres, bendito o fruto do vosso ventre, Jesus.
5: Santa Maria, Mãe de Deus, rogai por nós, pecadores, agora e na hora de nossa morte. Amém.
1: Ave Maria, cheia de graça, o Senhor é convosco. Bendita sois vós entre as mulheres, bendito o fruto do vosso ventre, Jesus.
5: Santa Maria, Mãe de Deus, rogai por nós, pecadores, agora e na hora de nossa morte. Amém.
1: Ave Maria, cheia de graça, o Senhor é convosco. Bendita sois vós entre as mulheres, bendito o fruto do vosso ventre, Jesus.
5: Santa Maria, Mãe de Deus, rogai por nós, pecadores, agora e na hora de nossa morte. Amém.
1: Ave Maria, cheia de graça, o Senhor é convosco. Bendita sois vós entre as mulheres, bendito o fruto do vosso ventre, Jesus.
5: Santa Maria, Mãe de Deus, rogai por nós, pecadores, agora e na hora de nossa morte. Amém.
1: Ave Maria, cheia de graça, o Senhor é convosco. Bendita sois vós entre as mulheres, bendito o fruto do vosso ventre, Jesus.
5: Santa Maria, Mãe de Deus, rogai por nós, pecadores, agora e na hora de nossa morte. Amém.
1: Ave Maria, cheia de graça, o Senhor é convosco. Bendita sois vós entre as mulheres, bendito o fruto do vosso ventre, Jesus.
5: Santa Maria, Mãe de Deus, rogai por nós, pecadores, agora e na hora de nossa morte. Amém.
1: Ave Maria, cheia de graça, o Senhor é convosco. Bendita sois vós entre as mulheres, bendito o fruto do vosso ventre, Jesus.
5: Santa Maria, Mãe de Deus, rogai por nós, pecadores, agora e na hora de nossa morte. Amém.
1: Ave Maria, cheia de graça, o Senhor é convosco. Bendita sois vós entre as mulheres, bendito o fruto do vosso ventre, Jesus.
5: Santa Maria, Mãe de Deus, rogai por nós, pecadores, agora e na hora de nossa morte. Amém.
1: Ave Maria, cheia de graça, o Senhor é convosco. Bendita sois vós entre as mulheres, bendito o fruto do vosso ventre, Jesus.
5: Santa Maria, Mãe de Deus, rogai por nós, pecadores, agora e na hora de nossa morte. Amém.
1: Glória ao Pai, ao Filho e ao Espírito Santo.
5: Assim como era no princípio, agora e sempre. Amém.
1: Ó meu Jesus,
5: perdoai-nos, livrai-nos do fogo do inferno, levai as almas todas para o céu e socorrei principalmente as que mais precisarem da vossa misericórdia.
1: Ó Maria concebida sem pecado,
5: rogai por nós que recorremos a vós e por todos quantos não recorrem a vós, especialmente pelos inimigos da Santa Igreja e por todos quantos são a vós recomendados.
1: Obrigado, Yara. E não desista, vamos rezar continuamente para que a senhora consiga o que precisa. Deus abençoe a senhora e todos vocês que estão rezando conosco em nome do Pai, do Filho e do Espírito Santo. Salve Maria Imaculada. Senhor Ortiz, podemos ouvir uma mensagem?
2: Sim, Frei, vamos ouvir mais uma mensagem. Mais uma vez, queremos reforçar né, os nossos telefones para que os nossos ouvintes participem ao vivo rezando no 0 11 4397 6520. Nós vamos ouvir agora o pedido de oração da Sandra Valena de Maceió. Boa noite, Sandra.
6: Boa noite, Gil.
2: Boa noite.
6: Boa noite, Frei. Sua bênção. Gil, peço que esse texto seja rezado por todos nós, por todas as famílias, por gratidão a tudo que tenho, que sou, pela minha família, pelos meus filhos, por todos os meus amigos, as pessoas que me querem bem, por vocês da milícia, por todos nós que estamos todas as noites orando, pelas mães que têm filhos em neurodivergentes, com dificuldades, enfim, para paz nas nossas vidas, saúde e paz e bênção. Uma boa noite, Sandra Valéria Maceió Alagoas, aqui sempre em oração com vocês, amém.
1: Deus te abençoe, minha filha. Agora vamos meditar o terceiro mistério gozoso. Neste terceiro mistério é a natividade. Sim, subiu também José da Galiléia, da cidade de Nazaré, a cidade de Davi, chamada Belém, porque era da casa, da família de Davi, a fim de se alistar com Maria, sua esposa, que estava grávida. Enquanto estava ali, chegou o tempo em que ela havia de dar à luz. E teve seu filho primogênito, envolveu em faixas e o deitou em uma manjedoura, porque não havia lugar para ele na estalagem. Ora, havia naquela mesma região pastores que estavam no campo e guardavam o seu rebanho durante as vigílias da noite. E um anjo do Senhor apareceu-lhes, e a glória do Senhor o cercou de resplendor, pelo que se encheram de grande temor. O anjo, porém, lhes disse: não temais, porque vos anuncio uma grande alegria que será para todo o povo, e que vos nasceu hoje na cidade de Davi o Salvador, que é o Cristo Senhor. Deus amou o mundo ao ponto de enviar seu Filho. Maria Santíssima foi escolhida para ser a mãe dele, e o gerou agora, aqui no lugar muito simples, pobre, mas tornando o centro da humanidade, da nova vida de aqueles que iriam aceitá-lo como Salvador. Agora Maria Guerra, de São Paulo, que vai nos acompanhar. Boa noite, Maria Guerra.
7: Boa noite, Freire, sua bênção.
1: Deus abençoe, minha filha. Pode colocar as suas intenções.
7: Freire, hoje eu rezo pela alma do meu pai, Jorge. Faz 67 anos que ele faleceu. Morreu eletrocutado trabalhando. Deixou 3 filhos, eu era mais velha com 13 anos, recém-chegada da Segunda Guerra Mundial aqui para o Brasil. A minha mãe foi uma heroína, cuidou de nós. Hoje também é falecida, rezo pela alma dela. E rezo também por todas as famílias que estão passando por tribulações, pelo fim das guerras. E rezo também pela Yara, que ela acalme seu coração, que vai dar tudo certo para ela.
1: Muito bem, Maria Guerra, com estas suas intenções sempre, com todas as intenções de vocês que estão rezando conosco. Pai nosso que estai nos céus, santificado seja o vosso nome. Venha a nós o vosso reino, seja feita a vossa vontade, assim na terra como no céu.
7: O pão nosso de cada dia nos dai hoje, perdoai-nos as nossas ofensas, assim como nós perdoamos a quem nos tem ofendido, e não nos deixeis cair em tentação, mas livrai-nos do mal. Amém.
1: Ave Maria, cheia de graça, o Senhor é convosco. Bendita sois vós entre as mulheres, bendito o fruto do vosso ventre, Jesus.
7: Santa Maria, Mãe de Deus, rogai por nós, pecadores, agora e na hora da nossa morte. Amém.
1: Ave Maria, cheia de graça, o Senhor é convosco. Bendita sois vós entre as mulheres, bendito o fruto do vosso ventre, Jesus.
7: Santa Maria, Mãe de Deus, rogai por nós, os pecadores, agora e na hora da nossa morte. Amém.
1: Ave Maria, cheia de graça, o Senhor é convosco. Bendita sois vós entre as mulheres, bendito o fruto do vosso ventre, Jesus.
7: Santa Maria, Mãe de Deus, rogai por nós, os pecadores, agora e na hora da nossa morte. Amém.
1: Ave Maria, cheia de graça, o Senhor é convosco. Bendita sois vós entre as mulheres, bendito o fruto do vosso ventre, Jesus.
7: Santa Maria, Mãe de Deus, rogai por nós, os pecadores, agora e na hora da nossa morte. Amém.
1: Ave Maria, cheia de graça, o Senhor é convosco. Bendita sois vós entre as mulheres, bendito o fruto do vosso ventre, Jesus.
7: Santa Maria, Mãe de Deus, rogai por nós, os pecadores, agora e na hora da nossa morte. Amém.
1: Ave Maria, cheia de graça, o Senhor é convosco. Bendita sois vós entre as mulheres, bendito o fruto do vosso ventre, Jesus.
7: Santa Maria, Mãe de Deus, rogai por nós, os pecadores, agora e na hora da nossa morte. Amém.
1: Ave Maria, cheia de graça, o Senhor é convosco. Bendita sois vós entre as mulheres, bendito o fruto do vosso ventre, Jesus.
7: Santa Maria, Mãe de Deus, rogai por nós, os pecadores, agora e na hora da nossa morte. Amém.
1: Ave Maria, cheia de graça, o Senhor é convosco. Bendita sois vós entre as mulheres, bendito o fruto do vosso ventre, Jesus.
7: Santa Maria, Mãe de Deus, rogai por nós, os pecadores, agora e na hora da nossa morte. Amém.
1: Ave Maria, cheia de graça, o Senhor é convosco. Bendita sois vós entre as mulheres, bendito o fruto do vosso ventre, Jesus.
7: Santa Maria, Mãe de Deus, rogai por nós, os pecadores, agora e na hora da nossa morte. Amém.
1: Ave Maria, cheia de graça, o Senhor é convosco. Bendita sois vós entre as mulheres, bendito o fruto do vosso ventre, Jesus.
7: Santa Maria, Mãe de Deus, rogai por nós, os pecadores, agora e na hora da nossa morte. Amém.
1: Glória ao Pai, ao Filho e ao Espírito Santo.
7: Como era do princípio, agora e sempre. Amém.
1: Ó meu Jesus,
7: perdoai-nos e livrai-nos do fogo do inferno, levai as almas todas para o céu e socorrei as que mais precisarem da vossa misericórdia.
1: Ó Maria concebida sem pecado,
7: rogai por nós que recorremos a vós e por todos quantos não recorrem a vós, especialmente pelos inimigos da Santa Igreja e por todos quantos são a vós recomendados. Louvado seja nosso Senhor Jesus Cristo, salve Maria Imaculada.
1: Obrigado, Maria Guerra, pela sua participação. Deus abençoe a senhora e todos vocês que estão conosco nesta oração. Em nome do Pai, do Filho e do Espírito Santo. Salve Maria Imaculada. Jurtis, podemos ouvir mais uma mensagem?
2: Sim, Frei, antes queremos convidar os ouvintes a participar com a gente no 0 operadora 11 4397 6520. Eu vou ler aqui dois pedidos de oração. Primeiro da Trindade do Jardim Elba, São Paulo, né? Pedindo oração para ela e para toda a família. A Givanilde do bairro São Mateus em São Paulo, a gente reza, ela diz que está lá em oração, rezando o terço, inclusive enviou até uma foto, né, com a imagem de Nossa Senhora Aparecida, com o terço também, tá rezando ao vivo com a gente. Muito obrigado, Givanilde. E a Eliane Ávila, de Conselheiro Lafayette, Minas Gerais, que pede oração por todos os necessitados e por toda a família.
1: Muito bem, coloquemos estas intenções e vamos agora meditar o quarto mistério, gozoso, apresentação do menino Jesus ao templo. Lucas fala que quando se completaram os 8 dias para ser circuncidado o menino, foi-lhe dado o nome de Jesus, que pelo anjo lhe fora posto antes de ser concebido. Terminados o dia da purificação, segundo a lei de Moisés, levaram a Jerusalém para apresentá-lo ao Senhor, conforme está escrito na lei do Senhor: todo primogênito será consagrado ao Senhor. E para oferecer um sacrifício, segundo o disposto na lei do Senhor, um par de rolhas ou dois pombinhos. Ora, havia em Jerusalém um homem cujo nome era Simeão, e este homem justo e temente a Deus esperava a consolação de Israel. E o Espírito Santo estava sobre ele, ele fora revelado pelo Espírito Santo que ele não morreria antes de ver o Cristo do Senhor. Assim, pelo Espírito, foi ao templo, e quando os pais trouxeram o menino Jesus para fazer por ele segundo o costume da lei, Simeão o tomou em seus braços e louvou a Deus e disse: agora, Senhor, despede em paz o teu servo, segundo a tua palavra, pois os meus olhos já viram a tua salvação, a qual tu preparaste ante a face de todos os povos. Luz para a revelação aos gentios e para a glória do teu povo Israel. E também uma senhora de 80 anos teve alegria de reconhecer em Jesus o próprio Salvador. Vamos juntos agora meditar este grande episódio, que aquela criança era a mente e o próprio Verbo encarnado. E Leonice Santo André, que vai nos acompanhar. Boa noite, Leonice.
8: Boa noite, Padre, a benção.
1: Deus abençoe, minha filha. Pode colocar as suas intenções.
8: As minhas intenções, quero agradecer a Deus pelo dom da vida, pela vida da minha família e de todos que estão rezando esse terço. Eu quero rezar para o Pedro, o rapaz que me atendeu, para a Heleninha de Itaquera e toda a família, pelas almas do purgatório, pelos moradores de rua, os desempregados, pelos meus vizinhos, pela paz no mundo, pelas crianças, e para todos vocês aí da rádio, e para a alma do meu filho, meu esposo, meus pais, meus antepassados, meus irmãos, e todos que estão com o terço na mão, rezando esse terço.
1: Sim, Leonice, coloquemos as suas intenções e as de todos vocês que estão rezando conosco. Pai nosso que estais nos céus, santificado seja o vosso nome. Venha a nós o vosso reino, seja feita a vossa vontade, assim na terra como no céu.
8: O pão nosso de cada dia nos dai hoje, perdoai as nossas ofensas, assim como nós perdoamos a quem nos tem ofendido. Não nos deixeis cair em tentação, mas livrai-nos do mal. Amém.
1: Ave Maria, cheia de graça, o Senhor é convosco. Bendita sois vós entre as mulheres, bendito o fruto do vosso ventre, Jesus.
8: Santa Maria, Mãe de Deus, rogai por nós, pecadores, agora e na hora da nossa morte. Amém.
1: Ave Maria, cheia de graça, o Senhor é convosco. Bendita sois vós entre as mulheres, bendito o fruto do vosso ventre, Jesus.
8: Santa Maria, Mãe de Deus, rogai por nós, pecadores, agora e na hora da nossa morte. Amém.
1: Ave Maria, cheia de graça, o Senhor é convosco. Bendita sois vós entre as mulheres, bendito o fruto do vosso ventre, Jesus.
8: Santa Maria, Mãe de Deus, rogai por nós, pecadores, agora e na hora da nossa morte. Amém.
1: Ave Maria, cheia de graça, o Senhor é convosco. Bendita sois vós entre as mulheres, bendito o fruto do vosso ventre, Jesus.
8: Santa Maria, Mãe de Deus, rogai por nós, pecadores, agora e na hora da nossa morte. Amém.
1: Ave Maria, cheia de graça, o Senhor é convosco. Bendita sois vós entre as mulheres, bendito o fruto do vosso ventre, Jesus.
8: Santa Maria, Mãe de Deus, rogai por nós, pecadores, agora e na hora da nossa morte. Amém.
1: Ave Maria, cheia de graça, o Senhor é convosco. Bendita sois vós entre as mulheres, bendito o fruto do vosso ventre, Jesus.
8: Santa Maria, Mãe de Deus, rogai por nós, pecadores, agora e na hora da nossa morte. Amém.
1: Ave Maria, cheia de graça, o Senhor é convosco. Bendita sois vós entre as mulheres, bendito o fruto do vosso ventre, Jesus.
8: Santa Maria, Mãe de Deus, rogai por nós, pecadores, agora e na hora da nossa morte. Amém.
1: Ave Maria, cheia de graça, o Senhor é convosco. Bendita sois vós entre as mulheres, bendito o fruto do vosso ventre, Jesus.
8: Santa Maria, Mãe de Deus, rogai por nós, pecadores, agora e na hora da nossa morte. Amém.
1: Ave Maria, cheia de graça, o Senhor é convosco. Bendita sois vós entre as mulheres, bendito o fruto do vosso ventre, Jesus.
8: Santa Maria, Mãe de Deus, rogai por nós, pecadores, agora e na hora da nossa morte. Amém.
1: Ave Maria, cheia de graça, o Senhor é convosco. Bendita sois vós entre as mulheres, bendito o fruto do vosso ventre, Jesus.
8: Santa Maria, Mãe de Deus, rogai por nós, pecadores, agora e na hora da nossa morte. Amém.
1: Glória ao Pai, ao Filho e ao Espírito Santo.
8: Como era no princípio, agora e sempre, por todos os séculos dos séculos. Amém.
1: Ó meu Jesus,
8: perdoai, livrai-nos do fogo do inferno, levai as almas todas para o céu e socorrei principalmente aquelas que mais precisarem da vossa infinita misericórdia.
1: Ó Maria concebida sem pecado,
8: rogai por nós que recorremos a vós e por todos quantos não recorrem a vós, especialmente pelos inimigos da Santa Igreja e por todos quantos são a vós recomendada. Rezei para o Luiz Henrique da Silva também.
1: Muito obrigado, viu, Leonice, pela sua participação. Deus abençoe a senhora e todos vocês que estão rezando conosco. Em nome do Pai, do Filho e do Espírito Santo. Salve Maria Imaculada. E agora podemos ouvir uma mensagem de Ortiz.
2: Mais uma mensagem, mais uma vez nós queremos convidar aos nossos ouvintes para rezar esse quinto e último mistério no 0 operadora 11 4397 6520. Nós vamos ouvir, Frei, o pedido de oração da Helena, do aeroporto Zumbi dos Palmares, Alagoas. Boa noite, Helena.
9: Eu sou Helena do aeroporto Zumbi dos Palmares, Alagoas. Boa noite, Frei, sua benção. Agradeço por toda a minha vida e peço oração pela minha saúde, pela minha família sempre presente, todos os ouvintes, todos os ouvintes, por todo meu vizinho, todos meus amigos. E pela paz mundial do mundo, pelo nosso novo governante, Deus de muita sabedoria. Nossa Senhora do Rosário, rogai por nós. Salve Maria Imaculada, obrigado pelas orações, fiquem com Deus.
1: Salve Maria Imaculada. E agora meditemos o quinto mistério gozoso. Vamos ouvir o relato de Lucas. Quando Jesus completou 12 anos, subiram eles segundo o costume da festa. E terminado aqueles dias, ao regressarem, ficou o menino Jesus em Jerusalém sem o saberem seus pais, julgando, porém, que estivesse entre os companheiros de viagem. Andaram o caminho de um dia e procuravam entre os parentes e conhecidos, e não achando, voltaram a Jerusalém em busca dele. E aconteceu que, passado 3 dias, o acharam no templo, sentado no meio dos doutores, ouvindo-os e interrogando-os. E todos que ouviam se admiravam de sua inteligência e das suas respostas. Quando viram, ficaram maravilhados e disse-lhe sua mãe: Filho, por que procedeste assim para conosco? Eis que teu pai e eu, ansioso, te procurávamos. Respondeu-lhes ele: Por que me procuráveis? Não sabíeis que eu devia estar na casa de meu pai? Eles, porém, não entenderam as palavras que lhes disseram. Então, descendo com eles, foi para Nazaré, e ele sujeito. Sua mãe guardava todas as coisas em seu coração. Agora é Maria Roberta e São Paulo que vai nos acompanhar. Boa noite, Maria Roberta.
10: Boa noite, Frei.
7: sua bênção, que Deus e Nossa Senhora, todas as Nossas Senhoras abençoe o Senhor.
1: Deus te abençoe, minha filha. Pode colocar as suas intenções.
7: As minhas intenções, sim. Eu quero agradecer a Deus e todas as Nossa Senhora, especialmente Nossa Senhora do Rosário, por todos os padres, incluindo o senhor principalmente, e pelo Pedro Henrique, que eu já falei para ele um tempão, que ele é meu filho adotivo, não conheço ele, mas ele, todos que trabalham aí, aqueles que eu não conheço, eu tenho um amor muito grande, e uma hora eu vou aí conhecer, se Deus quiser.
1: Ai, que bom.
7: O Renato é muito meu amigo, eu quero rezar pelo Frei Luiz Favarão e pela alma do meu eterno amigo Frei Diogo, e todos os padres que já se foi, quero rezar pelo bispo e pelo Papa e pela alma do Papa Francisco.
1: Muito bem, Maria Roberta, com estas suas intenções e as de todos vocês que estão rezando conosco neste quinto mistério gozoso. Pai nosso que estais nos céus, santificado seja o vosso nome. Venha a nós o vosso reino, seja feita a vossa vontade, assim na terra como no céu.
7: O pão nosso de cada dia nos dai hoje, perdoai as nossas ofensas, assim como nós perdoamos a quem nos tem ofendido, e não nos deixei cair em tentação, mas livrai-me do mal. Amém.
1: Ave Maria, cheia de graça, o Senhor é convosco. Bendita sois vós entre as mulheres, bendito o fruto do vosso ventre, Jesus.
7: Santa Maria, Mãe de Deus, rogai por nós, pecadores, agora e na hora de nossa morte. Amém.
1: Ave Maria, cheia de graça, o Senhor é convosco. Bendita sois vós entre as mulheres, bendito o fruto do vosso ventre, Jesus.
7: Santa Maria, Mãe de Deus, rogai por nós, pecadores, agora e na hora de nossa morte. Amém.
1: Ave Maria, cheia de graça, o Senhor é convosco. Bendita sois vós entre as mulheres, bendito o fruto do vosso ventre, Jesus.
7: Santa Maria, Mãe de Deus, rogai por nós, pecadores, agora e na hora de nossa morte. Amém.
1: Ave Maria, cheia de graça, o Senhor é convosco. Bendita sois vós entre as mulheres, bendito o fruto do vosso ventre, Jesus.
7: Santa Maria, Mãe de Deus, rogai por nós, pecadores, agora e na hora de nossa morte. Amém.
1: Ave Maria, cheia de graça, o Senhor é convosco. Bendita sois vós entre as mulheres, bendito o fruto do vosso ventre, Jesus.
7: Santa Maria, Mãe de Deus, rogai por nós, pecadores, agora e na hora de nossa morte. Amém.
1: Ave Maria, cheia de graça, o Senhor é convosco. Bendita sois vós entre as mulheres, bendito o fruto do vosso ventre, Jesus.
7: Santa Maria, Mãe de Deus, rogai por nós, pecadores, agora e na hora de nossa morte. Amém.
1: Ave Maria, cheia de graça, o Senhor é convosco. Bendita sois vós entre as mulheres, bendito o fruto do vosso ventre, Jesus.
7: Santa Maria, Mãe de Deus, rogai por nós, pecadores, agora e na hora de nossa morte. Amém.
1: Ave Maria, cheia de graça, o Senhor é convosco. Bendita sois vós entre as mulheres, bendito o fruto do vosso ventre, Jesus.
7: Santa Maria, Mãe de Deus, rogai por nós, pecadores, agora e na hora de nossa morte. Amém.
1: Ave Maria, cheia de graça, o Senhor é convosco. Bendita sois vós entre as mulheres, bendito o fruto do vosso ventre, Jesus.
7: Santa Maria, Mãe de Deus, rogai por nós, pecadores, agora e na hora de nossa morte. Amém.
1: Ave Maria, cheia de graça, o Senhor é convosco. Bendita sois vós entre as mulheres, bendito o fruto do vosso ventre, Jesus.
7: Santa Maria, Mãe de Deus, rogai por nós, pecadores, agora e na hora de nossa morte. Amém.
1: Glória ao Pai, ao Filho e ao Espírito Santo.
7: Como era no princípio, agora e sempre. Amém.
1: Ó meu Jesus,
10: perdoai-me, livrai-me do fogo do inferno, levai as almas todas para o céu e socorrei principalmente as que mais precisarem.
1: Ó Maria concebida sem pecado,
10: rogai por nós que recorremos a vós e a todos aqueles que não recorrem a vós, especialmente pelos inimigos da Santa Igreja e por todos quantos são a vós recomendados. Frei, que Nossa Senhora do Rosário proteja o Senhor e todos os padres. Salve Maria Imaculada.
1: Obrigado, Maria Roberta. Salve Maria Imaculada. 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

0: Dulcis Virgo Maria, rogai por nós, Santa Mãe de Deus, para que sejamos dignos das promessas de Cristo. Podemos ouvir agora esta mensagem que preparei para hoje, para renovar nossa consagração a Nossa Senhora. Consagrados à Imaculada, para conquistar o mundo inteiro a Cristo, sob a proteção e a mediação dela. Salve Maria Imaculada! Comemoramos o dia de Nossa Senhora do Rosário em 7 de outubro, para celebrar a vitória histórica dos cristãos na Batalha Naval de Lepanto. Ocorrida exatamente nesse dia, no ano de 1571. O triunfo militar foi oficialmente atribuído à intercessão da Virgem Maria por meio da oração do Rosário. No século XVI, o Império Otomano avançava rapidamente pelo mar Mediterrâneo, conquistando territórios e ameaçando invadir a Europa cristã e a própria sede da Igreja em Roma. Diante do risco iminente, e ciente de que a frota inimiga era numericamente superior, o Papa São Paulo V convocou todos os cristãos a rezar o Santo Rosário incessantemente, pedindo a proteção da Virgem Maria. Os próprios soldados partiram para o combate em jejum, recitando a oração a bordo dos navios. Desde então, o mês de outubro inteiro passou a ser dedicado ao Rosário. Agradecendo essa vitória e tantas graças obtidas através da oração do Rosário, renovemos a consagração à Imaculada. Virgem Imaculada, minha Mãe Maria, eu renovo hoje e sempre a consagração de todo o meu ser, para que disponhais de mim para o bem de todos. Somente peço que eu possa, minha Rainha e Mãe da Igreja, cooperar fielmente com a vossa missão de construir o reino do vosso Filho Jesus no mundo. Para isso vos ofereço minhas orações, sacrifícios e ações. Ó Maria concebida sem pecado, rogai por nós que recorremos a vós, e por todos quantos não recorrem a vós, especialmente pelos inimigos da Santa Igreja, e por todos quantos são a vós recomendados. Pela intercessão da Virgem Imaculada, Nossa Mãe, de São Maximiliano Kolbe, de todos os anjos e santos, abençoe-vos, ó Deus Todo-Poderoso, Pai, Filho e Espírito Santo. Podemos agora abençoar a água. Já preparou o copo. Em nome do Pai, do Filho e do Espírito Santo, a nossa proteção está no nome do Senhor.
1: E a terra.
0: O Senhor esteja convosco.
1: Ele está no meio de nós.
0: Vos pedimos, Senhor, que abençoe esta água, que agora vamos tomar no vosso santo nome. Dá, Senhor, esta água uma energia, que renove nossas forças físicas, mentais e espirituais. Dá, Senhor, esta água a capacidade de afastar de nós a angústia, o medo, vazio, depressão, mágoas, solidão. E aumentai, Senhor, em nós com esta água abençoada a luz, a serenidade interior, a alegria do espírito, a paz do coração. Dai-nos, Senhor, com esta água novo vigor físico, mental e espiritual, nova coragem, muita luz e esperança. E abençoai, Senhor, todas as pessoas que vivem conosco, que vivem no nosso coração, e todas as pessoas representadas pelas fotos, documentos, pedidos, objetos. Senhor, abençoai
2: a nossa vida, nosso trabalho, os instrumentos de trabalho, objeto do nosso uso, a roupa que usamos. Abençoai, Senhor, nosso alimento que nunca falte. Senhor, abençoa nossos remédios. Dando-nos, Senhor, muita saúde física, mental e espiritual. E possamos viver com muita alegria, entusiasmo, fé, generosidade, perseverança, a nossa fé, o amor e a esperança, em nome do Pai, do Filho e do Espírito Santo. Beba!

0: pedimos a Nossa Senhora do Rosário que nos ampare sempre, por favor. Eu agradeço muito a vocês que estão nos acompanhando todas as noites. Não podemos nem imaginar o bem que nós estamos fazendo à humanidade com essa reza, viu? Ela não para em você, e através de você que se irradia em milhões de corações. Por isso, irmão, por isso, irmã, persevera nisso. É um caminho lindo, maravilhoso. Você é o reflexo de Deus. Continua. Um dia você vai ver como você aproximou Deus milhões de pessoas, que serão a tua glória e alegria na eternidade. Peço no Senhor que te abençoe, que te proteja sempre. Gil Ortiz, oi. Muito obrigado, viu?
1: Eu que agradeço, Frei.
0: Perseverança. E você, Pedro, Pedrinho, Deus te abençoe também. A todos, uma noite santa e abençoada com o vosso terço na mão. Em nome do Pai, do Filho e do Espírito Santo. Salve Maria Imaculada.
1: Salve Maria Imaculada.
0: Seja louvado o nosso Senhor Jesus Cristo.
1: Para sempre seja louvado. Agradecemos a participação do nosso querido Frei Sebastião Benito Coalho, frade menor conventual e guardião internacional do carisma da Milícia da Imaculada. Queremos agradecer a todos vocês que rezaram com a gente o Santo Rosário de hoje. Tá bom? Amanhã, encontro marcado a partir das 22 horas. E a gente segue com o nosso programa Igreja no Rádio.
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1: Com a minha voz clamei ao Senhor. E ouviu-me desde o seu santo monte. A salvação vem do Senhor. Sobre o teu povo seja a tua bênção. Salmo 3.
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2: O Conselho Episcopal Latino-Americano e Caribenho, CELAM, criou um grupo de trabalho dedicado a estudos e reflexões sobre a inteligência artificial. E o bispo de Leopoldina, em Minas Gerais, Dom Edson Oriolo, que integra esse grupo, bate um papo com a gente aqui no Conexão CNBB sobre esse assunto que atualmente está sempre em alta, não é verdade, Dom Edson? Seja muito bem-vindo.
3: Então, fico feliz do convite de estar aqui para participar desta emissora que acredito que é um foco de evangelização da Igreja no Brasil, nessa preocupação de, através de todas essas metodologias, anunciar a palavra de Deus, a boa nova, a mensagem revelada. Então é uma grande alegria essa oportunidade de a gente partilhar um pouquinho ferramentas que possam ajudar a gente a crescer na santidade, a crescer na graça de Deus.
2: É uma ferramenta que traz muitos benefícios para a humanidade de uma forma geral, mas por que ela preocupa os bispos a ponto de criarem, né, esse grupo de trabalho que é dedicado ao estudo, né, e a reflexões sobre a IA? E na perspectiva do Senhor, quais são os maiores desafios desse avanço tão, tão rápido, porque cada dia é uma novidade?
3: A inteligência artificial é algo que é bem conhecido. Ela tomou uma preocupação muito grande foi a partir do ano de 2020, quando surgiu o chat GPT, mostrando uma outra dinâmica em relação à própria máquina. Mas para a gente entender um pouquinho, nós temos que fazer, eu sou muito histórico dentro daquilo que eu falo, daquilo que eu escrevo, né? Tem mais de 20 livros publicados, eu sempre gosto da história mostrando a respeito disso, né? Nós temos a nossa inteligência, a inteligência humana, essa capacidade que nós temos de refletir, de falar, de compreender as coisas. Nós estamos aqui conversando, é a nossa inteligência humana. E num determinado momento, desde as décadas de 50, começou a perceber que as máquinas, pode ser os computadores, outras máquinas, podem fazer o que nós fazemos. E as

0: as coisas estavam caminhando. De repente, quando surge a inteligência artificial generativa, que é uma máquina que pode fazer as mesmas coisas que o ser humano, aí causou esse grande impacto e todos nós começamos a falar a respeito de inteligência artificial. Então, nós falamos aqui da inteligência artificial generativa. É aquela inteligência, aquela máquina que ela produz textos, ela produz áudios, ela produz vídeos, códigos e imagens. Então, a gente entende. Então, uma máquina produzindo isso que o ser humano faz, aí causa o impacto, né? Como que nós vamos administrar toda esta realidade? Foi nesse sentido que, graças aos ensinamentos do Papa Francisco, que a Conferência Episcopal Latino-Americana reuniu um grupo de pessoas que gostam, que estudam a respeito disso, né? Do qual eu faço parte, para a gente colocar, aprofundar e colocar parâmetros, pistas, mostrando um sentido ético em relação a essa inteligência artificial generativa. Nós temos a inteligência artificial conversacional, quando nós conversamos com a máquina, né? Eu pergunto, ela responde, eu mostro uma foto, ela explica a foto. Existe também a inteligência artificial predicativa. É como a respeito a gente pergunta sobre a possibilidade do tempo, vamos dizer que ela prevê futuro. Não é que ela prevê futuro, ela tem muitos dados e esses dados, com esses dados, ela pode fazer uma previsão. E tem a inteligência artificial analítica, aquela inteligência artificial que analisa todas as situações. Então a gente vai percebendo esta realidade do que significa a inteligência artificial, que é um grande guarda-chuva, mas por outro lado o que impacta a sociedade é a generativa, é a conversacional, a predicativa e a analítica. Então o grupo do CELAM falaram assim, olha, como que nós vamos apresentar paradigma que as pessoas possam entender? Como que a igreja vai usar de toda essa técnica? Como que nós vamos analisar o que está acontecendo? Mas sempre, o mais importante de tudo isso é colocar o homem como sendo a imagem e semelhança do próprio Deus. É interessante a gente perceber o Papa Leão XIV. Logo no início do seu pontificado, ele conversando com os cardeais que estavam lá no conclave, ele tocou a respeito da inteligência artificial. E ele foi uma precisão muito interessante, que ele pega um documento lá do Papa de 1840, do Papa Leão XIII, sobre a Rerum Novarum, as coisas, e aquele documento veio, estava surgindo uma revolução industrial, e aquele documento veio falando assim, olha, vamos valorizar o trabalho, vamos valorizar a pessoa na sua dignidade. E hoje, se a gente quiser somar, nós estamos não num ponto zero, que é a primeira revolução industrial, nós estamos já 4.0, que seria a quarta revolução industrial, e ele fala, olha, essa revolução industrial, temos a inteligência artificial, e por outro lado, nós temos que desenvolver a dignidade da pessoa nesta evolução. Então, o grupo de estudo, nós estamos sempre refletindo, já saiu um primeiro documento. Interessante que esse documento já foi entregue ao Papa Leão, agora está para sair, eu acho que semana passada, um segundo documento em que nós estamos focando mais no ponto de vista ético, que é o grande desafio para a própria inteligência artificial.
1: Falando ainda do Papa Leão XIV, para o Dia Mundial das Comunicações Sociais deste ano, ele fala sobre isso na sua mensagem, preservar vozes e rostos, onde ele fala do algoritmo, né? Tá certo, o algoritmo ele é essencial para nós porque ele nos dá dados, ele nos indica caminhos, mas a gente não pode substituir a pessoa humana, né, o algoritmo pela pessoa, o contrário, não pode substituir a pessoa humana pelo algoritmo, né? Então, o Papa fala muito sobre isso também, nessa preocupação, não é, Dom Edson?
0: Sim, a mensagem do Papa, quando ele usa a expressão preservar vozes e preservar os rostos das pessoas, significa o quê? Preservar a própria dignidade, preservar o ser humano. o que, que os gregos nos ensinaram. Ele fala isso até no documento, né? Nessa mensagem. Os gregos falam a respeito da dignidade da pessoa humana. Então a gente tem que valorizar. Porque quando a gente vai se envolvendo na inteligência artificial, seja ela generativa, que eu trabalho bastante, seja ela na conversacional, seja ela na analítica, tudo isso, nós nos envolvemos e damos força, vida a ela e achamos que ela resolve os problemas. Então, as inteligências artificiais, ela vem nos ajudar a gente a crescer cada vez mais na própria fé. Eu tenho um livro sobre evangelização online, fala a respeito disso um pouquinho. Depois eu tenho um livro também sobre o metaverso na evangelização, que perdeu espaço por causa da inteligência artificial generativa, e tenho também um livro sobre a inteligência artificial como ferramenta. Então, ela é uma ferramenta, ela vai ser uma ajuda para nós. E agora já está aí para sair um próximo livro meu sobre a fé na era do algoritmo. Como que nós vamos viver a nossa fé dentro dessa situação do algoritmo, né? Porque o algoritmo são dados, são cruzamentos de dados. Então, como nós, pessoa humana, nós temos a nossa capacidade de apreensão da realidade. Eu estou vendo aqui uma pessoa, tem uma câmera, tem uma máquina, nós estamos na sala. Então, os meus expedientes racionais, o que que acontece? Eles vão guardando isso daqui. De repente, eu até brinco que agora que eu atingi meus 60 anos, então uma das maneiras que a gente vive melhor para não esquecer, principalmente a gente que mora sozinho, é a gente falar para a gente mesmo: estou fechando a porta, estou apagando a luz, estou ligando, que depois, se quando eu estou em tal lugar, será que eu fechei a porta? Eu fechei porque eu falei para mim mesmo, né? E a gente comparando, o algoritmo é isso. Então, é muitos dados que nós fornecemos para os algoritmos, né? Nós estamos fornecendo, eles trabalham. Existe aí, tem uma grande pensadora, Suzana Zuboff, fala que muitos tomam conta desses algoritmos, né? Desses dados, que é a Meta, Facebook, a Amazon, a Microsoft, e tantas outras grandes empresas tomam conta desses dados, né? Então a gente tem que saber discernir o homem como imagem e semelhança. A gente nunca pode perder essa nossa identidade de criatura. Nós não podemos perder essa imagem da graça de Deus. Eu até recentemente eu escrevi um texto sobre o desejo de Deus na era dos prompts. O que significa isso? O prompt é uma maneira que eu vou conversar com a máquina, que eu vou conversar com os algoritmos. Então eu tenho que ter uma consciência, eu tenho que ter um bom senso, eu tenho que ter valores para eu conversar a respeito desta situação, né? A gente vai entendendo isso aí. Aí volta na questão do Papa: preservar a nossa dignidade, aquilo que nós temos, que são aquilo que nós falamos, que comunicamos, e todo o nosso ser, né? Que vai ser um problema mais sério ainda com os algoritmos autônomos, né? Com as máquinas autônomas que nós estamos vivenciando. Então o Papa, ele retoma aquilo que ele falou no início do seu pontificado nesta mensagem, mas o que está por detrás disso? Seria, vamos falar sobre a própria dignidade da pessoa humana, cuidando, zelando, né? Então nós temos que ver que essa pessoa humana é imagem e semelhança de Deus, nós temos valores, nós temos fé dentro dessa dinâmica, né? E vai ser um problema isso para o futuro, porque nós temos as nossas crianças hoje, a gente percebe que eles estão nesse mundo dos ecrãs virtuais, estão neste mundo da inteligência artificial, conversacional, seja predicativa, analítica e generativa, e eles não tiveram determinados valores que nós tivemos. Então, nós podemos falar isso é certo, isso é errado, isso pode, isso não pode. Mas as crianças hoje, a gente percebe toda essa dificuldade, né, da gente tentar, que às vezes a inteligência artificial, ela não é uma falsa notícia, mas é uma má notícia, né? Seria bad news, mas nós podemos valorizar cada vez mais.
1: Muito obrigada, Dom Edson, pela sua participação aqui no Conexão CNBB. Dom Edson Oriolo é bispo de Leopoldina, em Minas Gerais, e integra o grupo de trabalho do CELAM, dedicado a aprofundar estudos e reflexões sobre a inteligência artificial e a sua abordagem científica, técnica e pastoral. 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
5: O Senhor me disse: Tu és meu filho, eu hoje te gerei. Pede-me, e eu te darei os gentios por herança e os fins da terra por tua possessão. Salmo 2.
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0: Olá, meu amigo, olá, minha amiga ouvinte. Eu sou o Padre Ezequiel. Esse é o momento de despertar para o amor. Hoje eu queria falar sobre a questão do exemplo. O exemplo que os nossos pais nos dão e nos deram, especialmente em relação ao dinheiro. Porque muitas pessoas sofrem por não ter dinheiro, por terem sempre contas para pagar e sempre atrasados. Essa reflexão ajuda a pessoa a pensar se ela não está reproduzindo o modelo do pai e da mãe. Nós somos condicionados pelo exemplo. Então a pergunta que dá para fazer é: como se comportavam os seus pais quando você era criança em relação ao dinheiro? Eles cuidavam bem ou mal das finanças? Eram gastadores ou econômicos? Eram propensos a arriscar ou conservadores? Vocês tinham dinheiro sempre ou só esporadicamente? Era uma fonte de felicidade ou motivo de discussões ásperas? Por que essa informação é importante? É importante você pensar a partir dessas perguntas, porque você tende a reproduzir a mesma coisa, como a expressão, nós somos um macaco de imitação. Ou seja, nós seres humanos não ficamos muito atrás dos animais. Quando crianças, aprendemos quase tudo a partir do exemplo que nós recebemos. Ou seja, aquele provérbio, a fruta não cai longe da árvore. Isso lembra também uma outra história de uma mulher que, quando ela assava um pernil, ela cortava sempre as duas pontas da peça da carne. E sem entender, o marido um dia perguntou: por que você corta as duas pontas? Era assim que a minha mãe fazia. E naquela noite a mãe dela foi jantar com eles. Os dois aproveitaram para perguntar para ela por que ela cortava as duas extremidades do pernil. A mãe respondeu: porque era assim que a minha mãe fazia. Ou seja, em matéria de dinheiro também nós tendemos a ser idênticos aos nossos pais. Por isso, para mudar, se a sua casa de infância não era boa em relação ao dinheiro, você tem que buscar ajuda para mudar internamente, para ter uma qualidade melhor. Pense nisso, porque é um tema que afeta muita gente. Vamos rezar. Deus Pai de amor e de bondade, fonte da bênção, dignai-vos abençoar os vossos filhos e filhas, a sua casa, o seu trabalho. Abençoai a família, para que encontrem sempre o caminho da vida, do entendimento, da paz, da abundância e da vida digna. Deus abençoe, em nome do Pai, do Filho e do Espírito Santo. Amém.
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23h40, 23h40 pelo horário de Brasília. A gente segue com o programa Igreja no Rádio. Quero mandar um abraço para os nossos ouvintes, a Maria Roberta do bairro Sapopemba. Até tirou uma foto aqui, colocou no grupo, né? Ela tá com a mão enfaixada. Boa recuperação, viu, Maria Roberta? Você se recupere o mais rápido possível. Maria Guerra, da Vila Prudente, São Paulo. Boa noite, Gil. Quem é o cantor que canta essa música Ave Maria? É muito linda. Quem será que é que canta essa música Ave Maria? Deixa eu ver aqui, peraí, rapidinho. Ave Maria. Eu não sei se é Ave Maria, mas eu acho que deve ser Sete Rosários. Será que é essa? Eu acho que é essa, viu? Padre Duda que canta, viu? Sete Rosários, pode ser que seja essa. Muito bem, mas é porque a do padre Ezequiel, a música é Quando Te Encontrei, né? Mas deve ser isso, viu? Viu, Maria Guerra? Muito obrigado, viu, pelo carinho aí, pela audiência. Jusilene de Clevelândia, no Paraná, também o meu muito obrigado. Sandra Valéria, Maceió, Alagoas. Ezequiel de Rio Largo, Alagoas, também com a gente. A Trindade do Jardim Elba, São Paulo. Tanta gente ligada na Rede Imaculada de Comunicação, viu? Muito bem, mas agora nós vamos ouvir mais uma música bonita. Maria e o Anjo. Anjos de Resgate e Celina cantando com a gente.

0: bem, 23h46, 23h46. Vamos agora com o nosso querido padre Alex Nogueira.
1: Boa noite, meu Jesus.

Ao final desta quarta-feira, nossos corações se unem em oração e no Salmo 30, versículo 2, fazemos nossa oração. Senhor, eu ponho em vós minha esperança, que eu não fique envergonhado eternamente, porque sois justo, defendei-me e libertai-me. Toda a nossa esperança está em Deus. Após as batalhas deste dia, o nosso coração repousa nele porque temos esperança e sabemos que não seremos envergonhados eternamente porque Deus nos prepara o céu. E assim queremos viver nele e por ele todos os dias de nossa vida. Iniciemos esta oração da noite em nome do Pai e do Filho e do Espírito Santo. Amém. Anjo da guarda, minha doce companhia, não me desampare, nem de noite nem de dia, até que me entregues nos braços da Virgem Maria. Sob a proteção de nosso anjo da guarda, ao encerrar os trabalhos deste dia, ouçamos a palavra de Deus. Leitura da primeira carta de São Paulo aos Coríntios, capítulo 11, versículos de 7 a 12. O homem não deve cobrir a cabeça, já que ele é a imagem e glória de Deus, ao passo que a mulher é glória do homem. Com efeito, o homem não veio da mulher, mas a mulher foi tirada do homem. Nem o homem foi criado por causa da mulher, mas a mulher por causa do homem. Por isso, a mulher deve ter um sinal de autoridade sobre a cabeça, por causa dos anjos. No entanto, no Senhor, nem a mulher é sem o homem, nem o homem é sem a mulher. Pois como a mulher foi tirada do homem, assim também o homem nasce da mulher, e tudo vem de Deus. Palavra do Senhor. Graças a Deus. São Paulo começa a fazer uma referência lá no Gênesis sobre a criação do homem e da mulher, em que a mulher é tirada da costela de Adão. E assim fala da autoridade que tem o homem e também da autoridade que tem a mulher diante dessa circunstância. Mas o versículo principal, que é o 12, dá a chave central de compreensão sob a ótica de Jesus Cristo. Tanto o homem quanto mulher vieram todos de Deus e devem estar voltados então para Deus nosso Senhor. Lá no Gênesis, a mulher foi tirada da costela de Adão. Porém, na vida natural, o homem nasce da mulher. É a mulher quem faz a gestação durante 9 meses e dá à luz aos homens e às mulheres. E diante dessa circunstância, seja lá no Gênesis, ou seja na natureza das coisas do nascimento, todos estão voltados para Deus. Assim, homem e mulher devem voltar os seus corações sempre para Deus nosso Senhor. Ao final deste dia, façamos nosso exame de consciência. Será que nós temos nos voltado verdadeiramente para Deus ou somos negligentes e nos interessamos apenas das nossas vontades e daquilo que nos interessa? Vamos fazer agora este exame de consciência. Disse Jesus: sede perfeitos como vosso Pai Celeste é perfeito. Dou testemunho de minha fé? Busco viver voltado ao Senhor todos os momentos do dia?

Nesta quarta-feira, unidos no amor e inspirados na promessa de Nossa Senhora, a Santa Matilde, rezemos as três Ave-Marias pedindo a perseverança final até o último dia de nossas vidas e que Maria, nossa mãe, nos livre de cair em pecado mortal. Pelo poder que o Pai Eterno te concedeu, ó Maria, rezemos. Ave Maria, cheia de graça, o Senhor é convosco. Bendita sois vós entre as mulheres, e bendito é o fruto do vosso ventre, Jesus. Santa Maria, Mãe de Deus, rogai por nós, pecadores, agora e na hora de nossa morte. Amém. Pela sabedoria que Deus Filho te concedeu, rezemos. Ave Maria, cheia de graça, o Senhor é convosco. Bendita sois vós entre as mulheres, e bendito é o fruto do vosso ventre, Jesus. Santa Maria, Mãe de Deus, rogai por nós, pecadores, agora e na hora de nossa morte. Amém. Pelo amor que o Espírito Santo te concedeu, rezemos. Ave Maria, cheia de graça, o Senhor é convosco. Bendita sois vós entre as mulheres, e bendito é o fruto do vosso ventre, Jesus. Santa Maria, Mãe de Deus, rogai por nós, pecadores, agora e na hora de nossa morte. Amém. Por vossa conceição imaculada, ó Maria, purificai nosso corpo e santificai nossa alma. Oremos. Ó Deus, que iluminais a noite e fazeis brilhar a luz depois das trevas, concedei-nos passar esta noite livres do tentador e, ao raiar um novo dia, dar-vos graças em vossa presença. Isto vos pedimos por Cristo nosso Senhor. Amém. O Senhor esteja convosco. Ele está no meio de nós. A nossa proteção está no nome do Senhor, que fez o céu e a terra. O Senhor Jesus Cristo esteja contigo para te proteger. Esteja à tua frente para te conduzir e atrás de ti para te guardar. Olhe por ti, te conserve e te abençoe nesta noite. Amém. E a bênção de Deus Todo-Poderoso, Pai e Filho e Espírito Santo, desça sobre vós e permaneça para sempre. Amém. Com Deus me deito, com Deus me levanto, com a graça divina do Espírito Santo. Abençoada noite a você e sua família. Boa.

Muito obrigado, Padre Alex Nogueira, pela participação. Obrigado a todos que participaram do nosso programa. Nivaldo, que está chegando agora aí. Nivaldo, um grande abraço para você, viu? Bom trabalho aí. E o nosso, meu xará, o Gil Brasil, que já está aí nos estúdios e vai comandar a madrugada da Rede Imaculada de Comunicação, tá bom? Vocês ficarão também uma excelente companhia, viu, gente? Continuem na sintonia da Rede Imaculada de Comunicação. Eu volto amanhã a partir das 8 da noite. Salve Maria Imaculada!

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0: Oiê, eu sou Gil Brasil e a partir de agora você continua sintonizado na Rede Imaculada de Comunicação com o programa Igreja no Rádio, primeira edição. Bom dia! Hoje é dia 8 de outubro, estamos vivendo a 27ª semana do tempo comum. E nos trabalhos técnicos de estúdio, Rivaldo Chagas, bom dia, Rivaldo! O Evangelho em primeiro lugar. Estamos vivendo a quarta-feira da 27ª semana do tempo comum. E você confere conosco a liturgia para este dia. A primeira leitura, ela é da carta de São Paulo aos Gálatas, capítulo 3, versículos do 1 ao 5. Recebestes o Espírito pela prática da lei, ou pela fé através da pregação? Salmo responsorial é do Evangelho de São Lucas, capítulo 1. Bendito seja o Senhor Deus de Israel, porque a seu povo visitou e libertou. Salmo responsorial é do Evangelho de São Lucas, capítulo 1. O refrão é o versículo 68. Bendito seja o Senhor Deus de Israel, porque a seu povo visitou e libertou. Evangelho de hoje é de São Lucas, capítulo 11, versículos do 5 ao 3. Pedi e recebereis. Liturgia desta quinta-feira, 8 de outubro de 2026, 27ª semana do tempo comum, ano par. Bom dia! E hoje celebramos Santa Pelágia, Virgem e Mártir da Antioquia. Hoje, nesse dia 8 de outubro, é dia do Nordestina. Isso mesmo. Hoje é dia do Nordestino. Parabéns a todos vocês nordestinos que acompanham a nossa programação. E hoje também é dia mundial da visão. E no Evangelho de hoje, Jesus nos encoraja a sermos insistentes e corajosos na prece, dizendo que quem pede, recebe. Qual é aquela graça ou pedido que você tem levado a Deus com tanta insistência e esperança há muito tempo? Envie sua mensagem em áudio texto para o nosso WhatsApp, o 119-8904-3747. 119-8904-3747. E você participa da nossa interação no dia de hoje. Eu, Gil Brasil, Rivaldo Chagas, queremos saber qual é aquela graça ou pedido que você tem levado a Deus com tanta insistência e esperança há muito tempo. Daqui a pouquinho teremos Palavras que Não Passam com o Padre Zezinho e a coroa em honra São Maximiliano Maria Kolbe. Este é o programa Igreja no Rádio, pelas ondas da Rede Imaculada de Comunicação, 0h04. Bom dia.
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0: Mãe Imaculada, os escolhidos de Jesus, como apóstolos, começaram como apóstolos e se transformaram em grandes missionários. E o verdadeiro missionário sempre passa pelo fogo da forja, pois o Senhor o coloca em uma situação particular, bem precisa, pela vocação que lhe dá. E ele deve desejar de coração que seja precisamente assim e não de outra forma. Para todos os missionários do nosso tempo, elevo as minhas orações, pedindo à mais ilustre missionária que os agracie com o dom da fortaleza. E missionário é aquele que luta pela vida e vida em abundância. A Semana Nacional da Vida, celebrada anualmente de 1º a 7

7 de outubro, culmina no dia de hoje, 8 de outubro, com o dia do nascituro. É uma das iniciativas mais expressivas promovidas pela Igreja Católica no Brasil por meio da Comissão Episcopal para a Vida e a Família da Conferência Nacional dos Bispos do Brasil. E queremos, neste dia, celebrar o dom da vida. Neste dia 8 de outubro, dia do nascituro, queremos lembrar de que, como missionários, nós somos convidados a defender a vida do nascimento até a sua morte natural. O tema desta Semana Nacional da Vida e Dia do Nascituro: você não estar sozinho. Cuidar da vida e cultivar a esperança. Convido, vamos celebrar o dom sagrado da vida e rezar em defesa dos nascituros. Lembrando que estamos no mês missionário e que todo missionário trabalha para que a obra de Deus aconteça nesse mundo. E o verdadeiro missionário defende a vida da sua concepção até a sua morte natural. Que a Mãe Imaculada, que gerou em teu ventre o nosso Salvador, interceda por nós missionários, por nós cristãos católicos, para que sejamos homens e mulheres que defendem a vida da sua concepção até a sua morte natural. Toda vida tem o seu valor. Estamos próximos, vivenciando o segundo turno das eleições a nível nacional. Vamos escolher o presidente da República, em alguns estados ainda vamos escolher o governador. E coloquemos em mente que somos homens e mulheres que defendem a vida. Homens e mulheres que desejam que sejamos governados pelo bem comum, por pessoas que defendam o bem comum e que trabalhem para cuidar da vida, desde a concepção até a sua morte natural. Que a Senhora Aparecida, Rainha e Padroeira de nossa nação, interceda por nós, eleitores, interceda por cada cristão católico que irá depositar o seu voto de confiança em um homem, em uma mulher, dependendo do estado que irá governar, o executivo estadual ou toda a federação. Mãe Imaculada, interceda por cada um de teus missionários, em especial nós, cristãos católicos, e nós que somos da família da Milícia da Imaculada. Ave Maria, cheia de graça, o Senhor é convosco. Bendita sois vós entre as mulheres, e bendito é o fruto do vosso ventre, Jesus. Santa Maria, Mãe de Deus, rogai por nós, pecadores, agora e na hora da nossa morte. Amém. Ave Maria, canta Hugo Santos, 0:10, bom dia.

0: Bom dia!
1: 0:12, bom dia a você que acompanha o programa Igreja no Rádio. Bom dia especial a você nordestino como eu. Parabéns, hoje é nosso dia nacional do nordestino. Muito obrigado a você que é nordestino e que faz com que este país avance com seu trabalho muitas vezes trabalho manual. Grandes concentrações dos nordestinos que construíram as grandes metrópoles aí, né? Os nordestinos que construíram as grandes metrópoles, as grandes capitais, inclusive capital federal, né? Brasília, muitos nordestinos construíram a capital federal. Hoje, parabéns, nossas orações em especial a você, nordestino, e seja muito bem-vindo aqui ao programa Igreja no Rádio. Quero aproveitar e mandar um abraço a você que nos acompanha através da Rádio Dom Bosco, na capital cearense, em Fortaleza. Parabéns para você, nordestino. Também para você que nos acompanha através da Rádio Quixadá, lá na Rádio Cultura em Quixadá, também no Ceará. Um ótimo dia a você. Abraço forte, parabéns pelo seu dia. E, meu irmão, minha irmã, hoje o Jesus nos coloca no Evangelho que nós precisamos sermos insistentes e corajosos na prece, dizendo que quem pede, recebe. E hoje o Brasil, Rivaldo Chagas, queremos saber: qual é aquela graça ou pedido que você tem levado a Deus com tanta insistência e esperança há muito tempo? Estou aguardando a sua mensagem audiotexto para o nosso WhatsApp. Daqui a pouquinho nós estaremos interagindo com esta pergunta. Conto com a sua participação, tá bom? Envie a sua mensagem audiotexto para rezarmos juntos e também pedir esta graça juntos. E quem sabe essa graça venha acontecer no dia de hoje. Agora, 0:14, nosso convite é para que participe agora dentro do quadro Palavras que Não Passam, José Fernandes de Oliveira, o Padre Zezinho. Seja muito bem-vindo, Padre Zezinho, sua benção.
2: Irmão e irmã, façamos catequese. Muitos sacerdotes arriscaram a viver o serviço sacerdotal sem saber se aguentariam. Mas o casamento é igual. Alguns, infelizmente, logo nos primeiros anos não conseguiram seguir em frente e viver o sacerdócio. Nem sempre era o motivo o celibato. Havia outros. Muitos tomaram um novo rumo após 15 ou 40 anos. Voltaram a atuar como leigos, embora permaneçam sendo sacerdotes, mas não exercem. Para eles, a vida se tornou tão difícil que, embora continuassem sendo católicos e líderes, optaram por não mais exercer o ministério de padre. Alguns casaram, tiveram filhos. Outros frequentam a Eucaristia, que um dia presidiram, fazem outra escolha. Por que isso? Estamos falando de vocação. Chegou uma hora que ele não conseguiu viver o seu chamado daquele jeito. Então ele procurou outro. O que Deus vai fazer, isso é com Deus. O que vai fazer a igreja é com ela. Algumas coisas ele não poderá fazer, outras sim. A igreja não é madrasta. Ela analisa caso por caso. Cantem comigo.

0: Wagner Bittencourt, pedi e recebereis. Este é o programa Igreja no Rádio, pelas ondas da Rede Imaculada de Comunicação. E, meu irmão, minha irmã, qual é aquela graça ou pedido que você tem levado a Deus com tanta insistência e esperança há muito tempo? Envie sua mensagem, áudio ou texto para o nosso WhatsApp, 11 98904 3747. 11 98904 3747. Milena Rosângela, no bairro Sapopemba, ela diz assim: minha saúde, meu tratamento dentário, sempre confiando no Senhor, porque tudo Ele está por volta. Tenho muita fé e confiança nos desígnios de meu Pai. Amém. Conosco tem mensagem de áudio da Givaldete, em Maceió, Alagoas. Bom dia.
1: Bom dia, Givaldo. Eu sou a Givaldete de Maceió. E o que eu mais peço a Deus nesse momento é que seja liberado a aposentadoria do meu esposo, o seu Romildo, que faleceu hoje fazem 5 meses. E eu não estou recebendo o dinheiro dele ainda. Mas eu creio em Deus e confio que tudo vai se resolver. Eu arrumei um trabalho para poder pagar minhas contas, para ajudar na minha casa e poder fazer as minhas ofertas. Mas eu creio que eu vou receber esse dinheiro que vai vir, em nome de Jesus. Salve Maria Imaculada. Bom dia a todos vocês.
0: Bom dia. Nossas orações a você, Givaldete, em Maceió, Alagoas. 5 meses já do falecimento do seu Romildo. Conte com nossas orações, com nosso carinho, e creia em Deus, que tudo pode e que fará o milagre acontecer. Comunidade Trindade Santa canta, Ser Trindade Santa. 0:26, bom dia. Tenha um excelente dia na companhia de Jesus e de

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1: Bem-aventurado o homem que não anda segundo o conselho dos ímpios, nem se detém no caminho dos pecadores, nem se assenta na roda dos escarnecedores. Salmo 1.
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5: Programa Igreja no Rádio pelas ondas da Rede Imaculada de Comunicação. Um abraço forte a você que nos acompanha através da Rádio Comé FM de Cascavel, no Paraná, pelo 105,9 FM, Web Rádio Católica de Araraquara, em São Paulo, Rádio Nazaré FM de Belém, no Pará, pelos 91,3. Também conosco, Rádio Nova Aliança de Brasília, no Distrito Federal, pelo 103,3 FM. Rádio Boa Nova FM de Praia Grande, em São Paulo, pelos 96,3 FM. Rádio Cultura, da cidade de Quixadá, no Ceará, pelo 102,1 FM. Um bom dia a você que nos acompanha através da Rádio Imaculada 92.3 em Maceió, Alagoas. 0:36. Esta é a Rede Imaculada de Comunicação, o Evangelho em primeiro lugar. Bom dia.
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5: Nos diz nosso santo fundador: o objetivo de Jesus é a glória de Deus e a salvação das almas. Pensamento de São Maximiliano, número 1215. Em nome do Pai, e do Filho, e do Espírito Santo. Amém. Lembrai-vos, ó Puríssima Virgem Maria, que jamais se ouviu dizer que algum daqueles que tem recorrido à vossa proteção, implorado o vosso auxílio e reclamado o vosso socorro, fosse por vós desamparado. Animado, pois, com igual confiança a vós, Virgem das Virgens,
1: como a mãe recorro. A vós me aproximo e gemendo sob o peso dos meus pecados, me prostro aos vossos pés. Não desprezeis as minhas súplicas, ó Mãe do Filho de Deus, mas antes as atendei e ouvi propício. Amém. Neste dia do Nordestina, te convido a rezar por todos os nordestinos e, nessa primeira intenção, colabora conosco a Suzete Monte, em Fortaleza, no Ceará. Bom dia, Suzete. Seja bem-vinda ao programa Igreja no Rádio.
7: Bom dia, Gil Brasil. E bom dia para Gil Brasil, bom dia para Rivaldo. E uma madrugada bem gostosa para nós todos, viu? Pois está, meu filho. Bom dia, Gil Brasil.
1: Bom dia, Suzete Monte, minha conterrânea de Fortaleza, no Ceará. Rezemos nessa primeira contemplação por todos os nordestinos. São Maximiliano Maria Kolbe, rogai por nós. Ó Maria concebida sem pecado, rogai por nós que recorremos a vós, e por todos quantos não recorrem a vós, especialmente pelos inimigos da Santa Igreja e por todos quantos são a vós recomendados. Rezando pelo Luiz Fernando da Mota, ele que é de São José do Vale do Rio Preto, que é no Rio de Janeiro, ligou e reativou seu cadastro. Muito obrigado, Luiz Fernando Pinto da Mota, de São José do Vale do Rio Preto, no Rio de Janeiro, rezando por você, por suas intenções. São Maximiliano Maria Kolbe, rogai por nós. Ó Maria concebida sem pecado, rogai por nós que recorremos a vós, e por todos quantos não recorrem a vós, especialmente pelos inimigos da Santa Igreja e por todos quantos são a vós recomendados. Alô, bom dia.
8: Bom dia.
1: Quem está falando?
8: Quem está falando é a Missilene.
1: Missilene de Maceió, é isso?
8: Maceió, Alagoas.
1: Seja bem-vinda, Missilene. Quais suas intenções para rezarmos juntos?
8: Amém. Eu vou falar, minha intenção é para os que estão acamados, para os moradores de rua, para a minha família, para o meu filho, para a minha casa, para o meu trabalho e para mim, para todos dessa rádio maravilhosa.
1: Ah, amém. E, muito obrigado,
8: Missilene. Salve Maria Imaculada.
1: Salve Maria Imaculada. São Maximiliano Maria Kolbe, rogai por nós. Ó Maria concebida sem pecado,
8: rogai por nós que recorremos a vós,
1: e por todos quantos não recorrem a vós, especialmente pelos inimigos da Santa Igreja e por todos quantos são a vós recomendados. Obrigado, Missilene, ouvinte assídua da Rádio Imaculada 92.3 em Maceió, Alagoas. O Milton Gomes, ele está na cidade Oceana, Praia Grande. Ele pede a intercessão de São Maximiliano e a Maria Imaculada por uma intenção particular. Rezando por sua intenção, Milton, e de todos os nossos irmãos ouvintes. São Maximiliano Maria Kolbe, rogai por nós. Ó Maria concebida sem pecado, rogai por nós que recorremos a vós, e por todos quantos não recorrem a vós, especialmente pelos inimigos da Santa Igreja e por todos quantos são a vós recomendados. Rezando conosco, Edson de União da Vitória, está rezando pelo descanso eterno da sua mãe, Ana Celi Cardoso, que faleceu há 4 meses. Também pelo descanso eterno do seu cunhado Adelino de Oliveira Lima, que faleceu há 10 meses. E por todas as almas do purgatório, pelas almas esquecidas e abandonadas. E também pede pela saúde do seu pai, o senhor José Justino Cardoso, e toda a família. Peçamos a intercessão do
5: protetor das famílias. São Maximiliano Maria Kolbe, rogai por nós. Ó Maria concebida sem pecado, rogai por nós que recorremos a vós e por todos quantos não recorrem a vós, especialmente pelos inimigos da Santa Igreja e por todos quantos são a vós recomendados. Também queremos rezar pela Deise Martins Formigani, ela que é do bairro Jatiuca, em Maceió. Ela ligou, falou com a Sandra e a partir de agora é uma nova milite, uma nova soldadinha de Nossa Senhora. Obrigado pelo seu sim, Deise Martins, em Maceió, Alagoas. Rezando por você e por toda a sua família. São Maximiliano Maria Kolbe, rogai por nós. Ó Maria concebida sem pecado, rogai por nós que recorremos a vós e por todos quantos não recorrem a vós, especialmente pelos inimigos da Santa Igreja e por todos quantos são a vós recomendados. Alô, bom dia.
9: Bom dia.
5: Quem está falando?
9: Solange.
5: Solange, de onde você fala?
9: Divinópolis.
5: Seja bem-vinda, nos acompanhando pela Rádio Divi.
9: Isso.
5: Um abraço, então, a todos de Divinópolis. A Dom Giovanni, né, bispo aí em Divinópolis, nossas orações a toda a diocese. Quais suas intenções, Solange?
9: Quero rezar pela rádio, pela milícia, pela nossa diocese, pelo nosso bispo, pelas pessoas que contam com as nossas orações, por todos os ouvintes que estão, né, nessa madrugada com a gente. Rezar por Carlos Roberto, um amigo que se encontra enfrentando um câncer. E por as próximas, né, o segundo turno das nossas eleições, né, que Nossa Senhora passe à frente, né, e nos conduza, né, todo brasileiro, para que possa estar nos conduzindo.
5: Rezemos realmente por esse momento que estamos vivendo, que é o momento das eleições, que possamos realizar o nosso voto, conscientes de nossa missão como missionários, como homens e mulheres consagrados a Maria Nossa Mãe. Rezando por suas intenções, Solange, e todos que nos acompanham pela Rádio Divi, São Maximiliano Maria Kolbe,
9: rogai por nós.
5: Ó Maria concebida sem pecado,
9: rogai por nós que recorremos a vós, por todos quantos são a vós recomendados, especialmente pelos inimigos da Santa Igreja, por todos
5: quantos são a vós recomendados. Um abraço, Solange, obrigado pelas orações. Também conosco a Maria Clara, em Maceió, Alagoas. Ela diz assim: boa noite, salve Maria Imaculada, sou Clara de Maceió. Peço orações para que o Senhor acalme o meu coração tão ansioso e angustiado. Rogo também para que o Senhor abençoe meu futuro profissional e abra as portas que eu ainda não consigo enxergar. Também peço por todos os doentes abandonados nos hospitais, que o Senhor os abençoe com saúde e perseverança. Clara, obrigado por essa sua intenção. A gente não sabe, na verdade, aqui no Brasil, quantas pessoas foram abandonadas nos hospitais. Sabemos que é um número considerável. Queremos rezar, então, por todos esses que foram abandonados nos hospitais, que a família são os enfermeiros, os médicos, o corpo docente do hospital ali, que é o pessoal do administrativo, da área operacional, pedindo a intercessão do protetor dos moribundos, São Maximiliano Maria Kolbe, rogai por nós. Ó Maria concebida sem pecado, rogai por nós que recorremos a vós, e por todos quantos não recorrem a vós, especialmente pelos inimigos da Santa Igreja e por todos quantos são a vós recomendados.
10: Boa noite, Gil. Boa noite, Valdo. Boa noite a todos que irmãozinhos estão rezando. Vamos rezar hoje, pedir a coroa do São Maximiliano para nossa família, saúde, paz e a paz para o Brasil também, todos os nossos irmãos do mundo inteiro. Vamos rezar para todos aqueles que estão necessitados de oração, hoje e sempre, meu filho. Vamos rezar.
5: São Maximiliano Maria Kolbe, rogai por nós. Ó Maria concebida sem pecado, rogai por nós que recorremos a vós e por todos quantos não recorrem a vós, especialmente pelos inimigos da Santa Igreja e por todos quantos são a vós recomendados. Conosco em oração Cícera Guimarães em Maceió, Alagoas. Ela diz assim, está muito feliz em escutar o programa Igreja no Rádio e reza pelo seu filho, que é compositor. Ontem foi o dia do compositor. Pede também pelo Almir Guimarães, Ana Luísa Barbosa Guimarães e pela saúde de Araci Guimarães. Nossas orações a toda a família Guimarães em Maceió, Alagoas. Enviou sua mensagem em áudio de Governador Valadares, o Geraldo. Bom dia, Geraldo.
11: Bom dia, Gil Brasil. Rezo por mim, pela minha família, por todos os amigos que rezam por mim neste momento, Dona Maria da Silva de Engenheiro Caldas, seu esposo, e Dona Gorete de Campina Grande. São Maximiliano Maria Kolbe, rogai por nós. Ó Maria concebida sem pecado, rogai por nós que recorremos a vós e por todos que não se recorrem a vós, especialmente pelos inimigos da Santa Igreja e por todos que são a vós recomendados. Amém. Geraldo Amém. Pires, de Governador Valadares, Minas Gerais.
5: Obrigado, Geraldo. Abraço forte a você. Conte com nossas orações e amizade. Dalila Lopes está em Londrina, no Paraná. Ela reza por seu esposo, filhos, netos e para o seu sobrinho Pedro. Também reza por todos nós da rádio. Muito obrigado, Dalila, pelas orações. Também conosco em oração o Pedro Edmilson Chaves e Maria Oswaldina em Concórdia do Pará. E de Bahia, na Paraíba, tem intenção. Bom dia.
12: Bom dia, Rio Brasil. Bom dia a todos que estão acompanhando o seu programa. Bom dia, Leandro. Bom dia a todos. Sou Maria de Lourdes, falo aqui da cidade de Bahia, na Paraíba, próxima a João Pessoa. Peço oração por toda a minha família e por todos que estão assistindo o programa e pelos padres, por todos os padres, por Frei Sebastião, por Gorete de Campina Grande, por a maioria do povo que estão ouvindo o programa, né? Melissa da Imaculada. E peço também oração por todas as famílias brasileiras e por todo o mundo, né? O mundo inteiro, pela paz do mundo. Um bom dia. Salve Maria Imaculada.
5: Salve Maria Imaculada. Com sua intenção, Maria de Lourdes de Bahia, na Paraíba, queremos rezar, pedindo a intercessão do grande profeta da civilização do amor. São Maximiliano Maria Kolbe, rogai por nós. Ó Maria concebida sem pecado, rogai por nós que recorremos a vós e por todos quantos não recorrem a vós, especialmente pelos inimigos da Santa Igreja e por todos quantos são a vós recomendados. Encerrando este momento de oração, convidamos o guardião internacional do carisma da Milícia da Imaculada, Frei Sebastião Benito Coelho, para conceder a bênção de Deus por intercessão de São Maximiliano Kolbe.
13: Ó Deus, que deste à Igreja e ao mundo São Maximiliano Maria Kolbe, sacerdote mártir, ardente de amor pela Virgem Imaculada, inteiramente dedicado à missão apostólica e ao heróico serviço ao próximo, pela sua intercessão, concedei-nos sem reservas para o bem da humanidade, imitar na vida e na morte o Cristo, teu Filho. Amém. São Maximiliano Maria Kolbe, incansável apóstolo da Imaculada, mártir da caridade, patrono dos nossos difíceis tempos, rogai por nós. Pela intercessão da Virgem Imaculada, nossa Mãe, pela intercessão de São Maximiliano Maria Kolbe, abençoe-vos, ó Deus Todo-Poderoso, ó Pai, ó Filho e ó Espírito Santo. Amém.

0: com a minha voz clamei ao Senhor, e ouviu-me desde o seu santo monte. A salvação vem do Senhor, sobre o teu povo seja a tua bênção. Salmo 3.
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0: Queridos irmãos, queridas irmãs, salve Maria Imaculada. Sejam todos bem-vindos à nossa novena de Nossa Senhora Aparecida. Vamos pedir a sua intercessão materna por nós e por todo o povo brasileiro. Iniciemos em nome do Pai, do Filho e do Espírito Santo. Amém. Ó querida Mãe Aparecida, vós que tendes sempre os olhos voltados para nós, acolhei nossa oração nesta novena. Sois Mãe bondosa, que nos toma pela mão e nos conduz a Jesus. Guardai-nos no vosso amor, preservai-nos do mal e dai-nos a graça de caminhar com fé e esperança até o dia em que possamos vos louvar no céu. Amém.
1: Livrai-nos de todo o pecado que nos afasta de vosso Filho Jesus. Guardai-nos dos perigos da alma e do corpo. Protegei-nos contra todo o mal e conduzi-nos no caminho da fé, até o dia em que possamos contemplar-vos na eternidade. Amém.
0: Sexto dia, o tema é as Romarias. Desde os primeiros tempos, os fiéis começaram a visitar o altar da Mãe Aparecida em Romarias. Multidões de corações agradecidos e confiantes se colocaram a caminho, trazendo pedidos, promessas e orações. Ainda hoje, as peregrinações se multiplicam e a imagem de Nossa Senhora continua a percorrer o Brasil, levando esperança e fé. As Romarias é um gesto de fé, é um gesto de devoção. É quando um filho vai para a casa da mãe. Quando a gente vai na casa da mãe, nós encontramos segurança, nós encontramos ternura. E ir à casa da Mãe Aparecida é encontrar esse lugar onde nos traz proteção, o lugar onde a gente sente a presença de Deus, sente essa presença materna. Aqueles que vão de carro, vão até mesmo de bicicleta, a cavalo, a pé, têm sempre no coração essa certeza: vou na casa da Mãe Aparecida, vou na casa da minha mãe, agradecer por tantas coisas que Maria nos concede e também fazer o pedido, porque um coração agradecido é um coração também que confia, que sabe que pode colocar no coração desta mãe aquele pedido, aquela intenção.
1: Mãe Aparecida, ensinai-nos a amar, guia-nos com teu olhar, acolhe-nos em teu coração, leva-nos sempre a Jesus, nosso irmão.
0: Ave Maria, cheia de graça, o Senhor é convosco. Bendita sois vós entre as mulheres, e bendito é o fruto do vosso ventre, Jesus.
1: Santa Maria, Mãe de Deus, rogai por nós, pecadores, agora e na hora de nossa morte. Amém.
0: Glória ao Pai, ao Filho e ao Espírito Santo, como era no princípio, agora e sempre. Amém. Oração final. Ó Nossa Senhora Aparecida, Mãe amada e protetora do vosso povo, recebemos com gratidão vossa presença materna nesta novena. Confiamos a vós nossas famílias, nossas alegrias e nossas dores. Guardai-nos sempre no caminho da fé e da esperança. Ensinai-nos a viver na caridade e a sermos testemunhas do amor de Cristo no mundo. Permanecei conosco em todo

os momentos de nossa vida e acolhei-nos um dia na eternidade feliz junto ao vosso Filho Jesus. Amém. Nossa Senhora Aparecida, rogai por nós. O Senhor esteja convosco, Ele está no meio de nós. Abençoe-vos o Deus Todo-Poderoso, Pai, Filho, Espírito Santo. Amém.

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3: Uma hora 12 minutos, você no coração da mãe está no ar. Apresentação minha, Gil Brasil, nos trabalhos técnicos de estúdio. O outro nordestino, Rivaldo Chagas, hoje no dia do nordestino, hoje a nossa equipe está completa. Quero aproveitar e mandar um abraço a todos que nos acompanham em Fortaleza, no Ceará, através da Web Rádio Nordeste Sat. Um abraço a todos vocês nordestinos no Ceará e também em outros lugares que nos acompanham através da Web Rádio Nordeste Sat. Rádio Nova Veredas FM da cidade Bom Despacho em Minas Gerais, pelos 89,3. Um bom dia a você que nos acompanha através da Rádio Imaculada 107.1 em Atibaia. Muito bom dia mesmo. Está no ar o Você no Coração da Mãe. É aquele momento em que colocamos as nossas intenções no coração de Nossa Senhora. Envie seus pedidos de oração para o WhatsApp, o 11 98904 3747, 11 98904 3747. E vamos acompanhar a intenção do irmão ouvinte.
4: Oi, Gil Brasil, mais uma vez bom dia. E eu quero colocar no coração da mãe, mais esse final de ano, de chuvas fortes, e que já estão aproximando, para que as chuvas venham mais brandas, para que Deus possa enviar, com certeza, que é muito importante, as chuvas, mas que venha com calma, tá? Porque principalmente na minha cidade aqui e na minha rua houve inundação. Esse tempo de chuvas fortes me deixa apreensivo, ansioso e desesperado. Mas eu confio na Virgem Imaculada, que ela possa acalmar o meu coração, que eu possa manter a calma e que tudo possa dar certo, principalmente nesse final de ano, quando as chuvas fortes já estão aproximando. Salve Maria Imaculada.
3: Salve Maria Imaculada. E nós sabemos, né? Todo ano, período de chuva, é a mesma coisa em alguns lugares do nosso país. O Mauro Francisco está em Teófilo Otoni, diz que a rua dele alagou. Nós sabemos que na virada do ano, em alguns lugares como aqui São Sebastião, no litoral paulista, também ali próximo a Niterói, no Rio de Janeiro, são muitos lugares em que todo ano é a mesma história. E em alguns lugares terá o segundo turno das eleições. Vamos votar conscientes e rezar para que quem foi escolhido possa governar para todos. Para aquela rua de alta classe, mas também para aquela rua onde alaga. Para aquele que tem uma mansão e para aqueles que moram num casebre. Coloquemos essa intenção no coração da mãe. Ave Maria, cheia de graça, o Senhor é convosco. Bendita sois vós entre as mulheres, e bendito é o fruto do vosso ventre, Jesus. Santa Maria, Mãe de Deus, rogai por nós, pecadores, agora e na hora da nossa morte. Amém. Deus te salve, Maria. Tiago Brado, Verônica Sanfilippo, Isa Fernandes, Cristóbal Fones. 1 hora e 16 minutos.

0: Bom dia! 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
2: Um ótimo dia a você que nos acompanha através da Rádio Nova Voz FM na cidade de Fartura, em São Paulo, pelos 91,3 FM, Web Rádio Dom Orione, em Fortaleza, no Ceará, Rádio Capital FM de Cianorte, no Paraná, pelos 91,9 FM, Web Rádio, o precursor da cidade de São Carlos, em São Paulo, Web Rádio Sua Melodia, na cidade de Santa Rita, na Paraíba. Bom dia a você que nos acompanha através da Rádio Imaculada 1490M na Grande São Paulo. 1:29, presença agora do Padre José Allen, Padre Claretiano, com o quadro Caminhando com Maria. Padre Allen, bom dia, sua bênção, a paz.
3: A paz esteja com você. Continuemos proclamando o grande mistério da fé que nós contemplamos e oramos através do Santo Rosário. Se a gente perceber bem, a oração do Rosário tem uma relação muito profunda com a palavra de Deus e com a celebração da liturgia. O Rosário é uma devoção muito simples, recomendada por Maria, que quando apareceu, por exemplo, em Fátima, ela disse: rezai o Rosário todos os dias. Ela mesma nos incentiva a contemplar os mistérios da fé com a sua intercessão materna. O Rosário tem uma índole comunitária, porque se nutre da Sagrada Escritura e nos conduz ao mistério de Cristo. Portanto, é fundamental que cada vez que recitarmos o terço, o Santo Rosário, a gente contemple os mistérios, não só citá-los, mas contemplar e, se possível, até lê-los através do texto bíblico, meditando com calma. É uma verdadeira escola de vida e de fé. Portanto, a contemplação é uma forma de estar em comunhão com Maria através dos mistérios da salvação e nos enriquecer com a sabedoria do Espírito Santo. Através da contemplação dos mistérios, nós vamos nos sustentando na palavra de Deus. E a partir daí, podemos viver de uma maneira cada vez mais profunda as palavras sagradas da oração que Jesus ensinou, a oração do Pai Nosso, depois também a oração da Ave Maria, que é inspirada exatamente na manifestação do anjo a Maria, para que ela aceitasse ser a mãe do Senhor, e a saudação de sua prima Isabel, e a contemplação da Igreja. E também a saudação e adoração à Santíssima Trindade, único e verdadeiro Deus, através da oração do Glória. Essas atitudes podem fazer uma grande mudança em nossas vidas. Cada vez que nós estamos alimentando a nossa fé através do Rosário, nós estamos cada vez mais vivendo com mais profundidade o mistério da fé. Peçamos a Deus essa graça para que a gente possa sempre fazer do Rosário um sustento para a nossa vida na fé.

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2: Uma hora 38 minutos. Este é Você no Coração da Mãe, onde queremos rezar pelas suas intenções. 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Conosco em oração, o Regis Lima em Ananindeua, ele está pedindo orações para todos os idosos e crianças. Pede também pelo Círio, que será no próximo domingo, Círio de Nazaré. Um abraço a você, Regis, em Ananindeua. Conosco também a Iraci, ela está em Guarujá, rezando por cada um da Milícia da Imaculada. O Rosemira, em Guarulhos, está rezando pelo seu irmão Vanderlei, que faleceu hoje. Ele estava doente. Nossas orações a você, Rosemira, ao seu irmão Vanderlei, e que Deus console e conforte o coração de toda a família. Jussara Miranda, na capital paulista, também reza conosco. O Jair Vieira, em Cristiano Tone, pede orações e bênçãos para ele, para toda a sua família e para todos nós brasileiros. O Daniel de Castro, em Divinópolis, quer colocar no coração de Deus e de nossa Mãe Amorosa todos os pedidos de cada pessoa. E também por sua conversão, pela conversão do seu tio Geraldo. Ele se encontra muito enfermo, e por todos os enfermos, por uma intenção particular. O João César em Fartura está na audiência acompanhando o nosso programa. Um abraço. Daniel Rodrigues em Divinópolis, rezando pela saúde da sua mãe, da sua esposa da Dilva, da sua filha Júlia. Um abraço, conte com nossas orações. Daniel Rodrigues de Melo em Divinópolis. Queremos rezar por você, por cada irmão e irmã que neste momento participa do programa, entregando as intenções no coração da mãe. Rezemos. Ave Maria, cheia de graça, o Senhor é convosco. Bendita sois vós entre as mulheres, e bendito é o fruto do vosso ventre, Jesus. Santa Maria, Mãe de Deus, rogai por nós, pecadores, agora e na hora da nossa morte. Amém. Rainha da Paz, Maria de Deus, Senhora da Paz, canta Michele Abrantes. 1:43. Bom dia.

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1: Ouve-me quando eu clamo, ó Deus da minha justiça. Na angústia me deste largueza. Tem misericórdia de mim e ouve a minha oração. Salmo 4.
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1: Presença do Frei Sebastião Benito Coelho, nosso guardião internacional do carisma, que nos fala sobre Padre Kolbe e deseja transformar os fiéis em santos.
8: Consagrados à Imaculada, para conquistar o mundo inteiro a Cristo sob a proteção e a mediação dela.
9: Salve Maria Imaculada! O pensamento de Padre Facenda destaca que a riqueza doutrinária e o testemunho de São Maximiliano Kolbe derramam esperança e santidade sobre toda a Igreja, especialmente sobre os consagrados à Imaculada. O espírito de Kolbe possui uma força prodigiosa, apostólica e santificante, oriunda do seu amor ilimitado a Maria e à Santíssima Trindade. Essa força se concretiza primeiramente na vida individual, estendendo-se depois a cada milite e a toda a comunidade eclesial. Padre Kolbe deseja transformar os fiéis em cristãos e santos coerentes com a sua entrega. A certeza da consagração total à Imaculada em seu dinamismo interior e missionário une os consagrados em uma única família espiritual, a Milícia da Imaculada. Esta família caminha unida, respeitando o estado de vida e o ambiente de cada membro. Assim, propõe-se um estilo de vida capaz de formar apóstolos, santos e sábios, sendo verdadeiro fermento para enriquecer a unidade da Igreja no coração de Maria, a serva do Senhor, a mãe dos viventes. A mãe de Deus é a nossa, renovemos a nossa consagração. Virgem Imaculada, minha mãe Maria, eu renovo hoje e sempre a consagração de todo o meu ser, para que disponhais de mim para o bem de todos. Somente peço que eu possa, minha Rainha e Mãe da Igreja, cooperar fielmente com a vossa missão de construir o reino do vosso Filho Jesus no mundo. Para isso vos ofereço minhas orações, sacrifícios e ações. Ó Maria concebida sem pecado, rogai por nós que recorremos a vós, e por todos quantos não recorrem a vós, especialmente pelos inimigos da Santa Igreja e por todos quantos são a vós recomendados. Pela intercessão da Virgem Imaculada, Nossa Mãe, abençoe-vos, ó Deus Todo-Poderoso, Pai, Filho, Espírito Santo. Salve Maria Imaculada.
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1: Ouve-me quando eu clamo, ó Deus da minha justiça. Na angústia me deste largueza. Tem misericórdia de mim e ouve a minha oração. Salmo 4.
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1: Programa Igreja no Rádio, pelas ondas da Rede Imaculada de Comunicação. Um abraço a você que nos acompanha através da Rádio Imaculada 1490M na Grande São Paulo. E a equipe da Rede Imaculada, a equipe de jornalismo, montou uma série sobre a questão dos vícios, uma série de reportagens sobre os vícios. E hoje, nos melhores momentos, vamos conferir o terceiro episódio, que fala sobre quando a busca pela beleza vira obsessão. Especialistas refletem sobre os limites entre cuidar da aparência, a pressão estética e a busca excessiva por procedimentos.
5: 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O Brasil está entre os líderes mundiais em cirurgias plásticas. Segundo o levantamento da Sociedade Internacional de Cirurgia Plástica Estética, a ISAPS, referente a 2024, o país realizou cerca de 2,35 milhões de cirurgias plásticas. Quando consideramos também os procedimentos minimamente invasivos, como preenchimentos e aplicações de toxinas botulínicas, o número ultrapassa 3,1 milhões de intervenções. Os dados revelam a dimensão dos procedimentos estéticos no país, que podem contribuir para a autoestima, a reconstrução e a qualidade de vida. Mas, em meio à busca por uma aparência considerada ideal, surge uma questão importante: até que ponto cuidar da beleza é saudável? A pressão por padrões estéticos, a comparação nas redes sociais e a insatisfação constante com o próprio corpo podem transformar o desejo de mudança em uma busca sem fim. Nessa reportagem, vamos entender quando os procedimentos estéticos deixam de ser uma escolha consciente e passam a representar um risco para a saúde física e emocional. Cuidar da aparência é saudável, mas o alerta surge quando a pessoa nunca está satisfeita com o próprio corpo e sente uma necessidade constante de realizar novos procedimentos. Quando isso afeta a autoestima, a saúde e a qualidade de vida, a busca pela beleza pode se tornar um comportamento compulsivo que precisa de atenção e acompanhamento profissional, como nos alerta Dr. Jorge Awaji, médico especialista.

0: Especialista em cirurgia plástica estética, visagismo e autor do livro Seu Rosto Não É Moda.
1: Hoje o maior problema que eu encontro no meu dia a dia nos consultórios é a busca de uma imagem, principalmente que não existe. Porque hoje as mídias sociais estão vendendo imagens que claramente são imagens distorcidas ou por filtros ou por até mesmo programas, aplicativos, maquiagens. Então essas distorções transformam a busca pela estética em algo extremamente perigoso. Em que sentido? Quando eu digo perigoso, como você mesmo citou, de duas maneiras. A parte da saúde, porque muitos profissionais estão colocando o paciente em risco para trazer algo que não existe. E, mais frequentemente ainda, a saúde mental.
0: A busca por um rosto perfeitamente simétrico é uma meta impossível, já que nenhum rosto é totalmente igual dos dois lados. Dr. Georgen explica por que respeitar a própria naturalidade é fundamental.
1: Nessa busca é feita uma promessa. Dentro dessa promessa não existe o cumprimento dessa promessa, porque é impossível chegar, por exemplo, numa simetria perfeita, e acaba virando esse vício de vida. Então, vamos continuar fazendo retoque. Dentro desse retoque, continua não acontecendo aquela simetria. E assim vai. E a eterna insatisfação com a imagem própria faz você buscar mais e mais e mais procedimento, que causa esse risco, muitas vezes, pelo exagero de produtos no rosto ou em qualquer parte do corpo.
0: O médico também alerta que a insatisfação constante com a própria aparência pode afetar a saúde emocional e, em alguns casos, contribuir para quadros de depressão.
1: E a parte mental é aquela parte que a gente sempre fala. A insatisfação muitas vezes pode chegar até um estado de depressão pela insatisfação com o próprio rosto, baseado naquela coleguinha que fala que tá linda lá no Instagram, que às vezes nem conhece pessoalmente, mas que você sabe que na vida real não é aquilo que você está vendo, né?
0: O cirurgião ressalta que em muitos casos é preciso dizer não a novos procedimentos, ajudando o paciente a compreender que o que está feito é o suficiente.
1: Boa parte do meu tempo, da minha consulta hoje, é quase, apesar de eu não ser, é quase uma consulta de psicólogo. Porque eu vejo vários casos que precisam receber não, que vem recebendo sim há muito tempo. Essa semana mesmo eu tive dois casos de pacientes que vieram de muito sim. O que eu digo com muito sim? Que vieram fazendo procedimento, muitas vezes por profissionais oportunistas que não querem perder de ganhar, mas colocando a pessoa nesse círculo vicioso que eu falei, e que para tirar ela dali é muito difícil. É uma conversa, às vezes, eu falo que às vezes eu perco mais tempo tentando convencer ela que tá bom, que não precisa mais que aquilo, pelo contrário, tem que até reverter alguma coisa, do que simplesmente falando sobre o procedimento em si.
0: Muitos profissionais acabam prometendo resultados impossíveis, alimentando expectativas que podem levar o paciente a uma busca sem fim pela aparência ideal.
1: Você chega num profissional, o profissional te entrega um espelho falando, tá vendo que um lado é diferente do outro? Aí começa o problema. Porque é óbvio que um lado é diferente do outro. Todo mundo tem um lado diferente do outro. A pessoa mais simétrica do mundo tem 93% de simetria. A pessoa mais simétrica não é simétrica, imagina nós. E aí entra um detalhe importante: a simetria não é sinônimo de beleza. Eu falo uma coisa que às vezes parece meio pesado, mas o que adianta ser simétrico e ter os dois lados feios? O que traz a beleza é a composição entre as estruturas do rosto, queixo, boca, mandíbula. Imagina, um profissional que você confia, respeitado, te gera um problema que não existia. É óbvio que é mais fácil de convencer o paciente a fazer o procedimento. Você provou através de uma imagem, que é o espelho, que não tem distorção nenhuma. E aí o paciente fala, então vamos fazer. E aonde entra o problema? O médico não consegue entregar a simetria. Então ele vendeu a simetria, mas não conseguiu entregar. Então vamos fazer um retoque? Entregou novamente uma simetria e não vai entregar uma simetria. E aí começa esse círculo que eu estou falando desde o início.
0: Dr. Georgen indica alguns passos importantes para quem se sente refém do espelho ou pensa em realizar vários procedimentos de uma vez.
1: Primeira coisa, não se compare. Até porque essa comparação é completamente injusta no mundo de hoje. A gente se compara com pessoas que não existem. Mesmo que fosse com pessoas que existem, né, quando eu digo que não existem, é as pessoas por trás de um filtro de uma rede social. São pessoas que não existem. Se você conhecesse essa pessoa pessoalmente, você vê que ela é completamente diferente daquilo que você está buscando. Eu faço todo dia muito procedimento, né, desde de que seja feito com nível de responsabilidade, com senso crítico e de saber onde parar. Procure um profissional que saiba te dizer não. Um profissional que só diz sim para tudo, você tem que começar a suspeitar. Ah, eu quero por isso, vamos por. Quero por aquilo, vamos por. O profissional que não diz não, você tem que tomar cuidado.
0: Autor do livro Seu Rosto Não É Moda, Dr. George explica a escolha do título e o alerta por trás dessa mensagem. O rosto não precisa seguir tendências para ter valor ou beleza.
1: Você pode ter essa moda tal, essa moda Y, mas o natural é sempre natural. A moda não, a moda fica para trás. Então, por que que eu falo que o seu rosto não é moda e é o título do meu livro? Porque se você tratar teu rosto como moda, boa parte da sua vida você vai ser insatisfeita e você vai ter um problema para ser resolvido dentro da sua própria cabeça. Porque você está seguindo tendências muitas vezes prejudiciais. Hoje é um vício. É um vício tremendo, e é um vício causado por esses elogios muitas vezes falsos, por uma necessidade de uma melhora para chegar em algum lugar que não precisa ou que não existe.
0: Cuidar da aparência pode fazer bem à autoestima, mas quando a busca pela beleza vira uma necessidade constante de mudança, é preciso ficar atento. A psicóloga Marina da Silveira Rodrigues Almeida, do Instituto Inclusão Brasil, explica a relação entre esse comportamento e a chamada psicopatologia dos excessos e do vazio.
2: Essas ideias, essa fundamentação, ela vem da psicanálise, que a gente considera esse fenômeno como psicopatologia dos excessos ou clínica do vazio. A subjetividade humana está sendo alterada por uma velocidade aonde a pessoa humana ela não tem capacidade de conseguir elaborar a sua própria dor. Então ela vai entrando em crise, em colapso interno. Uma questão estética pequena, às vezes, que não seria tão relevante, mas assim, poderia até fazer um tipo de reparação, ou não tem tanto dinheiro, só que isso é amplificado numa rede, rede social, porque é amplificado para um não real.
0: A busca pelo padrão de beleza ganhou força nas redes sociais, com os filtros e imagens modificadas. Essa exposição constante pode estimular comparações e afetar a forma como as pessoas enxergam a própria aparência.
2: Isso cria um vazio interno, parece que eu sou sempre insuficiente, pouco bonito. Esse vazio precisa ser preenchido a qualquer preço. Cada sujeito humano tem uma vulnerabilidade, todos nós temos. Então, alguém que tem alguma questão ligada a uma fragilidade de autoestima, ela vê um monte de feed, que é tudo lindo, maravilhoso, perfeito, fofíssimo, magrinho, rico. Eu sou horrível, eu sou pobre, eu sou isso. Eu entro numa crise. Então, ela vai procurar o quê? Qual vai ser a patologia de excesso dela? Preciso ficar bonito. Então, aquilo que era apenas uma correção vira uma compulsão.
0: Procedimentos podem contribuir para o bem-estar, mas a insatisfação constante, mesmo após intervenções, é um sinal de alerta, reforça a doutora Marina.
2: Esse sofrimento, essa cadeia significante de baixa autoestima, baixa autoimagem, angústia, autocrítica severa, por um perfeccionismo, vai me retroalimentar a buscar nova cirurgia ou novo tipo, vai o que está na moda de procedimento estético. E pode dar muito ruim, porque alguém pode perceber que, olha, talvez não seja indicado você colocar mais preenchimento, a pessoa não vai aceitar ou não. Médico, por exemplo, médicos éticos.
0: A busca excessiva por mudanças pode estar ligada ao transtorno dismórfico corporal, marcado pela preocupação intensa com supostos defeitos físicos.
2: Primeiro, vai sinal de alerta para um médico, um psicólogo que está em atendimento e vem com uma história, um paciente que vem com uma história, uma sequência de procedimentos ou de desejos de fazer cada vez mais, ou skincares, ou está no patologia do excesso, que está tudo no transbordamento, tem algo na estrutura subjetiva dessa pessoa que está adoecida e que precisa de intervenção psíquica. O valor estético, veja, é tão distorcido porque o espelho dela está distorcido. É uma projeção imagética da sua autoimagem fragilizada.
0: Quando a insatisfação com a própria aparência começa a causar sofrimento ou interferir na rotina, é hora de buscar ajuda, nos indica a doutora Marina.
2: Uma avaliação psicológica e psiquiátrica para ver se existe algum transtorno. né, desde transtorno dismórfico corporal, transtorno de imagem, né, transtorno de autoestima, depressão, anorexia, né? Tem vários transtornos que estão tudo embutido e camuflado no desejo apenas de fazer uma rinoplastia simplesinha, né? Tudo aquilo pode estar encobrindo uma grande psicopatologia e sofrimento mental. Cabe à psicologia fazer o acolhimento, escuta e manejo dessa dor.
0: Mais do que buscar um padrão de beleza, é preciso cuidar da saúde física e emocional e reconhecer quando a relação com a própria imagem precisa de atenção. Na próxima edição, continuaremos nossa série sobre os diferentes caminhos da dependência e dos vícios. A gente se encontra lá. Ana Cristina Ribeiro para o Imaculado.

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5: Muito bom dia a você que nos acompanha na Rede Imaculada de Comunicação através da Rádio Santa Cruz da cidade de Pará de Minas, em Minas Gerais, pelo 100,3 FM. Rádio Esperança FM de Novo Horizonte, em São Paulo, pelo 105,5 FM. Rádio Dom Bosco, em Fortaleza, no Ceará, pelos 91,1 FM. Rádio Cultura de Ituverava, em São Paulo, pelos 91,3, Rádio Alvorada de Rebouças, em Rebouças, no Paraná, pelos 102,5 FM. Uma alegria estarmos juntos, também a você que nos acompanha através da Alexa, seja muito bem-vindo. Hoje é dia 8 de outubro, é dia do Nascituro, e estamos vivendo a quinta-feira da 27ª Semana do Tempo Comum, e convidamos agora Frei Luiz Favaron, da Ordem dos Frades Menores Conventuais, para refletir o Santo Evangelho de hoje.
6: Evangelho de Jesus Cristo, narrado por Lucas, capítulo 11, versículo 5 a 13. E disse também: imaginem que um de vocês tem um amigo e vai procurá-lo no meio da noite, dizendo: amigo, me empreste 3 pães, porque um amigo meu chegou de viagem e não tenho nada para lhe oferecer. Lá de dentro, o outro lhe responde: não me incomode, a porta já está trancada e meus filhos e eu estamos na cama. Não posso me levantar para lhe dar os pães. Eu lhes digo, ainda que ele não se levante para dar os pães por ser seu amigo, vai se levantar ao menos por causa da insistência dele. Ele dará tudo aquilo de que necessita. Eu lhes digo ainda, peçam e lhes será dado. Procure e encontrarão. Batam e lhe será aberto, pois todo aquele que pede recebe, o que procura encontra, e a quem bate se abrirá. Quem de vocês, sendo pai, se o filho lhe pedir um peixe, em vez do peixe lhe dará uma cobra? Ou então, se pedir um ovo, lhe dará um escorpião? Ora, Se vocês que são maus sabem dar coisas boas a seus filhos, quanto mais o Pai do Céu dará o Espírito Santo aos que lhe pedirem. Esta é a palavra do Evangelho de Lucas. É com grande alegria que, iniciando hoje o nosso encontro com o Evangelho de Jesus, quero enviar-lhes, meus irmãos e irmãs queridas, minha saudação e meu abraço. É tão bom nós estarmos juntos aqui aos pés do nosso Mestre. A você que está ouvindo na sua casa ou está andando pela cidade com seu carro e se encontrou junto conosco nesse momento em que queremos elevar o nosso pensamento a Deus, abrir o nosso coração a Ele, deixar-nos invadidos pela sua luz que traz para nós paz, bondade, alegria e esperança, uma luz que tira todas as trevas e torna o nosso coração em paz, com alegria, como disse, e sempre com muita esperança, porque com Ele tudo é possível. Nas primeiras comunidades cristãs, recordavam-se algumas palavras dirigidas a seus seguidores, nas quais se lhes indica com que atitude devem viver. E Jesus dizia: digo-vos, pedi e vos será dado, buscai e achareis, batei à porta e vos abrirão, porque quem pede, recebe, quem busca, encontra, e a quem bate, se abre. Não se diz o que pedir, o que buscar e que porta bater. O importante é a atitude de viver pedindo, buscando e batendo, como, um pouco mais adiante, Jesus diz que o Pai dará seu Espírito aos que o pedirem. Parece que a primeira coisa que se deve pedir, buscar e invocar, batendo à porta, é o Espírito Santo de Deus. Pedi e vos será dado, disse Jesus. Na Igreja planeja-se, organiza-se e trabalha-se buscando eficácia e rendimentos. Mas muitas vezes só contamos com o nosso esforço. Não há lugar para o Espírito. Nem o pedimos, nem o recebemos. Pedimos vocações sacerdotais e religiosas, pensando que é o que mais precisamos para que a Igreja continue funcionando. Mas não pedimos vocações de profetas, cheio do Espírito de Deus, que promova a conversão ao Evangelho. Buscai e achareis, continua Jesus. Muitas vezes não sabemos buscar para além de nosso passado. Sentimos medo de abrir novos caminhos ouvindo o Espírito. Não nos atrevemos a dar por encerrado aquilo que já não gera vida e sufocamos a criatividade que nos incita a buscar algo realmente novo e bom. Sem buscadores é difícil a Igreja encontrar caminhos para evangelizar o mundo de hoje. No entanto, os jovens têm direito de saber se na Igreja nos preocupamos com seu futuro e com o mundo novo no qual terão que viver. Ainda disse Jesus: Batei a porta e vos abrirão. Se ninguém bate a porta, chamando pelo Espírito, não se nos abrirão novas portas. Defenderemos a segurança com todas as nossas forças. Teremos medo das mudanças, porque se este presente desabar, não há mais nada. Falta-nos fé no Espírito Santo, Criador de nova vida. Construiremos uma igreja segura, defendida de perigos e ameaças, mas será uma igreja sem alegria e sem ar, porque nos faltará o Espírito Santo de Deus. E esta é a nossa reflexão de hoje, do Evangelho de Lucas.

0: Olá, meu amigo, olá, minha amiga ouvinte. Eu sou o Padre Ezequiel. Esse é o momento de despertar para o amor. Eu queria falar sobre a importância de tomar consciência da realidade para que a gente possa mudar. O primeiro elemento de toda mudança é a conscientização. Por isso, faça uma autoanálise. Conscientize-se. Observe os seus pensamentos, os seus medos, as suas crenças, os seus hábitos, as suas atitudes e perceba o que precisa mudar. Coloque tudo sob a lente de um microscópio. Estude-se. Hoje se diz muito, se conheça, autoconhecimento. A maioria de nós acredita que vive uma vida baseada em escolhas, mas em geral isso não é verdade. Mesmo sendo pessoas esclarecidas, ao longo do dia, tomamos poucas decisões que refletem a nossa consciência, ou a consciência que nós temos naquele momento. Na maioria das vezes, nós somos como que robôs. E agimos no automático, dirigimos a vida por condicionamentos passados, por aquilo que nós recebemos da infância, pelo nosso costume, por velhos hábitos. E é nesse ponto que entra a necessidade de conscientização. A consciência observa os nossos pensamentos e as nossas ações para que vivamos as escolhas verdadeiras, feitas no momento presente, feitas no agora, para sermos governados por nós mesmos e não por uma programação que vem do passado. Portanto, adquirindo consciência, você poderá viver do que é hoje, em vez daquilo que foi ontem, porque a grande maioria das pessoas age a partir dos hábitos que foi construindo, e muitos hábitos não são bons, muitas percepções não são boas, por isso cria um sofrimento para a pessoa e para o entorno dela. Por isso, caro ouvinte, tome consciência da sua vida, daquilo que você faz, do seu comportamento, e só assim você poderá mudar, avançar, tornar-se uma pessoa melhor e mais feliz. Pensemos nisso. Deus Pai de amor e bondade, fonte da bênção, dignai-vos abençoar os vossos filhos e filhas, com a vossa graça, com o vosso amor, sustentai-os no caminho, dai-lhe força, dai-lhe paciência, serenidade, esperança, para buscar o melhor da vida, para tomar consciência sempre das atitudes e melhorar sempre, porque nós somos feitos para a construção, para nos tornarmos melhores em cada dia. Deus abençoe, em nome do Pai, do Filho e do Espírito Santo. Amém.
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0: pontualmente 3 horas.
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0: Em nome do Pai, e do Filho, e do Espírito Santo. Amém. Rezando e meditando sobre a paixão de Jesus e o abandono que ele sofreu na sua agonia. Bom dia, irmão. Bom dia, irmã, que acompanha o programa A Igreja no Rádio. A partir deste momento, nos reunimos para rezarmos juntos o Terço da Divina Misericórdia. Lembrando que você pode participar deste momento através da sua mensagem em áudio ou texto para o nosso WhatsApp, ou mesmo nos ligando para rezarmos juntos. O telefone você já conhece, é o 0 operadora 11 4397-6520. 0 operadora 11 4397-6520. Estamos rezando por todos os colaboradores da Milícia da Imaculada que fazem parte desta obra de Nossa Senhora. Pedimos pelas intenções e necessidades de cada um e também por todos os seus familiares. Colocamos nas mãos de Nossa Senhora cada ouvinte que está rezando conosco através de uma das emissoras que integram a Rede Imaculada de Comunicação. Iniciemos o Terço da Divina Misericórdia. Pai nosso que estás nos céus, santificado seja o vosso nome, venha a nós o vosso reino, seja feita a vossa vontade, assim na terra como no céu. O pão nosso de cada dia nos dai hoje. Perdoai-nos as nossas ofensas, assim como nós perdoamos a quem nos tem ofendido. E não nos deixeis cair em tentação, mas livrai-nos do mal. Amém. Ave Maria, cheia de graça, o Senhor é convosco. Bendita sois vós entre as mulheres, e bendito é o fruto do vosso ventre, Jesus. Santa Maria, Mãe de Deus, rogai por nós, pecadores, agora e na hora da nossa morte. Amém. Creio em Deus Pai Todo-Poderoso.

0: hacía dicen su doña Gilda, por Biriguchi. Eso, esta misericordia por todos mis nietos, por todos los aviciados de esas malditas, de esas yogas. Rezar por todos que estão precisando de oração. Viu? Pela Teresa, pela Marise, pelo José, pelo Marcos Henrique, Felipe, Thaís, por todos que estiver precisando de oração, rezo por vocês, da Igreja Imaculada, Jesus misericordioso, misericórdia de todos, aviciados nessa droga maldita. Bom dia, salve Maria Imaculada.
1: Salve Maria Imaculada, rezando com você, Maria Rita, do povoado Porangaba, em Atalaia. Também queremos rezar pelas intenções da Hilda Bago, em São Paulo. Também temos irmão ouvinte para rezar ao vivo conosco. Bom dia. Alô, bom dia.
2: Bom dia.
1: Quem está falando?
2: A Dina de Mauá.
1: Oi, Dina, seja bem-vinda. Como você está?
2: Eu estou bem, Gil, graças a Deus, ouvindo você na nossa madrugada. Saudade de você, que Deus te abençoe.
1: Amém. Dina, quais suas intenções?
2: Agradecer a Nossa Senhora, a Jesus, por esse momento, né, de oração. E colocar o Wesley, a Viviane, a Lorena, os meus vizinhos, os doentes, os viciados, né, conforme a senhora estava pedindo, que Deus olhe por essas famílias, e pelo nosso padre, o padre Eliano, e pela Maria da Silva, José Soares, a Maria Antônia e sua filha Renata, a Maria Cleusa, seu Ofélio, pela alma da Maria Salete, Zé Ambrosio, César Teles, Florival Mota, Encílio, Bessa Silveira e Legião de Maria, Rainha dos Anjos, para você, Gil, e pelo Rivaldo. Amém.
1: Amém. Rezando por você, Dina de Mauá, também pelo nosso querido padre Eliano. Rezemos, irmãos, pedindo a divina misericórdia, meditando sobre a oração e agonia de nosso Senhor Jesus Cristo no Horto das Oliveiras. Eterno Pai, eu vos ofereço o corpo e sangue, alma e divindade de vosso diletíssimo Filho, nosso Senhor Jesus Cristo, em expiação dos nossos pecados e os do mundo inteiro, pela sua dolorosa paixão.
2: Tende misericórdia de nós e do mundo inteiro.
1: Pela sua dolorosa paixão.
2: Tende misericórdia de nós e do mundo inteiro.
1: Pela sua dolorosa paixão.
2: Tende misericórdia de nós e do mundo inteiro.
1: Pela sua dolorosa paixão.
2: Tende misericórdia de nós e do mundo inteiro.
1: Pela sua dolorosa paixão.
2: Tende misericórdia de nós e do mundo inteiro.
1: Pela sua dolorosa paixão.
2: Tende misericórdia de nós e do mundo inteiro.
1: Pela sua dolorosa paixão.
2: Tende misericórdia de nós e do mundo inteiro.
1: Pela sua dolorosa paixão.
2: Tende misericórdia de nós e do mundo inteiro.
1: Pela sua dolorosa paixão.
2: Tende misericórdia de nós e do mundo inteiro.
1: Pela sua dolorosa paixão.
2: Tende misericórdia de nós e do mundo inteiro.
1: Ó sangue e água que jorrastes do coração de Jesus, como fonte de misericórdia para nós, eu confio em vós. Que Jesus misericordioso, por intercessão de Nossa Senhora e São Maximiliano Maria Kolbe, abençoe a você, Dina, e toda a sua família.

0: Bom dia, Gil. A paz de Jesus, amor de Maria, esteja com vocês na Melissa Imaculada. Ô, Gil, peço orações pelo dano da minha vida, pela minha conversão, pela minha família, pelas almas dos meus falecidos, por todos os humildes, pelas almas do purgatório. Paz e bem. Salve Maria Imaculada.
1: Salve Maria Imaculada. Nossas orações a você, Maria da Conceição. Também conosco a Maria da Silva e o Zé Soares, agradecendo a Deus por mais um dia. E ela diz assim: peço orações pela minha família, pelas almas do purgatório e por todos que rezam neste momento. A Luzia Macedo, em Fortaleza, pedindo orações para sua família, amigos, em especial para Eronice de Carvalho, que é nosso ouvinte há muitos anos. Um abraço, Eronice de Carvalho, um abraço, continue sempre na escuta conosco. Revio Alves, em Natal, no Rio Grande do Norte, pedindo orações para ele e para toda a sua família. Ana, em Giraldo Ponciano, Alagoas, rezando pelas almas do purgatório, pela paz do mundo e por toda a sua família. A Luciene Santiago, em Fortaleza, pede orações pela paz do mundo e por sua família. Liliane Lobato, em Ananindeua, rezando por proteção à sua família e todos nós aqui da Milícia da Imaculada. Já temos irmão ouvinte para rezar conosco. Bom dia.
2: Alô, bom dia. Salve
1: Maria. Salve Maria, quem está falando?
2: Clemilda, de Brasília.
1: Oi, Clemilda, quais suas intenções?
2: Vamos rezar por todas as pessoas que estão doentes, né?
1: Amém.
2: Deus possa dar libertar, dar cura, né? Para eles. Os moradores de rua.
1: Mais alguma intenção, Clemilda?
2: E para as pessoas que estão desempregadas?
1: Amém. Rezando por suas intenções e de todos os nossos irmãos ouvintes, rezemos agora pedindo a divina misericórdia, meditando sobre a flagelação de nosso Senhor Jesus Cristo. Eterno Pai, eu vos ofereço o corpo e sangue, alma e divindade de vosso diletíssimo Filho, nosso Senhor Jesus Cristo, em expiação dos nossos pecados e os do mundo inteiro, pela sua dolorosa paixão.
2: Tenha de misericórdia de nós e do mundo inteiro.
1: Pela sua dolorosa paixão.
2: Tenha de misericórdia de nós e do mundo inteiro.
1: Pela sua dolorosa paixão.
2: Tenha de misericórdia de nós e do mundo inteiro.
1: Pela sua dolorosa paixão.
2: Tenha de misericórdia de nós e do mundo inteiro.
1: Pela sua dolorosa paixão.
2: Tenha de misericórdia de nós e do mundo inteiro.
1: Pela sua dolorosa paixão.
2: Tenha de misericórdia de nós e do mundo inteiro.
1: Pela sua dolorosa paixão.
2: Tenha de misericórdia de nós e do mundo inteiro.
1: Pela sua dolorosa paixão.
2: Tenha de misericórdia de nós e do mundo inteiro.
1: Pela sua dolorosa paixão.
2: Tenha de misericórdia de nós e do mundo inteiro.
1: Pela sua dolorosa paixão.
2: Tenha de misericórdia de nós e do mundo inteiro.
1: Pela sua dolorosa paixão.
2: Tenha misericórdia de nós e do mundo inteiro.
1: Ó sangue e água, que jorrastes do coração de Jesus, como fonte de misericórdia para nós, eu confio em vós. Obrigado, Clemilda, de Brasília, no Distrito Federal, por ter rezado conosco. Que Jesus misericordioso, por intercessão de Nossa Senhora e São Maximiliano Maria Kolbe, abençoe a você e toda a sua família.

0: Bom dia, amigo. Aqui é o Francis Xavier do Carai Calcaia, neste Ministério do Terço. Peço pela minha saúde, a saúde de minha esposa Regina Mires, saúde dos meus filhos, Daniel, Francisco, José, saúde dos meus netos, Eloísa e Heitor, saúde dos meus genros, Jorge Luiz, por todos nós. Salve Maria Imaculada.
1: Salve Maria Imaculada. Rezando por você, Francisco Xavier, por sua esposa e toda a sua família. 4397-6520 é o telefone para você ligar e rezar ao vivo conosco. Em oração pela Jaqueline, pela Joselice Injequia, na Bahia, que pede por seu trabalho e por todos os desempregados. Lúcia Macedo, em Fortaleza, no Ceará, também reza conosco. Carla, em Belém, rezando pelo nosso Brasil. Nossas orações. A Margarete, em Teoflotone, rezando por seu trabalho e por toda a sua família. O Delson Santos, em Ananindeua, rezando para sua esposa, a Nazaré, pelas filhas Fernanda, Andra, Maria Júlia e neto João Felipe. Também conosco em oração, Rafael e Rose Lima, em Macapá, Amapá. Ao Marcelo e a Marília, em Brasília, no Distrito Federal, pedindo por sua saúde. Também a Josineide, na capital paulista, rezando por sua saúde e toda a sua família. Cláudio Nogueira, em Alto Alegre, Fortaleza, pedindo orações para toda a sua família. Milena Rosângela participa deste momento, ela que está no bairro Sapopemba. Pedro Edmilson Chaves e Maria Oswaldina rezando por toda a família Rodrigues Chaves. A Socorro Nergina em Fortaleza rezando pelo seu irmão Carlos Alberto. E você pode ligar e rezar conosco. 4397-6520. Fora da Grande São Paulo, 0, operadora 11, 4397-6520. Enquanto aguardamos a sua ligação, vamos acompanhar a intenção do irmão ouvinte.
2: Bom dia, Leandro, bom dia, Rivaldo. Seja bem-vindo à minha casa, Talmito de Divinópolis. Em primeiro lugar, agradeço a Deus pelo dom da vida, por mais um dia. Peço orações pela minha saúde, saúde da minha esposa, meus filhos, meus netos. Eu acho em toda a minha família, pela alma do purgatório, pela paz do mundo, peço orações por você, Leandro, sua família, por Revaldo e família. Peço orações pela minha cidade, pelos meus companheiros, Neto Machado e família, Adelmo e família, Rica Azevedo, Samuel, enfim, por toda a minha cidade. Salve Maria Imaculada.
1: Salve Maria Imaculada. Rezamos também pelas suas intenções. Adalmir, em Divinópolis, Minas Gerais. Também rezamos pelos Jarbas Alves, bem-vindo, que fará uma cirurgia no dia 2 de novembro. E você participa conosco, 4397-6520. O telefone está livre para você ligar e rezar conosco. 0 operadora 11 4397-6520. Aproveita, o telefone está desocupado, ligue agora para rezarmos juntos.
3: Bom dia, meu querido amigo Gil Brasil. Estou aqui para pedir orações, Gil, e rezar também por todos que estão rezando conosco neste momento. Rezo pelo Santo Papa Leão XIV, rezo pela paz mundial, rezo pelo meu pároco, Padre Daniel, pela minha paróquia, Jesus Libertador, rezo e peço pela paz mundial, por todas as pessoas que estão em tratamento contra o câncer, rezo pela Maria da Silva, avó de Leusa, Olivanda, João Carlos de Itararé, o senhor Francisco Xavier de Calcária, rezo também pelo senhor Jesus Alvarenga. Todas essas pessoas estão sempre em minhas orações. Rezo pelo senhor Alfério de Concórdia, pela alma da sua esposa Maria Salete, rezo por sua filha Maria Joana, também rezo pela saúde da sua irmã, que está com problema de doença. Que Deus abençoe todas essas pessoas, viu? Um abraço, Lorete de Campina Grande, na Paraíba.
1: Rezando por suas intenções, Gorete. Já temos irmão ouvinte para rezar ao vivo conosco. Bom dia.
4: Bom dia. Maria Imaculada.
1: Salve Maria Imaculada. Quem está falando?
4: Maximília de Vacaria, no Rio Grande do Sul.
1: Maximília, seja bem-vinda. Quais suas intenções?
4: Você também, gente. Seja bem-vindo na minha casa.
1: Amém.
4: Bom dia. Eu rezo sempre e agradeço a nossa saúde. Deus faz tudo pelo melhor. Saúde dos meus olhos, que graças a Deus eu estou bem. Saúde do meu netinho José Pedro, a fala e a audição dele. E o meu marido, José Codorito, também está bem, graças a Deus, ele tem diabetes. Eu rezo para a minha filha, Gabriele, que está fazendo o tratamento do intestino. Se Deus quiser, já vai melhorar, em nome de Jesus. Minha filha Graciela, o trabalho dela está muito cheio de tribulações, que Deus, Nossa Senhora, passe na frente. A outra filha Gisele também, graças a Deus, está bem, a saúde dela. Todos os que estão sempre rezando conosco, o Geraldinho Pereira, o seu Valfério, o Teitão e Marlene, Goreta Paraíba, o seu Adolfo, de São Paulo, a Maria da Silva, a Dona Dina, o seu José Xavier.
1: Amém. Rezando por todas essas suas intenções, Maximília, em Vacaria. Rezemos, pedindo a divina misericórdia e meditando sobre a coroação de espinhos de nosso Senhor Jesus Cristo. Eterno Pai, eu vos ofereço corpo e sangue, alma e divindade de vosso diretíssimo Filho, nosso Senhor Jesus Cristo, em expiação dos nossos pecados e os do mundo inteiro, pela sua dolorosa paixão.
4: Misericórdia de nós e do mundo inteiro.
1: Pela sua dolorosa paixão.
4: Tende misericórdia de nós e do mundo inteiro.
1: Pela sua dolorosa paixão.
4: Tende misericórdia de nós e do mundo inteiro.
1: Pela sua dolorosa paixão.
4: Tende misericórdia de nós e do mundo inteiro.
1: Pela sua dolorosa paixão.
4: Tende misericórdia de nós e do mundo inteiro.
1: Pela sua dolorosa paixão.
4: Tende misericórdia de nós e do mundo inteiro.
1: Pela sua dolorosa paixão.
4: Tende misericórdia de nós e do mundo inteiro.
1: Pela sua dolorosa paixão.
4: Tende misericórdia de nós e do mundo inteiro.
1: Pela sua dolorosa paixão.
4: Tende misericórdia de nós e do mundo inteiro.
1: Ó sangue e água, que jorrastes do coração de Jesus, como fonte de misericórdia para nós, eu confio em vós. Muito obrigado, Maximília de Vacaria, no Rio Grande do Sul, por ter rezado conosco. Que Jesus misericordioso, por intercessão de Nossa Senhora e São Maximiliano Maria Kolbe, abençoe a você e toda a sua família.

0: Bom dia, Gil Brasil, paz e bem, meu irmão. Salve Maria Imaculada, meu irmão. Desde já, gratidão a Deus pelo dom da vida, pela minha saúde, meu irmão. Peço oração por toda a minha família, pelos encarcerados, pelos desabrigados, pela restauração do matrimônio, todos os casais, pelos filhos falecidos, meu irmão. Paz e bem, meu irmão. Salve Maria Imaculada, meu nome é Cléber, falo de Fortaleza, Ceará. Bom dia, paz e bem.
1: Bom dia, paz e bem a você, Cléber, a toda a sua família. Lembrando que você pode ligar e rezar conosco, 43976520. Fora da Grande São Paulo, 0, operadora 11-4397-6520. O Edson Naif, em Marapanim, no Pará, rezando pelas famílias, em especial por sua família, pela minha família, muito obrigado, por sua saúde, todos que rezam o Terço da Divina Misericórdia, e reza pela regularização financeira. Também conosco em oração, Fernando Lacerda, em Fortaleza, no Ceará. No Ceará, também de Pindoretama, Camilo Moraes, rogo por paz e amor ao próximo. Bom dia a você também, Camilo. A Maria da Silva, em Engenheiro Caldas, rezando conosco. A Lorena Pastor, em Vacaria, rezando por toda a sua família. O Ico, em Calcaia, no Ceará, também reza conosco. Lembrando que hoje é dia do nordestino. Nossas orações a todos os nordestinos. Também estamos aqui com a intenção do nosso irmão José Xavier, ele que está em Itaíba.
2: Bom dia, Rio Brasil, bom dia todo imaculado, aquelas orações para mim, para todos vocês aí, respirador doente, morador de rua e desempregado, respirador da Marcinha, da Maria Antônia, seu César da Terra, seu Austera, a Maria Salete, a alma do meu pai e a alma da minha mãe, e rezo também pelo compadre que se encontra internado, e para todos que estão ouvindo, José Xavier, Lagoa da Laje, município de Itaíba, no Pernambuco, e agradeço a Deus por mais um ano de vida que completei ontem.
1: Parabéns, José Xavier, 71 anos com a graça de Deus. Já temos irmão ouvinte para rezar conosco. Bom dia.
3: Bom dia.
1: Quem está falando?
3: Josefa, de Candé, Paraná.
1: Seja bem-vinda, é Josefa?
3: Isso, Josefa, de
1: Candé,
3: Paraná.
1: Ok, Josefa, quais suas intenções?
3: Bem, Josefa, em primeiro lugar, para vocês da rádio, né, a hora dessa, a gente está nessa maravilha, por mim, pelo meu esposo Antônio, meu filho José, minha filha Sônia, meu genro Cláudio, minha neta Jennifer, enfim, por todos que estão rezando essa hora. Porque não está também, né? Acontece. Vamos rezar?
1: Vamos rezar. Com as suas intenções, José, em Itambé, no Paraná, rezemos pedindo a divina misericórdia e meditando sobre Jesus carregando a cruz para o Calvário. Eterno Pai, eu vos ofereço corpo e sangue, alma e divindade de vosso diletíssimo Filho, nosso Senhor Jesus Cristo, em expiação dos nossos pecados e os do mundo inteiro, pela sua dolorosa paixão.
3: Tem misericórdia de nós do mundo inteiro.
1: Pela sua dolorosa paixão.
3: Tem misericórdia de nós do mundo inteiro.
1: Pela sua dolorosa paixão.
3: Tem misericórdia de nós do mundo inteiro.
1: Pela sua dolorosa paixão.
3: Tenha misericórdia de nós no mundo inteiro.
1: Pela sua dolorosa paixão.
3: Tenha misericórdia de nós no mundo inteiro.
1: Pela sua dolorosa paixão.
3: Tenha misericórdia de nós no mundo inteiro.
1: Pela sua dolorosa paixão.
3: Tenha misericórdia de nós no mundo inteiro.
1: Pela sua dolorosa paixão.
3: Tenha misericórdia de nós no mundo inteiro.
1: Pela sua dolorosa paixão.
3: Tem misericórdia de nós no mundo inteiro.
1: Pela sua dolorosa paixão.
3: Tem misericórdia de nós no mundo inteiro.
1: Ó sangue e água, que jorrastes do coração de Jesus como fonte de misericórdia para nós, eu confio em vós. Muito obrigado, Josefa de Itambé, no Paraná, que rezou conosco. Que Jesus misericordioso, por intercessão de Nossa Senhora e São Maximiliano Maria Kolbe, abençoe a você e toda a sua família.

0: Santo dia, salve Maria Imaculada, peço orações pelo Santo Padre Papa, por todo o clero, por todos os ministros da igreja, bispos, diáconos, por todos os seminaristas, por todos os leigos e as leigas, os consagrados e as consagradas, peço pela conversão dos pecadores, pelos pés dos jovens, pelas crianças, pelas famílias, peço pela restauração dos matrimônios de todos o mundo inteiro. Em especial, peço para que Jesus, em suas santas chagas, nos cure, nos lave, nos purifique e que Ele possa nos fazer servos, servos da sua paz, servos do seu amor e da sua infinita misericórdia. Santo dia a todos, Dani, Fortaleza, Ceará.
1: Amém. Um abraço forte a você, Dani. Conosco em oração, Isaia Marques em Diadema, Mauro Francisco em Teófilo Otoni, Maria Jandira de Macedo em Santo André, Antônio Marcos em Pará de Minas. Também rezando conosco a Maria José Modesto em Jacarezinho, ela diz assim: ouço pela Rádio Nova Educadora 90,9 FM. Um abraço a todos de Jacarezinho. Em especial no dia de hoje, né? Catedral de Jacarezinho comemora hoje a sua titular, né? Nossa Senhora, é aniversário da Catedral, da Imaculada Conceição em Jacarezinho, no Paraná. Hoje é dia de festa, mas essa festa é somente ali, na Catedral Imaculada Conceição, na Diocese de Jacarezinho. Um abraço a todos vocês de Jacarezinho que nos acompanham aí pela Rádio Nova Educadora 90,9. Já temos irmão ouvinte para rezar conosco? Ainda não? Estamos aguardando a sua ligação. 4397-6520. Fora da Grande São Paulo, 0, operadora 11-4397-6520.
2: Hoje o Brasil, Mauro Francisco, da cidade de Teófilo Otoni, Minas Gerais. E eu quero rezar também pela vitória do meu candidato, o Luiz Inácio Lula da Silva, para que ele possa ser vitorioso nas eleições do segundo turno, tá? E também quero rezar pelo Santo Padre, o Papa Leão 14, para todos os sacerdotes do mundo inteiro, pelos irmãos leigos aqui da minha cidade de Teófilo Otoni, pelo meu sacerdote, o padre Arginei, aqui também da cidade. Bom dia, Gio Brasil.
1: Bom dia, abraço forte a você, Mauro Francisco em Teófilo Otoni. O telefone está desocupado, 4397-6520. Ligue e reze conosco, nesta última contemplação do Terço da Divina Misericórdia.
3: Bom dia, meu amigo Gil Brasil. Queria rezar pela minha família, meus amigos Eduardo Valírio, Carlos Santana, Marinho, Antônio Pereira Bolão, Danilo Caçapapo, por Paulo Geraldo Gabriel e todos os caminhoneiros que estão na escuta. Salve Mãe Maria Imaculada. Antônio Marcos Soares, Pará de Minas.
1: Nossas orações a você, Antônio Marcos, em Pará de Minas. Queremos aproveitar e rezar neste momento pelos senhores padres Cauê Ribeiro Fogaça e padre Jorge Luiz Gomes Bonfim, do clero da Diocese de Santo André, que hoje completam mais um ano de ordenação sacerdotal. Nossas orações ao senhor padre Cauê, também ao senhor padre Jorge, nossas orações. O Edgar Dantas, em Marituba, no Pará, também reza conosco neste momento. Te convido, irmão, irmã, a rezarmos juntos, pedindo a divina misericórdia e meditando sobre a morte de Jesus na cruz. Eterno Pai, eu vos ofereço corpo e sangue, alma e divindade de vosso Filho, nosso Senhor Jesus Cristo, em expiação dos nossos pecados e os do mundo inteiro, pela sua dolorosa paixão. Tende misericórdia de nós e do mundo inteiro, pela sua dolorosa paixão. tende misericórdia de nós e do mundo inteiro, pela sua dolorosa paixão. Tende misericórdia de nós e do mundo inteiro, pela sua dolorosa paixão. Tende misericórdia de nós e do mundo inteiro, pela sua dolorosa paixão. Tende misericórdia de nós e do mundo inteiro, pela sua dolorosa paixão. Tende misericórdia de nós e do mundo inteiro, pela sua dolorosa paixão. Tende misericórdia de nós e do mundo inteiro, pela sua dolorosa paixão. Tende misericórdia de nós e do mundo inteiro, pela sua dolorosa paixão. Tende misericórdia de nós e do mundo inteiro, pela sua dolorosa paixão. Tende misericórdia de nós e do mundo inteiro, pela sua dolorosa paixão. Tende misericórdia de nós e do mundo inteiro. Ó sangue e água, que jorrastes do coração de Jesus como fonte de misericórdia para nós, eu confio em vós. Rezemos juntos. Deus Santo, Deus Forte, Deus Imortal, tende piedade de nós e do mundo inteiro. Deus Santo, Deus Forte, Deus Imortal, tende piedade de nós e do mundo inteiro. Deus Santo, Deus Forte, Deus Imortal, tende piedade de nós e do mundo inteiro. Louvemos a misericórdia divina que brota do seio do Pai, eu confio em vós. Misericórdia divina, atributo máximo de Deus, eu confio em vós. Misericórdia divina, mistério inefável, eu confio em vós. Misericórdia divina, fonte que brota do mistério da Santíssima Trindade, eu confio em vós. Misericórdia divina, que nenhuma mente, nem humana e nem angélica pode perscrutar, eu confio em vós. Misericórdia divina, da qual provém toda a vida e felicidade, eu confio em vós. Misericórdia divina, mais sublime do que os céus, eu confio em vós. Misericórdia divina, fonte de milagres e prodígios, eu confio em vós. Misericórdia divina, que envolve o universo todo, eu confio em vós. Misericórdia divina, que desce ao mundo na pessoa do Verbo encarnado, eu confio em vós. Misericórdia divina que brotou da chaga aberta do coração de Jesus, eu confio em vós. Misericórdia divina encerrada no coração de Jesus, para nós e sobretudo para os pecadores, eu confio em vós. Misericórdia divina imperscrutável na instituição da Eucaristia, eu confio em vós. Misericórdia divina na instituição da Santa Igreja, eu confio em vós. Misericórdia divina no sacramento do Santo Batismo, eu confio em vós. Misericórdia divina na nossa justificação por Jesus Cristo, eu confio em vós. Misericórdia divina que nos acompanha por toda a vida, eu confio em vós. Misericórdia divina que nos envolve de modo particular na hora da morte, eu confio em vós. Misericórdia divina que nos concede a vida imortal, eu confio em vós. Misericórdia divina que nos acompanha em todos os momentos da vida, eu confio em vós. Misericórdia divina que nos defende do fogo do inferno, eu confio em vós. Misericórdia divina na conversão dos pecadores endurecidos, eu confio em vós. Misericórdia divina em levo para os anjos, inefável para os santos, eu confio em vós. Misericórdia divina insondável em todos os mistérios divinos, eu confio em vós. Misericórdia divina, que nos eleva de toda a miséria, eu confio em vós. Misericórdia divina, fonte de nossa felicidade e alegria, eu confio em vós. Misericórdia divina, que do nada nos chama para a existência, eu confio em vós. Misericórdia divina, que abrange todas as obras das suas mãos, eu confio em vós. Misericórdia divina, que coroa tudo que existe e que existirá, eu confio em vós. Misericórdia divina, na qual todos somos imersos, eu confio em vós. Misericórdia divina, doce consolo para os corações atormentados, eu confio em vós. Misericórdia divina, única esperança dos desesperados, eu confio em vós. Misericórdia divina, repouso dos corações, paz em meio ao terror, eu confio em vós. Misericórdia divina, delícia e êxtase dos santos, eu confio em vós. Misericórdia divina, que desperta a confiança onde não há esperança, eu confio em vós. Encerrando agora este momento de oração, vamos suplicar para todos a misericórdia de Deus, que é infinitamente amoroso para com todos os seus filhos e filhas. Oremos. Ó Deus eterno, em que a misericórdia é insondável e o tesouro da compaixão é inesgotável, olhai propício para nós e multiplicai em nós a vossa misericórdia, para que não desesperemos nos momentos difíceis, nem esmoreçamos, mas nos submetamos com grande confiança à vossa santa vontade, que é amor e a própria misericórdia. Amém. Louvado seja nosso Senhor Jesus Cristo, para sempre seja louvado. Salve Maria.

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1: Olá, ouvinte da Rede Imaculada de Comunicação, eu sou Angélica Lima, venho te fazer companhia com mais um Conexão CNBB. A Igreja celebra neste tempo a força da evangelização que nasce também das mãos e do coração das crianças. A infância e a adolescência missionária, IAM, é uma obra pontifícia presente em mais de 130 países que desperta nos pequenos o espírito de solidariedade, oração e compromisso com a missão da Igreja por meio do lema Crianças e Adolescentes, Evangelizando e Ajudando Crianças e Adolescentes. Para refletir sobre a importância da IAM na formação de discípulos missionários desde a infância, conversamos com Dom Giovanni Cripa. Ele é bispo de Ilhéus, na Bahia, e é missionário do Instituto Missionário da Consolata e profundo conhecedor da dimensão missionária da Igreja. Ele vai nos ajudar a compreender como crianças e adolescentes podem ser protagonistas da evangelização e construtores de uma cultura de fraternidade e partilha. Dom Giovanni, é uma alegria recebê-lo aqui no Conexão.
2: Também para mim uma alegria, viu, Angélica, é que nos encontramos hoje para, assim, falar um pouquinho de algo que é fundamental, é o DNA, digamos assim, da Igreja. Isto é, a Igreja nasceu para ser enviada, a Igreja é missionária, é a natureza dela. Ou é missionária, ou ela deixa de existir. Portanto, é algo que interessa muito a todos nós que fazemos parte, somos membros da Igreja.
1: A Pontifícia Obra da Infância e Adolescência Missionária, IAM, ela foi fundada em maio de 1843 pelo bispo de Nancy, na França, Dom Carlos Forbin Jansson, que sempre se interessou muito pela realidade e a evangelização dos povos. Dom Giovanni, eu gostaria que o senhor nos explicasse o que é a Pontifícia Obra da Infância e Adolescência Missionária e qual é a sua finalidade.
2: É interessante porque Dom Carlos sempre se interessou muito, né, pela realidade da evangelização dos povos. E ele estava, digamos assim, de posse de informações a respeito do sofrimento de milhares de crianças daquele país asiático, asiático no sentido que ele sempre desejou ser missionário na China. O desejo de ser missionário na China levou a ele se interessar sempre mais da Igreja missionária. Então, o que, que ele fez? Ele pensou, tendo conhecimento da situação triste de tantas crianças daquele país, pensou de convocar as crianças para socorrer as crianças. Então, propôs às crianças da França que ajudassem outras crianças rezando uma Ave Maria por dia e doando uma moeda, um dinheirinho por mês. E foi assim que surgiu a Pontifícia Obra da Infância e Adolescência Missionária, para educar as crianças no crescimento da fé e, sobretudo, inserindo já a criança na perspectiva missionária da Igreja. Então, a partir do compromisso que as crianças, que todos nós temos a partir do nosso batismo, as crianças foram chamadas a viver concretamente a partilha da própria experiência de fé e também a partilha da própria vida. Então, essa realidade depois se espalhou pelo mundo inteiro. Sobretudo, esta obra, hoje são muitos os grupos de crianças e adolescentes que até 14 anos de idade, que atuam, digamos assim, como fermento missionário na escola, na família e na comunidade. Então, é uma presença significativa na Igreja.
1: Dom Giovanni, eu gostaria assim, que o senhor explicasse para a gente na prática como que é esse trabalho. É criança falando para criança nesse trabalho de evangelização? Como que isso é organizado?
2: É interessante partir de 5 objetivos que a infância e a adolescência missionária têm, né? São 5 os objetivos. Primeiro objetivo é ajudar pais, educadores, catequistas, assessores a despertar nos meninos, nas meninas, esta consciência missionária por meio de um plano de formação que é adequado para cada idade, reuniões semanais, e depois levando eles a um compromisso missionário, testemunhar o seu protagonismo na evangelização. Depois tem um segundo objetivo, que é suscitar e promover o espírito missionário entre as crianças, que são, digamos assim, conduzidas, encaminhadas para que elas possam partilhar sua fé e também os bens materiais em prol das crianças e da igreja no mundo inteiro. Depois tem um terceiro objetivo, que é suscitar, despertar vocações missionárias, porque é isso que nós devemos fazer. Cada um de nós descobrir na igreja qual é a sua vocação, também a vocação missionária. Tem depois um quarto objetivo, que é chamado na linguagem das pontifícias obras missionárias, que é a cooperação espiritual, isto é, através da oração, através do sacrifício, através do testemunho da minha vida, quase dizer assim, a fé é algo que deve ser vivida antes de ser anunciada. É? Tenho que ver na minha fé para anunciar a fé. E depois, por último, cooperar materialmente com as ofertas. E, portanto, a criança, logicamente, quem pode falar? Quem tem uma linguagem, quem tem uma maneira de se aproximar às crianças sem não a mesma criança? Isso fica muito mais fácil. Portanto, a criança, através dos encontros, a criança vai aos pouquinhos sendo educada nesta perspectiva de ser um pequeno missionário, uma pequena missionária, uma pequena semente, né? Que é chamada depois a se tornar uma grande árvore. A igreja sempre acreditou que as crianças, os jovens, né, são também o nosso futuro. Então, quando a gente cuida de uma criança, quando a gente cuida de uma vida que está desabrochando, ela está cuidando não somente do próprio presente, mas também do próprio futuro. É fundamental que nós possamos educar a partir da família, a partir da escola, a partir das nossas comunidades, as crianças a terem um olhar universal. Isto é, eu costumo dizer isso, a fazer da própria família, da própria comunidade, não o lugar onde eu devo ou posso encerrar o horizonte, mas a igreja, a comunidade, a família é o lugar a partir do qual eu tenho que aprender a enxergar o mundo. É interessante que a formação missionária das crianças e dos adolescentes tem quatro passos que eu acho que valem também para nós adultos. O primeiro passo consiste em escutar a palavra, porque nós precisamos compreender a missão de Jesus, a missão da igreja e a nossa própria missão. Então, a Ian chama esta fase de catequese missionária. O segundo passo, depois de ter ouvido a palavra de Deus, eu tenho que viver a palavra, isto é, fazer que a minha vida seja vivida segundo o estilo de Jesus. Então, chamamos esta fase, a Ian chama esta fase de espiritualidade missionária. Depois tem um terceiro passo, ajudar a colocar em prática a palavra, fazendo discípulos para Jesus. Isto é, fazer com que aquilo que eu vi, aquilo que eu tento viver, seja também transmitido a tantos irmãos e irmãs, a tantos pequeninos, a tantos crianças, a tantos adolescentes. Então, é a fase do serviço missionário. E depois tem a última fase, o quarto passo, que é viver a palavra em comunhão, como os apóstolos fizeram com Jesus, partilhando a vida, os serviços. Então, esta fase é a comunhão missionária, colocar-me a serviço, prestando um serviço dentro da minha comunidade, até, quem sabe, um dia oferecer a minha vida, quem sabe ser missionário também, indo pelo mundo inteiro. Então, é, digamos assim, um processo muito bonito que ajuda no crescimento da criança a redescobrir o próprio batismo, a viver a própria fé e a testemunhá-la, certo?
1: E depois, quando a gente começa desde criança a educar na fé, né, aquilo, a fé, a confiança em Deus, ela é bem mais embasada, não é, Dom Giovanni?
2: Lógico, porque a criança, isso que é fundamental, aquilo que visa a Ian, a criança não é somente objeto, mas é sujeito da ação da igreja, isto é, eles não somente são o futuro, são o presente da igreja, enquanto ela também pode evangelizar e transformar o mundo através dele. Então, aqui entra o protagonismo missionário da criança. Eles são protagonistas, não são somente objeto de um anúncio, de um cuidado, mas eles mesmos se tornam pequenos evangelizadores. Por isso, o lema criança evangelizando criança. Porque ela tem um protagonismo através da sua linguagem, das suas características, da própria maneira de ser, ela também consegue fazer grandes coisas. Então, os nossos pequenos são, de verdade, grandes missionários. As paróquias que tem a IAM são paróquias vivas, são paróquias alegres, felizes, porque a gente percebe como a alegria do Evangelho está presente nos corações dos pequeninos, e eles mesmos se tornam, antes de tudo, evangelizadores dentro da própria família, dos próprios pais. E aos pouquinhos, eles vão atingindo a comunidade inteira.
1: Dom Giovanni Cripa é missionário do Instituto Missionário da Consolata e bispo de Ilhéus, na Bahia.

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2: O Senhor me disse: Tu és meu filho, eu hoje te gerei. Pede-me, e eu te darei os gentios por herança e os fins da terra por tua possessão. Salmo 2.
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2: Olha a hora.
3: Pontualmente 4 horas.
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Louvado seja nosso Senhor Jesus Cristo, para sempre seja louvado. Salve Maria Imaculada. A partir deste momento, nos reunimos como família para rezarmos juntos a coroa do Rosário de Nossa Senhora. Hoje, quinta-feira, meditando os mistérios luminosos da vida de nosso Senhor Jesus Cristo. Eu, Gil Brasil, Rivaldo Chagas, te convidamos a rezarmos juntos. Queremos acolher as suas intenções e lembrar que você pode enviar sua mensagem de texto para o nosso WhatsApp. O número é 11 98904 3747, 11 98904 3747. Se você quiser rezar ao vivo conosco uma dezena, basta nos ligar 0 operadora 11 4397 6520, 0 operadora 11 4397 6520. Estamos rezando por todos os colaboradores da Milícia da Imaculada que fazem parte desta obra de Nossa Senhora. Rezamos por cada um de vocês, por seus familiares. Colocamos também nas mãos de Nossa Senhora cada ouvinte que reza conosco através de uma das emissoras que integram a Rede Imaculada de Comunicação. Formado nosso grupo de oração e na certeza das presenças de Jesus e Maria no meio de nós, iniciemos em nome do Pai, e do Filho, e do Espírito Santo. Amém. Divino Jesus, nós os oferecemos este rosário que vamos rezar, meditando os mistérios da nossa redenção. Concedei-nos, por intercessão da Virgem Maria, vossa Mãe Santíssima, a quem nos dirigimos, as virtudes que nos são necessárias para bem rezá-lo e a graça de ganharmos as indulgências desta santa devoção. Oferecemos como intenções gerais, em desagravo dos pecados cometidos contra o Santíssimo Coração de Jesus e o Imaculado Coração de Maria, pela paz no mundo, pela conversão dos pecadores, pelas almas do purgatório, pelas intenções do Santo Padre, o Papa Leão XIV, que neste mês de outubro nos convida a rezarmos pela pastoral da saúde mental, nos diz o Santo Padre. Rezemos para que a

0: Professemos nossa fé dizendo: creio em Deus Pai Todo-Poderoso, Criador do céu e da terra, e em Jesus Cristo, seu único Filho, nosso Senhor, que foi concebido pelo poder do Espírito Santo, nasceu da Virgem Maria, padeceu sob Pôncio Pilatos, foi crucificado, morto e sepultado, desceu à mansão dos mortos, ressuscitou ao terceiro dia, subiu aos céus, está sentado à direita de Deus Pai Todo-Poderoso, donde há de vir a julgar os vivos e os mortos. Creio no Espírito Santo, na Santa Igreja Católica, na comunhão dos santos, na remissão dos pecados, na ressurreição da carne, na vida eterna. Amém. Rezemos a oração que Jesus Cristo nos ensinou. Pai nosso que estais nos céus, santificado seja o vosso nome, venha a nós o vosso reino, seja feita a vossa vontade, assim na terra como no céu. O pão nosso de cada dia nos dai hoje, perdoai-nos as nossas ofensas, assim como nós perdoamos a quem nos tem ofendido, e não nos deixeis cair em tentação, mas livrai-nos do mal. Amém. Primeira Ave Maria, rezaremos em honra a Deus Pai que nos criou. Ave Maria, cheia de graça, o Senhor é convosco, bendita sois vós entre as mulheres, e bendito é o fruto do vosso ventre, Jesus. Santa Maria, Mãe de Deus, rogai por nós, pecadores, agora e na hora da nossa morte. Amém. A segunda Ave Maria, rezaremos em honra a Deus Filho que nos remiu. Ave Maria, cheia de graça, o Senhor é convosco. Bendita sois vós entre as mulheres, e bendito é o fruto do vosso ventre, Jesus. Santa Maria, Mãe de Deus, rogai por nós, pecadores, agora e na hora da nossa morte. Amém. A terceira Ave Maria rezaremos em honra a Deus Espírito Santo que nos guia e santifica. Ave Maria, cheia de graça, o Senhor é convosco. Bendita sois vós entre as mulheres, e bendito é o fruto do vosso ventre, Jesus. Santa Maria, Mãe de Deus, rogai por nós, pecadores, agora e na hora da nossa morte. Amém. Glória ao Pai, e ao Filho, e ao Espírito Santo, como era no princípio, agora e sempre. Amém. Telefone está desocupado. 4397-6520. Você liga e reza conosco com uma dezena. Hoje, contemplando os mistérios luminosos da vida de nosso Senhor Jesus. Já temos irmão ouvinte para rezar conosco. Bom dia.
1: Bom dia.
0: Quem está falando?
1: A Josefa, de Candé, Paraná.
0: Josefa, seja bem-vinda, Josefa. Quais suas intenções?
1: A intenção é pela minha família, né? Pelo meu esposo, meus filhos, por vocês, por todos com rezar chorado. Vamos rezar?
0: Amém. Vamos rezar, então, por você e por todas as famílias. No primeiro mistério luminoso, contemplamos o batismo de Jesus no Rio Jordão. Pai nosso que estais nos céus, santificado seja o vosso nome, venha a nós o vosso reino, seja feita a vossa vontade, assim na terra como no céu.
1: Assim como nós perdoamos aqueles que estão feridos, não deixeis que nos amalizarmos do mal. Amém.
0: Uma voz dizia: eis meu filho amado, em quem ponho minha afeição. Ave Maria, cheia de graça, o Senhor é convosco. Bendita sois vós entre as mulheres, e bendito é o fruto do vosso ventre, Jesus.
1: Santa Maria, Mãe de Deus, rogai por nós, pecadores, agora e na hora de nossa morte. Amém.
0: Ave Maria, cheia de graça, o Senhor é convosco. Bendita sois vós entre as mulheres, e bendito é o fruto do vosso ventre, Jesus.
1: Santa Maria, Mãe de Deus, rogai por nós.

0: agora e na hora de nossa morte. Amém.
1: Ave Maria, cheia de graça, o Senhor é convosco, bendita sois vós entre as mulheres, e bendito é o fruto do vosso ventre, Jesus.
0: Santa Maria, Mãe de Deus, rogai por nós, pecadores, agora e na hora de nossa morte. Amém.
1: Ave Maria, cheia de graça, o Senhor é convosco, bendita sois vós entre as mulheres, e bendito é o fruto do vosso ventre, Jesus.
0: Santa Maria, Mãe de Deus, rogai por nós, pecadores, agora e na hora de nossa morte. Amém.
1: Ave Maria, cheia de graça, o Senhor é convosco, bendita sois vós entre as mulheres, e bendito é o fruto do vosso ventre, Jesus.
0: Santa Maria, Mãe de Deus, rogai por nós, pecadores, agora e na hora de nossa morte. Amém.
1: Ave Maria, cheia de graça, o Senhor é convosco, bendita sois vós entre as mulheres, e bendito é o fruto do vosso ventre, Jesus.
0: Santa Maria, Mãe de Deus, rogai por nós, pecadores, agora e na hora de nossa morte. Amém.
1: Ave Maria, cheia de graça, o Senhor é convosco. Bendita sois vós entre as mulheres, e bendito é o fruto do vosso ventre, Jesus.
0: Santa Maria, Mãe de Deus, rogai por nós, pecadores, agora e na hora de nossa morte. Amém.
1: Ave Maria, cheia de graça, o Senhor é convosco. Bendita sois vós entre as mulheres, e bendito é o fruto do vosso ventre, Jesus.
0: Santa Maria, Mãe de Deus, rogai por nós, pecadores, agora e na hora de nossa morte. Amém.
1: Ave Maria, cheia de graça, o Senhor é convosco. Bendita sois vós entre as mulheres, e bendito é o fruto do vosso ventre, Jesus.
0: Santa Maria, Mãe de Deus, rogai por nós, pecadores, agora e na hora de nossa morte. Amém.
1: Glória ao Pai, ao Filho e ao Espírito Santo.
0: Amém.
1: Ó meu Jesus,
0: perdoai-me, levai-me para o inferno, levai-me as almas todas para o céu, e socorrei somente os martirizados a vossa misericórdia. Amém.
1: Ó Maria concebida sem pecado,
0: rogai por nós e recorremos a vós, e por todos que são a vós recomendados, especialmente pelos inimigos da Santa Igreja. Amém.
1: Amém. Muito obrigado por ter rezado conosco, Josefa, na cidade de Cambé, no Paraná. Salve Maria Imaculada.
0: Salve Maria Imaculada.
2: Bom dia, Gil Brasil. Eu sou Marlene, estou mandando mensagem com agradecimento a Deus por mais um dia das nossas vidas e por esse momento maravilhoso. Agradecer a Nossa Senhora por tudo que ela faz por todos nós. Só gratidão. E também saúde pelo meu filho Elias, pela minha filha Mirelle, e pela saúde do Odário, do José Pedro, e por todos os doentes, por todos os padres, por todos os bispos, e pelo Papa, e pelas almas dos meus pais, Gabriel Tete e Júlia Bento. E por você que está rezando nesse momento, meu muito obrigado, e salve Maria Imaculada.
1: Salve Maria Imaculada, obrigado pelas orações. Marlene Bento, em Dois Riachos, Alagoas. Já temos irmão ouvinte para rezar conosco? Alô, bom dia. Alô, bom dia.
3: Bom dia.
1: Quem está falando?
3: Mário Torzano da Rolândia.
1: Senhor Mário, da cidade de Rolândia, seja bem-vindo. Quais suas intenções?
3: Minha intenção é rezar a seu Deus por mais um dia de vida. Rezar para todos os meus ouvintes, para a Rádio Alvorada, para a Rádio Imaculada, pela minha comunidade de São Rafael, pela paz do mundo, pela vocação sacerdotal, em louvor da Nossa Senhora da Graça. Amém.
1: Amém. Rezemos pelas suas intenções, Senhor Mário, e também pelas intenções de todos os nossos irmãos ouvintes. Rezamos, em especial hoje, pela vocação sacerdotal, em especial por todos os missionários. No segundo mistério luminoso, contemplamos Jesus nas bodas de Caná. Pai nosso que estais nos céus, santificado seja o vosso nome, venha a nós o vosso reino, seja feita a vossa vontade, assim na terra como no céu.
3: O pão nosso de cada dia nos dai hoje, perdoai as nossas ofensas, assim como nós perdoamos a quem nos tem ofendido. e não deixeis cair em tentação, mas livrai-nos do mal. Amém.
1: Maria, sua mãe, disse aos serventes: fazei tudo o que ele vos disser. Ave Maria, cheia de graça, o Senhor é convosco. Bendita sois vós entre as mulheres, e bendito é o fruto do vosso ventre, Jesus.
3: Santa Maria, Mãe de Deus, rogai por nós, pecadores, agora e na hora de nossa morte. Amém.
1: Ave Maria, cheia de graça, o Senhor é convosco. Bendita sois vós entre as mulheres, e bendito é o fruto do vosso ventre, Jesus.
3: Santa Maria, Mãe de Deus, rogai por nós, pecadores, agora e na hora de nossa morte. Amém.
1: Ave Maria, cheia de graça, o Senhor é convosco. Bendita sois vós entre as mulheres, e bendito é o fruto do vosso ventre, Jesus.
3: Santa Maria, Mãe de Deus, rogai por nós, pecadores, agora e na hora de nossa morte. Amém.
1: Ave Maria, cheia de graça, o Senhor é convosco, bendita sois vós entre as mulheres, e bendito é o fruto do vosso ventre, Jesus.
3: Santa Maria, Mãe de Deus, rogai por nós, pecadores, agora e na hora de nossa morte. Amém.
1: Ave Maria, cheia de graça, o Senhor é convosco, bendita sois vós entre as mulheres, e bendito é o fruto do vosso ventre, Jesus.
3: Santa Maria, Mãe de Deus, rogai por nós, pecadores, agora e na hora de nossa morte. Amém.
1: Ave Maria, cheia de graça, o Senhor é convosco. Bendita sois vós entre as mulheres, e bendito é o fruto do vosso ventre, Jesus.
3: Santa Maria, Mãe de Deus, rogai por nós, pecadores, agora e na hora de nossa morte. Amém.
1: Ave Maria, cheia de graça, o Senhor é convosco, bendita sois vós entre as mulheres, e bendito é o fruto do vosso ventre, Jesus.
3: Santa Maria, Mãe de Deus, rogai por nós, pecadores, agora e na hora de nossa morte. Amém.
1: Ave Maria, cheia de graça, o Senhor é convosco, bendita sois vós entre as mulheres, e bendito é o fruto do vosso ventre, Jesus.
3: Santa Maria, Mãe de Deus, rogai por nós, pecadores, agora e na hora de nossa morte. Amém.
1: Ave Maria, cheia de graça, o Senhor é convosco. Bendita sois vós entre as mulheres, e bendito é o fruto do vosso ventre, Jesus.
3: Santa Maria, Mãe de Deus, rogai por nós, pecadores, agora e na hora de nossa morte. Amém.
1: Ave Maria, cheia de graça, o Senhor é convosco, bendita sois vós entre as mulheres, e bendito é o fruto do vosso ventre, Jesus.
3: Santa Maria, Mãe de Deus, rogai por nós, pecadores, agora e na hora de nossa morte. Amém.
1: Glória ao Pai, e ao Filho, e ao Espírito Santo.
3: Como era no princípio, agora e sempre, todos os séculos dos séculos. Amém.
1: Ó meu Jesus,
3: perdoai-me, livrai-me do fogo do inferno, levai as almas todas para o céu, e socorrei justamente a que mais precisais da vossa infinita misericórdia.
1: Ó Maria concebida sem pecado,
3: rogai por nós e recorremos a vós, e por tudo quanto nos recorre a vós, especialmente os inimigos da Santa Igreja, e por todos quantos vós recomendado. Amém. Salve Maria Imaculada.
1: Salve Maria Imaculada.
4: Bom dia, Gil Brasil. Deus abençoe o nosso dia. Hoje eu quero rezar para todos da minha família, para todas as criancinhas do nosso Brasil e do mundo inteiro, para vocês da milícia e para todos os ouvintes da milícia da Imaculada. Um abraço, fica com Deus. Salve Maria Imaculada. Olinda Louredo, de Pará de Minas.
1: Muito obrigado, Olinda. Nossas orações a você.
5: Bom dia, Eliane. Meu nome é José Bessão, moro no Dínico Pesar 1. Preciso que vamos rezar a intenção de Nossa Senhora Aparecida, que ele proteja meus filhos, meus netos e a minha família, principalmente meu neto, Bispo Antônio de Moura, estado de São Paulo, e todos vocês da Melissa, Jailson e Roberto de Londrina, todos que estão com o terço na mão rezando nesse momento, que Nossa Senhora Aparecida protege-nos todos. Salve Maria Imaculada. Amém.
1: Salve Maria Imaculada. Obrigado pelas orações, João José Vitor, em Londrina. Iraci no Guarujá, reza conosco. Geraldo em João Molevar, de Minas Gerais. Marilene Oliveira em Maceió. Alessandro Ferreira em São José da Varginha. Silvanei em Cianorte, no Paraná. Zelero em Londrina. Também rezando conosco, a Milena Rosângela, bairro Sapopemba, Marilda, no Guarujá, Edinaldo Lins, em Belém, no Pará, Clodoaldo Mazieiro, em Brusque, Santa Catarina, João César, na cidade de Fartura, Alan, em Conselheiro Lafayette, Cláudio Nogueira, no Conjunto Alto Alegre, em Fortaleza, José Viana, em Pará de Minas, José Basílio, em Santo André, Delmo Mendes, em Guabituruba, em Santa Catarina, Ana Araújo, em Giraldo Ponciano, Pedro Edmilson Chaves e Maria Osaldina, em Concórdia, no Pará, Maria da Silva e Zé Soares, em Engenheiro Caldas, Fernando Lacerda, em Fortaleza, Rosana e José Luiz, na cidade de Mauá, Ângela e Márcio Aronque, em São Bernardo do Campo, Kleber, em Fortaleza, Lea Souza, na Ilha do Mosqueiro, no Pará, Jair Vieira, em Cristiano Ottoni, Minas Gerais, Henrique Azevedo, em Divinópolis, Geraldo Pires, em Governador Valadares, Osmária Reis, na Vila Ré, Dani Saraiva, em Fortaleza, Isaías Marques, em Diadema. Acompanhamos a intenção do irmão ouvinte.
6: Bom dia a todos da Ministra da Imaculada. Saúde e paz. Bom dia, Gil Brasil. Louvado seja nosso Senhor Jesus Cristo.
1: Para sempre seja louvado.
6: Para sempre seja louvado. Rezemos para sermos a semente que caiu em terra boa. Rezemos para sermos linha de frente na divulgação do Evangelho. Para que os políticos sejam mais justos a quem necessita de cuidados e atenção. Rezemos para amarmos a Deus mais do que ao dinheiro e às riquezas, por todas as famílias, por todos os doentes, principalmente em estado terminal, por todos os desempregados, por todos que precisam de oração e por todas as almas. Salve Maria Imaculada, Isaías de Adema, São Paulo, ABC. Jesus, eu confio em vós. Paróquia Bom Jesus, Piraporinha. Amém.
1: Amém. Nossas orações também ao padre Rafael Capelato, da Paróquia Bom Jesus do Piraporinha, em Piraporinha, ali em Diadema. Também conosco queremos rezar pelos nossos padres aniversariantes de hoje, lá na paróquia Nossa Senhora, paróquia São Geraldo Magela, na Forania Santo André Leste, aniversário do padre Cauê Ribeiro Fogaça. E na paróquia Nossa Senhora Aparecida, Forania Diadema, paróquia Maria Mãe dos Pobres, em Diadema, Oratório Nossa Senhora Aparecida, Forania Santo André Centro, aniversário do padre Jorge Luiz Gomes Bonfim. Nossas orações ao Senhor Padre e a toda a sua vida sacerdotal queremos rezar neste dia.
7: Bom dia, Gil Brasil. Bom dia, Rivaldo. Salve Maria Imaculada. Primeiramente, quero agradecer pelo dom da vida, Gil, e pedir as orações no Santo Terço Mariano de hoje, especialmente por todos os nordestinos, pelo seu dia. Também peço as orações pelo Frei Sebastião Benito Coelho, pelo Papa Leão, pelo nosso Bispo Dom Giovanni. Peço por mim, por minha família, minha esposa Jussara e minhas filhas, meus netinhos e meus pais. Também peço as orações pelas almas do purgatório, e também pelos amigos e irmãos, Mauro Silva e sua família, Henrique Azevedo, Dona Ene Azevedo, pelo Samuel e sua família, pelo Adalmir e sua família, pelo Adelmos e seu netinho Theo e sua família, pela Olivanda, pela Marta em Belém, pelo senhor César Teles, pelo Lorival Mota, pelo senhor João em Joinville. Peço as orações também pela Maria da Silva e senhor José Soares, pelo senhor Alfério e sua saudosa esposa Dona Maria Salete. Peço pelo Samuel, também pelo Betinho e Marcela. Peço as orações por todos que necessitam das nossas orações. São Maximiliano Aria Coube, rogai por nós. Beto Machado, Divinópolis, Minas Gerais.
1: Um abraço, Beto. Nossas orações a você. O telefone está desocupado. 0 operadora 11 4397 6520. É o telefone que está livre para você ligar e rezar conosco mais uma dezena. Conosco em oração, João César na cidade de Fartura, Gorete em Campina Grande, Mauro em Pará de Minas, Vandeir Nunes, em Guaíra, ele que é da paróquia São Sebastião, Antônio Rodrigues, também em Pará de Minas, Rose Rafael Lima, em Macapá. O Samuel de Vinópolis enviou sua mensagem em áudio.
8: Bom dia, Gil Brasil, bom dia, Ministra da Imaculada, que é Samuel de Vinópolis. Eu venho só pedir como rezar com vocês, agradecer pelos nossos amigos em oração, Beto Machado, Sol Feres, Dona Quitéria, enfim, por nós todos. Minha mãe, meu pai que já faleceu tem 2 anos, Soraya, por nós todos. Salve Maria Imaculada, Samuel de Divinópolis.
1: Salve Maria Imaculada, nossas orações a você. Também oração Alberto de São Gonçalo, no Rio de Janeiro. Ele que pede orações para sua esposa, Maria Inês Marabá de Souza. Ela que está internada em Itaboraí, no Rio de Janeiro. Valéria Santos em Irapuã. Eliane Ávila em Conselheiro Lafayette. João César na cidade de Fartura. Gorete, Campina Grande. O telefone continua desocupado, 4397-6520.
9: Bom dia, Gil. É Maria Lúcia de Belém do Pará. Eu gostaria de rezar pela minha saúde, pela saúde do Luiz, pela saúde da Aninha, da Dona Nilta, de todas as pessoas que se encontram enfermas neste momento, e pela minha família, que tanto me despreza. E pedir saúde para mim, para o Luiz, que abençoe a nossa casa, tá? E que Nossa Senhora de Nazaré nos traga um bom sírio, que é sírio outra vez em Belém. Amém? Salve Maria Imaculada.
1: Salve Maria Imaculada. É sírio novamente em Belém. Rezando, irmão e irmã, pela sua intenção, queremos rezar por todos os nordestinos no dia de hoje e também rezar por essa grande festa de Nossa Senhora de Nazaré em Belém. Rezemos contemplando o terceiro mistério luminoso, o anúncio do Reino de Deus. Pai nosso que estais nos céus, santificado seja o vosso nome, venha a nós o vosso reino, seja feita a vossa vontade, assim na terra como no céu. O pão nosso de cada dia nos dai hoje. Perdoai-nos as nossas ofensas, assim como nós perdoamos a quem nos tem ofendido. E não nos deixeis cair em tentação, mas livrai-nos do mal. Amém. Jesus começou a pregar dizendo: fazei penitência, o reino dos céus está próximo. Ave Maria, cheia de graça, o Senhor é convosco. Bendita sois vós entre as mulheres e bendito é o fruto do vosso ventre, Jesus. Santa Maria, Mãe de Deus, rogai por nós, pecadores, agora e na hora da nossa morte. Amém. Ave Maria, cheia de graça, o Senhor é convosco. Bendita sois vós entre as mulheres e bendito é o fruto do vosso ventre, Jesus. Santa Maria, Mãe de Deus, rogai por nós, pecadores, agora e na hora da nossa morte. Amém. Ave Maria, cheia de graça, o Senhor é convosco. Bendita sois vós entre as mulheres, e bendito é o fruto do vosso ventre, Jesus. Santa Maria, Mãe de Deus, rogai por nós, pecadores, agora e na hora da nossa morte. Amém. Ave Maria, cheia de graça, o Senhor é convosco. Bendita sois vós entre as mulheres, e bendito é o fruto do vosso ventre, Jesus. Santa Maria, Mãe de Deus, rogai por nós, pecadores, agora e na hora da nossa morte. Amém. Ave Maria, cheia de graça, o Senhor é convosco. Bendita sois vós entre as mulheres, e bendito é o fruto do vosso ventre, Jesus. Santa Maria, Mãe de Deus, rogai por nós, pecadores, agora e na hora da nossa morte. Amém. Ave Maria, cheia de graça, o Senhor é convosco. Bendita sois vós entre as mulheres, e bendito é o fruto do vosso ventre, Jesus. Santa Maria, Mãe de Deus, rogai por nós, pecadores, agora e na hora da nossa morte. Amém. Ave Maria, cheia de graça, o Senhor é convosco. Bendita sois vós entre as mulheres, e bendito é o fruto do vosso ventre, Jesus. Santa Maria, Mãe de Deus, rogai por nós, pecadores, agora e na hora da nossa morte. Amém. Ave Maria, cheia de graça, o Senhor é convosco. Bendita sois vós entre as mulheres, e bendito é o fruto do vosso ventre, Jesus. Santa Maria, Mãe de Deus, rogai por nós, pecadores, agora e na hora da nossa morte. Amém. Ave Maria, cheia de graça, o Senhor é convosco. Bendita sois vós entre as mulheres, e bendito é o fruto do vosso ventre, Jesus. Santa Maria, Mãe de Deus, rogai por nós, pecadores, agora e na hora da nossa morte. Amém. Ave Maria, cheia de graça, o Senhor é convosco. Bendita sois vós entre as mulheres, e bendito é o fruto do vosso ventre, Jesus. Santa Maria, Mãe de Deus, rogai por nós, pecadores, agora e na hora da nossa morte. Amém. Glória ao Pai, ao Filho e ao Espírito Santo, como era no princípio, agora e sempre. Amém. Ó meu Jesus, perdoai-nos, livrai-nos do fogo do inferno, levai as almas todas para o céu e socorrei principalmente as que mais precisarem. Ó Maria, concebida sem pecado, rogai por nós que recorremos a vós, e por todos quantos não recorrem a vós, especialmente pelos inimigos da Santa Igreja, e por todos quantos são a vós recomendados.
10: Bom dia, Gil, bom dia, Ivaldo, salve Maria Imaculada, reza os teus pela minha saúde e tenho suporte claro pela minha conversão, pela alma de minha mãe, da minha irmã, para você, o Robinho, o Frei Sebastião, todos os funcionários da Rádio Imaculada, todos os padres, o Beto Machado, sua família, para o Adalmir, para o Samuel, todos que de Divinópolis, para a Andréia da Alemanha, Max Milha, o seu neto, Zé Pedro, Sandro, com o seu Efaete, e sua filha, precisa de transplante de rins, todos os médicos, enfermeiros, cuidadores de idosos, todos os padres aqui da paróquia São José Operário, padre Pedro Henrique, padre Bruno, e todos estão rezando o texto nesse momento. Salve Maria Imaculada, tá bom dia. Muito obrigado.
1: Eu que agradeço pelas orações a Delmes em Divinópolis. Já temos irmão ouvinte para rezar conosco. Bom dia. Alô, bom dia. Infelizmente caiu a linha do nosso irmão ou da nossa irmã. Em oração conosco, a Maria de Lourdes, Jardim Industrial, em São Bernardo do Campo. Lembrando que você pode ligar e rezar conosco. Uma dezena, 4397-6520. Fora da Grande São Paulo, 0, operadora 11-4397-6520. Rezando também pela Maximília, em Vacaria, Rio Grande do Sul. E já temos irmão ouvinte para rezar conosco. Bom dia.
11: Alô, dia de José João.
1: José Diogo, é isso?
11: Isso, José Diogo de Viadema.
1: Seja bem-vindo. Quais suas intenções, José Diogo?
11: Por todos da milícia da Imaculada, todos pela saúde da minha esposa, Maria Creuza, Severina, Dona Socorro, pelo meu pároco, você acabou de falar aqui da Maria, mãe de Copa, Padre Jorge.
1: Isso, aniversário dele hoje de padre, hein?
11: Justamente, eu já disse aqui, né?
1: Isso.
11: Um parabéns para ele e para todos que fazem aniversário hoje.
1: É, ele faz aniversário junto com o padre Cauê.
11: É, né? Pelo São Valtério, César Telli, Maria Creuza e todos que estão com o texto, acompanhando o texto nesse momento. E por todos que precisam de uma oração.
1: Amém. Nossas orações a você, José Diogo, toda a sua família. Rezemos o quarto mistério luminoso. Contemplemos o quarto mistério luminoso, a transfiguração do Senhor. Pai nosso que estais nos céus, santificado seja o vosso nome, venha a nós o vosso reino, seja feita a vossa vontade, assim na terra como no céu.
11: O nosso de cada dia nos dai hoje, perdoai as nossas ofensas, assim como nós perdoamos a quem nos tem ofendido, e não deixeis cair em tentação, mas livrai-nos do mal. Amém.
1: Ave Maria, cheia de graça, o Senhor é convosco. Bendita sois vós entre as mulheres, e bendito é o fruto do vosso ventre, Jesus.
11: Santa Maria, Mãe de Deus, rogai por nós, pecadores, agora e na hora de nossa morte. Amém.
1: Ave Maria, cheia de graça, o Senhor é convosco. Bendita sois vós entre as mulheres e bendito é o fruto do vosso ventre, Jesus.
11: Santa Maria, Mãe de Deus, rogai por nós, pecadores, agora e na hora de nossa morte. Amém.
1: Seu rosto brilhou como o sol e as vestes suas resplandeceram de brancura. Ave Maria, cheia de graça, o Senhor é convosco. Bendita sois vós entre as mulheres e bendito é o fruto do vosso ventre, Jesus.
11: Santa Maria, Mãe de Deus, rogai por nós, pecadores, agora e na hora de nossa morte. Amém.
1: Ave Maria, cheia de graça, o Senhor é convosco, bendita sois vós entre as mulheres, e bendito é o fruto do vosso ventre, Jesus.
11: Santa Maria, Mãe de Deus, rogai por nós, pecadores, agora e na hora de nossa morte. Amém.
1: Ave Maria, cheia de graça, o Senhor é convosco, bendita sois vós entre as mulheres, e bendito é o fruto do vosso ventre, Jesus.
11: Santa Maria, Mãe de Deus, rogai por nós, pecadores, agora e na hora de nossa morte. Amém.
1: Ave Maria, cheia de graça, o Senhor é convosco, bendita sois vós entre as mulheres, e bendito é o fruto do vosso ventre, Jesus.
11: Santa Maria, Mãe de Deus, rogai por nós, pecadores, agora e na hora de nossa morte. Amém.
1: Ave Maria, cheia de graça, o Senhor é convosco. Bendita sois vós entre as mulheres, e bendito é o fruto do vosso ventre, Jesus.
11: Santa Maria, Mãe de Deus, rogai por nós, pecadores, agora e na hora de nossa morte. Amém.
1: Ave Maria, cheia de graça, o Senhor é convosco. Bendita sois vós entre as mulheres, e bendito é o fruto do vosso ventre, Jesus.
11: Santa Maria, Mãe de Deus, rogai por nós, agora e na hora de nossa morte. Amém.
1: Ave Maria, cheia de graça, o Senhor é convosco. Bendita sois vós entre as mulheres, e bendito é o fruto do vosso ventre, Jesus.
11: Santa Maria, Mãe de Deus, rogai por nós, pecadores, agora e na hora de nossa morte. Amém.
1: Ave Maria, cheia de graça, o Senhor é convosco. Bendita sois vós entre as mulheres, e bendito é o fruto do vosso ventre, Jesus.
11: Santa Maria, Mãe de Deus, rogai por nós, pecadores, agora e na hora de nossa morte. Amém.
1: Glória ao Pai, ao Filho e ao Espírito Santo.
11: Na hora do princípio, agora e sempre. Amém.
1: Ó meu Jesus,
11: perdoai-nos e livrai-nos do fogo do inferno. Levai as almas todas para o céu e socorrei principalmente as que mais precisarem da vossa misericórdia.
1: Ó Maria concebida sem pecado,
11: rogai por nós que recorremos a vós e por todos quantos não recorrem a vós. que estavam presos em mim, da Santa Igreja Católica, e que todos possam a voz da Excomunidade. Salve Maria Imaculada.
1: Salve Maria Imaculada.
12: Bom dia, Gil Brasil. Salve Maria Imaculada. Quero agradecer a Deus pelo dom da vida, saúde da minha família. Quero rezar para você, Gil, com a família, para o Leandro, para o Gilson, rezar para o Papa Leão, para o Sebastião, para todos os ouvintes da Rádio Imaculada e a todos da rádio. Muita saúde, muita paz. Rezar pelas criancinhas, pelas aqueles que estão nos hospitais precisando de oração. Rezar para todos, pela paz do mundo, amém, a Deus do Brás, mais Deus de Dora Lagoas.
1: Amém. Abraço forte, senhor Adeildo Brás. Também conosco em oração, Ronaldo Torzani. Ele está em Novo Horizonte, interior paulista, e hoje ele celebra mais um aniversário. Ele diz: é meu aniversário e também é aniversário do padre José Maria Coelho. Um abraço, padre José Maria. Conte com nossas orações, com nossa amizade. Obrigado pelo carinho e essa lembrança, Ronaldo. Rezando por você também. Feliz aniversário a você.
13: Bom dia, Gil. Bom dia, Deus te abençoe. Gil, peço oração para minha esposa Francisca, de Maceió, Alagoas. Sou o Aloísio. Peço oração, meu querido, para todos aqueles que necessitam de oração, viu? Porque muita gente, muitos irmãos, e nós temos que dobrar o nosso joelho, porque a cada dia a gente tem um doente. Nós não temos a cada dia um com saúde, a cada dia nós temos um doente. Mas Deus está no controle de tudo, Gil. Bom dia, salve Maria Imaculada.
1: Bom dia, salve Maria Imaculada. Nossas orações a você, Aloísio, também a sua esposa, a Francisca. Também em oração conosco, Carlinhos, em Conselheiro Lafaiete. Já temos irmão ouvinte para rezar conosco. Bom dia.
14: Bom dia, Gil Brasil. Ao Rivaldo, a todos aí do plantão. Salve Maria Imaculada, tudo bem?
1: Tudo bem, salve Maria Imaculada. É Aparecida em São Bernardo do Campo.
14: Isso, estamos aqui. Às vezes, né, estamos aqui. Vocês nunca estão sozinhos, não. Estamos aqui sempre rezando junto.
1: Amém, então, que bom.
14: Quero rezar por todos os ouvintes, né, que pedem as nossas orações, que mandam mensagem. Que Deus sabe as intenções de cada um. Aqueles que nesse momento estão no leito de um hospital, em suas casas, né? Passando por quimioterapia, radioterapia, hemodiálise. Quero rezar por todos da minha família também, vivos e falecidos. Quero rezar também pela dona Maria Antônia, a Renata Maria da Silva de Santo André, a Dalva e a família dela também de Santo André, pelo senhor Zacarias do Itaiaim, e também por todos que estão indo pela Aparecida do Norte, né, a pé, que Nossa Senhora acompanhe, abençoe a todos, que são muita gente que estão indo, e nesses dias estão também, né, que Nossa Senhora acompanhe a todos, né, a novena, que está muito linda, e todos que estão rezando conosco nesse momento, né, Gil, que Deus sabe as intenções de cada um, do Frei Sebastião, pela intenção da Milícia da Imaculada, pela sua família, do Rivaldo, toda a nossa família da Milícia da Imaculada, que está rezando conosco agora, amém.
1: Amém. Hoje, dia 8, a gente lembra sempre da Imaculada. E queremos rezar hoje, nesse dia 8 de outubro, no nome da Quitéria, nossa voluntária em Maceió, Alagoas, por todos os voluntários desta obra. Nossas orações a cada um de vocês. No quinto mistério luminoso, o último, rezamos também pela sua intenção, meu irmão. Você que tentou ligar, não conseguiu, estamos rezando por você e com você. E neste último mistério luminoso, contemplamos a instituição da Eucaristia. Pai nosso que estais nos céus, santificado seja o vosso nome, venha a nós o vosso reino, seja feita a vossa vontade, assim na terra como no céu.
14: O pão nosso de cada dia nos dai hoje, perdoai as nossas ofensas, assim como nós perdoamos a quem nos tem ofendido. Não deixeis cair em tentação, mas livrai-nos do mal. Amém.
1: Disse Jesus: tomai e comei, isto é o meu corpo. Tomai e bebei, isto é o meu sangue. o sangue da nova aliança que é derramado por muitos para a remissão dos pecados. Ave Maria, cheia de graça, o Senhor é convosco. Bendita sois vós entre as mulheres e bendito é o fruto do vosso ventre, Jesus.
14: Santa Maria, Mãe de Deus, rogai por nós, pecadores, agora e na hora da nossa morte. Amém.
1: Ave Maria, cheia de graça, o Senhor é convosco. Bendita sois vós entre as mulheres e bendito é o fruto do vosso ventre, Jesus.
14: Santa Maria, Mãe de Deus, rogai por nós, pecadores, agora e na hora da nossa morte. Amém.
1: Ave Maria, cheia de graça, o Senhor é convosco. Bendita sois vós entre as mulheres e bendito é o fruto do vosso ventre, Jesus.
14: Santa Maria, Mãe de Deus, rogai por nós, pecadores, agora e na hora da nossa morte. Amém.
1: Ave Maria, cheia de graça, o Senhor é convosco, bendita sois vós entre as mulheres, e bendito é o fruto do vosso ventre, Jesus.
14: Santa Maria, Mãe de Deus, rogai por nós, pecadores, agora e na hora da nossa morte. Amém.
1: Ave Maria, cheia de graça, o Senhor é convosco, bendita sois vós entre as mulheres, e bendito é o fruto do vosso ventre, Jesus.
14: Santa Maria, Mãe de Deus, rogai por nós, pecadores, agora e na hora da nossa morte. Amém.
1: Ave Maria, cheia de graça, o Senhor é convosco. Bendita sois vós entre as mulheres e bendito é o fruto do vosso ventre, Jesus.
14: Santa Maria, Mãe de Deus, rogai por nós, pecadores, agora e na hora da nossa morte. Amém.
1: Ave Maria, cheia de graça, o Senhor é convosco. Bendita sois vós entre as mulheres e bendito é o fruto do vosso ventre, Jesus.
14: Santa Maria, Mãe de Deus, rogai por nós, pecadores, agora e na hora da nossa morte. Amém.
1: Ave Maria, cheia de graça, o Senhor é convosco. Bendita sois vós entre as mulheres e bendito é o fruto do vosso ventre, Jesus.
14: Santa Maria, Mãe de Deus, rogai por nós, pecadores, agora e na hora da nossa morte. Amém.
1: Ave Maria, cheia de graça, o Senhor é convosco. Bendita sois vós entre as mulheres e bendito é o fruto do vosso ventre, Jesus.
14: Santa Maria, Mãe de Deus, rogai por nós, pecadores, agora e na hora da nossa morte. Amém.
1: Ave Maria, cheia de graça, o Senhor é convosco. Bendita sois vós entre as mulheres e bendito é o fruto do vosso ventre, Jesus.
14: Santa Maria, Mãe de Deus, rogai por nós, pecadores, agora e na hora da nossa morte. Amém.
1: Glória ao Pai, ao Filho e ao Espírito Santo.
14: Assim como era no princípio, agora e sempre. Amém.
1: Ó meu Jesus,
14: perdoai-nos, livrai-nos do fogo do inferno, levai as almas todas para o céu e socorrei principalmente as que mais precisarem.
1: Ó Maria concebida sem pecado,
14: rogai por nós que recorremos a vós e a todos quantos não recorrem a vós, especialmente pelos inimigos da Santa Igreja e por todos quantos são a vós recomendados. Amém. Um bom dia a todos e salve Maria Imaculada.
1: Salve Maria Imaculada. Rezemos, irmãos, também pelas intenções de Ivonei e Adriana em Belém, no Pará, dizendo: bom dia, feliz Sírio. Eliane Lima, em Conceição do Canindé, também reza conosco. E a Cristiane Vieira, em Conselheiro Lafayette, Minas Gerais.
15: Cristina Vieira, de Conselheiro Lafayette, peço oração para todos nós, todos que estão com o texto na mão neste momento. Nossa Senhora nos proteja e nos dê força na caminhada. Paz e bem. Salve Maria, Mãe Imaculada.
1: Salve Maria Imaculada. Infinitas graças vos damos, soberana Rainha, pelos benefícios que todos os dias recebemos de vossas mãos liberais. Dignai-vos, agora e para sempre, tomar-nos debaixo de vosso poderoso amparo. E para melhor vos agradecer, vos saudamos com a Salve Rainha. Salve Rainha, Mãe de Misericórdia, vida, doçura e esperança nossa, salve. A vós bradamos os degredados filhos de Eva. A vós suspiramos, gemendo e chorando neste vale de lágrimas. Eia, pois, advogada nossa, esses vossos olhos misericordiosos a nós volvei, e depois desse desterro, mostrai-nos, Jesus, bendito fruto do vosso ventre. Ó clemente, ó piedosa, ó doce e sempre Virgem Maria, rogai por nós, Santa Mãe de Deus, para que sejamos dignos das promessas de Cristo. Amém. Neste momento, vamos louvar a Deus e a Nossa Mãe Santíssima através da ladainha de Nossa Senhora. Senhor, tende piedade de nós. Senhor, tende piedade de nós. Cristo, tende piedade de nós. Cristo, tende piedade de nós. Senhor, tende piedade de nós. Senhor, tende piedade de nós. Cristo, ouvi-nos. Cristo, ouvi-nos. Cristo, atendei-nos. Cristo, atendei-nos. Deus Pai do céu, tende piedade de nós. Deus Filho Redentor do mundo, tende piedade de nós. Deus Espírito Santo, tende piedade de nós. Santíssima Trindade, que sois um só Deus, tende piedade de nós. Santa Maria, rogai por nós. Santa Mãe de Deus, rogai por nós. Santa Virgem das Virgens, rogai por nós. Mãe de Cristo, rogai por nós. Mãe da Igreja, rogai por nós. Mãe de Misericórdia, rogai por nós. Mãe da Divina Graça, rogai por nós. Mãe da Esperança, rogai por nós. Mãe Puríssima, rogai por nós. Mãe Castíssima, rogai por nós. Mãe Sempre Virgem, rogai por nós. Mãe Imaculada, rogai por nós. Mãe Digna de Amor, rogai por nós. Mãe Admirável, rogai por nós. Mãe do Bom Conselho, rogai por nós. Mãe do Criador, rogai por nós. Mãe do Salvador, rogai por nós. Virgem Prudentíssima, rogai por nós. Virgem Venerável, rogai por nós. Virgem Louvável, rogai por nós. Virgem Poderosa, rogai por nós. Virgem Clemente, rogai por nós. Virgem Fiel, rogai por nós. Espelho de Perfeição, rogai por nós. Sede da Sabedoria, rogai por nós. Fonte de Nossa Alegria, rogai por nós. Vaso Espiritual, rogai por nós. Tabernáculo da Eterna Glória, rogai por nós. Moradia consagrada a Deus, rogai por nós. Rosa Mística, rogai por nós. Torre de Davi, rogai por nós. Torre de Marfim, rogai por nós. Casa de Ouro, rogai por nós. Arca da Aliança, rogai por nós. Porta do Céu, rogai por nós. Estrela da Manhã, rogai por nós. Saúde dos Enfermos, rogai por nós. Refúgio dos Pecadores, rogai por nós. Socorro dos Migrantes, rogai por nós. Consoladora dos Aflitos, rogai por nós. Auxílio dos Cristãos, rogai por nós. Rainha dos Anjos, rogai por nós. Rainha dos Patriarcas, rogai por nós. Rainha dos Profetas, rogai por nós. Rainha dos Apóstolos, rogai por nós. Rainha dos Mártires, rogai por nós. Rainha dos Confessores da Fé, rogai por nós. Rainha das Virgens, rogai por nós. Rainha de Todos os Santos, rogai por nós. Rainha concebida sem pecado original, rogai por nós. Rainha assunta ao céu, rogai por nós. Rainha do Santo Rosário, rogai por nós. Rainha da Paz, rogai por nós. Cordeiro de Deus, que tirais o pecado do mundo, perdoai-nos, Senhor. Cordeiro de Deus, que tirais o pecado do mundo, ouvi-nos, Senhor. Cordeiro de Deus, que tirais o pecado do mundo, tende piedade de nós. Rogai por nós, Santa Mãe de Deus, para que sejamos dignos das promessas de Cristo. Amém. Oremos, Senhor nosso Deus, concedei-nos sempre saúde de alma e corpo e fazei que, pela intercessão da Virgem Maria, libertos das tristezas presentes, gozemos das alegrias eternas. Amém.
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1: E assim encerramos o programa Igreja no Rádio deste dia 8 de outubro, dia do nordestino, mas também hoje é dia do nascituro. Você sabe quem é o nascituro? Nascituro vem da palavra do latim, aquele não nascido, aquele que há de nascer. E esta palavra este dia foi instituído pela Conferência Nacional dos Bispos do Brasil no ano de 2005, com o objetivo de conscientizar a sociedade sobre a defesa da vida humana desde a concepção até o seu término natural. Encerrando o programa Igreja no Rádio de hoje, queremos rezar assim. Oração do Nascituro. Nós os louvamos, Senhor Deus da vida, bendito sejais, porque nos criastes por amor, vossas mãos nos moldaram desde o ventre materno. Nós os agradecemos pelos nossos pais e todas as pessoas que cuidam da vida desde o seu início até o fim. Em vós somos, vivemos e existimos. Abençoai todos que zelam pela vida humana e a promovem. Abençoai as gestantes e todos os profissionais da saúde. Dai às pessoas e às famílias o pão de cada dia, a luz da fé e do amor fraterno. Nossa Senhora Aparecida, intercedei por nossos nascituros, nossas crianças, nossos jovens, nossos adultos e nossos idosos, para que tenham vida plena em Jesus, que ofereceu sua vida em favor de todos. Amém. Eu, Gil Brasil, vou ficando por aqui. Comigo vai Rivaldo Chagas, o nosso agradecimento a você, ouvinte do programa Igreja no Rádio. Tenham todos um excelente dia. 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
17: Muitos sedutores têm surgido pelo mundo afora. 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
1: 5 e 6.

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1: 5:12.
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1: 5:14.
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6: Quero mandar um abraço para Isaura. Isaura e a sua filha Angelita, no bairro Serra Verde. Abração para Sebastião Amaro e a sua filha Vânia, lá no bairro Quintino. Para o Valdir Cunha, no bairro São Judas. Para o Fabrício e as suas filhas Ana e Daniela, no bairro Maria Peçanha. Alô, Conceição Rosa, minha amiga Tia Dica. A Tia Dica, meu ouvinte desde os anos 80. Ô, Tia Dica, você tá uma menina ainda, mas você já tem aí uns 85, Tia Dica.
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1: 5:25.
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1: 5:27.
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0: Abração pro Fábio lá do bairro Campina Verde, um abraço pra Edileuza e a filha Sonara, que nome bonito, hein, senhor? Sonara, no bairro Maria Helena. Pra Simone, um abraço pra Simone e o Luiz lá no bairro da Vanuse. Pra Arlinda e a filha Adriana e os netos Sofia e Renato, lá no centro de Carmo do Cajuru. Um abração pra Dona Maria e o esposo Zico, lá na comunidade Curralinho. Um abração para todos vocês que estão ouvindo a gente de manhã, de 5 às 7 da manhã e de 1 às 3 da tarde, aqui na DIV 102.3, a rádio da minha, da sua, da nossa igreja. Boa noite, já volto.
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1: 5h32.
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1: 5h42.
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1: 5h44.
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2: Maria dos Reis, aqui no centro, um abração pra você. Muito obrigado pela sua sintonia. Meu amigo Zé Heleno, Maizena, lá em Carmo do Cajuru. Um abração pra você. Muito obrigado por estar ouvindo a gente. Minha amiga André e seu pai José Gonçalves Cordeiro, lá no bairro Prolongamento do Esporte, também em Carmo do Cajuru. Minha amiga Eliana Aparecida, no bairro Afonso Pena. A Simone Alvina, no bairro Icaraí. Minha amiga Lu, falou de Icaraí, eu tenho que falar da Lu, no bairro Icaraí. Você lembra da Lu? Trabalhava aqui na Mitra, o Pimenta. Amiga da gente finíssima. Ela convidaram ela para um outro trabalho, nem esperou terminar o seguro, não, já foi trabalhar. Tem gente que não sabe ficar parado, né, Zé? Eu não sei é trabalhar.
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1: 5h49.

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2: Nesse momento de oração e reflexão, o programa Sérgio Santiago agradece a todos os nossos parceiros da ação social Programa Sérgio Santiago, que realizamos desde 1980 aqui na região. Nós não vamos citar nomes dos parceiros porque não são poucos, graças a Deus. E falar de alguns e não de todos não seria justo de nossa parte. Mas nas minhas orações e da minha família, nós estamos sempre pedindo a Deus pelas pessoas que nos ajudam a ajudar. Que Deus abençoe e proteja a saúde de todos nós, porque doar aos carentes é enriquecer a alma. Amém?
3: Senhor, fazei de mim o instrumento de vossa paz. Onde houver ódio, que eu leve o amor. Onde houver ofensa, que eu leve o perdão. Onde houver discórdia, que eu leve a união. Onde houver dúvida, que eu leve a fé. Onde houver erro, que eu leve a verdade. Onde houver desespero, que eu leve a esperança. Onde houver tristeza, que eu leve a alegria. Onde houver trevas, que eu leve a luz. Oh, Mestre, fazei que eu procure mais consolar que ser consolado. Compreender que ser compreendido. Amar que ser amado. Pois é dando que se recebe, é perdoando que se é perdoado. E é morrendo que se vive para a vida eterna. Amém? Ó Pai nosso que estais no céu, santificado seja o vosso nome. Venha a nós o vosso reino e seja feita a vossa vontade, assim na terra como no céu. O pão nosso de cada dia dai-nos hoje. Senhor, perdoai as nossas ofensas, assim como nós perdoamos a quem nos tem ofendido. E não nos deixeis cair em tentação, mas livrai-nos de todo o mal. Amém. Ave Maria, cheia de graça, o Senhor é convosco. Bendita sois vós entre as mulheres e bendito é o fruto do vosso ventre, Jesus. Santa Maria, Mãe de Deus, rogai por nós, pecadores, agora e na hora da nossa morte. Amém.

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1: Seis e oito.
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7: Quero mandar um abraço para Laura, lá no centro de Carmo do Cajuru, para Marinete, no bairro Niterói, a Cida Maral, em Araújos. Eu falei do Edinho de Marilândia. Primeiro eu vou falar do Guedes aqui do bairro Caraí, depois eu volto no Edinho de Marilândia. O Edinho de Marilândia, gente, deixa eu contar para vocês uma coisa, principalmente vocês aí de Marilândia. O Edinho tem entre 8 a 12 anos que ele está namorando com aquela moça. Aquela que vai passear na casa dele, ele vai passear na casa dela. Aí um dia eu falei assim: Edinho, quando você for casar, você me convida para ir no casamento? Ele fala: ah, sou. Ele fala assim, meio devagar, sabe? Ah, sou, nem sei se vou casar. Quando eu toco no assunto de casamento com ela, ela fala assim: tem que comentar isso agora? Pode ser depois, não? Mas eu vou nesse casamento, Edinho. Um abração para você, falou, amigão.
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0: 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Seis e treze.
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1: 6:17.
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3: Muito bem, quero mandar um abraço aqui para Maria dos Reis, aqui no centro de Divinópolis. Para Elisete Conceição, no bairro Santo Antônio, também no centro, aqui, bairro bem central, ó. Franciele e a sua mãe Luísa Medeiros, no bairro Manuel Valinhas. Ana Tereza, no bairro Candelária. E a dona Marlene, a mãe da Gislene e da Jaqueline. A Jaqueline é nossa colega de trabalho aqui na DIV, né? Faz parte da equipe aqui. A dona Marlene, quando fala lá do Interlagos, não fala da dona Marlene, ela fala assim com as meninas. Com as meninas, né? Os meninos, ele esqueceu de mim, os meninas. Abração, viu, dona Marlene? Muito obrigado por estar ouvindo a gente aí todo dia, de manhã e à tarde. 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

0: 6:26. 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
2: 6:31.
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0: Mandar um abraço para Sônia Zacarias, no bairro Jardim Copacabana. Para Nube e seu pai Sebastião, no bairro Nova Fortaleza. Para o Geraldo, lá na Rua Bolívia, no bairro Santa Rosa, pertinho de Dona Rosa, parede meia. Santa Rosa e Dona Rosa é parede meia. Parede meia também, tem um outro bairro lá que é parede meia, daqui a pouco eu vou falar disso também. Um abraço para Maria Conceição Pereira, do bairro Vista Alegre. Um abração para o amigo Jair e para Alessandra, na comunidade de Lagoa Seca. Eu tenho uma sobrinha, eu chamei de Alessandra Fazendeira. Ela e o marido dela tem uma fazenda lá na Serra do Palmital, em Paineiras. Marido dela, Ricardo, vice-prefeito. Gente fina demais. Quero mandar um abraço também pro Alexandre, do Alto Guincho, meu grande amigo Alexandre do Alto Guincho de Divinópolis. O Alexandre, além de parceiro, doador de cestas básicas na Ação Social Programa Sérgio Santiago, ele pega o melhor caminhão plataforma, o maior que ele tem, para no Natal ele vem e bota as cestas, vai nos cantos, tudo que eu ganhei cesta, e enche aquela plataforma de cesta básica. E nós fazemos uma festa lá na Minas Gerais, entre Antônio Olímpio de Moraes e 1º de junho, não é, Alexandre? Um abração para você e para toda a família. Falou, meu irmão?
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4: Jonete Frederico e Eduardo Costa.
5: Vamos, nós vamos juntar.

0: galerinha, bora pro boteco?
1: Bora tomar no boteco, toma um pingão gelado.
0: Fechado? Quem bebe um pingão aí dá um grito!
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1: 6:43.

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2: 6:48.
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0: Quero mandar um abraço aqui pro casal Simpatia, Wilson e Ana, no bairro Ipiranga. Um abraço pra Valdênia Tavares, no bairro Campina Verde. Já que eu estou no Campina Verde, vou mandar um abraço pra minha amiga Wanda também. A Wanda é filha do compadre Nico, que foi embora pra Deus, né? Um abração pra você, viu, Wanda? Já trocou de carro de novo, Wanda? Já trocou, já passou o EcoSport pra frente? Não, né? Aquele carro tá bonito, é sua cara, viu, mano? É sua cara. Um abração pra Helena e pro esposo Francisco, lá na comunidade Olhos d'Água, pra o Eusébio e pra o Carlos, lá no bairro Mangabeiras, tá? Um abração pra Preta, esposa do Milton, da padaria do Arte. Um abração pra você, minha amiga. Um abração pra toda a equipe da padaria do Arte, lá na Paraná 862, no Alto do São José. Um abração pra todos vocês aí. Ô Milton, se você espirrar, você me liga. Pra eu falar, Deus te ajude, viu, Milton? Baita amigo, baita parceiro, Milton da padaria.
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7: 7 horas. 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
8: Ouça agora, direto da Matriz de São Cristóvão, no bairro Cidil, a Santa Missa.

Intenções da Santa Missa. Pelos aniversariantes, Érico Souque Munayer, Marina Azevedo Duarte, Maria Gorete Guimarães, Francisco Flávio Rios, Hélio Alves Barros, Gisele Eleutério, Mariana Moreira de Araújo. Por intenção, Adolfo, Rejane e Regina, transportadora abadia e funcionários, Elaine, Zezinho, familiares, fregueses e funcionários, pela beatificação de Padre Libério, pela viagem de Pedro e Camila, pelo anjo da guarda de Emerson, pelo bom êxito de uma prova de residência, Wesley, Wellington e família, Neuza, Emerson, Érica, Elisângela, familiares, clientes e funcionários, pelo anjo da guarda de Jéssica Rios, Lucas Alves Carvalho, Gabriel Alves Carvalho, Carla Ferreira Luz, pelo êxito de uma prova, Luísa e André, Bruna Machado, Mariana e Rafael, recuperação de saúde de Jalmira Ribeiro Martins, Reisla Batista Gontijo, em louvor a Nossa Senhora do Perpétuo Socorro, Santo Expedito, São Cristóvão, São Vicente de Paulo. Pelos nossos irmãos falecidos, pelas almas do purgatório, Antônio Eustáquio da Rocha, Francisca Gonçalves, Maria da Glória Ferreira, Maria de Lourdes Carneiro de Paiva, Antônio Jorge Muniz, Francisco Ferreira Sobrinho, Urias Cabral de Souza, José Neves Gontijo, Maria de Lourdes Gontijo, Valdivino José Tavares, Elmo José Tavares, Jussara Amaral Dias Tavares, Marcelo Corguzinho, Vanderlei Antônio Rodrigues, Divina Luísa dos Santos. Irmãos e irmãs, acolhamos o ensinamento de Jesus que nos convida a bater a sua porta e pedir e a procurar com confiança para que o Espírito Santo nos guie em toda a nossa vida. Com corações abertos ao amor de Deus, celebremos com fé.

0: Em nome do Pai, do Filho e do Espírito Santo.
1: Amém.
0: O Deus da esperança, que nos cumula de toda alegria e paz em nossa fé, pela ação do Espírito Santo, esteja convosco.
1: Bendito seja Deus que nos reuniu no amor de Cristo.
0: Bem-vindos todos, irmãos e irmãs queridos, a essa Eucaristia, acolho aos que vieram de perto e de longe, nossos fiéis, visitantes, também aqueles que rezam conosco, sintonizados nas ondas da rádio DIVI FM, sintam-se bem acolhidos nesta Assembleia, nesta quinta-feira da 27ª Semana do Tempo Comum. Coloquemos mais uma vez na presença de Deus os pedidos que aqui nos reúne para celebrar nesse dia. O descanso dos falecidos, também os aniversariantes, natalício, conjugal, os dizimistas, a recuperação da saúde dos enfermos, a paz no mundo, nas famílias e nossas necessidades todas. O mistério da palavra e da Eucaristia nos ensine a sempre rezar com confiança e ao rezar

0: adoremos. Deus eterno e todo-poderoso, que no vosso imenso amor de Pai nos concedeis mais do que merecemos e pedimos, infundi em nós vossa misericórdia para perdoar o que nos pesa na consciência e para nos dar mais do que a oração ousa pedir. Por nosso Senhor Jesus Cristo, vosso Filho, que é Deus, e convosco vive e reina na unidade do Espírito Santo por todos os séculos dos séculos.
1: Amém.

0: Leitura da carta de São Paulo aos Gálatas. Ó Gálatas insensatos, quem é que vos fascinou? Diante de vossos olhos, não foi acaso representado, como que ao vivo, Jesus Cristo crucificado? Só isto quero saber de vós. Recebestes o Espírito pela prática da lei ou pela fé através da pregação? Sois assim tão insensatos? A ponto de, depois de terdes começado pelo Espírito, quererdes terminar pela carne? Foi acaso em vão que sofrestes tanto? Se é que foi mesmo em vão? Aquele que vos dá generosamente o Espírito e realiza milagres entre vós, faz isso porque praticais a lei, ou porque crestes através da pregação? Palavra do Senhor.
1: Graças a Deus.
0: Bendito seja o Senhor Deus de Israel, porque a seu povo visitou e libertou.
1: Bendito seja o Senhor Deus de Israel, porque a seu povo visitou e libertou.
0: Fez surgir um poderoso Salvador na casa de Davi, seu servidor, como falara pela boca de seus santos os profetas desde os tempos mais antigos.
1: Bendito seja o Senhor Deus de Israel, porque o seu povo visitou e libertou.
0: Para salvar-nos do poder dos inimigos e da mão de todos quantos nos odeiam. Assim mostrou misericórdia a nossos pais, recordando a sua santa aliança.
1: Bendito seja o Senhor Deus de Israel, porque o seu povo visitou e libertou.
0: E o juramento a Abraão, o nosso pai, de conceder-nos que, libertos do inimigo, a ele nós sirvamos sem temor, em santidade e em justiça diante dele, enquanto perdurarem nossos dias.
1: Bendito seja o Senhor Deus de Israel, porque o seu povo visitou e libertou.

0: O Senhor esteja convosco.
1: Ele está no meio de nós.
0: Proclamação do Evangelho de Jesus Cristo, segundo Lucas.
1: Glória a vós, Senhor.
0: Naquele tempo, disse Jesus aos seus discípulos: se um de vós tiver um amigo e for procurá-lo à meia-noite e lhe disser: amigo, empresta-me 3 pães, porque um amigo meu chegou de viagem e nada tenho para lhe oferecer. E se o outro responder lá de dentro: não me incomodes, já tranquei a porta e meus filhos e eu já estamos deitados. Não me posso levantar para te dar os pães. Eu vos declaro, mesmo que o outro não se levante para dá-los porque é seu amigo, vai levantar-se, ao menos por causa da impertinência dele, e lhe dará tanto quanto for necessário. Portanto, eu vos digo, pedi e recebereis, procurais e encontrareis, batei e vos será aberto, pois quem pede recebe, quem procura encontra, e para quem bate se abrirá. Será que algum de vós, que é pai, se o filho pedir um peixe, lhe dará uma cobra? Ou ainda, se pedir um ovo, lhe dará um escorpião? Ora, se vocês que são maus, sabeis dar coisas boas aos seus filhos, quanto mais o Pai do céu dará o Espírito Santo aos que pedirem. Palavra da salvação.
1: Glória a vós, Senhor.
2: Da carta aos Gálatas, que ouvimos na primeira leitura, meus irmãos e irmãs, São Paulo ajuda aquela comunidade a tomar consciência de que a experiência vivida, as graças concedidas, não são fruto da condição humana, do esforço de cada um, mas tudo é dom de Deus e do seu Espírito manifestado na vida daqueles homens e daquelas mulheres. Aqueles que se entregaram ao Senhor, que acolheram a pregação de São Paulo, agora se vangloriam como se tudo aquilo que eles experimentam fosse fruto da própria força, da própria condição humana. E não se trata disso. Recebeste o Espírito pela prática da lei ou pela fé através da pregação? A palavra de São Paulo, que havia conquistado e alcançado o coração daqueles homens, agora cede espaço para o orgulho, para a prepotência. São Paulo ajuda aquela gente a tomar consciência de que tudo é dom de Deus e nada é obra simplesmente humana ou do esforço de cada um. Depois do Evangelho, São Lucas apresenta Jesus sempre em atitude de oração, de intimidade com o Pai. E esta é a maior lição que o trecho de hoje nos ensina. A partir do exemplo que o Senhor nos dá: se um de vós tiver um amigo e for procurá-lo à meia-noite e lhe disser: empresta-me 3 pães, porque um amigo chegou de viagem e nada tenho para lhe oferecer. E se o outro responder que não incomodes, ele irá atendê-lo, não por causa que quer realmente de fato ajudá-lo, mas por causa da insistência dele. E assim também deve ser cada um de nós diante de Deus. A oração, a atitude de oração e de rezar, deve manifestar a nossa confiança no Senhor. A oração nos educa para Deus. A oração nos educa e nos coloca no tempo de Deus. Mas a nossa oração deve ser uma oração que confia. Não basta apenas o balbuciar das palavras. Jesus ensina: pedi e recebereis, procurai e encontrareis, batei e vos será aberto. Porque quem pede recebe, quem procura encontra, e para quem bate se abrirá. Mas tudo isso só pode ser vivido e experimentado se de fato nós rezamos e se nós confiamos. É isso que Deus espera de cada um. Espera que façamos a nossa parte. E é necessário sempre pedir, e pedir muito, com insistência, com pertinência. Mas é preciso pedir e confiar. Que a nossa oração nos ajude a entender, a compreender, a suportar as demoras de Deus e, sobretudo, a confiar nele, de que é Ele que determina o nosso tempo, é Ele que determina o agir para cada um de nós e é Ele que sabe o momento exato para nos conceder tudo aquilo de que nós pedimos e de que nós necessitamos. E nos concede muito mais do que a oração nos ousa pedir, como nós rezamos na coleta desta missa. Que a Senhora do Santíssimo Sacramento, invocada nesta quinta-feira eucarística, ela que sempre foi e será modelo para nós de alguém que confia, nos ensine a rezar com as palavras certas, e ao rezar com as palavras certas, nos ensine também a confiar na ação, na graça e na bondade de Deus. Glória ao Pai, ao Filho e ao Espírito Santo, como era no princípio, agora e sempre. Amém. Com confiança, meus irmãos e irmãs, apresentemos ao Senhor nossos pedidos e súplicas desse dia, e a cada invocação vamos responder: Senhor, acolhei a nossa súplica.
1: Senhor, acolhei a nossa súplica.
3: Para que a Igreja persevere na oração e na fé, guiada pelo Espírito Santo, rezemos ao Senhor.
1: Senhor, acolhei a nossa súplica.
3: Para que os governantes promovam justiça e solidariedade, protegendo os mais necessitados, rezemos ao Senhor.
1: Senhor, acolhei a nossa súplica.
3: Para que a nossa comunidade aprenda a pedir e buscar com fé, confiando na providência do Pai, rezemos ao Senhor.
1: Senhor, acolhei a nossa súplica.
2: Pelos falecidos, hoje rezamos pelo pai do padre Hélio. Ele é padre na cidade de São Sebastião do Oeste e faleceu no dia de ontem. Deus conceda a ele descanso e conforte seus familiares. Também abençoe os aniversariantes desse dia com saúde e paz. Também conceda a recuperação da saúde aos enfermos, a paz no mundo e venha em auxílio da nossa fraqueza. Rezemos.
1: Senhor, acolhei a nossa súplica.
2: Deus conhece a cada um de nós, conhece as nossas necessidades e o nosso coração, e a intenção que carregamos a nossa consciência. Por isso também com confiança, apresentemos a Ele os nossos pedidos e as nossas súplicas, que estão guardadas no silêncio e na intimidade de cada um de nós.

0: Pai bondoso, atendei às preces que hoje vos apresentamos e ensinai-nos a viver segundo a vossa vontade, com coragem e perseverança. Isso vos pedimos por Cristo nosso Senhor.
1: Amém.

0: Orai, irmãos e irmãs, para que o sacrifício da igreja, meu e vosso, seja aceito por Deus Pai Todo-Poderoso.
1: Receba, Senhor, por tuas mãos este sacrifício, para a glória de seu nome, para o nosso bem de toda a Santa Igreja.
0: Acolhei, Senhor, nós vos pedimos, o sacrifício que instituístes, e pelos sagrados mistérios que celebramos em vossa honra, dignai-vos completar a santificação daqueles que salvastes, por Cristo nosso Senhor.
1: Amém.
0: O Senhor esteja convosco.
1: Ele está no meio de nós.
0: Corações ao alto.
1: O nosso coração está em Deus.
0: Demos graças ao Senhor nosso Deus.
1: É nosso dever e a nossa salvação.
0: Na verdade, é digno e justo, é nosso dever e salvação, dar-vos graças sempre em todo lugar. Senhor Pai Santo, Deus Eterno e Todo-Poderoso, ainda que nossos louvores não vos sejam necessários, vós nos concedeis o dom de vos louvar. Nossos hinos de louvor não acrescentam nada à vossa infinita grandeza, mas nos ajudam a alcançar a salvação por Cristo Senhor nosso. Por isso, associados aos coros dos anjos, nós vos louvamos com alegria, dizendo juntos a uma só voz:
1: Santo, Santo, Santo, o Senhor Deus do Universo, o céu e a terra proclamam a vossa glória. Hosana nas alturas. Bendito que vem em nome do Senhor. Hosana nas alturas.
0: Prece segunda. Na verdade, ó Pai, vós sois santo, fonte de toda a santidade. Santificai, pois, estes dons, derramando sobre eles o vosso Espírito, a fim de que se tornem para nós o corpo e o sangue de nosso Senhor Jesus Cristo.
1: Enviai o vosso Espírito Santo.
0: Estando para ser entregue e abraçando livremente a paixão, Jesus tomou o pão, pronunciou a bênção de ação de graças, partiu e o deu a seus discípulos, dizendo: Tomai todos e comei. Isto é o meu corpo, que será entregue por vós.

Do mesmo modo, no fim da ceia, ele tomou o cálice em suas mãos e, dando graças novamente, o entregou a seus discípulos, dizendo: Tomai todos e bebei. Este é o cálice do meu sangue, o sangue da nova e eterna aliança, que será derramado por vós e por todos para a remissão dos pecados. Fazei isto em memória de mim.

0: Mistério da fé e do amor, todas as vezes
1: que comemos deste pão e bebemos deste cálice, anunciamos, Senhor, a vossa morte, enquanto esperamos vossa vinda.
0: Celebrando, pois, o memorial da morte e ressurreição do vosso Filho, nós vos oferecemos, ó Pai, o pão da vida e o cálice da salvação, e vos agradecemos porque nos tornastes dignos de estar aqui na vossa presença e vos servir.
1: Aceitai, ó Senhor, a nossa oferta.
0: Suplicantes, vos pedimos que, participando do corpo e sangue de Cristo, sejamos reunidos pelo Espírito Santo num só corpo.
1: O Espírito nos una num só corpo.
0: Lembrai-vos, ó Pai, da vossa Igreja que se faz presente pelo mundo inteiro, que ela cresça na caridade em comunhão com o Papa Leão, nosso Bispo Giovanni, os bispos do mundo inteiro, presbíteros, diáconos e todos os ministros do vosso povo.
1: Lembrai-vos, ó Pai, da vossa Igreja.
0: Lembrai-vos também, na vossa misericórdia, dos nossos irmãos e irmãs que adormeceram na esperança da ressurreição. E de todos os que partiram desta vida, acolhei-os junto a vós, na luz da vossa face.
1: Concedei-lhes, ó Senhor, a luz eterna.
0: Enfim, nós vos pedimos, tende piedade de todos nós, e dai-nos participar da vida eterna, com a Santíssima Virgem Maria, Mãe de Deus e da Igreja, a Senhora do Santíssimo Sacramento, Nossa Rainha, José, seu amado esposo, os apóstolos, Cristóvão, nosso padroeiro, e todos os santos que neste mundo viveram na vossa amizade, a fim de vos louvarmos e glorificarmos por Jesus Cristo, vosso Filho. Por Cristo, com Cristo e em Cristo, a vós, Deus Pai Todo-Poderoso, na unidade do Espírito Santo, toda a honra e toda a glória por todos os séculos dos séculos.
1: Amém.
0: Somos chamados filhos de Deus e realmente o somos, por isso podemos rezar confiantes. Pai nosso que estais nos céus, santificado seja o vosso nome. Venha a nós o vosso reino. Seja feita a vossa vontade, assim na terra como no céu.
1: O pão nosso de cada dia nos dai hoje. Perdoai as nossas ofensas, assim como nós perdoamos a quem nos tem ofendido. Não deixei-nos cair em tentação, mas livrai-nos do mal.
0: Livrai-nos de todos os males, ó Pai, e dai-nos hoje a vossa paz. Ajudados pela vossa misericórdia, sejamos sempre livres do pecado e protegidos de todos os perigos, enquanto aguardamos a feliz esperança e a vinda do nosso Salvador Jesus Cristo.
1: Vosso é o reino, o poder e a glória para sempre.
0: Senhor Jesus Cristo, dissestes aos vossos apóstolos: eu vos deixo a paz, eu vos dou a minha paz. Não olheis os nossos pecados, mas a fé que anima a vossa Igreja. Dai-lhe, segundo o vosso desejo, a paz e a unidade. Vós que sois Deus com o Pai e o Espírito Santo.
1: Amém.
0: A paz do Senhor esteja sempre convosco.
1: O amor de Cristo nos uniu.

0: Portanto, eu vos digo: pedi e recebereis, procurai e encontrareis, batei e vos será aberto. Pois quem pede, recebe, quem procura, encontra, e para quem bate, se abrirá. Eis Jesus, o Cordeiro de Deus, que tira o pecado do mundo.
1: Senhor, eu não sou digno que entreis em minha morada, mas dizer uma só palavra e eu serei salvo.

0: Oremos. Concedei-nos, Deus Todo-Poderoso, que, inebriados e saciados pelo sacramento que recebemos, sejamos transformados naquele que comungamos, por Cristo nosso Senhor.
1: Amém.
0: Pelos falecidos, o pai do Padre Hélio, que será sepultado hoje, pelos seus familiares enlutados, os aniversariantes, os enfermos, a paz do mundo, nas famílias, as necessidades da Igreja e também de cada um de nós, rezemos. Ave Maria, cheia de graça, o Senhor é convosco. Bendita sois vós entre as mulheres, e bendito é o fruto do vosso ventre, Jesus.
1: Santa Maria, Mãe de Deus, rogai por nós, pecadores, agora e na hora de nossa morte. Amém.
0: A vossa proteção recorremos, Santa Mãe de Deus, não desprezeis as nossas súplicas em nossas necessidades, mas livrai-nos sempre de todos os perigos, ó Virgem gloriosa e bendita. Amém.
1: Amém.
0: Nossa Senhora do Santíssimo Sacramento e São José.
1: Rogai por nós.
0: São Cristóvão.
1: Rogai por nós.
0: Então, cumprimento os aniversariantes na pessoa do Francisco, nosso ministro. Deus conceda a ele e a todos saúde e paz. Também um pequeno recadinho, mais para aqueles que nos acompanham, sintonizados sempre pelas ondas da rádio de VFM. Então, apenas comunicar que a partir de amanhã começa novamente, segundo a lei federal, né, o horário ou a propaganda eleitoral gratuita. Então, por esse motivo, novamente teremos que interromper, né, a transmissão da missa. Sei que isso contraria a tantos que rezam conosco a muitos quilômetros por onde alcança a transmissão da rádio e nos entristece também. Mas não podemos atrapalhar a programação e os horários da paróquia, considerando que a maior parte da nossa assembleia são pessoas que estão sujeitas, né, também ao cumprimento de horários, e a missa não pode se estender tanto devido ao comparecimento no horário devido ao trabalho, né? Então, por esse motivo, justificamos mais uma vez, esperamos que isso se resolva quanto antes, serão 2 semanas ainda, né? E em breve nós voltamos então com a transmissão da missa. E aos que rezam conosco, que nos escutam, tenham a certeza de que daqui estaremos rezando por todos. Não adianta ligar para a Rádio Vinópolis, não adianta ligar aqui para a Secretaria da Paróquia, isso não depende de nós. Mas também não vamos atrapalhar o funcionamento e os horários da paróquia, né? Em respeito a todos que participam aqui conosco, e às 8 da manhã tem que estar nos seus horários de trabalho. Então agradeço a caridade e a compreensão de todos. Agradeço a presença de cada um, os nossos fiéis, visitantes e os ministérios todos que servirão essa liturgia. Deus conceda a cada um saúde e paz, e sobre todos eu invoco a bênção de Deus. Após a bênção, o Santíssimo ficará exposto para adoração ao longo do dia. O Senhor esteja convosco.
1: Ele está no meio de nós.
0: Pela intercessão de São Cristóvão, nosso padroeiro, de São José e da Santíssima Virgem Maria, Senhora do Santíssimo Sacramento, nossa Rainha e Mãe do Céu querida, desça sobre todos vós aqui reunidos, vossa vida, família, trabalho e missão, vossas tristezas, alegrias e preocupações, a bênção de Deus Todo-Poderoso, Pai, Filho e Espírito Santo.
1: Amém.
0: Levai a todos o bom perfume do amor de Cristo, tenham todos um dia de trabalho feliz, iluminado e abençoado.
2: Ide em paz e que o Senhor vos acompanhe.
1: Graças a Deus.

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1: Dia bom é aquele em que a gente se sente feliz, faça o tempo que fizer.

0: 7h42.
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0: Imediatamente ele se levantou diante de todos, pegou a maca em que estivera deitado e foi para casa glorificando a Deus. Lucas capítulo 5, versículo 25. Meu amigo e minha amiga, a medicina define a paralisia como a perda temporária ou permanente da capacidade de realizar movimentos voluntários de um membro ou músculo. Existem, porém, outros tipos de paralisia, como o estado de torpor decorrente de medos, traumas, desânimo espiritual ou frustração. O tipo mais perigoso é a dormência espiritual que leva as pessoas a se sentirem desconectadas de Deus e incapacitadas de avançar na fé. A boa notícia é que, assim como Jesus curou diversas enfermidades físicas naquela época, ele ainda cura hoje. Não importa qual seja a condição de saúde, Cristo tem poder para curar e transformar a realidade. No relato da cura de um paralítico em Cafarnaum, Jesus não apenas operou um milagre maravilhoso diante de todos os que estavam ali presentes, ele também afirmou que os pecados do homem estavam perdoados. Houve cura física e espiritual. Assim também pode acontecer com você. Meu amigo e minha amiga, ao buscar Jesus, vocês receberão a cura de que sua alma precisa e desenvolverá a mudança necessária para seguir adiante e testemunhar do poder do Senhor. Jesus romperá com a sua paralisia espiritual, ele concederá a restauração completa para que Deus seja glorificado em sua vida e por meio dela. Ninguém além de Jesus tem poder, amor e graças suficientes para realizar algo tão significativo em sua história. Confie que ele pode reverter a dormência espiritual e transformar a sua vida, trazendo renovação, restauração e regeneração. Somente Jesus realiza a obra completa. Ele o perdoa, cura e o ajuda a se levantar. A oração desta manhã. Senhor, minha fé é fraca, porém preciso de Ti para viver em comunhão com o próximo e contigo. Aumenta a minha fé. Eu Te agradeço, meu Deus, por tantos milagres realizados em minha vida, que eu possa reconhecer o Teu poder e falar ao mundo sobre a Tua misericórdia. Assim seja. Amém.
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0: 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Hoje é quinta-feira. Hoje é quinta-feira de adoração ao Santíssimo. Quinta-feira eucarística. Eu já estive lá, já rezei por você, já rezei pelas nossas famílias e pedi a Deus que hoje possamos ser instrumento da Tua Palavra, instrumento de renovação, instrumento de restauração. Então que hoje você possa tirar um tempinho para ir ao Santíssimo Sacramento, seja para agradecer ou seja para pedir, mas não deixe de passar. E se você não puder passar lá, manda o seu anjo da guarda, manda o seu anjo da guarda ir lá visitar Jesus e em seu nome agradecer ou pedir, tá bom? Mas não deixe de passar hoje no Santíssimo Sacramento. Quinta-feira, 8 de outubro de 2026. A fase da lua é lua minguante e, de acordo com o clima-tempo, a previsão para Divinópolis para esta quinta-feira é de sol com aumento de nuvens à tarde e pancadas de chuva à noite. O sol O sol nasceu às 5h35 e vai se pôr às 17h59. A mínima da temperatura 19 graus, a máxima 31. Umidade relativa do ar variando de 49% a 97%. Neste momento, nos estúdios da Diva FM, na rua Maranhão 400. Os termômetros registram 25 graus, umidade relativa do ar 62%.
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0: Oito horas. Bom dia, Divinópolis! Bom dia, capital internacional de Carmo do Cajuru! Bom dia, São José dos Salgados! Bom dia, Centro-Oeste! Bom dia, Belo Horizonte, a capital de todos os mineiros! Bom dia, Bahia! Bom dia, Goiânia! Bom dia, Brasil! Bom dia, mundo!
1: Bom dia! Bom dia!
2: Bom dia!

Eita, eita, Brasil! O trem ficou branco aqui, bebê! Você tá doido, Adriano? Tive que dar uma saidinha, mas tô aqui de volta, produção! Ei, a rádio saiu fora do ar, não, gente. Eu que dei uma canelada aqui de um tamanho. Você tá doido, bebê? Você tá doido? Mas vamos que vamos! Porque são 8 horas! 8 horas, 3 minutos, 8 e 3. Alô, alô, alô, São José dos Salgados! Alô, a feirinha de São José dos Salgados, sábado! Sábado tem caravana, meu povo! Sábado vai ter caravana em São José dos Salgados, a capital internacional de Carmo do Cajuru, hein? Estaremos junto lá com a Elita e toda a família salgadense, hein? Atenção, atenção, São José dos Salgados! Vai ser uma festa top demais, hein? Ó! Vai estar lá Renata Moreno, Geraldinho dos Teclados, também a Palhacinha Palhacenta, levando presente, levando muita brincadeira para São José dos Salgados. E eu também estarei lá a partir de 8 horas da manhã. A partir de 8 horas da manhã, nós estaremos lá comandando esta grande festa em São José dos Salgados. Alô, Elita! Alô, Turco! Alô, feirantes de São José dos Salgados! Neste sábado, eu estarei aí com a caravana do povão, ao lado de Geraldinho dos Teclados, Renata Moreno, Palhacinha Palhacenta e muitos presentes para a criançada. Então, participe neste sábado, é neste sábado, produção. E quando chegar segunda-feira, alô, alô, Marilândia! Alô, Marilândia, eu estarei aí juntamente com Renata Moreno, Zezé Amaral, Geraldinho dos Teclados, também vai estar conosco Gleicinho da Bahia e Henrique, Palhacinha Palhacenta e muita festa bonita para você em Marilândia a partir de 9 horas da manhã, dentro das festividades em honra à Nossa Senhora Aparecida. Lembrando que ao meio-dia nós teremos a consagração à Nossa Senhora Aparecida, meio-dia e 30, almoço comunitário, e quando for 1h30, nós retornamos com as brincadeiras, vai ter teatro e muitas outras atividades. Então, participe conosco da caravana em honra à Nossa Senhora Aparecida e em comemoração em honra à Nossa Senhora Aparecida.

0: 8:06. E vamos que vamos, porque a caravana está no ar, produção. 8:06. Lembrando que hoje nós vamos sortear um livro infantil no oferecimento de livraria João Paulo II. Já vai mandando o seu nome aqui no zap, zap da Diva FM no 999-60720. E se você quiser também participar da festa da fantasia, já vai mandando o seu nome aqui, porque hoje também uma dupla de cortesias será sorteado aqui na caravana. Faça como meu amigo Nicolas Henrique Moreira Souza, já está participando, Nicolas. O Nicolas Henrique Moreira Souza já está participando. Inclusive o Nicolas, já vai pensando aí, bebê, já vai pensando aí também num segundo nome aí, porque você poderá aí indicar, porque é a cortesia, quem ganha tem direito de levar um acompanhante, tá bom, bebê? Vamos juntos! E falando no Nicolas, deixa eu abraçar essa turma top da onde? Da Stop Car. Ah, meu amigo Eminho! É a turma das reformas das rodas, né? Ô, Eminho! Grande Eminho, bom dia, com alegria pra você, menino! O Anderson, o Marquinho, a Alexa e essa figuraça, grande Eminho, é o Eminho da Dani. Ô, delegado, o Eminho tá aqui, bebê. O Eminho tá aqui numa ansiedade danada, tá lá agarrado lá no chifre do boi. Não, chifre do boi não, Adriano. Tá agarrado na roda do carro, bebê. Que chifre de boi. Ô, Eminho, bom dia, menino. E o Tião Pelicano? O Tião Pelicano também tá ligadinho. Ele e a Márcia lá no Cacoco do Meio. Ô, Tião Pelicano, bom dia, bebê, bom dia, bebê. E o Júnior, ô, Júnior, a expectativa, menino, ó, tá a mil, a expectativa pra amanhã tá a mil, menina do céu, já até parei de comer, eu comi ontem, foi cedinho, agora já não vou mais comer hoje, mas agora é só esperar pra amanhã à noite, bebê, menino do céu. Ô, Júnior, bom dia, menino, bom dia, com alegria. Ei, povo chique, você tá doido, ah, meu Deus do céu, ah, mamãe tá querendo participar do sorteio do livrinho infantil. Ô, mamãe, a sua benção, mamãe, no bairro Manuel Valinhas, tá lá com a minha irmã Lucimar. Ô, Lucimar, bom dia, com alegria também, você já está participando, viu, Lucimar, já está participando do livrinho infantil, no oferecimento de Livraria João Paulo II. 8:09. E vamos, produção. Vamos que vamos, porque a caravana está no ar. 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Edson Sanches, fala comigo, bebê. Bom dia, Edson.
1: Bom dia, ouvinte da Diva FM. Bom dia, meu amigo Adriano Silva. Viajar faz bem para a alma. Dançar faz bem para o corpo. Passear de trem é confraternização. Diferente. Ouvinte da Diva FM, aproveitem a oportunidade e venha participar

0: 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Aproveitem a oportunidade e venham vivenciar este bate-volta. Vai ser um passeio diferente. Natureza diferente, paisagens diferentes. Juntos somos mais fortes. E olha a mensagem de hoje. Uma mentira bem falada se torna uma verdade injusta. Mesmo que seja verdade, nunca divulgue nada negativo das pessoas. Valorize sempre o bem-estar do ser humano. A fé remove montanhas.
1: É verdade, meu amigo Edson Sanches, a fé remove montanhas. Então, ó, indo para a casa da mamãe Aparecida com TKS Turismo. Ei, trem chique, menino. Gente, deixa eu contar uma coisa para vocês. Quem puder nos ajudar, nós estamos precisando de guloseimas, estamos precisando de bolas, brinquedos, para a gente levar essa alegria nesse mês de outubro a vários bairros da nossa cidade e também da vizinhança, Marilândia, São José dos Salgados e tantas outras comunidades. Se você puder nos ajudar, já chama a gente aqui no Zap Zap, falando, Adriano, eu posso ajudar, eu quero colaborar com a Caravana do Povão, tá bom? É, então eu peço a sua ajuda porque são muitas, muitas, muitas crianças que estarão aí sendo homenageadas neste mês de outubro com a Caravana do Povão. Oi, minha amiga Sônia Metzger, bom dia, com alegria, menina. Oi, Dorinha do bairro Itacolomi, bom dia, Dorinha, paz e bem pra você, menina. Já está participando também do sorteio do livro, viu, Dorinha? Marisa do Nossa Senhora das Graças, bom dia, abençoado pra você também, menina. Oi, minha amiguinha de todas as manhãs, Regina Bernardino, bom dia com alegria. Ô, Adriano, eu quero participar do sorteio da Festa da Fantasia. É a Regina Bernardino Machado e o Itamar Norberto da Silva do bairro Jardinópolis. Já está participando, viu, Regina Bernardino? Você já está participando. Oi, Aparecida Marçal do bairro Santo Antônio. Bom dia com alegria, menina. Catarina Brás Ramos, bom dia, paz e bem para você, Catarina. Adriano, divulga para nós aí, ó, as festividades de Nossa de Santa Edivígia, do bairro Mangabeiras. Vamos lá, então. Hoje é o segundo dia do novenário. Saber Sofrer é o tema. Adriano, às 18h30 teremos a adoração ao Santíssimo Sacramento, às 19h30 a Santa Missa presidida pelo Frei Geraldo Machado de Oliveira. Frei Geraldo Machado de Oliveira será o celebrante do segundo dia em honra à Santa Edivígia no bairro Mangabeiras. Obrigado, viu, Catarina, pela informação, menina. A gente vai falando aqui, vamos falando aqui assim, viu, menina? Pode deixar com a gente aqui, menina. Oi, Lidiane Coimbra Lourenço. Lidiane, a mamãe da Maria Flor, já está participando também do sorteio, menina. Já está participando também do sorteio, viu? Minha amiga Lidiane já está participando do sorteio, Lidiane. Oi, Jenny Moura. Bom dia, menina. Fala comigo, bebê.
2: Bom dia, Adriano. Bom dia, Leonel Pimenta. Paz e bem. Bom dia para todos os ouvintes e para nossas famílias. Feliz é aquele que reconhece a própria fraqueza, porque só assim saberá perdoar a fraqueza do próximo. Abraços. Fica com Deus. A Diane Moura do Nações. Quintou. Hoje é dia de participação. Quinta-feira eucarística. Tá bom, pessoal? Abraços, fica com Deus.
1: Ô, Jane Moura, fica com ele também, menina. Hoje é dia de adoração ao Santíssimo Sacramento. É verdade, menina, é verdade. Obrigado, viu, Jane Moura. Bom dia, com alegria pra você. Gente, são 8h16. 8h16 e vamos, porque agora é hora de falar do terapeuta homeopata mais famoso do Brasil, doutor Alessandro Carvalho de Souza. terapeuta homeopata mais famoso do Brasil, atendendo em 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
1: 8 horas, menino do céu! É, bebê, 8 horas, 17 minutos já, hein? Que reloginho bruto esse, hein, Adriano? Esse reloginho, menino, ele não tá nem girando, ele tá capotando. 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Oi, minha amiga Rosa, bom dia com alegria, menina. É, menina, hoje deu uma canelada que bruta, você viu, né, Rosa? Oi, Raquel Ribeiro, bom dia, menina. Bom dia com alegria, Raquel Ribeiro. 8 horas, 20 minutos, 8h20. 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

0: 8 horas 21 minutos. 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Ainda não? 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
0: 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Ah, é bom demais, é bom demais. Aqui, ó, o pessoal de São José de Salgar já tá perguntando aqui. Ô, Adriano, é verdade mesmo, menino? A caravana do povão vai estacionar em São José dos Salgados neste sábado junto com a feirinha? Sim. É verdade, meu povo. A partir de 8 horas da manhã, eu, Adriano Silva, juntamente com a caravana do povão, Renata Moreno, tem Geraldinho dos Teclados, Palhacinha Palhacenta, levando presente, levando muita brincadeira e muita música boa para São José dos Salgados neste sábado, caravana especial pelo Dia das Crianças, na Praça São José, a partir de 8 horas da manhã. Alô, alô, alô, São José dos Salgados! Vai ser neste sábado, vai ser neste sábado, meu povo! Eu conto com você, você e sua família estão convidados neste sábado a participar conosco das festividades lá juntamente com a Feirinha dos Salgados. Oi, Elita! Oi, Turco! E o João Bonitão? Ah, meu Deus do céu! Só faltava essa em São José do Salgado. Tem também o João Bonitão. Ô, João! Bom dia, menino! E toda a família feirantes lá de São José dos Salgados, é neste sábado, a partir de 8 horas. Tamo junto e misturado, meu povo. 8 horas, 8 horas, 24 minutos. E falamos em tamo junto e misturado. Cadê o meu amigo Zezé Amaral? Ô, Zezé Amaral, cadê você, bebê? Fala comigo, inclusive. Zezé Amaral já confirmando presença pra segunda-feira, aonde, produção? É verdade, em Marilândia. Zezé Amaral, também amanhã tem show, né, bebê? Conta pra nós, Zezé, bom dia, menino!
2: Bom dia, família Caravana, aqui é Zezé Amaral Cigano, passando pra convidar todos vocês para nessa sexta-feira, dia 9 de outubro, lá no Brumacelli, aquele showzaço, né? Aquelas modas de viola boa, aquele chopp gelado, aquele refresco, aquela galinha caipira bem gostosa. Estão todos convidados para assistir aquele espetáculo gostoso, passar aquelas horas maravilhosas e gostosas com toda a família. Tá bom, Adriano? E você também, Adriano Silva, convidado com toda a família, tá bom? Um abraço, meu querido irmão. E segunda também, bombando, se Deus quiser, lá em Marilândia, né? A nossa caravana. Grande abraço pra você. Obrigado pelo carinho mais uma vez. Um abraço a todos os milhares de ouvintes da caravana. Um abraço.
0: Grande Zezé Amaral. Ei, menino, então amanhã... Brumacelli, é isso mesmo, bebê. Brumacelli, o homem tá chique demais, bebê. Você tá doido? Você falou chopp gelado? Você falou galinha caipira? Você tá doido, menino? Ô, trem chique, quem sou? É Brumacelli mesmo, produção. Que é isso, hein, Zezé? Ei, menino chique. Tamo junto e misturado, hein? Então, ó, Zezé Amaral, amanhã no Brumatelli, hein? Brumatelli tá na rua Campos Gerais, 442, no bairro São José, a partir das 19h30, meu amigo Zezé Amaral. Valeu, bebê! Ô, Adriano, bom dia. Ô, Cida, fala comigo, bebê, bom dia.
3: Na segunda-feira, aonde, produção? É verdade, em Marilândia,
4: Zezé Amaral. Bom dia.
0: Ela tava gravando, ela gravou só, Adriano. Você não entendeu, bebê. Ela tava gravando o seu áudio. Ah, trem chique, hein? Vai espalhando aí, menina, vai espalhando aí. Bom dia, Adriano. Quero participar do ingresso da Festa Fantasia, a Vera Lúcia Santos, do bairro São Luís. Ô, Vera Lúcia, bom dia, bebê.
4: Bom dia, Adriano. Quero concorrer à Festa da Fantasia. É a Gabriela, do bairro São Luís.
0: Oi, Gabriela, bom dia, Gabi, já tá participando, Gabi, já está participando, menina. A Vera Lúcia também já está participando, viu, Vera Lúcia? Oi, Cláudia, bom dia, menina.
5: Bom dia, Adriano, com alegria. Eu quero participar do sorteio da viagem, né, para Aparecida do Norte.
0: Ô Cláudia, você já tá participando, menina, você já está participando do sorteio da viagem, amanhã, o sorteio vai ser amanhã, vocês vão embarcar no domingo às 13 horas com TKS Turismo e retornando no dia 12 às 15 horas, TKS Turismo, levando você e sua família para a casa da mamãe Aparecida. Se você quiser, pode chamar o Edson Sanches, pode chamar o Edson Sanches lá no 98804-1110, que o Edson também vai te orientar como adquirir a passagem de TKS Turismo. Ô, Adriano, o Edson falou uma coisa muito boa. Mesmo se um comentário que vai prejudicar alguém seja verdade, que devemos compartilhar. É verdade, minha amiga Sônia Metzger. Isabel, a vovó do João Francisco, fala comigo, bebê. Bom dia, Isabel.
6: Adriano, bom dia. Tudo bem? Um abração especial para a minha família aqui no Jardinópolis, São Sebastião do Oeste, Casa Nova, Três Lagoas. Em especial para a dona Aparecida, que é minha grande amiga aqui no Jardinópolis. E a Alessandra e o Guigui também, que são meus amigos. E especialmente para meu grande amor, João Francisco, que a cada dia é mais bonito, né? Quero participar do sorteio. Tchau, tchau. Fica com Deus.
0: Já tá participando, minha amiga Isabel, do livro infantil no oferecimento de Livraria João Paulo II. E também tem o sorteio da Festa da Fantasia, tá bom? Então vamos que vamos. Oi, Karen! Hoje completando 11 aninhos, minhazinha. Ô, Karen, parabéns pra você, menina. Muita paz, muita luz na sua vida. Que Nossa Senhora Aparecida, São Miguel Arcanjo, São Padre Pio, Padre Libério possam sempre interceder pela sua vida e Nossa Senhora Aparecida, sobretudo, viu, Karen? Parabéns pra você. Receba um abraço carinhoso da minha amiga, esta mãezona, a Luciene, esse paizão Toninho. E eles dizem assim, nós amamos muito ela. Ei, Trechinho. Ô, Karen, parabéns, minha anjinha. Parabéns, parabéns, parabéns. Viu, Karen? Muita paz, muita luz na sua vida, menina. 8h29. 8h29. E você, bebê, vai continuar com essa boquinha? Essa boquinha sem dente? Essa perereca pulando na sua boca, esse rote pra baixo, pra cima. Pelo amor que você tem a Deus, menino. 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
0: 8 horas, menino, é, já é 8 horas, 31 minutos, deixa eu falar agora pra você da Agrodil, a verdadeira esquina da economia, no comando meu amigo Darwin. 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
9: Como é que tá as coisas por aí? Tá tudo sob controle? 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Ê, dona Lolita, a senhora não teve por aqui sábado. Ô, irmão, conta pra dona Lolita aí, pros ouvintes todos que não puderam vir, como é que foi o sábado? Foi maravilhoso. Papai do céu mandou uma chuva, mas satisfeito também, é. Com sol é bom e com chuva também. É o que Jesus mandou pra nós temos que aceitar. Ô, mamãe, benção, tia Gaça, todo mundo por aí. Ô, Zé Maurício, um grande abraço, companheiro, um grande abraço pra todos os nossos clientes. Tchau, obrigado.
0: Tchau, obrigado, Zé Broinha. Menino do céu, não pode lembrar que é sábado, não. Que sábado maravilhoso, que sábado delicioso. 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
0: 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JJK, o Centro Automotivo do famoso Zé Broinha. 8:38, 8:38. 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
0: 8:39, 8:39, vamos que vamos, porque a caravana está no ar. São 8:39, e agora, meu povo, deixa eu abraçar carinhosamente meu amigo. Oi, Cláudio. Oi, Gislaine. Oi, Alice. Bom dia, família. Oi, Fátima. Bom dia. Muita paz e bem para você também, minha amiga Fátima. Adriano, quero colocar minhas netas Beatriz e Maria Clara, Alice e a bisneta Helena no sorteio do livro infantil, viu? Ô, Maria de Fátima Pires, do bairro Belvedere, elas já estão participando juntamente com você deste sorteio do livro infantil no oferecimento de Livraria João Paulo II. Oi, Merinha. Bom dia, Merinha. Ô, Adriano, põe meu nome no sorteio da passagem Aparecida, viu? Eu quero viajar com TKS Turismo. Ô, Merinha, paz e bem pra você nessa quinta-feira abençoada, menina. Você já está participando, Merinha. Você já está participando do sorteio também da passagem para a casa da mamãe Aparecida. É amanhã, hein? É amanhã o sorteio, então já vai mandando o seu zap falando: eu quero participar do sorteio, Adriano. Oi, Solange. Bom dia com alegria, minha amiga Solange. Solange Maria Silva, bom dia com alegria, Solange. Você também já está participando do sorteio do livro infantil, tá bom, Solange? No bairro Bom Pastor. Oi, Laiana. Bom dia, Laiana. Bom dia com alegria, menina. Você também já está participando, viu, Laiana? Você também já está participando do sorteio do livro infantil, tá bom, menina? Oi, Dinho. Bom dia, meu amigo Dinho, do bairro Santa Luzia. Fala comigo, bebê.
12: Dia no seu ano. Digo mais Santa Luzia. Ele mandou um abraço pra minha esposa, Patrícia, meu filho lá com a esposa de Lorena Andrade, lá no bairro São Roque, vai estar na descida de construção trabalhando. Minha filha é no Sebastião do Oeste, com o esposo da Aruemes, agora está lá no Crasso trabalhando, né, Sebastião do Oeste. Fica com Deus, um abraço. Se tiver sorteio, me põe. Fique com Deus, um abraço.
0: Já tá participando, meu amigudinho. Ei, caboclo do ouro firme. Aí o Zé do Balde. Ô, Zé do Balde. Zé do Balde não, André. Zé do Tanque, senhor. É o Zé do Tanque. Ô, Zé do Tanque. Bom dia, bebê. Tá lá no bairro Bom Pastor. Zé do Tanque. Ô, delegado. Ô, delegado. Uma hora dessa, delegado. Nós vamos arrumar uma van. Nós vamos lá na casa do Zé do Tanque tomar um café lá. Diz que o homem lá é bruto, viu? Diz que o homem é nego duro mesmo. Mas nego duro é aqueles porreta. Ô, Zé do Tanque. Ô, oh, Zé do Tanque. Prepara aí, bebê. Não deixa eles chamar você de Zé do Balde, não. Que Zé do Balde? É Zé do Tanque, filho. Tanque é muito maior do que o Balde. Você tá doido? Ô, oh, Matheus. Não fica falando isso não, viu, Matheus? Não fica arrumando encrenca, não. Não fica chateando o Zé do Balde, não. Zé do Tanque. Que Zé do Balde? Ei, menino. Você tá doido? Você tá doido? 8 horas, 43 minutos, 8h43. E vamos. Vamos que vamos, porque a caravana está no ar. 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
0: 8 horas. Ei, menino, você para de criar indaca, para de criar problema pro Matheus, o eletricista, menino. É, e gosta de tomar um choquinho de vez em quando, é Matheus. Matheus, você toma juízo, Matheus. Você toma juízo, para de chamar o titi de Zé de Balde, filho. É Zé do Tanque, você tá doido. Ô, Maria Alice, bom dia, menina.
14: Bom dia, Adriana. É a Maria Alice Coelho, da comunidade do Choro. Quero participar do sorteio do livro infantil.
0: Já tá participando, viu, Maria Alice? Ô, Adriano, bom dia. Cristiane Aparecida Alves. Oi, Cristiane. Bom dia, menina. Adriano, eu quero participar do sorteio para a casa da mamãe Aparecida, no oferecimento de TKS. Ô, Cristiane, você já está participando, menina. Você já está participando. Agora, se você já quiser antecipar aí e garantir a sua passagem, já vai ligando lá pro meu amigo Leandro. Ô, Leandro! Oi, Tati! Bom dia, família! No 99959-9158. 99959-9158. Com a Tati, você vai falar no 98834-9482. 9984-9482, né? É o da Tati, é 98834-9482. Ou você pode chamar também o Edson Sanches no 98804-1110, horário de almoço. Oi, Elaine Carla do Nações, bom dia, menina. Adriana, onde estiveres, Deus te guarde. Por onde andares, Deus te guie. O que decidires, Deus te ilumine. Em todos os dias de sua vida, Deus te abençoe. Oi, Elaine Carla do Nações. Bom dia, menina. Já está participando do sorteio. Oi, Márcio. Você também já está participando. Oi, minha amiga Rosa do bairro São Judas. Bom dia, menina. Também já está participando do sorteio. Elza Bessa do Santa Luzia, você também já está participando. Adriano, caminhe no seu compasso, sem pressa de chegar. Há caminhos que florescem só porque sabemos olhar. Bom dia. Bom dia, minha amiga Aninha Maria. Obrigado, menina, pelo carinho e pela amizade. Oi, Lucines, bom dia, menina.
15: Adriano, gostaria de participar do sorteio do livro infantil. Gostaria que você colocasse o nome das minhas duas netas, Maria Paula Marques e Sofia de Maria Leão Marques.
0: Ô, Lucines, tá todo mundo já participando, menina, inclusive você, viu? Oi, Cláudia. Oi, João Lucas. Você também já está participando, João Lucas. Já está participando do sorteio. Oi, Cleusa, do bairro Serra Verde. Bom dia, menina. Você também já está participando do sorteio do livro infantil, viu, Cleusa? Oi, Maria Aparecida, do bairro São José. Bom dia, menina. Do bairro São José, não, do bairro Serra Verde.

0: Adriano, ela está dizendo assim: paz, Jesus e o amor de Maria e o carinho de São José. Agora sim, bebê. Oi, Maria Aparecida do bairro Serra Verde. Obrigado, menina. Você também já está participando. Ô, Adriano, quero participar do sorteio da viagem para a casa da mamãe Aparecida. Ô, Cláudio, você também já está participando, menino. Oi, Juliano dos Reis, direto do Candelária. Fala comigo, bebê.
1: Adriano, bom dia. Juliano, tá joia? Queria que você colocasse meu nome no sorteio também, da passagem, no meu da minha mãe. Você pode fazer esse favor para nós? Que o Divino Espírito Santo, Deus te ilumina, viu? E que Deus continue sempre iluminando a sua vida. Paz e bem. E louvado seja nosso Senhor Jesus Cristo.
0: Para sempre seja louvado, menino. Obrigado, obrigado, obrigado, meu amigo Juliano. Oi, Maria, bom dia. Adriana, bom dia, menina. Adriano, coloca o nome da Valentina aí no sorteio do livro infantil. Oi, Adriana, já está colocado, menino. Já está colocado. Elizabeth do Sagrada Família, bom dia com alegria. Adriano, coloca para mim o nome. O nome no sorteio do livro infantil, viu? Elizabeth Regina da Silveira Miranda, do bairro Sagrada Família. Ah! Coloque também o nome da minha sobrinha, a Jennifer Carolina Cândida Silveira, para o sorteio da Festa Fantasia. Já tá colocado aqui, viu? Minha amiguinha Elizabeth do Sagrada Família, lugar de gente boa, da melhor qualidade. Oi, Maria! A Maria ou é o Antônio, hein? Correr. Fala comigo, povo bonito!
2: Bom dia, Adriano.
0: É o Antônio.
2: Eu quero participar do sorteio para ir Aparecido Norte. Põe o meu nome aí da minha esposa. Alô?
0: Ô, meu amigo Antônio, oi, Maria de Lourdes, já estão colocados aqui. Bom dia, Adriano, quero participar do sorteio. Bom dia, obrigado. Ô, Adriano, bom dia, quero dar os parabéns para o meu filho Rafael, hoje completando 12 aninhos. Oi, Anzinho, Rafael, bom dia, que São Miguel Arcângelo ilumine ele. Rafael, mamãe te ama muito, viu? Obrigado por você ser esse filho tão especial para mim e toda a família. Ô, que bênçãos, que bênçãos. Ô, Rafael, parabéns para você, meu anjinho. Muita paz, muita luz na sua vida, viu? Que São Miguel Arcanjo, Padre Libere e Nossa Senhora Aparecida possam sempre interceder pela sua vida. 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
0: 8 horas 56, é assim mesmo, você liga o Zé Broinha, busca o seu carro, bebê, e vamos que vamos. Ô Sônia Metzger, ô Sônia, fala comigo, menina, fala comigo, Sônia Metzger, bom dia, menina.
16: Oi, Adriano, tá joia? Ô, Adriano, eu não sei se eu e o Alvimar estamos participando do sorteio da passagem para Aparecida. Se não tiver, se coloca o nosso nome pra mim, por favor. E se tiver, obrigado, viu?
0: Ô Sônia Metz, vocês já estão participando, você e o Alvimar já estão participando sim, viu, menina? Oi, José Geraldo, bom dia, menino. Oi, Antônio do Nossa Senhora da Conceição, bom dia, Adriano. Quero participar do sorteio do livro infantil para minha netinha Manuela. Antônio Luiz, Nossa Senhora da Conceição, já está participando, menino. Oi, Josi, bom dia, Josi. A Josi... Adriano, olha as delícias saudáveis que comecei a fazer. Menina do céu. Pudim de chocolate funcional, bolo de maçã com canela. Josi do céu, deixou eu com água na boca aqui, menina. Você tá doido. Oi, Bibi. Fabrícia, fala comigo, menina. Bom dia.
17: Bom dia, Adriana. A gente quer ganhar o livro da tia Bibi.
0: Ah, família. É, estão lá na... lá no hotelzinho da Bibi, hein? Bibi, que meninada bonita, hein? Depois, amanhã, você vai mandar o nome dessa criançada toda, que eu quero mandar abraço pra cada uma delas, viu, Bibi? Um beijo no seu coração, menina. Que trabalho lindíssimo, hein? Oi, Adriano, bom dia. É a Maria Eduarda do Tietê. Adriano, eu quero participar do sorteio. Oi, Duda, você já está participando também do sorteio, viu, Duda? Então, falando em participar do sorteio, vamos girar. Girando, girando, girando, pra gente fazer o sorteio, primeiramente, de um par de convites para a Festa da Fantasia. A Festa da Fantasia que acontece agora no dia 31. 31 agora de outubro, hein? É, vamos lá. Girando, girando, girando. Opa, parou, parou, parou, parou. Nicolas, oi Nicolas, Nicolas Henrique Moreira Santos, Nicolas Henrique Moreira Santos, você então acaba de ganhar um par de cortesias para participar da Festa da Fantasia. Ô Nicolas, tem que mandar agora o nome com o CPF da pessoa que vai acompanhar você, tá bom? Adriano, é a Núbia Cristina Silveira, do bairro Nova Fortaleza, eu também quero ganhar o livro, viu? Quero o livro infantil. Ei, coloco a Alice também, aí Adriano tá colocado. Vamos lá, girando, girando, girando, sorteio agora de um livro no oferecimento de livraria João Paulo II. Parou, bebê! Parou! Oi, Elza Bessa! Elza Bessa do Santa Luzia. Você ganhou o livro infantil da livraria João Paulo II. Só você vir aqui na rádio, na Rua Maranhão 400, até amanhã, ao meio-dia, e retirar o livro, tá bom? Pode passar aqui, viu, Elza? Você acaba de ganhar, então, o livro no oferecimento da livraria João Paulo II. Gente, lembrando mais uma vez, então, que sábado, Caravana do Povão, juntamente com a feirinha lá de São José dos Salgados. Alô, Elita! Adriano Silva, Caravana do Povão, Renata Moreno, tem Palhacinha Palhacenta, Geraldinho dos Teclados, muito presente para a criançada. Alô, São José dos Salgados, é neste sábado e segunda, dia de Nossa Senhora Aparecida, eu estou em Marilândia a partir de 9 horas da manhã com a Caravana do Povão. Gente, obrigado pelo seu carinho, obrigado pela sua audiência. Chegando ele, Padre Ulisses César, com o programa Alegrai-vos no Senhor. Fui!
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3: Olá, bom dia para você ligadinho aqui no Diocese Informa. Eu sou Valquíria Souza, assessora diocesana, e trago as principais notícias da nossa igreja particular. Olha, há silêncios que pesam e há ausências que falam alto dentro do peito. Em meio à correria do dia a dia, existem corações que caminham sozinhos, mesmo estando cercado de gente. Pessoas sós não são apenas aquelas sem companhia, mas também as que não encontram escuta, abraço ou um lugar seguro para ser quem são. São histórias guardadas, risos contidos e uma esperança que insiste em não se apagar. Pensando nisso, a paróquia Nossa Senhora da Guia vai promover um encontro de pessoas sós. Viúvas, viúvos, solteiras, divorciadas, alguém que vive só. Se você está nessa situação, participe, leve a sua história, seu silêncio, sua vontade de recomeçar. As inscrições estão abertas no site da Diocese de Divinópolis, diocesedivinopolis.org.br. Tem lá o cartazinho deste encontro que vai acontecer dia 31 de outubro na paróquia Nossa Senhora da Guia, que fica ali na rua Pará, 207, no bairro Vila Belo Horizonte, em Divinópolis, das 2h30 às 5h30 da tarde. A inscrição também pode ser feita pelo WhatsApp. Anota aí, 379-9982-8622. 379-9982-8622. Ou, reforçando, você pode se inscrever no site da Diocese de Divinópolis para este encontro de pessoas sós.

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Bom dia, meu irmão, bom dia, minha irmã. Aqui é Padre Ulisses César e está iniciando mais um Alegrai-vos do Senhor. Vem comigo. Bom dia.

Hoje, dia 8 de outubro, está iniciando nesta quinta-feira o Alegrai-vos no Senhor.

Eu quero convidar você, meu irmão e minha irmã, para iniciar este programa rezando em nome do Pai, do Filho e do Espírito Santo. Amém. A graça de nosso Senhor Jesus Cristo, o amor do Pai e a comunhão do Espírito Santo esteja sempre convosco. Bendito seja Deus que nos reuniu no amor de Cristo. Querido irmão, querida irmã, nesta quinta-feira, dia 8 de outubro, o Evangelho se encontra em São Lucas, capítulo 11, versículos do 5 ao 13. Evangelho de São Lucas, capítulo 11, versículos do 5 ao 13. Preparemo-nos para ouvir a palavra do Senhor.

O Senhor esteja convosco. Ele está no meio de nós. Proclamação do Evangelho de Jesus Cristo, segundo Lucas. Glória a vós, Senhor. Naquele tempo, disse Jesus aos seus discípulos: se um de vós tiver um amigo e for procurá-lo à meia-noite e lhe disser: amigo, empresta-me 3 pães, porque um amigo meu chegou de viagem e nada tenho para lhe oferecer. E se o outro responder lá de dentro: não me incomodes, já tranquei a porta e meus filhos e eu já estamos deitados, não me posso levantar para te dar os pães, eu vos declaro, mesmo que o outro não se levante para dá-los porque é seu amigo, vai levantar-se ao menos por causa da impertinência dele e lhe dará quanto for necessário. Portanto, eu vos digo: pedi e recebereis, procurai e encontrareis, batei e vos será aberto, pois quem pede, recebe, quem procura, encontra, e para quem bate, se abrirá. Será que algum de vós que é pai, se o filho pedir um peixe, lhe dará uma cobra? Ou ainda, se pedir um ovo, lhe dará um escorpião? Ora, se vós que sois maus, sabeis dar coisas boas aos vossos filhos, quanto mais o Pai do céu dará o Espírito Santo aos que pedirem. Palavra da salvação. Glória a vós, Senhor.

Meu irmão, minha irmã, você que acompanha a Div FM nesta manhã desta quinta-feira do dia 8 de outubro. Que alegria poder entrar em sua casa, no seu local de trabalho, ou sintonizar com você neste momento de descanso. Se o seu coração hoje está cansado, se você sente o peso dos dias, das preocupações com a casa, com a saúde, ou se o seu sentimento de desânimo bateu mais forte, pare um instante. Essa palavra é para você. Deus quer falar com a sua simplicidade. Quem já participou hoje da Santa Missa, ou que irá participar, vão encontrar um belíssimo texto na primeira leitura da Carta aos Gálatas. E tanto esta leitura como o Evangelho que acabamos de ouvir nos coloca diante de duas certezas que são como um oxigênio para as nossas almas: a oração que insiste e a fé que confia. Essas são as duas certezas em que nós podemos ter. No Evangelho de hoje, nós vimos São Lucas narrar que Jesus nos conta uma história muito simples, daquelas que a gente entende logo de cara. Ele fala de um homem que vai bater à porta do vizinho no meio da noite para pedir 3 pães, porque chegou uma visita. E ele não tinha nada para oferecer. O vizinho, já deitado com os filhos, a princípio reclama. Mas pela insistência daquele homem, ele se levanta e dá tudo o que ele precisa. Meu irmão, minha irmã, Jesus não está dizendo aqui que Deus tem má vontade conosco, ou que está dormindo. Pelo contrário, Jesus usa esse exemplo para nos dizer: se até um homem imperfeito atende o outro pela insistência, imagine o Pai do céu. Jesus nos faz uma promessa que deve ser o nosso chão de todos os dias: pedi e recebereis, procurai e achareis, batei e abrir-se-á. Deus, meus irmãos, não é um patrão distante que exige que a gente sempre esteja ou cumpra o seu favor. Ele é Pai. E o colo do Pai está sempre pronto para o filho, principalmente para o filho humilde. Se o filho pede um pão, o pai não vai dar uma pedra, uma cobra. Se você pedir socorro, Deus não vai dar um escorpião, não vai te fazer o mal. Às vezes, a gente se cansa de bater na porta do céu. A resposta parece que demora. O sofrimento aperta e a gente acha que Deus se esqueceu de todos nós. Mas a palavra de hoje garante: Ele não esquece. É o maior presente que o Pai nos dá quando insistimos na oração. Não são apenas coisas materiais. O Pai nos dá o Espírito Santo. É o Espírito de Deus que nos dá força para carregar a cruz de cada dia e carregar a cruz com a cabeça erguida. E aí é que São Paulo, na Carta aos Gálatas, nos faz um alerta muito carinhoso, mas muito firme também. Ele pergunta para aquela comunidade: vocês receberam o Espírito de Deus
por cumprirem regras pesadas ou por terem escutado a pregação com fé? Sabe, meus irmãos, muitas vezes nós caímos na tentação de achar que para Deus nos amar ou para merecermos a graça, nós precisamos fazer coisas extraordinárias ou carregar fardos pesados que o mundo ou as estruturas nos impõem. São Paulo nos lembra que o amor de Deus é de graça. A salvação começou no Espírito, no amor gratuito que Jesus demonstrou na cruz. Não tente carregar o mundo nas costas pelas suas próprias forças humanas. Volte para a simplicidade da fé. A mistagogia é isso, meus irmãos. É mergulhar no mistério deste amor. É olhar para a nossa vida, mesmo no meio das dores e das perdas, e reconhecer que o Espírito Santo já habita em nós desde o nosso batismo. Nós não fomos feitos para o fracasso ou para a derrota. Quem tem o Espírito Santo tem tudo. Mesmo quando parece não ter nada aos olhos deste mundo. Por isso, se você está precisando de um milagre, de uma luz no final do túnel, não desista. Continue batendo. Deus está ouvindo o seu sussurro. Não perca a esperança, porque sua fé em Jesus Cristo é a sua maior riqueza. Quem começou a caminhada no Espírito não vai terminar no desânimo. Pensemos nisso. E já já voltaremos.

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3: Nove e 26.
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9: Olha a hora. 9:30 e já estamos voltando.
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0: Fortaleza.
1: Estamos de volta para mais um bloco do Alegrai no Senhor, e quem está conosco nesta manhã é a Diene Moura. Bom dia, Diene, Deus te abençoe.
2: Bom dia, Padre Ulisses, paz e bem, sua bênção, Deus abençoe o senhor, sua saúde, seu ministério, seu sacerdócio, né? E abençoe todo o nosso clero e a nossa diocese, todas as dioceses do mundo inteiro, todos os padres, diáconos, seminaristas, em especial aqueles que mais precisam, que estão doentes, afastados. E eu peço oração para o Padre Vitor, para o Padre Anderson, para o Padre Marlon Múcio e todas as nossas famílias, pela minha família. Peço oração para uma jovem, a Graziele, e para os pais dela também. E, enfim, para todos os ouvintes. Abraços, fica com Deus. É a Diene Moura do Nações. Já participei da missa hoje pelo rádio.
1: Amém. Muito obrigado, Diene. Que Deus abençoe e registrado as suas intenções.
3: Servos do Senhor, vós todos os seus santos, ele é...
1: A Helena de Ermida também faz presença nessa manhã. Bom dia, Helena. Deus te abençoe.
4: Bom dia, Padre Elias. Tua bênção. Peço um bocado de oração para mim, para toda a minha família, toda a família Rodrigo. Todo mundo aí da rádio, todo mundo precisando de oração. E um abração para o senhor, muita saúde, muita paz para o senhor também, Padre Lito. Fica com Deus, Helena de Ermida.
1: Amém. Fica com Deus também, Helena. Muito obrigado pela sua participação.
3: Vem dizer ao Senhor, sustenta o seu povo.
1: A Silvana Morim, do bairro Nova Landa, também faz presença nesta manhã. Bom dia, paz e bem, Padre Ulisses. Peço orações para todos da minha família. Meus filhos, Thalisson e Tamires, meu esposo Aldo, e para mim, Silvana Morim, do bairro Nova Landa. Um forte abraço, meu querido, e muito bom o senhor estar de volta aqui conosco. Muito obrigado, Silvana, registrada a sua participação conosco. A dona Luísa Eduarda também faz presença nessa manhã. Salve Maria, meu amigo Padre Ulisses. Salve Maria. Como tem passado? Graças a Deus, bem com a senhora. Por aqui vai tudo bem, graças a Deus. Hoje, mais uma vez, gostaria de pedir suas orações por minha família, bem como minha comunidade Mãe Rainha e todos os ouvintes do seu programa. Que Deus o abençoe grandemente. Amém, Dona Luísa Eduarda, você que mandou este texto. Quero também mandar um abraço especial para São Gonçalo do Pará, principalmente a comunidade Mãe Rainha, onde a senhora faz presença.

0: E aproveitando que estamos falando de São Gonçalo, quero mandar um abraço especial para a dona Lourdes Amaral, que está sintonizadinha conosco. Deus te abençoe e proteja, dona Lourdes. São Gonçalo, 9h35 e já já voltaremos.
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3: Hora certa. 9h40 e já estamos voltando.
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3: Estamos de volta e a Marta também faz presença nessa manhã. Bom dia, Marta. Deus te abençoe.
6: Padre Ulisses, bom dia. Tudo bem com o Senhor? Passando para pedir ao Senhor orações por todos os enfermos da nossa comunidade, né? Que Nossa Senhora possa olhar por cada um, aliviando as suas dores e sofrimento. Também pelo Senhor, né? O Senhor encontre esse caminho aí para viver na casa de Deus. É uma comunidade, né? Servir uma comunidade. Um abraço com Deus.
3: Amém, Martinho. Um grande abraço à comunidade de Paivas.
7: Força salvadora do seu povo.
3: A Aparecida do bairro Del Rey também faz presença nessa manhã. Bom dia, Aparecida. Deus te abençoe.
8: Bom dia, Padre Ulisses. Sua bênção. Aqui é Aparecida do bairro Del Rey. Quero pedir sua oração para toda a minha família. Quero pedir oração, senhor, também para Ronaldo Gontijo e família. Para Neiva, José Olímpio e família. Para Rosaura, Santiago, Margarete, Santiago, Esmeralda, Maria Helena e família. Rinaldo. E peço também para a Raimunda e família. E pelo aniversário de Marina Gontijo amanhã, se Deus quiser. E a Thaís, Geraldo Carvalho, e pela alma da minha cunhada, Oronisa Conceição Pereira, que faria aniversário amanhã também, mas ela faleceu, né? E ela é gêmeas com a Geralda Carvalho. E peço também a sua oração para toda a comunidade de Santa Clara, todas as comunidades do mundo inteiro, viu? Fica com Deus. Deus abençoe o senhor. O Padre Ulisses, eu peço a sua também oração para a família da Vera Lúcia Assunção, que faleceu ontem. A família dela, né, os maridos, filhos, netos. Ela foi velada aqui no salão da Igreja Santa Clara. Viu? Fica com Deus. Quer pedir oração também para Maria José de Oliveira, Maria Conceição de Oliveira, Augusta Nelito e família, o Padre Rafael e todos os padres, viu? O senhor também. Fica com Deus. Sua bênção.
3: Amém. Deus te abençoe. Muito obrigado. Agradecemos a sua participação, Aparecida.
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3: A Célia Carvalho também faz presença nessa manhã. Padre Ulisses, sua bênção. Deus te abençoe, Célia. Peço oração por mim e minha família. O programa do Senhor é uma bênção. Fica com Deus. Amém. Muito obrigado, Célia. A Claudiana de Carmo do Cajuru faz presença nessa manhã. Bom dia, Padre Ulisses, sua bênção, Deus te abençoe, Claudiana. Peço oração para toda a minha família, em especial meus filhos, Felipe e João Miguel. Muito obrigado, Claudiana, pela sua participação. A Sônia Ferreira também faz presença nesta manhã. Bom dia, Padre Ulisses, sua bênção, Deus te abençoe, Sônia. Eu também estou ligadinha no seu programa, que é uma bênção para todos nós. Deus te abençoe, a Sônia Mertz de Vila Romana. Está registrado, Sônia. Muito obrigado, viu, pela sua participação.

0: 9h45 e já já voltaremos.
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5: Nove e quarenta e oito, estamos voltando.
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E nós estamos no último bloco do Alegrai-vos do Senhor e temos convite para fazer a vocês que são de Marilândia, Itapsirica, Divinópolis. O convite é para participar da festa de Nossa Senhora Aparecida, da capela que está no bairro Tenda, em Marilândia. Então, do dia 3 ao dia 12, é as festividades. E hoje, dia 8, que é às 19h30, haverá a celebração da palavra com o celebrante Júnior Rodrigues. Participe, prestigie. E durante toda a noite, durante a semana, teremos também festividades, onde refletiremos com Maria em comunidade, conhecer e praticar a palavra de Deus. Está aí o convite, participem da novena e festa de Nossa Senhora Aparecida em Marilândia.

Quero mandar um abraço especial para todos no núcleo de Divinópolis e núcleo de Itaúna, que estão sintonizadinhos ouvindo o Alegrai-vos do Senhor.

E lembrando que o ano de 2027 é o ano jubilar do Getsemane. O Getsemane vai completar 40 anos de existência, onde nós queremos lembrar aquele primeiro Getsemane que aconteceu nos dias 12, 13 e 14 de julho em Itumbiara, Goiás. E de lá para cá, esse movimento tem esta linda história de evangelização.

E o sopro do Espírito Santo está agindo no movimento, atendendo aos pedidos das nossas autoridades eclesiais. Desde 2014, nós estamos agora adaptando. Estamos aqui passando por uma nova reforma e trazendo também a nova estrutura laical do movimento Getsêmani. Venha participar conosco, venha conhecer a vocês, irmãos getsemanitas que estão afastados. Venha participar conosco. Será uma alegria tê-los conosco novamente nesta nova fase de reestruturação, onde estamos apresentando os materiais teóricos, onde queremos apresentar nova documentação e fazer um tempo novo, celebrando o jubileu de Rubi do Getsêmani e 10 anos da Páscoa de Padre Euclides, fundador deste movimento.

com isso nós estamos agora normatizando e teorizando o nosso carisma, a espiritualidade, a identidade e a missão do movimento Getsêmani. Venha nos ajudar neste processo de mudança, venha participar conosco. É um tempo de mudança, é um tempo de atualização, é tempo de deixar a ação do Espírito Santo agir entre nós. Por isso, meus caros irmãos getsemanitas, retorne para casa. Vamos fazer este movimento de volta para o Getsêmani. Venha nos ajudar, venha reconstruir um novo tempo do nosso movimento, alinhado e estruturado com todas as orientações da nossa igreja.

E nós queremos encerrar mais um programa Alegrai-vos do Senhor, esperando vocês na próxima quinta. Vamos rezar pedindo uma bênção especial para todos vocês que estão nos ouvindo. O Senhor esteja convosco, Ele está no meio de nós. Desça e permaneça sobre todos vós, sobre a vossa casa, os trabalhos, sobre a vossa família, a bênção do Deus Todo-Poderoso, Pai, Filho e Espírito Santo. Amém. Alegrai-vos sempre no Senhor, alegrai-vos. Até a semana que vem.

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0: Louvado seja nosso Senhor Jesus Cristo, para sempre seja louvado. Queridos filhos e filhas, é quinta-feira, Jesus Eucarístico. E a sugestão já é inabalável. Dai-me, Senhor, uma fé inabalável. Jesus sacramentado, Jesus Eucarístico, graças e louvores se deem a todo momento ao Santíssimo e Diviníssimo Sacramento. Nós estamos no quarto dia da novena. Nossa Senhora Aparecida, rogai por nós. Nossa Senhora Aparecida, intercedei por nós. Quero saudar a todos, queridos filhos e filhas, a partir da Rádio Evangelizar, de onde tudo começa, as rádios irmãs cujos nomes cito neste momento. A fé não é ausência da dor, é saber onde ancorar. Dai-me, Senhor, uma fé inabalável. Cante!
1: Minha fé inabalável,
0: Senhor. 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Dai-me, Senhor, uma fé inabalável. Dai-me, Senhor, esta fé inabalável. Jesus Eucarístico, eu confio em vós. Nossa Senhora Aparecida, intercedei por nós. Nossa Senhora Aparecida, rogai por nós. E vamos juntos, acreditando, confiando, em nome do Pai, do Filho e do Espírito Santo. Amém. Naquele tempo, disse Jesus a seus discípulos: se um de vós tiver um amigo e for procurá-lo à meia-noite, ele disser: amigo, empresta-me 3 pães, porque um amigo meu chegou de viagem e nada tenho para oferecer. E se o outro responder lá dentro: não me incomodes, já tranquei a porta e meus filhos já estão deitados, não me posso levantar para te dar os pães, eu vos declaro. Mesmo que o outro não se levante para dá-los porque é seu amigo, vai levantar-se ao menos por causa da impertinência dele e lhe dará quanto for necessário. Portanto, eu vos digo: escute, filho, escute, filha. Deixe essa palavra chegar no teu ouvido. Portanto, eu vos digo: pedi e recebereis, procurai e achareis, batei e vos será aberto. Eu vou repetir esta frase de Jesus para você que está cansado de rezar e está dizendo: não vale a pena. Você que está cansado de buscar e está desistindo: pedi, recebereis, procurai, achareis, batei, a porta vos será aberta. Pois quem pede, recebe, quem procura, encontra, e para quem bate, se abrirá. Será que algum de vós que é pai, se o filho pedir um peixe, lhe dará uma cobra? Ou ainda, se pedir um ovo, lhe dará um escorpião? Ora, se vós que sois maus, sabeis dar boas coisas aos vossos filhos, quanto mais o vosso Pai que está no céu dará o Espírito Santo aos que o pedirem. Então, Senhor, a primeira súplica que eu faço: dai-nos o Espírito Santo de Deus. Dai-nos, Senhor, o Espírito Santo de Deus. E eu me apego, Senhor, nesta palavra. E hoje eu acredito: pedi e recebereis. Por isso, Senhor, eu elevo a minha prece. Eu coloco na tua presença esta pessoa que está tão necessitada. Vai, filho, reza. Você que está precisando de um emprego, Não é uma questão de querer, é necessidade. As dívidas estão aumentando e a resposta tem sido sempre não. Você, mulher de Deus, que também está na mesma situação, diga: Senhor, por intercessão de São José, eu peço, suplico, abra as portas de um emprego. Eu estou com um currículo na mão, eu mandei um e-mail, esse e-mail ninguém responde. E nós vamos ouvir sobre isso, sobre esta graça. Senhor Deus, por esta pessoa que está com um envelope na mão, e na verdade é um exame médico, que está com medo de levar até o médico, medo. Vai, filha, não vai ser nada, coragem, enfrenta esse tratamento. Acredite, filho, acredite, filha. Pedi, recebereis, procurai, achareis, batei, a porta vos será aberta. É o Senhor que disse, então é o Senhor que faz cumprir esta promessa. Você que está com uma dor no corpo, coloque a sua mão sobre a enfermidade. Coloque agora a mão sobre a enfermidade e diga: Senhor, tira essa enfermidade de mim, Senhor. Eu preciso trabalhar, eu tenho tantas coisas por fazer, mas essa dor está sendo uma limitadora na minha vida. Eu te amo, Senhor, e creio que sois um Deus misericordioso. Seja feita a tua vontade, mas tire essa dor de mim, Senhor. Peça com fé. Acredite no Senhor que está agindo em você agora. Acredite no Senhor que está transformando a sua tristeza em alegria. Então, Senhor, tire esse pensamento ruim que está no

0: seu clamar.
1: Vai rezando, filho. Vai clamando, filha. Se alguém mandou um WhatsApp para você dizendo reze por mim, intercessores, é o momento de rezarmos uns pelos outros. Às vezes a pessoa está tão abatida que ela não consegue nem rezar. Então é por você que nós estamos rezando. Senhor, esta pessoa que já está rezando há tanto a libertação do alcoolismo dentro de casa, faça um milagre, Senhor, tire o alcoolismo por completo, dá nojo a esta pessoa, até o cheiro do álcool, dê nojo, Senhor, a esta pessoa, ao tabagismo, tire, Senhor, o tabagismo, o cigarro, tire, Senhor, a cocaína, tire, Senhor, as drogas, seja quais forem, Senhor, a libertação, mais um dia limpo, mais um dia sem este vício. Deus de misericórdia e de poder, manifeste o teu poder, Senhor, porque nós seremos confirmados na fé. Filhos e filhas, nós só começamos o programa. Nós estamos no quarto dia Nossa Senhora Aparecida. Eu vou para o intervalo, eu volto com partilha de vida, leitura orante. Volte comigo, povo de Deus. Chame um amigo, chame uma amiga. Diga, começou a experiência de Deus. Voltamos já.
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0: A fé não é ausência da dor, contagem regressiva, querido povo de Deus. Para o evangelizar é preciso fortaleza, contagem regressiva, porque acontece dia 31 de outubro, está chegando. Você já organizou sua caravana, você já se organizou para estar conosco, seja de ônibus, seja de carro, da forma que você achar melhor. Mas no sábado, dia 31, no aterro da praia de Iracema, eu espero por você a partir das 12 horas, terço mariano, momento Jangadeiro, momento de Jesus das Santas Chagas, o terço das Santas Chagas, momento da Arquidiocese de Fortaleza, às 15 horas, Santa Missa presidida pelo arcebispo Dom Gregório Paixão. Estarei junto, celebrando, depois adoração ao Santíssimo Sacramento e depois evangelização pela música. Você que já foi em outros evangelizar, você sabe que é um momento de graça e de bênção. É um momento de graça e de bênção, de curas, libertações. Hoje nós começamos a falar, pedi e recebereis, procurai e achareis. E você, qual a intenção que você vai colocar neste evangelizar é preciso? Acredite, o Senhor escuta o clamor. Dai-nos uma fé inabalável, esse é o grande apelo. Por isso o tema é inabalável, o tema deste ano, inabalável. Com fé, a tempestade vai passar. 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Ao adquirir as camisetas oficiais, você está colaborando com a realização do evento. Mas mais do que isso, me ajudem a rezar, gente. A partir de amanhã, como começo a contar com você, contagem regressiva. A partir de amanhã. Mas para mim já é contagem regressiva faz tempo. E peço orações, peço clamor, porque, gente, são pessoas que param de beber, são pessoas que param de fumar, são pessoas que têm a vida transformada ao longo destes 18 anos. Nós estamos indo para 19 anos do evangelizar é preciso. Quantos milagres, quantos prodígios. Aguarde. Filha de Deus, que a paz de Jesus esteja com você.
1: Amém, Padre.
0: Deus a abençoe, filha de Deus. De onde você fala?
1: De algum lugar aqui do estado de São Paulo.
0: De algum lugar do estado de São Paulo. Fala mais alto, por favor.
1: Eu gostaria... Tá melhor?
0: Tá melhor, bem melhor.
1: Eu gostaria de pedir uma oração pra mim, padre, que
0: sim,
1: eu ando muito angustiada, com os pensamentos suicida. Ai, quando vem esses pensamentos, eu rezo, creio e mais. Sempre vem e eu quero uma direção, não consigo tomar atitudes. Eu estou sofrendo com uma depressão, síndrome do pânico, meu corpo anda tremendo inteiro.
0: Tá. Filha, você é casada, solteira?
1: Sou divorciada.
0: Você mora sozinha em casa?
1: Eu moro com os meus pais.
0: Com os seus pais. Você falou, eu tenho depressão, síndrome do pânico. Como você chegou nesse diagnóstico?
1: Eu tô passando por tratamento.
0: Não,
1: né?
0: não vai diminuindo a palavra, fala mais alto.
1: Eu estou passando pela psiquiatra, pela psicóloga. E eu estou tomando remédio, né? Todos os dias eu tomo para depressão.
0: Certo.
1: Mas como o tratamento tem pouco tempo, né, que eu passo pela psicóloga, então eu ainda não vi uma melhora. Parece que é algo espiritual, eu peço para Deus direção, não consigo tomar uma direção certa. E isso aconteceu mais depois do término do meu relacionamento, né, do meu ex-marido, que eu me sinto muito culpada e é uma culpa sem fim. Já conversei com o padre aqui da minha cidade, mas...
0: Há quanto tempo aconteceu esse rompimento?
1: Já tem uns 2 anos.
0: Tá. Bom, vários pontos. Eu começo dizendo, primeira coisa que eu quero lhe pedir, nós vamos chegar lá até o momento da oração. Então, eu só vou começar a partir do ponto que, por favor, não desista da medicação. Tá certo? Você não pode não estar sentindo os efeitos agora, Mas, por favor, tome os remédios religiosamente. E vou lhe dar um conselho. Tome com água benta, que daqui a pouco eu vou benzer.
1: Tá bom.
0: Tá? Tome sempre com água benta. Mas tome certinho. Não desista do acompanhamento psicológico. Promete para mim essa primeira coisa?
1: Prometo.
0: Tá. Vamos para frente. Depois, você falou, você disse sentimento de culpa. Por que você se sente culpada? Poderia falar?
1: Porque nesse relacionamento eu acabei traindo, né?
0: Tá.
1: A pessoa, e até hoje eu me sinto culpada, mas só que nosso relacionamento não andava bem. Ele era muito bruto comigo também, então...
0: Certo.
1: Acabou acontecendo, e agora eu estou namorando, né, outra pessoa, e também só tem brigas, e eu não consigo, eu não consigo tomar uma atitude, não sei.
0: Então, vamos devagar com a Nora de Barro. Você disse no teu primeiro, nesse primeiro não, no relacionamento anterior, ele era bruto, isso?
1: Sim,
0: isso. E vocês brigavam muito?
1: Sim, direto.
0: Qual era o motivo da briga?
1: O motivo era, eu não sei, ele ficou desempregado um tempo, aí logo ele também ficou revoltado. Era brigas, assim, sem motivo. Às
0: vezes. Você trabalha?
1: Sim, trabalho.
0: E aí vocês se desentenderam, se distanciaram e você o traiu?
1: Isso.
0: Ele ficou sabendo?
1: Eu acredito que não.
0: E por que separaram?
1: Porque nós tentamos umas 4 vezes, voltamos, aí de repente tomamos uma decisão que não dava mais.
0: A decisão foi conjunta ou unilateral?
1: Foi conjunta.
0: Bom, então veja. Aprendeu, você aprendeu o que com o primeiro relacionamento? Se você fosse contar para mim, padre... Do primeiro relacionamento eu aprendi que continue. O que que você aprendeu do primeiro relacionamento?
1: Olha, padre, hoje eu vejo assim que ele era uma pessoa que gostava muito de mim.
0: É.
1: Apesar de tudo isso, eu me arrependo muito.
0: Você está falando dele. Eu queria que você falasse de você. O que você aprendeu? Você se arrepende do quê?
1: Eu me arrependo dessa traição. Se eu pudesse voltar atrás, eu não tinha feito.
0: Tá, não dá pra voltar. Então, sim. Algo que você pode aprender na tua vida é que estando num relacionamento, não se pode trair.
1: Uhum.
0: Você aprendeu isso?
1: Sim.
0: Depois, você brigava, mas parece que vocês não entenderam, ou você ainda não assimilou, que a briga não une. Porque você está repetindo agora no novo relacionamento, ou você escolheu errado a pessoa, ou você está repetindo de novo a briga.
1: Uhum.
0: Então, o que é? Escolheu errado, ou você é barraqueira?
1: Não, não sou barraqueira.
0: Você é ciumenta?
1: Sou um pouco.
0: Então, quais os motivos das brigas hoje?
1: Hoje, nesse relacionamento, é que eu percebo que a pessoa não gosta de mim,
0: então,
1: ela desfaz de
0: pronto,
1: mim.
0: Pronto, já separou?
1: Ainda não.
0: Então por quê? Simples assim. Se ele não gosta de você, não tem conserto, filha.
1: Sim. É que ele tem uns comportamentos muito estranhos. Quando ele tem um filho, quando ele tá com esse filho, ele... Tipo, sai de mim.
0: Então, separe. Vou lhe ser sincero. Você está numa fase que você tem que escolher bem. E hoje vocês estão brigando e você sente que não há amor. Separe. Filha, dá um tempo para você. Não vai para um novo relacionamento, não. Quer um conselho meu? Você fica na linha mais um pouquinho?
1: Fico.
0: Eu volto. Mas desculpa, você ligou e eu estou sendo muito honesto com você. Você tá ofendida comigo?
1: Não.
0: Eu volto já. Volto já.
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0: ainda neste momento, neste bloco, vou para o 2 Reis, capítulo 4, versículo 38, 44. Nós estamos na leitura orante dos profetas e nós estamos no profeta Eliseu. Se tem gostado, partilhe conosco 41-3221-6060, manda um áudio. Estou falando com uma filha de Deus, não tem como voltar atrás. Você perdeu, está ligando agora. Tem um reprise 10 da noite e fica no YouTube. Filha de Deus, eu só queria te dar um último conselho. Não entra num relacionamento agora, não. Primeiro, corta esse. Você escutou o que eu falei?
1: Escutei.
0: Segundo, não vai num outro relacionamento. Dá um tempo para você. Você precisa, olha, entenda bem, concentre as suas energias, não no outro agora. Concentre as suas energias em você. Então, se você entrar num relacionamento, dá trabalho. Amar dá trabalho. Imagina quando não há amor. Aí sim a desgraça vem.
1: Verdade.
0: Então, você não precisa. Você precisa tanto de um homem assim toda hora junto?
1: Não.
0: Então pare, filha. Não fica atrás agora. Se dedique à terapia. Tá me escutando?
1: Tô sim, padre.
0: Se dedique a... com os remédios, para que você esteja bem, esteja melhor para começar um relacionamento quando você estiver sadia. Hoje você está doente.
1: Sim.
0: E não me passou despercebido que você disse: eu tenho pensamentos suicidas. Filha, então você entende o que o padre está te orientando?
1: Entendo, sim.
0: Não é hora de você ter relacionamento. É hora de você pedir: Jesus, me cure. Repita comigo.
1: Jesus, me cure.
0: Me cure. Eu acredito, Senhor, na tua cura.
1: Eu acredito, Senhor, na tua
0: Pelas
1: cura.
0: Tuas santas chagas.
1: Pelas tuas santas chagas.
0: Curai-me da depressão.
1: Curai-me dessa depressão.
0: Curai-me do pânico.
1: Curai-me do pânico.
0: Tirai da minha mente.
1: Tirai da minha mente.
0: Pensamentos suicidas.
1: Pensamentos suicidas.
0: Curai-me, Jesus.
1: Curai-me, Jesus.
0: No corpo e na alma.
1: No corpo e na alma.
0: Amém.
1: Amém.
0: Então, se você dá um tempo para você se dedicar às terapias, tomar os remédios, agora vem a parte religiosa. Você falou: falei com o padre, que você faça uma boa confissão. Você vai falar: ah, mas eu já fiz. Mas se você está de namorico com o outro, não vai poder comungar. Então está na hora de você confessar. Leva a sério por um tempo a vida de comunhão, a vida de missa. E espere essa cura acontecer dentro de você, para depois começar o namoro. Você entendeu?
1: Entendi, pai.
0: E nunca atropelar namoro para pensar em constituir uma família. Começa certo, minha filha. Promete que você nunca vai atentar contra a tua vida?
1: Prometo.
0: E quando vier esse pensamento, peça: Jesus das Santas Chagas, tire isso de mim.
1: Sim.
0: Fui muito rude com você, filha?
1: Não.
0: Te ajudei no aconselhamento?
1: Ajudou muito.
0: Que Deus te abençoe. Meu abraço, filha de Deus, de algum lugar de São Paulo. Desculpa, gente, mas é assim que eu penso. E é assim que a igreja ensina. Vamos à leitura orante? Bíblia aberta, cartilha de oração.
2: Fala, Senhor, preciso ouvir tua voz.
0: 2 Reis, capítulo 4. Versículo 38 a 44. E nós estamos na leitura orante de 2 Reis, do profeta Eliseu. Eu falei que é um dos profetas que mais milagres fez. Padre, eu perdi, padre. Eu não estava acompanhando, eu estou acompanhando só hoje, ô filho. Posso lhe dizer com sinceridade, vai lá no YouTube, Padre Manzotti, e pega lá, profeta, foi o Elias, agora Eliseu. Coisas que você nunca ouviu falar, você vai aprender na leitura orante, beleza? Então vamos lá. Profeta Eliseu, 2 Reis, capítulo 4, versículo 38. Certa vez, quando havia faltado alimentos naquela terra, Eliseu voltou a Gilgal. Enquanto estava ensinando um grupo de profetas, ele mandou que o seu empregado pusesse uma panela grande no fogo e fizesse um cozido para eles. Vou repetir. Ele estava ensinando um grupo de profetas e pediu para o seu empregado que pusesse uma panela grande no fogo e fizesse um cozido para eles. Então, um dos profetas saiu para o campo a fim de apanhar ervas. Ele achou uma trepadeira que dava umas frutas amargas e apanhou todas as que pôde carregar na sua capa. Então, voltou, cortou as frutas em pedaço e jogou dentro da panela, não sabendo o que eram. Veja que o escritor, o agiógrafo, disse que ele apanhou ervas que davam fruto, frutas amargas, mas não sabia o que era. Eu vou fazer uma pergunta já. E se for veneno? Atenção. Versículo 40. O cozido foi servido aos homens, mas assim que eles o provaram, começaram a gritar: Eliseu, o cozido está envenenado! E não queriam comer. Então, Eliseu pediu um pouco de farinha, jogou dentro da panela e disse: sirvam mais um pouco de cozido para todos. E o cozido que estava na panela já podia ser comido sem perigo. Palavra do Senhor. Graças a Deus. Vou parar por aqui. Teria mais. Na vontade demais, mas vamos parar por aqui. O cozido envenenado. Vamos contar? Lexio Divino é assim. Se escuta e você conta. Eliseu estava ensinando os discípulos a serem profetas e deu fome. E falou a um dos empregados: vá e pegue alguma coisa e faça um caldo para nós. Faça um cozido para nós. Um deles foi até a mata e viu uma erva que dava um fruto. Mas ele não sabia que fruto que era. Era amargo. Pegou, trouxe o avental cheio. Diz que o suficiente que cabia no avental. Colocou no cozido, cortou, diz ali, a fruta em pedaços, jogou dentro da panela. Quando começaram a comer, gritaram: o cozido está envenenado! Podiam morrer todos. Eliseu, o profeta, pega um pouco de farinha e coloca dentro da panela e disse: sirvam mais um pouco de cozido para todos. E o cozido que estava na panela já podia ser comido sem perigo. Padre, que lição que eu posso tirar disto? Adorei o fato. Não sabia dessa história, mas tem uma lição? Depois do intervalo eu conto. Volte comigo.
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0: 10h37. 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

0: nesta cidade, Gilgal, dois fatos acontecerão. Mas nós hoje estamos no primeiro, o cozido venenoso que se torna uma comida saudável. Eles estão reunidos, os profetas, em torno de Eliseu. Um dos homens, repito, sai para procurar e encontra uma espécie de trepadeira. A morte na panela. O homem de Deus, Eliseu, a morte na panela. Coloca farinha. E logo surge uma situação de escassez. Um homem, que acontece? Esse trecho pode parecer estranho para nós, mas é uma imagem muito poderosa. Existe comida na panela, mas ela não pode alimentar porque tem algo nocivo. Os homens percebem o problema somente quando começam a comer. Podemos fazer uma comparação e tirar uma grande lição disso. O texto coloca dentro do meu coração há palavras que alimentam, mas de ressentimento. Há conteúdos que comemos que roubam a paz. Há coisas que admitimos em dentro de nós que afastam de Deus. Há hábitos que adquirimos que nos escravizam. Há pensamentos de ódio que só causa desesperança. O que temos comido? De que panela temos comido? A panela do tacho do veneno? Do tacho da hipocrisia? Do tacho da panela da ira? Cuidado! Cuidado com o que comemos, porque mata. Existe alguma coisa na minha vida, na tua vida, algum alimento que está nos fazendo mal? Panela da morte, a comida do desgosto e da perda da salvação. Mas e a farinha, padre? Eliseu coloca a farinha na panela e o alimento se torna seguro. Aqui também é importante interpretar, e não de uma forma mágica. Não é que a farinha possuía poder especial. A questão é que Eliseu age como profeta e mostra que o Senhor interveio. O milagre se manifesta na providência divina, nas nossas necessidades. Queridos irmãos e irmãs, que deixemos Deus tocar os nossos caldeirões de bruxas que nós fazemos. O veneno que nós destilamos, que nós cozinhamos com as coisas ruins que dentro de nós colocamos. Que essa intervenção de Deus, tal qual a farinha, possa fazer com que nos alimentemos das coisas de Deus. Amém. Esta foi a leitura orante de hoje, do profeta Eliseu, o cozido envenenado. Amém. Gostou? 41-3221-6060. Querido povo de Deus, eu quero... Bom, eu vou falar com a rapidinho, mas eu quero dizer que hoje é o dia também do nasciturno. E quero chamar a atenção sobre isto. Maria Judite, que a paz de Jesus esteja com você.
1: Amém.
0: Deus,
1: bom dia. Benção, pai.
0: Deus abençoe. Você fala de onde, Maria Judite?
1: Petrolina, Pernambuco.
0: Meu abraço a Petrolina, Pernambuco. Como que você me acompanha?
1: Pelo YouTube e pela a TV Evangelizar.
0: Meu abraço, TV Evangelizar. Deve ser parabólica, digital, YouTube, mas também ali transmite a Rádio Tabajara, não é?
1: Diga lá,
0: sim. Maria Judite, é com você.
1: Meu testemunho que eu quero contar e pedir oração.
0: Vamos começar pelo testemunho.
1: É assim, padre, eu pedi a Jesus a conta fechada, que minha aposentadoria viesse aprovada e eu me associava.
0: Certo.
1: Aí, quando fui com mês que eu tinha dado entrada no meu papel, foi aprovado.
0: Amém. Então, graça recebida?
1: É graça testemunhada, toque sim, Santo Cristo.
0: Amém. E você se tornou associada, filha?
1: Oi, sou associada fiel.
0: Amém, louvado seja Deus. Obrigado, eu só tenho a dizer obrigado. Bom, e o segundo testemunho?
1: O segundo era minha filha, que estava com problema no intestino. Eu pedi a São Francisco da Chaga e a Jesus da Santa Chaga.
0: Certo, tem muito
1: de você. E mostrar ela fazer o exame, a colonoscopia, e vier com a receita para começar o tratamento. Eu seria mensageira da capelinha de Jesus da Santa Chaga.
0: Olha aí, gente.
1: E no dia que ela chegou com o exame, ela já trouxe a receita na mão, porque ela tinha um problema muito sério no intestino. Até água, se ela tomasse, tinha que ir pro banheiro.
0: Meu Deus.
1: Era sério, padre.
0: Eu acredito.
1: Ali foi milagre de Jesus da Santa Chaga.
0: E aí, o que aconteceu com ela?
1: Aí ela ficou tomando medicamento, aí tá quase curada, mas o médico passou a comida que ela pode comer.
0: Entendi.
1: Aí tem vez que ela come, tá, que não pode comer, aí ainda dá o...
0: Mas tem que levar a sério a dieta, né, filha? Tem que... Mas em vista do que ela estava... Em vista do que ela estava, está muito melhor, não é não?
1: Tá.
0: Louvado
1: Jesus
0: seja.
1: É maravilhoso.
0: Então, aí você se tornou mensageira da capelinha de Jesus das Santas Chagas.
1: Foi.
0: Coisa Jesus. Boa. Toca a corneta pra ela. E vale a pena ser mensageira da capelinha, Maria Judite?
1: Vale. Quem não recebeu, eu que recebo. É muitas bênçãos, é muitas graças. Se eu for contar, não dava nem tempo, né, filho? O programa é muito curto.
0: Tá certo. Então, ó, você já vai fazer o pedido de oração. Povo de Deus, enquanto ela está dando os pedidos de oração, se torne o mensageiro da capelinha. Ligue agora 0800-410-6060 e diga: eu recebi uma graça de Jesus das Santas Chagas e vou me tornar uma líder mensageiro, um líder mensageiro. Para quem você quer pedir oração, Maria Judite?
1: Eu quero pedir por mim, que eu tenho ansiedade.
0: Tá.
1: E pro meu marido Danival.
0: Genival?
1: Meus oito filhos.
0: Tá. Qual o nome dos filhos?
1: Verlândio. Elton.
0: Só um minutinho. Elton.
1: O Elton e o Elson.
0: Tá. E o nome da filha?
1: E Lázaro. Elias.
0: Tá. Bastante filho.
1: E a filha é Rafaela.
0: Tá.
1: Vanderlândia, que é o milagre de Jesus da Santa Chaga.
0: Sim, Vanderlândia. E quem mais?
1: Ana Catarina.
0: Então, tá aqui o nome, anotei. Verlândio, Elton, Elso, Lázaro, Elias, Rafaela, Vanderlândia e Catarina. Anotei tudo, viu, filha? Anotei.
1: Padre, posso fazer o seguinte? Pela minha mãe, que vai fazer 2 anos que ela faleceu.
0: Como é o nome dela?
1: É Maria Geracina Landim.
0: Maria do quê?
1: Geracinda Landim.
0: Tá bom. Rezarei missa e intenção. Obrigado por ser associado, obrigado por se tornar mensageiro e obrigado por ter ligado. Vamos pedir que a cura da Vanderlândia seja completa. Um grande abraço a Maria Judite de Petrolina, Pernambuco, YouTube, Parabólica Digital, Rádio Tabajara FM que nos transmite, Dom Antônio Carlos Cruz Santos da Diocese de Petrolina. Eu vou para o intervalo, volto refletindo porque hoje é o dia do nascituro e voltamos, lembrando, quarto dia da novena de Nossa Senhora Aparecida. Voltamos já. Volte comigo.
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0: 10h50.
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0: 10h53.
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de aniversário da Rádio Amizade FM de Celso Ramos, Santa Catarina, Cidade FM de São João da Ponte, Minas Gerais, Ocar FM 104.9, Ocara, Ceará, RCV FM Dois Vizinhos, Paraná, Estúdio FM Papagaios, Minas Gerais. Filhos queridos, eu vou encerrar hoje com o clipe dessa música, Meu Primeiro Amor, que marcou o retiro esse ano. Meu primeiro amor é Jesus. Filhos queridos, hoje é dia do nascituro. E a igreja celebra hoje com muita responsabilidade. A palavra nascituro refere-se àquele que está por nascer, a criança que foi concebida no ventre materno. E o que a igreja diz a respeito do aborto? Assim afirma a Santa Igreja. Goste ou não goste, esta é a doutrina da igreja. A vida humana deve ser respeitada e protegida de maneira absoluta, a partir do momento da concepção, desde o primeiro momento da sua existência. O ser humano deve ser reconhecido em seus direitos de pessoa, entre os quais o direito inviolável de todo inocente à vida. Catecismo da Igreja Católica, 2270. Você é católico? Me perdoe usar essa palavra. Obedeça à igreja. Sim à vida, não ao aborto. Ainda continua desde o século I. A igreja afirmou a maldade moral de todo aborto provocado. Esse ensinamento não mudou, continua o catecismo da igreja. Esse ensinamento continua invariável. O aborto direto, quer dizer, querido com fim ou como meio, é gravemente contrário à moral. O próprio direito canônico diz assim: você é católico? Obedeça. Os fetos abortivos, se tiverem vivos, sejam batizados quando possível, quando se trata de aborto espontâneo. Mas o que eu quero dizer é que nós somos a favor da vida, nunca da morte. Paulo VI, na Gaudium et Spes, assim afirma: tudo que se opõe à vida apresenta o seguinte: homicídio, genocídio, aborto, eutanásia, suicídio voluntário, vão contra a dignidade da pessoa humana e ofendem gravemente a Deus. Deus, que é autor da vida, confiou aos homens o encargo de preservá-la. Com isso, o aborto e o infanticídio são crimes abomináveis. Gaudium et Spes, 51. Portanto, somos da vida contra o aborto. E juntos, vamos à novena? A novena de Nossa Senhora Aparecida. Mas antes, você gostaria de fazer um ato em favor da vida? Fale para as pessoas que a vida pertence a Deus. Fale, proclame: somos a favor da vida. Quarto dia, Nossa Senhora Aparecida, rogai por nós.

Mãe, Nossa Senhora da Conceição Aparecida, Mãe de Deus, Rainha dos Anjos, Advogada dos pecadores, refúgio e consolação dos aflitos e atribulados. Nossa Senhora Aparecida, cheia de poder e de bondade, lançai sobre nós um olhar favorável, para que sejamos socorridos por vós em todas as necessidades em que nos acharmos. E de modo particular hoje, nesta novena, faço o meu pedido. Qual o seu pedido? A Nossa Senhora Aparecida. Neste ano, insista para que você possa dizer obrigado, Jesus, porque por meio de Maria eu recebi esta graça. Nossa Senhora Aparecida, padroeira do Brasil, livrai-nos de tudo o que possa ofender-vos e ao vosso Santíssimo Filho Jesus. Nossa Senhora Aparecida, preservai-nos de todos os perigos da alma e do corpo. Dirigi-nos em todos os assuntos espirituais e temporais. Livrai-nos da tentação do demônio, para que, trilhando o caminho da virtude, possamos um dia ver-vos e amar-vos e na eterna glória. Nossa Senhora Aparecida, rogai por nós. Nossa Senhora Aparecida, intercedei por nós. Nossa Senhora Aparecida, fazei-nos dignos das promessas de Cristo. Amém. Eu já vou para a bênção final, mas se teu coração for generoso, ajude-nos na campanha. Ajude a pintar a casa da mãe, Nossa Senhora. Acesse livrocasadamãe.com.br. Faça sua colaboração para que nós possamos climatizar, reformar o que precisa ser reformado por fora do reboco que está caindo, pintar depois por fora e por dentro. Pense com carinho nisto. O Senhor esteja convosco, Ele está no meio de nós. Abençoai, Senhor, a água, a roupa dos enfermos, as fotos de família. Abençoai, Senhor, todas as mães grávidas. Um dia tão importante que celebramos. Abençoai a água. Em nome do Pai, do Filho e do Espírito Santo. Amém. E eu me despeço com um clipe, Meu Primeiro Amor, que marcou tanto o nosso retiro. YouTube Padre Manzotti. 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

0: 11:1.
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7: Olá, bom dia para você, ligadinho aqui no Diocese Informa. Você já parou para pensar quantos santos nós comemoramos no mês de outubro? Nós começamos no dia 1º com Santa Teresinha do Menino Jesus. No dia 2, nós lembramos os santos anjos da guarda, inclusive São Miguel Arcanjo. No dia 4 foi a vez do protetor dos animais, São Francisco de Assis. E no dia 7, ontem, nós celebramos Nossa Senhora do Rosário. Tá chegando o dia também de Nossa Senhora Aparecida e São Carlo Acutis, lembrado aí no dia 12 de outubro. No dia 15 é a vez de Santa Teresa de Jesus, que é chamada Teresa de Ávila. No dia 16/10, Santa Edviges. 18, São Lucas. 22, São João Paulo II. 25, Santo Antônio de Santana Galvão, nosso Frei Galvão. E dia 28, São Simão e São Judas Tadeu.
8: Sim, nós fizemos essa junção, até porque Santa Teresinha e Nossa Senhora Aparecida estão muito próximas, né? Então nós começamos a nossa festa de Santa Teresinha no dia 1º, abrindo as comemorações no dia de Santa Teresinha, e vamos encerrar com a celebração de Nossa Senhora Aparecida no dia 12, próxima segunda-feira.
7: Padre Helder, para quem quiser participar, acompanhar essa celebração, qual vai ser o horário?
8: Nós teremos as celebrações às 19h30 na segunda-feira, final de semana às 18h30 e durante a semana às 19h30.
7: Então, pessoal que quiser acompanhar, tem essa celebração às 19h30 na segunda-feira. A novena segue, então, durante o fim de semana, né, Padre Helder?
8: Isso, a comunidade de Santa Teresinha, no bairro Paraíso. É uma das comunidades da paróquia São Vicente de Paulo.
7: Muito obrigada pelas informações. Você ouviu aí, então, o Padre Helder, que é o pároco, né, lá da paróquia São Vicente de Paulo, celebrando, então, Santa Teresinha e Nossa Senhora Aparecida na comunidade do bairro Paraíso. Eu volto daqui a pouco com outras notícias para você.
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0: 11:05.

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Ó Maria, nossa mãe, mestra e rainha, acolhei-me entre os que amais, guiais e santificais, no seguimento de Jesus Cristo, divino mestre. Em Deus, vedes os filhos que ele chama, e por eles intercedeis, obtendo-lhes graças, luz e conforto. Jesus Cristo, nosso divino mestre, confiou-se inteiramente aos vossos cuidados, desde a encarnação até a ascensão. Isso é para mim ensinamento, exemplo e dom inefável. Como Jesus, eu também me coloco em vossas mãos. Obtende-me a graça de conhecer, imitar e amar sempre mais o divino Mestre, caminho, verdade e vida. Apresentai-me a Jesus para ser admitido entre os seus discípulos. Iluminai-me, fortificai-me, santificai-me, que eu possa corresponder plenamente à vossa bondade e possa um dia dizer: eu vivo, mas já não sou eu que vivo, pois é Cristo que vive em mim. Amém.

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Eu, Padre Moacir Tavares, Leonel Pimenta e todos vocês aí nos ouvindo pela Divi FM, a rádio da sua igreja. Nos ouvindo e também nos vendo pelo YouTube, aí pela arroba Rádio Divinópolis. Evangelizar é preciso, evangelizar é preciso. Toma minhas mãos para fazer. Olha, a semana que vem é a semana das crianças. Aí a Livraria João Paulo II disponibilizou aqui para nós um livrinho que as crianças gostam de ler, né? É importante a leitura. Chama A Eucaristia Explicada às Crianças. Principalmente as crianças que vão receber Jesus pela primeira vez esse ano, aquelas que estão se preparando para a primeira Eucaristia. Então, o que você deve fazer? Manda mensagem pelo nosso WhatsApp. Qual que é o

0: WhatsApp, Léo. 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
0: Isso, então é só você mandar mensagem pelo WhatsApp 37 99996-0720 e você vai estar concorrendo. No final do programa, nós vamos sortear.

0: O meu abraço para Soraya, que vamos rezar por ela, pela recuperação da sua saúde, de todos os enfermos e enfermas, todos vocês que nos ouvem, a Neuzinha, Lurdinha, e também os meus compadres Ed Almeida e Cléria, e o Zezinho e Elane, que ontem completaram 42 anos de vida matrimonial. Que Deus abençoe a eles e a todos os aniversariantes. Ah, falando dos aniversariantes, vamos ver aqui, né, Léo? Tem os outros aniversariantes. Vamos lá.
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0: Hoje é aniversário do meu amigo Érico Suki, a Marina Duarte, Maria Guimarães, Francisco Rios, Hélio Barros, Gisele Eleutério, Mariana Moreira. Parabéns, Érico, que Deus abençoe, muitos anos de vida, muita paz, muita felicidade.

0: Isso, festas de Nossa Senhora Aparecida, lá em Marilândia, a terra do JP, aquela grande metrópole, pertencendo a Itapsirica e também a capital de Divinópolis.
1: Rogai por nós, Nossa Senhora Padroeira do Brasil.
0: Isso! Então, lá no bairro Tenda, em Marilândia, tem a novena de Nossa Senhora Aparecida. Hoje é dia 8, 19h30, celebração da palavra com o diácono Bruno.

0: nós temos também muitas festas de Nossa Senhora Aparecida, né? Mas a gente está aqui colocando um convite do padre Luiz Fernando, lá do Santuário Nossa Senhora Aparecida aqui em Divinópolis, e também do padre Guilherme, lá em Cláudio, das novenas de Nossa Senhora Aparecida. Vamos ouvi-los.
1: Queridos ouvintes da Rádio Divinópolis FM, aqui é o Padre Luiz Fernando. Quero convidá-los para participar da novena e festa em honra à Senhora Aparecida, aqui no Santuário do bairro Bom Pastor. Até o dia 11, novenário solene, que acontece na parte da manhã, a partir das 6 da manhã, e na parte da noite, a partir das 19 horas. Depois da novena, na parte da noite, temos as nossas animadas barraquinhas, sempre com show animado e um ambiente propício para a confraternização. Lembrando também que no dia 12, várias celebrações. Celebração à meia-noite, celebração às 5 da manhã, às 7 da manhã, às 10 da manhã, às 13 horas, às 15 horas e às 17h30. Celebração solene coroando a festa de Nossa Senhora Aparecida. Lembrando que nesse dia 12, teremos a nossa carreata após a missa das 5 da manhã e a nossa procissão solene após a última missa das 17h30. Seja também o nosso festeiro, colabore com a nossa novena fazendo a sua oferta, ganhando um belo terço perfumado, e também você pode adquirir a sua camisa personalizada da festa da Padroeira 2026. Venha, participe conosco, viva a Mãe de Deus e Nossa, a Senhora Aparecida.

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1: 11:21.
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8: 11:25.
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11: Sede santos, esta é...
12: Sede santos como vosso Pai Celeste é santo. Hoje é dia de Santa Pelágia. Martirológio Romano, que é o livro onde consta os santos e santas, lembra que quatro santas existiram com este nome. Trata-se de caso bastante comum naquela época, por causa do nome, que era muito comum. De duas mulheres com este nome, uma só seria a santa autêntica. Parece que a notoriedade de uma penitente, sobre a qual fala São João Crisóstomo em um dos seus sermões, tenha obscurecido o nome e as vicissitudes de uma jovem mártir de Antioquia, de nome Pelágia, vítima da perseguição do imperador Diocleciano. A menina de 15 anos testemunhou de modo muito esquisito sua fidelidade a Cristo. Quando os soldados do imperador Diocleciano foram à sua casa para levá-la ao tribunal, que certamente a condenaria porque era cristã, Pelágia pediu-lhes para trocar de roupas. Obtida a licença, subiu ao andar superior e, conscientizada do tratamento indigno a que seria exposto seu corpo para se apresentar incontaminado à presença do esposo, atirou-se pela janela e foi se rebentar contra a terra. A mulher de que fala São João Crisóstomo era bailarina de Antioquia, que o povo chamava Margarida, isto é, Pérola Preciosa, pela rara beleza de sua face e pelos ricos ornamentos do seu corpo, tão impressionantes a ponto de, numa procissão, ter chamado a atenção do próprio bispo da cidade. Este, após instantes de desorientação, se recompôs e achou um modo de extrair um último ensinamento moral daquela aparição tão sedutora. Se uma mulher, comentou, torna-se tão bela para aprazer a um homem mortal, como deveremos nós enfeitar a nossa alma destinada a Deus? Aquela mulher foi atingida pela graça ao escutar ocasionalmente as palavras do bispo. Foi prostrar-se aos seus pés e obteve o batismo. Trocou, portanto, os preciosos vestidos por uma túnica de penitente. Abandonando de noite a cidade de Antioquia, foi a pé até Jerusalém, onde viveu o resto dos seus anos de vida, fechada numa gruta no Monte das Oliveiras. Qual das duas Pelágias comemora hoje o calendário cristão? A jovem virgem e mártir ou a penitente? Como a igreja primitiva reservasse culto especial aos mártires, podemos deduzir que a santa honrada neste dia seja a jovem de Antioquia.

0: Olha, mais uma vez nós convidamos as crianças. A Livraria João Paulo II enviou para nós um livro que tem o nome A Eucaristia Explicada às Crianças. Então, se você é criança, principalmente as crianças que vão participar pela primeira vez da Eucaristia, a primeira Eucaristia, manda sua mensagem para lá pelo WhatsApp. Qual é o WhatsApp, Léo?
1: Participe pelo nosso WhatsApp 37 99996-0720.
0: E isso, nós vamos sortear o livro, o livrinho da Eucaristia Explicada às Crianças, no último bloco.
2: Maria, vem sim, mãe.
3: Ensina-nos a rezar.
2: Oh, mãe.
3: Vem,
0: o meu abraço também para os nossos patrocinadores. 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Eu volto em seguida também teremos o nosso amigo Frei Jacir de Freitas.
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1: 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Hora certa.
2: 11:34.
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1: Que bom ter você conosco aqui, como em todas as quintas-feiras, nesse horário quando as luzes do meu dia ficam fortes no meio de nós. Fazemos uma pausa para uma reflexão bíblica comigo, Frei Jacir de Freitas. Você que nos ouve pelas ondas das rádios da Diocese de Divinópolis. Hoje quero retomar um evangelho muito importante, lido no último domingo, 4 de outubro, quando celebramos também a memória de São Francisco de Assis. Dia também que nós fomos às urnas para escolher representantes dos poderes executivo, legislativo, que vão nos representar na direção do nosso Brasil. Pois bem, quero retomar o Evangelho e pensar nessa perspectiva a partir de Mateus 21, 33 a 43, que contou para nós a parábola, isto é, a comparação dos vinhateiros. Essa parábola que muitas vezes é chamada também erroneamente de vinhateiros homicidas, quer dizer, aqueles que matam. É preciso refletir que não é bem assim. A vinha da parábola e a ecologia de Francisco tem algo em comum com a devastação do nosso planeta? E de antemão eu já afirmo, a parábola da vinha nos inspira cuidado com a natureza e com o outro. É a parábola do cuidado, cuidado, cuidar o outro, cuidar da nossa natureza, cuidar do nosso planeta, da ecologia, da nossa casa comum. Primeiramente, eu quisera relacionar esse texto com o Evangelho Apócrifo de Tomé, que é do ano 90, e aliás com suas parábolas, que possivelmente seriam do ano 50. Ele traz essa mesma parábola com um enfoque diferenciado. Neste evangelho, o leitor não é induzido a interpretar a parábola de forma cristológica, isto é, tendo Cristo como centro da parábola, o que fica evidente com o acréscimo do Salmos 118, que fala da pedra rejeitada. No evangelho da Bíblia fala a pedra angular é a pedra rejeitada. Não é assim a tradicional interpretação desse evangelho? Cristo é a pedra angular e esta pedra, quando ela desmorona, a casa vem abaixo. Então, Jesus seria essa pedra rejeitada pelos judeus e o Filho amado de Deus será morto fora da vinha. Os vinhateiros são os líderes judeus, os sacerdotes do templo, que perseguem os cristãos. Pois bem, no Evangelho de Tomé, a memória mais antiga dessa parábola, como dizia, do ano 52, há um grupo de trabalhadores que, se sentindo explorados pelos romanos que haviam tomado suas terras férteis da Galileia e doada aos apadrinhados políticos do Império Romano, este grupo age de forma violenta para não entregar o fruto de seu trabalho ao dono da vinha. A vinha, então, é colocada à dimensão social. Os vinhateiros não são homicidas, assassinos. Eles defendem o direito de acesso à terra que estava sendo tirada deles e doada aos apadrinhados políticos romanos. Bom, há ainda uma outra clássica interpretação dessa parábola, que isto é, a alegórica, isto é, a parábola fala de alguma coisa para dizer outra. No caso, Jesus, ao contar a parábola, teria em mente uma síntese da história da salvação da seguinte forma. O Senhor da vinha é Deus, que propõe uma aliança. A vinha é a aliança que Deus fez com o seu povo. Os vinhateiros são os israelitas que formavam o povo de Deus. Os servos são os profetas e os sábios enviados por Deus para recolher frutos. O Filho amado é Jesus, que acabou sendo morto. Os outros servos são a Igreja Católica, a qual Deus decide entregar a vinha. Essa interpretação válida no seu tempo é válida, concorda, mas prefiro a interpretação mais contextualizada, que considera o social e sua relação com o sagrado. Para me fazer entender com mais clareza, permita-me, como filho de São Francisco, retomar a sua intuição em relação à vina. Ah, faltou dizer que a vinha, o vinho, era algo importantíssimo para os judeus na época de Jesus. A vinha era símbolo da lei, chamada Torá, a lei de justiça que deveria ser cumprida. A falta de vinho era sinal de que a lei não estava sendo cumprida. Bom, agora uma palavrinha sobre São Francisco. Nascido no ano de 1182, na bucólica Assis, cidade italiana que ainda se conserva medieval, Francisco era um homem além do seu tempo. Marcou o mundo por amor pela natureza. Não por menos, a ele é atribuído o Cântico do Irmão Sol. Patrono da Itália e da ecologia por João Paulo II, em 1979, ele é lembrado como o homem da paz e do bem. Por proclamar que a natureza é a mais alta glorificação do Criador, dela somos todos irmãos. O olhar de São Francisco é ecológico e não romantizado, como querem alguns. Para ele, o ser humano não vale mais que os outros animais, aves, peixes, flores, natureza. Não somos superiores a eles. Veja que estupendo para um homem medieval intuir isso. A vida merece respeito na sua diversidade. Nós somos parte da cadeia evolutiva da vida. Não somos os autores principais. Recordo aqui que na Idade Média, a poluição dos rios, pelas fábricas de vidro, pelos cortumes, era um problema sério para aquele tempo. Não imaginava São Francisco que hoje são bem maiores. Não imaginava São Francisco que um desequilíbrio ambiental, bem pouco tempo, fez nos recolher em casa um minúsculo vírus chamado de corona. Quem não se lembra desse tempo terrível? São Francisco foi um profeta ecológico. E aqui eu quero recordar também, falando de São Francisco, o Papa Francisco, o saudoso Papa Francisco, né? Ele falava de conversão ecológica. O que é isso? Estamos diante de duas crises, dizia ele, a socioambiental e a antropológica. Será que para ser feliz o ser humano precisa ser um explorador, um tirano, que queima o Pantanal, a Amazônia, em nome do agronegócio ou do frenético lucro das mineradoras? Em nome da fé cristã não conservadora, não podemos nos calar diante de um país que queima o seu próprio ecossistema. A defesa da vinha do Senhor, o nosso mundo, é questão ecológica, de cidadania, de política, e não somente a Amazônia e o Pantanal estão destruídos. Veja nossos lixos, lixo nas calçadas, veja o calor que estamos sofrendo nos últimos tempos, tudo por causa da queima da camada de ozônio, faz com que os raios cheguem mais forte no meio de nós. Estudiosos dizem que se a Terra chegar a um limite de 1,8 graus, morreremos quase totalidade da humanidade. Portanto, como dizia o Papa Francisco, a ecologia é questão de fé e também de uma relação com o outro. A fé nos incomoda e nos leva a resistir num grito de dor pela morte da natureza. Numa das sessões da ONU, o Papa Francisco disse, penso na perigosa situação da Amazônia e dos povos indígenas que vivem por lá. Isso nos lembra que a crise ambiental é intimamente ligada à crise social e que o cuidado com o ambiente exige uma abordagem abrangente para lidar com a pobreza e combater a exclusão. E à época ele ainda lembrou que a crise relacionada à pandemia do Covid-19 nos mostrou que não podemos viver sozinhos. Pois bem, falando de São Francisco, um homem da natureza, falando da vinha, muito bonito, lembramos também, né, que no último domingo fomos às urnas e escolhemos candidatos e candidatas. Esse povo agora que tem eleito, que tem a responsabilidade de fazer leis ou de cuidar do nosso povo no poder legislativo. O poder executivo, aguardamos mais um pouco. Então peçamos a Deus, né, que esses que foram eleitos possam assumir de fato a sua missão de construtores dessa vinha, né? Eles que receberam o voto de confiança de cargos políticos sejam leais à missão assumida, pondo-os a serviço da sociedade, dos pobres, e que todos nós cristãos sejamos fortalecidos e sintamos encorajados a ser defensores da terra, nossa casa comum, e de tudo que é verdadeiro, respeitável, justo, puro, amável e honroso. Que São Francisco, então, nos abençoe, nos ajude e interceda a Deus por nós. Salvemos a natureza, salvemos ou morreremos todos nós com ele. Um abraço, fique com Deus e até a próxima quinta-feira, se Deus assim o permitir.
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0: 11:50.
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1: Muito bem, estamos chegando ao final do nosso programa de hoje, mas antes vamos ao sorteio do livro A Eucaristia Explicada às Crianças. Várias crianças mandaram mensagem pelo WhatsApp. Vamos fazer o sorteio então, Léo Pimenta? Vamos lá! Girando, girando, girando. Vai, vai, vai, vai, vai, vai, vai, vai. Parando, parando, parando, parando, parando, parando. Parou! Olha, o telefone é o final 7847. A criança é lá do bairro Serra Verde. E o nome dela é...

0: Maria Vitória. Parabéns, Maria Vitória, que Deus abençoe.
1: Sim, mãe.
0: Maria Vitória, passa aqui na Rádio Divi FM, na Rádio Divinópolis, na Rua Maranhão 400, e procure a Rafaela ou o João Pedro J.

Chegamos ao final do nosso programa de hoje. Obrigado, Léo Pimenta. Obrigado a todos vocês que nos ouviram. E agora o nosso cantinho com Maria. Colocamos no cantinho com Maria os aniversariantes de hoje. O Érico Suki, um grande abraço para ele. Maria Duarte, Maria Guimarães, Francisco Rios, Hélio Barros, Gisele Leotério, Mariana Moreira. Também colocamos no cantinho com Maria a Marcélia, a Maria Vitória, a Dona Cida, que nos ouve sempre, e também a Fernanda Peixoto, a Maria Elisa, a Juliana, lá do Vila Romana, a Marcela, eu já falei, a Maria Imaculada, a Elisane Aparecida, a Andréia, Márcia Leonora, Jéssica Faria, Josiele Azevedo e todos vocês que nos ouviram. Virgem Maria, Mãe de Deus e Nossa Mãe. A Mãe Aparecida, ó Imaculada Conceição, nos abençoe, nos guarde, nos ilumine e nos proteja. Cuide de todos nós. O Senhor esteja convosco, Ele está no meio de nós. Por imposição das minhas mãos sacerdotais, em intercessão de Nossa Senhora Aparecida, a Imaculada Conceição, abençoe a água, os objetos aí colocados, as crianças e todos vocês que nos

0: Ouvem, em nome do Pai, Filho e Espírito Santo. Amém!
1: Meio-dia.

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Seja também o nosso festeiro, colabore com a nossa novena fazendo a sua oferta, ganhando um belo terço perfumado, e também você pode adquirir a sua camisa personalizada da festa da Padroeira 2026. 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

0: E do naturopata Ramon de Assis, que já está conosco aqui nos estúdios da Diva FM, aqui na Rua Maranhão 400, entre Goiás e Pernambuco. Para a sua alegria, Ramon, seja bem-vindo. Tarde.
1: Boa tarde, Raimundo, boa tarde a todos, muito obrigado, né? Estamos nessa quinta-feira quente aí, né?
0: Nossa, Deus, tá, é um sol para cada um.
1: É verdade.
0: Mas... eu que com essa blusa manga comprida aqui, eu acho que onde que eu... tirei isso, o Ramon também, né? Mas o calor tá intenso,
1: tá,
0: né,
1: muito
0: gente?
1: Quente, né?
0: Gente, vamos bater um papo que legal com o Ramon até às 12h55. O que não te nutre, te adoece. É o nosso tema de hoje. Então você é nosso convidado especial. Daqui a pouquinho, no terceiro bloco, você pode mandar a sua pergunta que a gente tenta responder, hein? 999-960720. Vou repetir, 999-960720. Fique à vontade, né? Sintonize aí também daqui a pouquinho nas redes sociais, Panorama Geral Diva FM 102.3 e no Facebook Programa.Panorama Geral. Eu vou direto no pensamento que diz o seguinte: abre aspas. Sua saúde é a soma diária de tudo aquilo que você permite entrar na sua vida. Olhe para o seu dia de hoje. Você, rádio ouvinte, olha aí o seu prato que você está almoçando. Suas conversas, suas telas, né? O que você está vendo no celular. E seus pensamentos estão te fortalecendo ou te desgastando? Lembre-se, priorizar-se não é egoísmo. É a única forma de continuar de pé para cuidar de quem você ama e de quem você convive. Filtre o que te cerca e escolha apenas o que te nutre de verdade. É a nossa mensagem para a nossa reflexão nesta tarde, né, de 8 de outubro, chegando aí um feriado prolongado, hein? Dia de Nossa Senhora Aparecida, segunda-feira. Vamos para o calendário civil, Laguardia? A gente, para saber qual que é a data que o calendário nos aponta no dia de hoje.
2: Você sabia?
0: Olha, Guardinha, você sabia que hoje é o dia do nordestino? Você sabia, Ramon?
1: Não.
0: 8 de outubro, data que homenageia a rica diversidade cultural, as tradições e a forte identidade da região nordeste do Brasil. A origem da data foi criada oficialmente em 2009 pela extinta Lei Municipal 14.952 de São Paulo para celebrar o centenário do célebre poeta cearense Patativa do Assaré. Mesmo com alterações posteriores em legislações locais de São Paulo, que mudaram o foco comemorativo municipal para o dia 2 de agosto, passou a ser então a data de falecimento de Luiz Gonzaga, o dia 8 de outubro, consagrando então popularmente em todo o Brasil, em todo o país, como símbolo oficial do orgulho nordestino. Laguardia, ó, fica aí a dica aí para você rodar um Luiz Gonzaga para a gente, hein? Outras datas de hoje: no mesmo dia também comemoramos o dia do asfaltador e o Dia Nacional pelo Direito à Vida. O Dia Nacional pelo Direito à Vida é celebrado no Brasil em 8 de outubro. A origem da data foi criada em 1983 pelo Movimento de Defesa da Vida, o MDV, oficializado em novembro de 1999 pela CNBB, a Conferência Nacional dos Bispos do Brasil. É estabelecido dia 8 de outubro por anteceder o Dia das Crianças, com o intuito de promover a reflexão e a defesa da vida desde a concepção e dos nascituros. Fundamento jurídico. No Brasil, o direito à vida é considerado o bem mais importante e o fundamento de todos os outros direitos, sendo uma cláusula pétrea, artigo 5º da Constituição de 88, que abrange tanto a sobrevivência física quanto a dignidade humana. É um tema polêmico que todo mundo sabe, né? Época de eleição vai e volta. A questão aí do aborto. Então, a Igreja Católica é 100% contra o aborto, e por isso, né, que apoiou essa data, 8 de outubro, como dia da defesa, o MDV, né, Movimento em Defesa da Vida, tá bom? A gente vai para um breve intervalo e fique atento aí, porque se a conversa te interessou, você pode mandar mensagem, 379-9996-0720, mensagem de texto, deixe seu nome, bairro, nome e cidade de onde você está nos ouvindo e fale, né, coloque aí a sua pergunta bem objetiva. né, bem simplesinho para a gente entendê-la e tentar responder até o final do programa, tá bom? 12 horas 15 minutos, a gente só vai beber uma água, respirar e a gente volta já já. Daqui

0: pouquinho para as redes sociais.
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0: 12h17. Tô vendo aí, dona Maria, se ela puxando o sofá aí pra dançar esse forró aí de Luiz Gonzaga. 12h17, a Quinta da Saúde, com o nosso querido naturopata Ramon de Assis. Agora pro Facebook, pelo Instagram também. Né, Ramon, mais uma vez seja bem-vindo. Agradeço a sua gentileza, a sua generosidade de estar compartilhando um pouco dos seus estudos, do seu conhecimento com os nossos ouvintes e também com os nossos internautas.
1: Ah, muito obrigado, né? Eu que agradeço a oportunidade de estar aqui fazendo muitas vezes, né, uma utilidade pública mesmo, né? Levar informação aí para as pessoas que às vezes não têm tanto acesso.
0: Ramon, a gente não para para pensar, mas a gente está na cozinha da dona de casa, na sala, no
1: verdade.
0: Sofá. A gente está no carro do taxista, a gente está no carro do motorista de Uber e eles lá na comodidade ouvindo a gente.
1: É verdade.
0: Ó, e o tema de hoje, gente, nada mais é que um tema que abrange a todos os que estão nos ouvindo. O que não te nutre, te adoece. É, gostou do tema? Pega o aviãozinho aí, ó, Facebook, Instagram, manda aí pro seu amigo, pra sua amiga, pra ele participar aqui conosco. E quando ouvimos a palavra nutrição, a maioria de nós pensa imediatamente em prato de comida. Já estou sentindo o cheirinho aqui, ó, do arroz, feijão, tomate, a carne. Mas a frase, o que não te nutre, te adoece, vai muito além disso, né, Ramon? O que significa nutrição nesse contexto amplo?
1: Ah, então, são os tipos de alimentos, né? E a gente pode estender esse entendimento dos alimentos, né? Alimento da mente, das emoções, mas principalmente do alimento que a gente tem no dia a dia, que seja carregado de nutrientes. Então, os nutrientes é sempre a composição daquilo que nos nutre. Então, quer dizer, a gente tem que entender disso. Eu achei esse tema muito interessante, que nos faz refletir, né? A pergunta é sempre a seguinte: você sabe se o que você está absorvendo ou ingerindo está te nutrindo ou está te adoecendo? Então é importante a gente tomar consciência, tomar as rédeas desta informação.
0: É, com certeza. Eu estou vendo aqui lá do outro lado do rádio a dona Maria olhando o prato, né? O seu prato está colorido? Está verde ou está só branco e marrom com arroz, o feijão e um pedacinho de carne? Isso faz muita diferença, né? Como que a qualidade que nós colocamos no prato, Ramon, se conecta com a qualidade do que colocamos na nossa mente diária? Para dizer assim, ó, eu estou comendo, eu estou saudável, eu estou comendo o que é necessário.
1: Ah, então, na verdade, né, eu sempre digo que a alimentação ela é indispensável, né? Nós precisamos de nos alimentar. E por que é que o nosso corpo nos lança fome, Raimundo? Por que que a gente sente fome? Porque nesse momento que a pessoa está com fome, o seu organismo está carente de nutrientes. E é por isso que você tem fome. Só que nem sempre, quando nós matamos a nossa fome, nós demos ao nosso corpo exatamente o que ele precisa. E é isso que eu quero construir hoje, né, junto com todo mundo que está nos acompanhando, para entendermos a importância de nos nutrirmos ao invés de apenas matarmos a nossa fome.
0: E os sinais são invisíveis, né? Que, ó, o nosso corpo costuma dar avisos de que estamos consumindo algo, né, algum alimento que não nos faz bem.
1: Ah, algumas vezes sim, né? A gente comendo alguma coisa que não nos faz bem, algumas vezes o nosso corpo vai dar sinais. Não é uma regra geral, né? Porque muitas vezes a maioria de nós estamos comendo coisas, né? Assim vou chamar, de que não nos nutre e consequentemente nos adoece, mas as pessoas às vezes podem demorar a sentir esse mal aí como alerta, né?
0: Ó, eu estava estudando o tema lá em casa, no computador, e falava assim, né? A pessoa fala assim, não, eu tenho que bater meta, eu tenho que vender, eu tenho que atender aqui a minha necessidade. Em vez de almoçar, vai ali, toma um lanche, uma coxinha, um refrigerante e passa ali meia hora, 45 minutos, já está com fome de novo. Né? Quais são os primeiros sintomas dessa desnutrição?
1: Ah, eu diria que toda doença crônica, né, ela tem um fundo de desnutrição. Ou uma deficiência nutricional. Hoje já tem estudos mais do que suficientes, né? A grande maioria das nossas doenças espontâneas, né? Porque, é claro, às vezes a pessoa pode ter uma doença viral, né? Uma doença bacteriana que foi contraída de alguma forma, ou até uma doença após algum acidente, né? Que elas não são as doenças espontâneas, as doenças crônicas. Mas a maioria das doenças crônicas, talvez mais do que 90% dessas doenças, são adquiridas por falta de uma boa nutrição. porque nós ingerimos mais aquilo que nos adoece do que aquilo que nos nutre. A verdade é essa.
0: Tem um vocabulário popular que fala assim: não, você come tanto, só não engorda de ruim. Né? Porque a pessoa está sempre comendo alguma coisa. Está sempre comendo alguma coisa.
1: Sim.
0: E se inconscientemente ela não percebe, mas quem está perto dela percebe, né? Há uma bolachinha, há um suquinho, há um sanduíche. Né? Então, assim, parece que ela não está sendo nutrida. Ela está sempre querendo mais e mais e mais.
1: Exatamente. Quando a pessoa... A gente classifica a qualidade dos alimentos de forma nutricional, Raimundo, como uma frase técnica, né? Que são os alimentos de grande densidade nutricional. Quando nós fornecemos os alimentos de grandes densidades nutricionais, o corpo demora a voltar a pedir um novo alimento. É o caso, por exemplo, das carnes. Né? A carne bovina, por exemplo, é o alimento, né, do nosso acesso, principalmente aqui no nosso país, de maior densidade nutricional entre todos. A carne bovina, ela praticamente tem todas as vitaminas, minerais, aminoácidos essenciais para a vida dentro de um só alimento. Então, quando uma pessoa come carne, por exemplo, ela demora a ter fome novamente. E isso é uma amostra de que a pessoa ingeriu um alimento de boa densidade nutricional. Ao passo que quando a gente ingere, por exemplo, um produto alimentício, né, de carboidrato refinado, por exemplo, já, daqui 2 horas, 2 horas e meia, quando muito 3 horas, você já está com fome novamente. Por quê? Porque aquele alimento estava vazio, nutricionalmente falando. Ou seja, aquilo não te nutre.
0: Partindo dessa frase, que não te nutre e te adoece, é 100% de certeza que alimentos que não nutrem trazem alguma consequência.
1: Ah, com certeza, Raimundo. E muitos desses alimentos ou dos processados que não nos nutrem, eles têm também os chamados antinutrientes.
0: Sim.
1: Eles nos roubam os nutrientes que a gente ingere até dos bons alimentos. Então é importante, é claro, a reflexão que a gente convida todos a fazerem não é para todo mundo radicalizar. Não, agora a partir de hoje eu não vou comer nada mais daquilo que não me nutre. Mas entender esse balanço, entender que a grande maioria de nós, Raimundo, mais ou menos 90%, de 80% a 90% do que a gente come não nos nutre. Então, quando a gente tem essa consciência, a gente inverte essa balança para que a gente possa ter mais saúde com o que nos nutre.
0: Então, tem uma palavra conjugada, né, que é em inglês, chamado fast food, né, comida rápida. Né, a gente desce aqui a Goiás, a Pernambuco, tem uma pastelaria, tem uma casa de suco, tem lá uma coxinha, tem lá um... Né, aquilo ali é porque ele sabe que ele vai vender com os olhos. Né? Às vezes a pessoa nem está com fome, mas ela olha aquilo ali e fala assim, nossa, vou comer aqui, que eu tenho meia hora só de folga aqui, aquela coisa. Essas comidas, né... A alimentação funcional, né, essa alimentação que não não faz parte do nosso almoço, da nossa janta, ela está nessa categoria de que não nutre, ela apenas ali, ela engana que a fome foi embora, mas ela nutre ou não nutre o pastel, a coxinha, o quibe, o suco natural ou o suco que está lá, né, que tá lá
1: os refrescos.
0: Refrescos. Esses estão na categoria que não nos nutre?
1: A maioria dos que você citou, eles não são só processados, eles são ultraprocessados.
0: Ultraprocessados.
1: A maioria do que você citou. Então, daí a gente entende. E quando eu falo de alimento, às vezes o próprio alimento tem um alimento ruim, mas você citou apenas processados e ultraprocessados.
0: Nossa, então...
1: Então, assim, eles são da pior classe do que a gente pode alimentar. É claro, né? Antigamente, pelo menos na minha infância, na minha juventude, um fast food, um hambúrguer, um sanduíche, uma pizza, eram coisas assim que a gente faz e podemos continuar a fazer tranquilamente, mas com um espaçamento de tempo.
0: Espaçamento.
1: Hoje, o que a gente mais vê, Raimundo, são pessoas que substituem refeições nutritivas por fast foods.
0: Isso,
1: né?
0: Isso.
1: Que realmente vai estar te roubando saúde o tempo todo. Então, esse que é o problema. É a frequência, é a quantidade que a gente acaba se alimentando disso. Eu não estou aqui falando mal apenas, informando que a gente inverteu isso. Né? Hoje, a gente come mais... de processados durante o nosso dia do que de alimentos de verdade.
0: Ó, e uma vez eu fui no hospital, né, e ouvi uma quantidade exacerbada, exagerada de entregadores, né, levando açaí. Ah, não, mas que eu tenho 15 minutos de folga, a técnica de enfermagem, eu tenho 15 minutos de folga, todo dia eu peço, né? Então, essas comidas intermitentes, entre o almoço e o jantar, né? Isso que a gente tem que estar observando, né? Essa questão. Está me nutrindo? Ou é porque eu vi nas redes sociais, ou por causa que eu fui forçado, por causa de uma propaganda que apareceu para mim? Porque, gente, a frase de novo, para quem pegou o programa... pegou o programa pela metade. O que não te nutre te adoece em algum momento.
1: Exatamente.
0: Né? E ali tem gordura hidrogenada, um sorvete, tem muito açúcar. Então, às vezes, o que não mata a sua fome está te trazendo alguma doença.
1: E não só, né? Porque tirar a fome, a gente consegue tirar a fome com qualquer coisa, né? Que a gente engolir, ingerir, aquilo vai te saciar. Mas o detalhe é o que vai te nutrir. E o que te nutre, muitas vezes... a gente exclui ali do nosso cotidiano quando a gente faz valer só aquilo que é gostoso ou que teve propaganda e tudo mais, e nem sempre isso te nutre.
0: Tá dentro aqui da próxima pergunta. Eu acho que a gente vai matar o primeiro bloco com essa colocação. Alimentação funcional versus alimentação inflamatória. Voltando para a mesa, na prática, como saber se a nossa dieta diária está nos dando energia de verdade... ou apenas gerando inflamação e cansaço silencioso? Para você que está aí, ó, com o prato na mesa aí, ou você que não está se alimentando, só está comendo uma bobeirinha, né? Como você... não, eu vou comer uma bobeirinha aqui porque não dá tempo de me almoçar. Uhum. Como saber, Ramon, se a nossa dieta diária está nos dando energia de verdade ou apenas gerando inflamação e cansaço?
1: Pode haver uma dificuldade de nós entendermos a diferença dos bons alimentos para os alimentos ruins, Raimundo. Porque os alimentos, né, eles são... tem muita variedade, né, de alimentos com a sua densidade nutricional. Então, tem os bons alimentos, tem os alimentos ruins, tem os excelentes, tem os péssimos. Mas o primeiro passo para entendimento popular é diferenciar alimento de processado. Então, entendendo que todos os processados, absolutamente todos os processados, não são só ruins, mas são péssimos para a nossa saúde. E nos adoece, sem sombra de dúvida. E não é uma questão de ingerir muito. Um pouquinho que você ingere já pode estar te adoecendo. Então, é importante a gente saber a diferença do que é alimento para o processado. Eu gosto de dar alguns exemplos, Raimundo, que podem elucidar bastante. Alimento é aquilo que a gente colhe da árvore, sim, colhe do canteiro, colhe do ninho da galinha, ou seja, ovos, colhe do pasto, ou seja, carne, né?
0: Sim.
1: Colhe do rio ou do mar, os peixes, por exemplo, ou frutos do mar. Isso e somente isso é alimento. Aquilo que você não colhe desses lugares já são processados. Olha só que interessante. Às vezes eu brinco com meus pacientes em consultório e falo assim, Ramon, mas se eu usar, por exemplo, um adoçante mais saudável? Aí eu brinco perguntando assim, em qual árvore mesmo que tem adoçante? Ou em qual canteiro que tem adoçante?
0: Aprendi isso.
1: Então, esse é o detalhe. Aquilo que você não colhe direto da natureza, que tem que passar pela intervenção humana, é processado. E existem os processados e os ultraprocessados.
0: Ramon, tem uma palavrinha aqui que faz toda a diferença. Vamos ver se você concorda comigo. Dieta diária, ou seja, dia a dia. Né?
1: Sim.
0: Aquilo que você come no dia a dia.
1: Sim.
0: Tem gente que fala assim, não lembro nem o que eu almocei ontem.
1: Uhum.
0: Né? Porque isso a gente toma como partido na hora que a gente está lá no mercadinho, na hora que a gente está lá no sacolão, o que, que a gente está levando para casa.
1: Sim.
0: Né? Então, assim... você falou sobre os processados. A pessoa vai fazer uma lasanha. E a lasanha, geralmente, ela coloca ali um queijozinho e um como é que chama? Mussarela, um presunto e mussarela.
1: Uhum.
0: Aquilo ali é só no domingo, para um almoço de domingo. Então, como você falou anteriormente, não é diário. Então sim. Tem um espaçamento. Tem. Né? Então isso aí talvez é tolerável, né?
1: Talvez. Boa palavra. Talvez seja. Depende de cada um, né? Porque lembrando que o presunto, ele já é um embutido.
0: Sim.
1: Né? E o embutido foi classificado, por exemplo, pela OMS, como tão cancerígeno quanto o tabagismo e o amianto. Então a pergunta é, para algo tão nocivo, qual que é o espaçamento ideal? Vai depender da pessoa, do contexto, né, da idade e tudo mais. Então é tomarmos cuidado. Alguns tipos de processados, como é o caso da lasanha, talvez uma vez por semana seja tranquilo.
0: Seja tranquilo.
1: Talvez seja, mas vai depender do contexto.
0: Se bem, gente, que diz um padre que com o diabo a gente não negocia, né? Se está fazendo mal, tira tudo. Não mexe com isso, não. Então, assim, eu dei esse exemplo porque essa palavra faz toda a diferença.
1: Faz.
0: A nossa
1: tudo.
0: Dieta diária.
1: Eu costumo dizer para os meus pacientes: o que vai te fazer saudável ou doente da alimentação é o que predomina. É o que predomina. Então, se o que é predominante nas suas refeições diárias é alimento de verdade, provavelmente você vai ter mais saúde. Se é o contrário, os processados, você pode perder a saúde.
0: 12 horas 33 minutos. A gente vai só beber uma água aqui. Você que já fez a pergunta, daqui a pouquinho eu vou fazer ela para o Ramon. Está chegando mais aí, né, Laguardia? A gente volta já para responder algumas perguntas e dar continuidade ao nosso bate-papo aqui, ó. A entrevista está gostosa, né? O que não te nutre, te adoece. Pensa bem aí. O que você alimentou ontem? Né? O que você almoçou ontem? O que você jantou ontem? O que você pretende? Te nutriu ou te adoeceu? É a pergunta de hoje. A gente volta já.
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0: 12h37, assim que a gente volta o terceiro bloco do nosso Panorama Geral, dando um abraço aqui ao nosso querido Adriano Reis. Adriano, você tá sumido, Adriano. Ó, você é co-produtor aqui do programa, hein? Não pode sumir, não. Ó, um abraço aí também para quem tá no Facebook, no Instagram. É, nossa querida Simone, a nossa querida Selma de Ermida, o Márcio, que não falou o bairro, provavelmente deve ser o Márcio do Tietê. Ramon, padrões mentais, rotinas e escolhas conscientes. Depois de tudo que nós passamos, né, aqui no primeiro e no segundo bloco, discutir os hábitos automáticos nos levam, né, a aceitar coisas nocivas. A pessoa, né, uma vez ciente, né, como você diz, né, do queijo, do presunto, mussarela, né, que a gente acabou, as pessoas vão tomar decisões a partir da sua rotina e da sua autoanálise. Então a gente pede, né, que cada um que está nos ouvindo não aceite, né, simplesmente a nossa fala. Pesquise, porque tudo isso está lá, né, com estudos científicos, que faz mal mesmo para a saúde. Não é nós que estamos inventando, né? Então, os seus hábitos, né, ele que vai, né, mudar a sua vida, o seu cotidiano. Então a gente pede, né, Raimão, que os rádio ouvintes não pensem que nós somos donos da verdade, que eles pesquisem, né, para confirmar tudo que a gente está passando aqui.
1: É interessante você falar isso, Raimundo, que eu sempre convido a reflexão, inclusive nos nossos workshops, né, do Naturopatia na Comunidade, e para os pacientes do consultório. Eu sempre convido a pensar numa seguinte reflexão. Nós estamos num período da sociedade humana de onde a medicina está mais avançada de todos os tempos. Nós temos a robótica, nós temos a IA à disposição aí da própria medicina. E nós temos um paradoxo. Qual é o paradoxo? O momento que nós temos o maior número e complexidade de doenças. Por que disso? Porque se nós temos a melhor medicina de todos os tempos, nós temos um momento da história de maior número de doenças e suas complexidades. Não me resta dúvida que isso tem tudo a ver com os maus hábitos que a sociedade adquiriu, né? E às vezes a gente fica chato em dizer tantas vezes, né, que os maus hábitos é que nos levam a uma má saúde. Se não fossem os hábitos, o que seria, já que a nossa medicina está tão avançada? Então os nossos hábitos estão péssimos, eles não estão ruins, eles estão péssimos. E é exatamente por isso, a gente não sabe nem a diferença do que nos nutre para o que nos adoece. Se entendemos pelo menos isso e colocarmos em prática ali, né, como eu disse, sem radicalidade, mas é mesmo uma questão de inverter essa balança, com certeza o impacto positivo sobre a nossa saúde vai vir e rapidamente.
0: Olha aqui, e estava aqui na pauta aqui, ó, o medo da mudança nos faz tolerar o que nos adoece. Muitas das vezes. Gente, se falar que se você continuar tomando refrigerante cedo ou tarde, né, você vai ter provavelmente um diabetes. Principalmente você que toma todo dia. Porque, voltando à palavrinha lá, a nossa dieta diária, cedo ou tarde. Se você continuar tomando leite, você vai ter inflamação no corpo. Daqui a pouquinho você vai ter problemas, né, digestivos. Inclusive tem uma pergunta aqui, Ramon, do nosso querido Márcio. Que ele pergunta: o que é bom para melhorar a queimação no estômago?
1: Ah, então, Márcio, um abraço, viu? Boa tarde, obrigado pela participação, pela pergunta. Márcio, primeiro ponto: queimações, gastrites, esofagites, pangastrites, hérnia de hiato, refluxo gástrico, tem uma única causa: má alimentação. A alimentação daquela pessoa que tem um desses problemas está inadequada para aquela pessoa. E claro, né, nós temos aí protocolos maravilhosos, plantas medicinais, suplementos, né? Tem uma substância, um ativo, que é a betaína, presente inclusive na beterraba, né? E se a pessoa consumir a beterraba de forma crua ou até mesmo o suco de beterraba, ela pode ajudar a reequilibrar, viu, Márcio? O pH gástrico, levando aí um equilíbrio novamente aí das queimações e gastrites. Mas tem que avaliar o contexto inteiro para saber o que levou a pessoa a esse desequilíbrio gástrico. Mas o que não temos dúvida é uma má alimentação.
0: Ó, o Thiago do Planalto pergunta: Ramon, salame, mortadela fazem mal tanto quanto o presunto?
1: Sim. Mortadela, salsicha, presunto, linguiças, todos estão no hall de embutidos. E é isso que a OMS, há 3 anos e meio atrás, soltou como nota, de que os embutidos têm a mesma classificação do amianto e do cigarro para causar câncer, principalmente de intestino. E isso não sou eu que estou falando. Qualquer um pode acessar agora, né, o próprio site da OMS e saber dessa notinha por lá.
0: A Selma de Hermínio está pedindo para você falar sobre o consumo de sardinha. Ô Selma, por quê? Vamos ver por que o consumo de sardinha é bom ou ruim. O Ramon vai responder aqui.
1: Selma, um abraço, viu? Um abraço para todos de Ermida, né? Um lugar especialíssimo ali. Eu gosto muito de Ermida e das adjacências ali, né? É, a Selma está certíssima, né? Eu acabei de dizer agora há pouco o alimento de maior densidade nutricional de todos, que é a carne bovina. E, em segundo lugar, o alimento com maior densidade nutricional é a sardinha. É, então, depois a carne de boi e a sardinha. E outros peixes de água salgada também. Então, o atum vem logo em seguida, o bacalhau, o salmão, né? São alimentos de alta densidade nutricional. Então, a sardinha, gente, e o atum, apesar de enlatados, eles são enlatados que não têm conservantes químicos. A sardinha e o atum são conservados com o próprio óleo do peixe e adicionado ali o óleo de soja, que é autorizado pelo próprio governo. Então, o que a gente faz? Quando for abrir uma sardinha em lata, descarte o óleo, que inclusive tem resíduos de metais pesados da própria latinha, e consuma apenas o peixe. Então, você vai ter ali um dos melhores e mais completos alimentos de todos, como bem sugeriu aí a nossa querida Selma, a sardinha.
0: Olha que legal, tem uma frase na pauta aqui: quando dizer não, ou seja, quando colocar limites, é uma forma nutricional na vida. Porque dizer não para alguns alimentos costuma ser o primeiro passo para dizer sim à saúde.
1: Ah, sem dúvida, né?
0: Que maravilha essa colocação.
1: É muito interessante. Às vezes a disciplina, gente, nos exige esforço, né? A dedicação, né? Quantas vezes eu ouço pessoas dizerem para mim: nossa, eu queria um remédio para resolver esse meu problema. E quantas vezes, Raimundo, e até por isso que, graças a Deus, os nossos tratamentos têm tido tanto êxito, né? Tem tantas pessoas que nos ouvem aqui e depois nos dão testemunho. Não, Ramon, você falou lá e eu me enquadro naquilo. Quando as pessoas mudaram os seus hábitos e elas melhoraram daquilo, sim, né? Então, isso vale para todos os tipos de doenças. Então, está muito mais nas nossas mãos e na mudança de hábitos. E, claro, como tudo que é bom exige o quê? Disciplina e dedicação. Mas está muito nas nossas mãos melhorarmos a nossa saúde.
0: A Bianca Amorim fala: fiz uma redução alimentar e estou me sentindo muito melhor. Retirei carboidratos industrializados de minha alimentação e faço o jejum intermitente de 16 horas. Perdi 20 quilos em menos de 6 meses. Este jejum intermitente atua até contra o câncer. Um pesquisador japonês recebeu o Nobel por esse estudo do jejum intermitente. Ô Bianca Amorim, que contribuição que você nos deu, hein? Muito então, obrigado.
1: Muito bom, Bianca. Obrigado mesmo, viu? É isso, né? Você simplesmente fez um resumo do que a gente está falando aqui, né? Reeducação alimentar. Esse é o caminho da saúde, não tem outro caminho. É a reeducação alimentar, é a atividade física, é a qualidade, né, do que nos nutre, né? E estendendo um pouco mais essa parte de nutrição da alimentação, o que nos nutre também é a mente, o nosso coração, as nossas emoções. Será que você está permitindo que te adoece mentalmente chegar por demais nas suas redes sociais, nos seus contatos e amizades? Tudo isso, então, é uma reeducação. Como a Bianca colocou, uma reeducação alimentar e uma reeducação geral que a gente faz. Então, o jejum também é outro alvo de estudo das grandes universidades, que é o que? A pausa do que se come. E ela fez tudo. Retirou carboidratos e os industrializados.
0: Ô Ramon, se colocarmos aqui, ó, 20 quilos dividido por 6, na média de 3 quilos de alguma coisinha. Então, a gente também tem que falar assim, não é aquela coisa brusca, né? Não é aquela da noite para o dia, não, uma semana eu vou emagrecer, daqui um mês eu vou emagrecer. Foi lentamente, né? E ela colocou 6 meses, ela perdeu 20 quilos.
1: Olha que interessante, né? Me faz lembrar essa colocação da Bianca. O que tem, muitas pessoas têm me perguntado o que eu acho das canetinhas, né, emagrecedoras, dos monjaros aí da vida. Então, eu acho que cada caso é um caso, né? E tem pessoas que vão necessitar de fato. Mas aquela pessoa que está ali simplesmente para emagrecer alguns quilos, 10, 15 quilos, a minha pergunta é, se você fizer o tratamento por um período e depois parar com o tratamento, você vai passar pelo chamado reganho. Vai voltar a ganhar aquilo que você perdeu durante o tratamento. Mas, se você entender que durante o tratamento você precisa fazer uma reeducação alimentar para não voltar a ganhar peso, eu te digo, se você fizer essa reeducação, talvez você nem precise da canetinha para emagrecer. Então, é uma reflexão também. Eu não sou contra, é só uma observação, mas aquilo que você vai ter que fazer para manter o peso que você vai perder é o que, se você fizer sem a canetinha, você chega no peso ideal também.
0: Gente, você está gostando do programa? Né? Pega caneta e papel na mão, que o programa encerra daqui a pouquinho, mas continua lá no canal do Ramon, que tem um canal... Né, que ele tem um canal nas redes sociais e tem um grupo de saúde, né, um grupo de WhatsApp que ele manda, juntamente com uma equipe multifuncional, manda lá dicas de saúde. Então, caneta e papel na mão, que daqui a pouquinho, né, daqui a pouquinho, ela falou aqui, ó, Ramon, ela até deu uma risadinha aqui, não é Bianca, é Bianchi. Bianchi, masculino. Isso todo mundo confunde meu nome. Ô, Bianca, obrigado aí pela sua participação conosco. Né? Oi, pega o aviãozinho e vai mandando pros amigos, hein? Pra essas informações chegarem a quem precisa, tá bom?
1: Bianca, nos perdoa aí, viu? Mas a sua colocação foi de maestria, viu? Muito obrigado pela contribuição.
0: Ó, o Thiago complementa a pergunta sobre o salame, a mortadela. Ele falou: você falou de linguiça. E aquelas caseiras da roça fazem mal? É uma pergunta difícil. A dona Maria lá, você falou de ermida, né? O pessoal lá de Djalma Dutra, Madeu Lacerda, vai ficar bravo.
1: Então. Mas não fica bravo comigo, não, porque não fui eu que falei. Inclusive, quando eu estudei, né, fiz o estudo desses artigos, desses estudos profundos, científicos, eu fui lá atrás, Raimundo, até para me verificar, porque eu gosto tanto de linguiça, né? Mas sim, mesmo as caseiras são embutidos, viu? Então, usar com consciência, usar sem exagero, de vez em quando, né? E é isso que a gente está falando aqui. É sempre o meio termo aí para a gente não abusar daquilo que nos faz mal.
0: Posso fazer uma analogia, Ramon? Claro. É a mesma coisa que a gente falou aqui, café com açúcar. Ah, não, eu vou tomar café com adoçante. Ou seja... A pessoa fala, não, essa linguiça não é industrializada, é da roça. É mais ou menos isso, né? Só muda...
1: Por exemplo, quando a gente pega alimento mesmo, tem Sim. alimentos péssimos para a saúde.
0: Sim.
1: Então, quer dizer, não foi ninguém que fez, porque a linguiça ainda é uma processada. Alguém fez.
0: Sim.
1: Não existe linguiça pronta na natureza. Mas o alimento tem alimentos péssimos. Eu dou exemplo do próprio arroz. O arroz, ele não tem nenhum nutriente interessante para nós, tem antinutrientes, tem arsênico na sua composição, e foi feito pela natureza. Então, assim, por mais que seja ali algo, né, existem os bons alimentos e os alimentos ruins. Então, é entender isso. E o detalhe não é radicalizar tirando aquilo totalmente, é a predominância daquilo na sua
0: cotidiano. É como o Bianchi diz, né, é intermitente, né, é um jejum intermitente, aí é o espaçamento também de quanto tempo você come aquilo. Ah, eu cheguei na casa da minha tia, da minha avó, fez lá uma lasanha. Ô, vó, eu não posso comer. Ô, meu neto, eu fiz com tanto gosto pra você. Não, o Ramon falou lá na rádio que presunto e mussarela é veneno, não pode. Ô, meu neto, mas eu fiz com tanto carinho.
1: E só pra esclarecer, o jejum intermitente que o Bianchi citou, Raimundo, é uma técnica, né? Existe ali aquela intermitência, você pula ali uma janela de horário para se alimentar, né? Não é exatamente a abstinência de um determinado alimento, só para ficar bem claro. O jejum hoje está sendo estudado, talvez seja uma das ferramentas terapêuticas mais estudadas e que tem mais a unanimidade. Profissionais de várias dietas diferentes, né? Aqueles que defendem a carnívora, aqueles que defendem a cetogênica, aquele que defende a vegetariana, e entre outros, uma coisa todos concordam: jejuns são extremamente saudáveis.
0: 12 horas 51 minutos, breve intervalo, a gente volta já já para dar tchau. E caneta e papel na mão, que o Ramon vai dar os canais, né, de comunicação com a equipe dele.
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0: 12 horas e 54 minutos ao som de Adriana Calcanhoto. Vambora! É assim que a gente encerra aqui no quarto e último bloco do Panorama Geral. Lembrando, né, agradecendo a participação da Selma, do Thiago, do Márcio, do Bianchi, né, e de outros que entraram pelo Instagram também, mas não fizeram pergunta. Adriano Reis, obrigado, Adriano, pela audiência, co-produtor aqui do Panorama. Ramon, a faxina da vida. Para o ouvinte que percebeu agora que está cercado, tipo o nosso querido Thiago, de coisas e hábitos ou relações que estão adoecendo, por onde deve começar a faxina?
1: Ah, então, deve começar pelo prato, né?
0: Pelo prato.
1: É, e a gente tem que entender isso que a gente falava aqui em off, né? É, entender, refletir sobre aquilo que você está colocando na sua boca, está colocando no seu prato ou no seu carrinho de supermercado, né? É, será que você está colocando mais o que te nutre ou mais o que te adoece? Porque basta inverter essa balança, né? Como eu sempre digo, né? Não precisa de radicalidades. O problema é que nós, sociedade, somos muito displicentes, né? A gente ouve falar ali, mas enquanto não vê o problema chegar até a gente não muda de atitude. E eu convido a todos a mudarem de atitude para que o problema não chegue, né? Um problema de saúde mais grave. Então é isso. É nutrirmos o nosso corpo. Olhe para o seu prato nesse momento, para o que você está comendo e se pergunte, isso está me nutrindo ou me adoecendo? Porque é um dos dois caminhos, ou te nutre ou te adoece. Se for o que te adoece e for muito frequentemente, inverta, coma mais o que te nutre mais frequentemente.
0: Ramon, no início dos anos 2000, começaram a surgir, né, não vai dar tempo da gente aprofundar, aquelas barras que eram vendidas nas farmácias, no supermercado, que a pessoa... É tipo uma barrinha de chocolate que a pessoa podia até levar no bolso. É, né?
1: Barra
0: tipo
1: de cereais.
0: Barra de cereais. Uhum. É, não, essa barra aqui substitui o almoço, porque a minha vida é muito corrida. Né? Não existe isso, né? Não tem meio termo.
1: Não.
0: Aquilo ali não faz, não substitui um alimento bem nutriente.
1: De forma alguma, né? Como eu falei, nada substitui a carne bovina. Nada, absolutamente nada. E o que chega mais perto, foi como a Selma de Hermida falou, são os peixes de água salgada, especialmente a sardinha. Então, assim, as barras de cereais têm algumas propostas interessantes? Talvez sim, né? Eu até, no momento, não conheço a composição das atuais. Mas pode ser uma proposta interessante. Mas entender, né, o que predomina. A gente tem que parar com essa mania, Raimundo, de, ah, eu vou substituir meu almoço hoje, aí substitui amanhã e depois da manhã, e você está comendo só o que te adoece, ao invés do que te nutre.
0: Agora tem uma frase para a gente encerrar aqui, que ela é forte, ela é muito potente. Ela fala, eu não tenho tempo de almoçar, eu tenho que bater meta, eu tenho que entrar em contato com o cliente, eu tenho que fazer um atendimento online. Se você não tirar tempo para cuidar da sua saúde, você terá que ter tempo para cuidar da sua doença.
1: Com certeza. Né? Eu gosto muito dessa frase também.
0: Porque às vezes a pessoa fala assim, não posso e tal, tal. Imagina você lá na cama do hospital, moribundo, lá no Hospital São João de Deus, no Hospital Universitário, na UPA, porque você está com algum problema de saúde, oriundo, né, da sua alimentação, da sua vida corrida, do seu estresse. Então, assim, pense, raciocine. Se você não tiver tempo de tirar aí 25 a 30 minutos para almoçar, eu acho que ainda é pouco, né? Por isso que a maioria dos ambientes de trabalho é uma hora e meia de tempo para almoçar. Se você não tirar tempo, você vai ter que tirar tempo para cuidar da doença.
1: É, né? E prezar pela qualidade desse almoço, que é outra coisa muito importante.
0: E não é muito, né, irmão? Às vezes uma alimentinha fala, nossa, eu como só isso. Mas às vezes está ali coisas que nutrem a pessoa.
1: É, né? O meu almoço, né, ele se resume basicamente em um bife e um ovo, né?
0: 12 horas e 58 minutos, Ramon. Agora sim, caneta e papel na mão, que o Ramon vai dar todas as redes sociais, o telefone de contato com a equipe, então. E falar do workshop. A próxima data já teve com a Sirlei Evangelista, não, né?
1: Não, vai ser agora dia 24.
0: Sirlei,
1: de
0: grande
1: outubro.
0: Abraço. Você não apareceu hoje, Sirlei? Cadê você?
1: então. É, dizer que o Naturopatia na Comunidade está aberto, né? Nós vamos organizar mais workshops, né? Onde a gente vai abrir, graças a Deus, os dois primeiros que nós fizemos, um em Itaguara, na cidade de Itaguara, o outro aqui em Divinópolis. Foi um sucesso, né? Foi realmente muito bom a participação de todo mundo. Nós vamos ter esse agora, dia 24 de outubro, né? E teremos um em Itapecerica, no dia 7 de novembro também, às 8 horas da manhã. Então, quem está nos ouvindo que é de Itapecerica ou região e quer participar, é só nos mandar mensagem, eu quero participar do workshop de Itapecerica, por exemplo. E aí a gente vai incluir você lá. 379 9137-0003. É o contato, né, de telefone, WhatsApp para a inscrição dos workshops, é o contato para agendamentos de consultas presenciais ou remotas. E siga-nos pelas redes sociais. Lá a gente dá dicas de saúde natural toda semana. 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
0: Beijo no coração, gente. Ramon, muitíssimo obrigado. O programa de hoje foi magnífico, né? Tenho certeza que muita gente, a partir de hoje...
1: Foi nutritivo.
0: Foi nutritivo. Vai mudar os seus hábitos, com certeza. E semana que vem a gente está de volta, viu? Na Quinta da Saúde. 12 horas, 59 minutos. Ele está chegando. Estou vendo ele ali, ó, estacionando vermelhinho. Sérgio Santiago, até amanhã.
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10: Pois é, Eu sou o Sérgio Santiago, aquele que esteve com vocês de manhã, de 5 às 7 da manhã, com pouco papo e muita música. Agora estou com vocês a partir de agora, 1 hora da tarde. Também estou me educando para rodar um bocado de músicas, mas eu volto daqui um pouquinho. Até já!

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1: 1:17.
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0: Quero mandar um abraço aqui pro Vander Rosa Paixão, do bairro Américo Silva, em Lagoa da Prata. Tá ouvindo a gente lá em Lagoa da Prata de manhã, de 5 às 7 da manhã e de 1 às 3 da tarde. Meu amigo Marcelino Francisco de Esmeraldas. Ele é o pai da Karina, da comunidade Urucuí. Acabei de falar da Karina. Deu um abração, viu, amigão? Você tem uma filha espetacular, de uma educação, uma coisa incrível, além de muito bonita, né? Alô, Andréia Gonçalves, da comunidade de Pindaíba, município de Patos de Minas, também ouvindo a gente de 5 às 7 da manhã e de 1 às 3 da tarde. Alô, Paula Reis, na comunidade de Custódio, município de Cláudio. Um abração para vocês em Cláudio. Alô, Alcina Medeiros, na cidade de Araújos. Um abração para vocês de Araújo, de Perdigão, pertinho as duas cidades, 10 quilômetros só. Mandar um abraço aqui para Márcia Costa Tavares, a minha amiga, esposa do meu amigo Humberto. Ela passou uma mensagem muito bonita, né? Escolha a paz na sua casa, nas suas palavras, na sua voz. Escolha a bondade em seus sonhos, nas suas relações, nas suas causas. Escolha o amor no seu caminho, na sua história, na sua memória. Escolha a humildade na sua postura, na sua bravura, na sua coragem. Escolha a justiça nas suas decisões, na sua influência e na sua essência. Coisa bonita, muito obrigado, viu, Márcia? Muitíssimo obrigado. Aliás, a Márcia Costa Tavares, só compartilha coisas edificantes. Muitíssimo obrigado.
1: 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Não,
4: mas que falação danada, uai. Já tá na hora de tocar uma música aí, uai.

0: Nosso amor é o quê? Diamante o quê? Nosso amor é ouro, é forte, né? Nosso amor é forte, diamante, nosso amor é ouro. Você sabe por que todo cara tem a goela boa? Não precisa ser assim grande coisa, não. Basta ser do jeitão do Sérgio Santiago, sabe lá, guardia? Vocês fazem assim aqui, ó. Nosso amor é forte, diamante, nosso amor é ouro. Por que tem que ir lá embaixo pra mostrar a goela? Que bonecimento, só. Tá doido? Uma hora, 1:26 aqui na DIV 102.3 FM. A rádio da minha, da sua, da nossa igreja, Zé Maria Laguardia. Ó, camarada. Hoje é dia do nordestino, camarada. Quando eu tava saindo de casa, a dona Giovana de Santiago falou assim: ô Benzinho, e é doida demais, depois de 40 anos de casado, tolerar um velho chato que nem o tal de Sérgio Santiago, da Concórdia da Paineira, ainda chama o cara de Benzinho, tem base. Mas não é que é Benzinho que prega no pé lá no meio da paiada, não, viu, Zé Maria Laguardia? No meio da paiada, depois que cata os bios, costuma ficar os Benzinhos. Eu não sou aquele, não. Ô Benzinho, você não esquece na hora de rodar o morango do Nordeste, falar que hoje é o dia do nordestino? Aí eu falei assim: hoje é o dia daquele que ganhou em São Paulo para deputado federal um monte de vezes, voltou pro Nordeste e dançou. Eu não aguento sem falar, Raimundo Cândido. Eu não aguento, sempre fica rindo aí. Mas o cara em São Paulo tinha um toró de voto, rapaz. Foi lá pro Nordeste, pra terra dele, rapaz, e lá não deu. Brincadeira, né, meu filho? Brincadeira.
1: Onde é que tá o programa Os Nordestinos? Hã? Aqui, né? Os Nordestinos embora por aqui.
0: Ah, pois é. Eu quero mandar um abraço para todos os nordestinos. Só em Carmo do Cajuru, eu tinha lá 11 famílias de nordestinos. Quando eu falava do Severino, tinha um que ia lá e falava assim: tu falou de mim ou falou do que mora no Boa Vista? Porque quando fala Severino, tu tem que falar qual do Severino. Gosto absurdo do sotaque do Nordeste, viu, camarada? 1:28, boa tarde.

0: Tem que ser, rapaz. Mas eu estava contando aqui pro Raimundo Cândido. Eu fui em duas lojas, duas empresas lá no Belvedere, que chama Belvedere?
1: Bela Vista.
0: Bela Vista. Do outro lado é Bela Vista, né?
2: Isso.
0: Atravessou o córrego ali, é o Bela Vista. Muito bem. E na volta eu já estava ouvindo o Sérgio Santiago da Concórdia da Paineira mandando abraços. Eu, no carro, ouvindo o Sérgio Santiago da Concórdia da Paineira, mandando um abraço para a menina lá da comunidade de Pindaíba, município de Patos de Minas. Aí, camarada, eu fechei os vidros, né? Eu esqueci que meu carro é plotado com a produção do programa. Eu fechei os vidros, camarada, e vem embora. Aí o cara estava eu estava descendo a Castro Alves. Descendo a Castro Alves, o cara falou assim: baixa o vidro aí. Eu baixei e falou assim: ô safado, sem vergonha, você está passando aqui na minha porta, você está falando lá no programa. Aí eu falei assim: ô Léo, mas você não estava, não era lá na Paraná, Léo? Você mudou aqui para Castro Alves. Olha, a maior cara de pau, camarada. Eu estava visitando dois clientes, por sinal, eu estava contando para o Raimundo aqui há uns 3 a 4 anos, mais ou menos isso, né, irmão? Fui lá naquele senhorzinho, vamos falar o comércio.
1: Sim.
0: Dele, né? Dá muito na cara, né? E ele me encontrou aqui na Goiás, aqui no bairro Santo Antônio. Falou: vai lá, que se eu não estiver lá, o meu irmão fecha com você. Na reunião nós já conversamos sobre o seu programa. Aí eu fui, rapaz, fui com a família. Dona Giovanna e Santiago foi comigo, Sandro, Leco foram comigo lá e tal. Fiquei lá, foi rapidinho lá, viu, Raimundo? Foi rapidinho. Fiquei lá só 1h40 esperando o cara chegar. Ele falou assim: não, mas você não é comigo, não é com meu irmão aí. Eu falei: ah, muito bem. Agora hoje eu fui lá fechar um negócio.
3: Bem
0: feito, né, camarada? Bem feito. Quando você pega seu troco, você sabe de onde que vem, né, seu safadão, sem vergonha. É bem feito. Essa semana, ó, essa semana é depois de amanhã. É dia de pagar você. Você dançou nessa. Esse bem feito foi fazer o seu mês ficar para depois. Mas eu achei engraçado demais. Ele me segurou. Uai, senhor Santiago, você parou de falar de nós? Falei: parei. Parei não, nem comecei, uai. Uai, mas meu irmão não fechou com você, não? O trem tem 3 anos, rapaz. Vai para 3. Só para você ver, Japinha. Só para você ver o que que nós passa. Aí ele falou assim: dá para você voltar aqui logo depois do programa? Eu falei assim: eu vou ver se dá. Ai, meu Deus do céu. É bom demais, é bom demais. Nós amamos o que faz, né, Raimundo?
4: Por isso. Quantas horas, Sargento Pincel?
0: Ai, meu Deus do céu.
1: Já vem mais cedo.
0: Vem mais cedo. Acabou de comer as unhas tudo, agora tem mais tempo para azucrinar. 1h38 aqui na DIB 102.3 FM. A rádio da minha, da sua, da nossa igreja.
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6: Uma e 38.
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6: 1:42. 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
0: Muitíssimo obrigado, Elza Farmer. Um forte abraço para ti também. Mas não fala para ti, não. Fala para si. É para si. Um abração, viu, minha amiga? É muito bom ter você como amiga, né? O Margarete Freitas, do bairro Jardim das Oliveiras. Como é que tá para você aí, minha amiga? Tudo bem? É, então tá bom. O Celmileia, diferente o nome, né? É diferente o nome. Celmileia Andrade, do bairro Mangabeiras. Tudo bom pra vocês aí no bairro Mangabeiras? É, então tá bom. Você conhece um camarada, um sapateiro que tem aí, um amigão meu, que a esposa dele é apaixonada com Roberto Carlos, e ele não tá nem aí. Abração pra vocês, viu, gente? Gosto absurdo de vocês. Abração para Maria Imaculada Lisboa. Eu estava a falar com a Elza Farner, lá nos arredores de Lisboa, né? Fica a menos de 20 quilômetros de Lisboa, capital de Portugal. Agora eu estou falando aqui da Maria Imaculada, também de Lisboa, não é de Lisboa, é o nome. Maria Imaculada Lisboa. Ela mora no bairro São José. Ela disse para mim que já foi hoje de manhã lá na padaria Duarte comer 2 ou 3 pão de queijo, né? Ela falou assim: ô Sérgio Santiago, os pão de queijo lá da padaria São José, você chega, cê, do jeitinho que você fala, quando chega aquela peneirada de pão de queijo, eu tô ali esperando para abrir assim no meio e ver aquele vulcão de fumaça. Abração para você, viu, Imaculado? Tudo de bom. Abração para o Geraldo Moraes, no bairro Campina Verde. Um abraço para todos vocês que estão com a gente sempre, de 5 às 7 da manhã e de 1 às 3 da tarde. Oba! Falar nisso, eu tenho que falar da Márcia aqui. A Márcia falou comigo hoje de manhã, na hora do programa, Ela falou: Sérgio Santiago, eu liguei para você ontem à tarde e falei que eu ouço você de manhã e à tarde. Você me desculpa estar te ligando agora, mas só para você ver que eu já estou acordada ouvindo você. Um abração para você, viu, Márcia? Ela está muito feliz, a Márcia de São José dos Salgados, porque agora ela é fazendeira, ela é produtora de queijo. Abração para você, Márcia. Tudo de bom para você. Fico muito feliz em saber que você está feliz, tá legal? Quero mandar um abraço para outra Márcia aqui, a Márcia de Carmo do Cajuru. A Márcia é professora. Ô, gente, a Márcia é professora. Ela é da família Maia. Ela tem cara de menina. Ela tem cara de mocinha. E já aposentou, camarada. Ela é professora, começou cedo e já aposentou. Ela falou: Sérgio Santiago, eu já estou aposentada como professora. Eu falei: mas você com essa carinha de menina? Ela falou: não sou culpada. Não sou culpada de ainda estar menina, mas já cumpri minha tarefa. Um abração para você, viu, amiga? Agora faltando 14 para as duas, boa tarde. Muito. João Giovanni, rapaz. João Giovanni, eu vou cantar aqui no programa Sérgio Santiago, Escravo do Amor. Tinha um tantão de coisa que eu tinha que ter falado aqui, mas eu estava vindo de duas visitas, de uma farmácia e de um supermercado. Supermercado não deu para parar lá, não. Eu só falei com o moço, falei: não, você me chamou para vir cá, mas eu não fechei. Não, mas eu falei com meu irmão. Em 3 anos, aí me pergunta: você não está falando mais de noivo, não? Nem comecei.
9: Deixa de conversa e fala, meu Deus, agora, Deus. Por favor.
0: Por quê? Você está com um relógio de bolso aí, uma mega ferradura. Agora faltando 14 e meio para as duas. Boa tarde.

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1: Nessa loucura de te amar demais. Agora, eu não puxei para baixo, não. Agora voltou normal, viu, camarada? Nessa loucura de te amar. Eu tô olhando aqui, Raimundo. O Morango do Nordeste foi gravado por mais de 50 cantores, camarada. Por mais de 50. Mas a original com esse menino aí que nós rodamos, eu acho ela muito mais gostosa. Mais, a ginga bem mais nordestina, né? Mas é... Esse aqui tem um material, não tem rima. Você já notou que não tem rima essa, a letra disso aqui, né? Mas é interessante, é engraçado, né? É bem melhor do que o Caneta Azul. Caneta Azul também deram uma caneta vermelha pra ele, né, cara? Sérgio Santiago, você é muito engraçadinho, hein, camarada? Isso é pra compensar o tanto que você é feio, camarada? Cruz, credo, hein? Quero mandar um abraço pra Rosimeide e Silvério, no bairro Rancho Alegre, para Maria da Glória Cardoso, no bairro São José, para Lourdes Almeida, no bairro Valquir Rezende, e para Maria Aparecida Braga, no bairro Icaraí 2. Um abração para vocês, muito obrigado por estar ouvindo a gente, né? Ô Márcia, fazendeira de São José de Salgado. Ela faz questão de ligar, né? Falou, Sérgio Santiago, eu contei para você ontem que, você tá, que eu estou te ouvindo de manhã e à tarde, você não acreditou, né? Aqui eu te ouvindo, ó. Era 6h15, né, Márcia? Um abração para você, viu? Tudo de bom para você. Muito bem, agora faltando 8 minutos e meio para as duas, boa tarde.
2: Chitãozinho, xaladão, alô.
1: Chitoró, alô? Alô? Quem vai cantar? Chitoró? É? Chitoró e Chorozinho? Chorozinho é o do chapéu? É? Então, deixa eu ver. A segunda voz dele não aparece muito, não, né, o Chitoró? Mas você, essa é a primeira voz sua. Não é à toa que você não bebe cachaça, mas é nem nunca bebeu, né, senhor? Vamos nessa?

0: Pois é. Quem mandou você morar longe dela? Agora você fica morrendo de vontade de ver, tá vendo? Tem que morar mais perto, rapaz. Tem que morar mais perto, né? Elizabeth e Regina, do bairro Sagrada Família, um abração pra você, viu, Bete? Tudo de bom pra você? Tudo de bom pro Denilton Ferreira, no bairro São Roque. Alô, gente boa do bairro São Roque. Como é que vocês estão aí? Bom, mais ou menos, ou levando a vida a reboque? É? Então tá bom. Um abração para Angélica Cândida, do bairro Jardim. O que você tá rindo, senhor? Ô, menino bobo, o que você tá rindo aí, camarada? Angélica Cândida, do bairro Jardim das Acácias. Um abração para Neuza Costa, do bairro Nossa Senhora do Carmo, em Carmo do Cajuru. Um abraço para Andréia Azevedo, do bairro Serra Verde. Fala em Carmo do Cajuru. Eu estive conversando um dia desses com o camarada aqui. Quando eu trabalhava na Rádio Roberto, ele detestava que eu cantasse no final da música o Capivara, Ronan Capiva. Ele detestava, camarada. Ele ligava para mim e falava, sou Sérgio Santiago, até hoje ele me chama de sou Sérgio. Sou Sérgio Santiago, pede esse xereta aí que canta no final da... Eu sabia de cor e salteado que era eu, rapaz, que sou eu o xereta. Sou Sérgio Santiago. Pede esse xereta aí pra não cantar no final da música, não. As músicas boas, senhor. As músicas melhores, ela vai cair e fica cantando o rabinho da música, senhor. Abração pra você, viu, Ronan? Ronan Capiva, eu tô precisando de ir na sua oficina mandar você fazer uns tamburetes pra mim, viu? Ronan Capiva faz banqueta e tamburete. A banqueta, o assento dela é diferente. E o tamburete, o assento dele é de couro, tá? Ele coloca o couro molhado em cima do tamborete já pronto, né? Prega ele por baixo e bota no solo. Menino do céu, folia de reis tem inveja com aquele tambor. Tu tem que ficar cantando, viu, senhor? Abração, viu, Ronan? Tudo de bom pra você. Melhoras pra você aí. Falou, camarada? Tudo de bom, viu? Muito bem, agora faltando 2 minutos e meio para as 2, boa tarde.
1: Boleto do abandono.
0: Boleto do abandono está aqui na ponta da agulha no programa Sérgio Santiago, a barraquinha do Carecão. Quem canta é Leandro e Romário e César Menotti e Fabiano.
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1: Pois é, que a bonita é demais. Pois é, muito bem. Tá na hora da virada, agora são 2 horas e 1 minuto, meio minutinho. Mas tem uma música que precisa rodar. Isso aqui, quando eu ouço essa música, eu lembro. Quando eu chapava esse aí, lembro, mas com nenhum pinguinho de saudade. Eu lembro, mas sem nada, sem nenhum pinguinho de saudade. Quando eu tomava pinga, curo excreto, senhor. Bate na madeira. Esse aqui, todas as pingas do mundo, quem canta é Otávio Augusto e Gabriel. Gabriel e o Santiago, né? O Santiago. Já está juntando mais gente que numa música só, né, camarada? Já fazendo trio, quarteto, eu gosto. Eu gosto quando foge da dupla. É bonito só a dupla, tudo bem. Mas quando faz quarteto, quando faz coral, eu acho bonito, né? Acho legal. Vamos nessa?

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1: Uma busca aberta, dá vontade de voltar pra roça e ficar
2: sossegado. Muito bem, camarada, muito bem. Tem faturamento aí, camarada?
3: Tem.
2: Então vai nessa que é bom, aberto. Faturar também é bom de vez em quando, viu? Conversar fiado é bom, absurdo, sabe?
1: Olha só, Sérgio, quantas horas aí?
2: Por quê? O seu relógio no bolso aí, ó. Olha o seu relógio Minerva. Esse camarada parece no trem doido. Ele tinha um relógio Omega Ferradura. A marca do trem é Ômega, né? E a ferradura é o símbolo da marca. Que marca? Quantas horas no seu relógio?
4: Aqui no meu relógio Omega Ferradura, agora é 2h05 e meio.
2: Agora é Minerva. Ele arranjou um relógio de bolso da marca Minerva. Você aguenta? Brincadeira, viu? 2h06 aqui na DIB 102.3 FM. Nós vamos faturar, porque sem o faturamento a gente não vive. Mas se aguarda, não vai embora não, porque nós temos aqui meu endereço com João Bosco e Vinícius e Daniel. Não é, Maura? Maura Xerdileia já está aqui. Ó. Mandar para Maura Xerdileia e para o Zé Borge. Zé Borge com faccionista. Faccionista, não é? Depois tem Gato de Armazém, que eu gosto absurdo. Essa música aqui, o Gato de Armazém, o Dorival Neves trabalha ali na Santa Alice Alto Freios, nas horas vagas, né? Quando ele não tá fazendo show. Dorival Neves e Rodrigo Matos. Rodrigo Matos já se foi. E daqui a pouquinho tem outra, Vivendo Aqui no Mato, com Zé Neto e Cristiano e Trio Parada Dura. Aguardem.

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6: Moçando, tô numa saudade da roça. Uai, o senhor podia pôr uma música aí pra nós, né?

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1: 2:13. 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

0: Camarada, camarada, esse no camarada. Comando,
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0: Esse tal de Dorival Neves, nessa violinha dele, eu vou te contar. E ele toca violinha assim com quem tu não tá fazendo nada, rapaz. Cantando com a carinha boa, ele só canta rindo, né? Cantando com a carinha boa, assim, e a violinha comendo. Você pensa assim, os caras ainda tocam viola, não, ele não tá vendo que tá tocando viola. Os caras que tocam viola. Tem-se a impressão que eles não sabem o que está fazendo. Bota a viola ali e a viola que faz sozinha. Mas não é não, Zé, porque Zé é bom mesmo, né? Zé é bom mesmo. Aqui, vivendo aqui no mato, com o Zé Neto Cristiano e o trio Parada Dura, eu quero mandar para um punhado de gente boa, viu? Aparecida Evelina, do bairro Maria Helena, para Maria Eurita, no bairro Bela Vista, para Cirlei Evangelista, no bairro Santa Lúcia, e para Janaína Eleutério, no bairro Bela Vista, em São Gonçalo do Pará. A terra do doce, bom pra danar. Quando eu falo doce, gente, falo assim, que é negócio de colocar 5, 10 braúna de leite dentro da taxa, mas não é só doce de leite que eles fazem, não, senhor. Eles fazem um doce de mamão. Ele deixa o mamão, deixa o saco de mamão ralado lá, amarrado lá dentro do corgo, para tirar o amargo. Você pensa assim, será que amanhã de manhã eles vão chegar, os trem tá aqui? Mas não vai embora de jeito nenhum, senhor. Deixa amarradinho lá e a água vai levando aqui o trem, vai levando só o amargo, fica só o doce para nós, né, camarada? Um abração para vocês, muito obrigado pela sintonia. Todas as manhãs, de 5 às 7 da manhã e de 1 às 3 da tarde, aqui na DIV 102.3 FM, a rádio da nossa igreja. Eu quero mandar um abraço também para um camarada que todo dia ele ouve rádio. Todo dia. Mas não é só a nossa, não, senhor. O trabalho dele obriga ele a ouvir rádio toda a banda. A primeira letra do nome dele é Doutor Antônio Pinto. Eu estou falando porque eu sei que ele está ouvindo. Ele está lá nos transmissores da DIV e da Cândida, lá em Ribão, no Alto do Morro, né? Um abração, viu, doutor? Muito obrigado. Muito obrigado pela sua amizade, pela sua simpatia, viu? Tudo de bom. Ô, senhor diretor, você que tá aí só olhando o que o Antônio Pinto tá fazendo, vem embora, senhor. Vem embora, rapaz, você não sabe mexer com esse... É Adriano Silva, Antônio Pinto trabalhando e ia fiscalizando. Que coisa, hein, camarada? Um abração pra vocês aí, viu? 2:22 Boa tarde.
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3: Honra demais cantar com o trio Parada Dura, né?
4: Que prazer.

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1: Ah, camarada, essa música machuca,
2: essa
1: camarada.
2: Essa música é bonita.
1: É demais. Bonita, absurdo demais. Eu tenho esse vídeo gravado, tá? Eu tenho esse vídeo gravado. Interessante que falar em vídeo, eu comentei ontem sobre uma comunidade que está só com o dono da venda. Lá, como é que chama a Maria Cristina? A Maria Cristina de Cláudia, Cidade Carinho, né? Aquela que eu falei que mora parede e meia com a rádio lá, mas está sempre ouvindo nós e nós acha danado de bom, né, Maria Cristina? Fala para mim o nome daquela... Maria Cristina falou para mim, recordou com saudades do tempo que passava o trem de passageiro lá naquela comunidade. E ela disse que ela e os irmãos, os primos, os parentes e amigos corriam lá para o vagão, para o vagão de passageiros, para os vagões de passageiros, para vender goiaba, vender rapadura, vender o que dava na cabeça. Eles entravam no vagão e voltavam sem nada, voltavam só com os cobres. Né, Maria Cristina? Saudade, né, Maria Cristina? Muita saudade. Eu também recordo com muito carinho essas viagens que eu já fiz de trem. Eu me lembro que, às vezes, eu estava em Belo Horizonte e ia para Montes Claros. Na época, eu trabalhava com joias sob encomenda, anéis de formatura, aliança de casamento e tal. E eu ia de Belo Horizonte para Montes Claros. A gente saía 4 horas e 50 minutos, ou 10 para 5 da tarde de Belo Horizonte, e chegava em Montes Claros 7h50 da manhã. Era mais ou menos o dobro, mais do dobro do tempo da viagem de ônibus, né? Mas eu ia de ônibus, eu tinha moto, eu tinha uma Harley Davidson. Eu ia, colocava a Harley Davidson no vagão de carga, tá? Porque tinha um lugar de amarrar para ela não ficar deitada, para não afogar quando a gente tivesse que descer para trabalhar, não é? Então ela ficava mantida em pé, na posição vertical, né? Exatamente para não sujar o carburador, sabe? Eu tenho um amigo que ele anda com ricinho de gasolina. Eu falei com ele, falei, escuta, o seu carro é carburador? Porque se for carburador, você vai encher o copinho lá de... Como é que chama aquele copinho, rapaz? Tem aquela reserva de gasolina. Eita, meu Deus do céu. 2 horas 29 minutos e meio aqui na DIB 102.3 FM. César e Paulinho Amargurado tá aqui na ponta da agulha no programa Sérgio Santiago.
3: Mas eu gosto demais dessa música.
1: Eita, coisa insana. Pois é, que trem bacana, hein, senhor? Que trem bacana. Quero mandar essa música para Silvana e as suas filhas Franciele e Jordélia, lá no Estiva Grande. Um abração para Yasmin, na comunidade Paivas, para Helena, no bairro Antônio Fonseca, para Rosimeire e a sua mãe, Dona Odaísa, no bairro Planalto. Um abração para vocês do bairro Planalto. Gosto absurdo de vocês, viu? Gosto absurdo de vocês do bairro Planalto. Agora é 2 horas 29 minutos e meio. Boa tarde.

0: 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Camarada, isso é bão absurdo demais da conta, camarada.
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0: Aí tem gente que fala assim, Sérgio Santiago, mas você é doido, homem. Rodar música sertaneja 2:30 da... Não, não roda 2:30, não. Eu começo 1 hora e só termino às 3. E daqui um tiquinho vem o Edinho também. O Edinho tem um horário, 1 hora também de sertanejo, não tem? Sertanejo, o horário do Edinho é música mais antiga do que as minhas ainda. Aqui na Rádio Divo nós é assim. Aqui é FM, mas nós roda aqui é no som de AM. Nós acha é bom, absurdo demais da conta. Quero mandar um abraço para Doroteia. Doroteia, minha amiga, a minha amicíssima, mora em Carmo do Cajuru. Ela é fazendeira lá em Carmo do Cajuru. Ela falou, Sérgio Santiago, eu fico com vergonha, senhor. Quando eu te vejo, eu tenho que te contar que eu estou te ouvindo. Eu não te ouço de manhã, né? Eu sou meio dorminhoca. Eu sou fazendeira, mas eu sou dorminhoca. Eu gosto de te ouvir à tarde. Pois é, né, Doroteia? Se eu não rodo o programa sertanejo à tarde, você e muita gente dorminhoca não me escuta, não é verdade? Duas horas, 33 minutos, 34 minutos e meio. Boa tarde.
2: Vai ouvir o Juscelino Mendes aqui?
0: Vamos nessa. Juscelino Mendes, você caiu do céu, rapaz. Você caiu do pé de manga, viu, Juscelino Mendes? Porque eu tava tentando lembrar o nome dessa comunidade aí, ó. Eu tenho um vídeo, Juscelino Mendes, dessa comunidade aí, e sempre que eu rodo me dá uma sensação de tristeza de ver como essa comunidade que há uns anos atrás era tão bonita. A minha amiga Maria Cristina, lá de Cláudio, Cidade de Carinho, falou que nasceu lá nessa comunidade. Como é que chama a comunidade, ô amigão?
3: Gonçalves Ferreira.
0: Gonçalves Ferreira, camarada. Muitíssimo obrigado, viu? Muitíssimo obrigado. Passa aí o seu nome, o seu bairro, para a gente falar de você de vez em quando aqui. Falou, amigão? Agora é 2:35. Boa tarde. 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
0: Muito bem, camarada. Como é essa música que rodou aí, que eu fiz esse rabinho, é isso? Eu gosto absurdo dessa música, rapaz, tá doido. Isso é bom, absurdo demais da conta. O meu amigo Rubens da Relojoaria Oriento de Divinópolis. Ó, ontem você esqueceu de vir cá pegar a cesta tamanho gigante, viu? Aquela cesta foi meu amigo Eusébio que trouxe. A cesta do Eusébio sempre é aquele monstro de cesta. E eu pedi, o Rubim, para você informar aí para a dona Giovanni quantas crianças que tem lá, porque é muito importante a gente comentar sobre o número de crianças que tem na creche, igual essa aí, irmão Glacos, né, que é o nome dela. Eu não sei onde fica, mas o Rubens já me mostrou um punhado de fotos e vídeos de lá. E agora ele está confirmando que agora não tem muita criança, não, só tem 80. Só tem 80 crianças. Eu perguntei para ele, falei, ô Rubens, você tem que pegar a cesta aqui na quinta ou na sexta, quando eu ganho uma cesta mais grandona, mas sempre que eu ganho uma cesta mais avolumada, eu lembro de mandar, de você pegar para levar lá para essa creche. Tá? Que tem coisa para criança, tem bolacha, tem um bocado de coisa. Porque crianças, as crianças não vê pacote de arroz, não vê pacote de macarrão, não vê pacote de açúcar. A criança vê pacote de bolacha, vê doce, goiabada. Antigamente, toda cesta básica vinha um tijolo de goiabada. A gente até babava de ver aquilo na cesta, né, senhor? Então, ô Rubim, o Eusébio, sempre que traz essa cesta, ela é maior do que as outras. Tá? Tem um outro amigo meu aí também, o Epaminondas, eu chamei ele de Epaminondas. Como é que é o nome dele, Ivan? Eu não sei por que eu chamo ele de Epaminondas, rapaz. Tem algo a ver. A cesta dele também é bem maior, não é? Tem dois pacotes de arroz, dois pacotes de açúcar, pacote de 5 quilos, né? Eu não quero dizer com isso que as outras cestas, não. Todas as cestas têm entre 10 a 12 itens, no mínimo, tá? Todas. Mas tem pessoas que vão lá no supermercado e vão comprando coisas, né? É como esse aí que eu chamo de Epaminondas, um dia.
7: Alô, senhor Tiago, você fica numa latomia.
0: Você quer dizer, vem cá, presta atenção. Quando você fala isso aí, a dentadura chacoalha. Eu não sei se você falou latomia ou gatomia. Ai, meu Deus.
2: O Juscelino mandou um áudio aqui, vamos ouvir?
0: Vamos nessa.
8: Ô, seu Sérgio.
0: Oi.
8: Deixa eu falar.
0: Pode falar.
8: O Juscelino é o Guedes do Barra Caraí.
0: Ah,
8: seu Sérgio, Santiago, da Paideira, da Concórdia.
0: É o Guedes do Barra Caraí. Presta atenção, é Sérgio Santiago da Concórdia da Paineira. Sérgio Santiago da Concórdia da Paineira. Você sabe por que eu falo isso, Guedes? É porque a dona Concórdia, além de lavadeira para fora, ela era também parteira. Então, lá um bocado de gente da minha idade, até, às vezes até que nasceram depois de mim, né? Eu não gosto de falar mais velho, mais novo, não. Eu tô menino ainda, do alto dos meus 80 anos, eu tô danado de bom ainda, graças a Deus, né? graças a Deus.
9: Opa, você então, está tudo bom?
0: É, quando eu gosto de falar...
9: Pra mim?
0: Oi, você não empurra não, você vai na bola. Eu tô falando da minha mãe aqui, Dona Concórdia, que Deus a tenha no bom lugar. Você vem com música, a música vai estar na ponta da agulha. Qual a vitrola que tá aí, Raimundo? Uma, dois ou três?
2: 0-0, Duduca e Dalvão, Vitrola 2.
0: Vitrola 2. Vitrola 2 é bom, que ela tem mais agudo. Duduca e Dalvão canta mais agudo. Vamos nessa? Ô Maria Cristina, muito obrigado, viu, Maria Cristina, pelas suas manifestações sempre aqui no meu programa, viu?
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1: Que isso, hein, senhor? Brincadeira. Essa música tem muito a ver, essa letra tem muito a ver com a, entre tapas e beijos. Muito bem, meu amigo Guedes, um abração pra você, viu, rapaz? Sempre que você pintar por aí, vem, vai falando com a gente, tá legal? O programa é feito pelo Sérgio Santiago, Raimundo Cândido e vocês do outro lado. Falou, meu irmão? Um abração pro Mauro, do bairro de São Miguel, pra Érica Luciene, da comunidade Mangonga, pra Dionísia, no bairro Bonfim, em Carmo do Cajuru, para o Taciando, da comunidade Marimbondos. Antigamente eu falava Maribondo. Comunidade de Maribondo. Abração para Selma Costa e Marco Aurélio, no bairro Cidil. Fala aí, Selma Costa. Eu quero mandar um abraço para Selma, que me cumprimentou. Foi no início da semana, ela e o marido dela. Eu estava lá na Minas Gerais esperando para entregar 3 cestas. E ela chegou com o marido dela e foi muito bom. Eu sei que eles moram recente aqui em Divinópolis e eles comentaram sobre a oração do final do programa e tal, o pacotinho de orações. Quando a pessoa fala no pacotinho, eu sei que é porque está ouvindo o programa, não é? Que é a nossa linguagem aqui. Não vai embora antes de rezar com a gente o pacotinho de orações, né? Abração, viu, Selma? Foi muito bom falar com vocês, conhecer e falar com vocês, trocar ideias e tal. Viu? O meu amigo Rubim, conta uma coisa. Quer dizer que fim de semana, lá na creche Irmão Glacos, não tem folga também não, né? Tem mães que deixam as crianças lá na creche até mesmo fim de semana, né, Rubim? Porque lá é certeza que vai dormir bem, vai comer bem e vai ser tratado com carinho. Às vezes a mãe, né? Eu me lembro com muito carinho, com muita tristeza, com uma saudade amarga da dona Concórdia, a senhora minha mãe, mãe de 10 filhos, ficou viúva cedo e passou barbaridades para cuidar da gente, né? Cidade pequena, não tinha o que fazer, cidade pequena não tem o que fazer, ou trabalha, ganha um dinheiro mensal, ou não ganha nada, né? E eu me lembro com muito carinho quando eu falo assim de creches e tal, motivo pelo qual eu desempenho essa ação social. Minha família e eu, dona Giovanni Santiago, Sérgio Silva, Sandro, Big Leco, que agora encarou também. No sábado, quando a gente entrega, o Big Leco vai e entrega a cesta, uma cesta na mão de cada senhorinha. E ele faz aquilo com carinho. A gente olha para a expressão dele que ele está fazendo com carinho, não é, Big Leco? Menino ainda, não tem nem 30 anos. Minhas crianças são todas crianças mesmo, né? 39 anos, Sérgio Silva, 38, Sandro Santiago, e 10 anos depois veio o Big Leco, o descuido da pílula. Muito bem. Tô falando demais, não tô?
2: Aqui, isso aí o velho da Jurema, você falou que quem faz o programa é eu, você e o povo. Ele falou que você...
3: Eu não quero nem saber, agora o Raimundo tá remendando, eu já tô indo embora, eu tô cá fora já, não falou de mim.
1: Ô Zé, desculpa, Zé, não é todo dia que você participa, mano. Zé da Jurema, quando ele esquenta a cabeça, se você não fala, já tá lá fora esperando. Mas a pé não vai de jeito nenhum, eu tenho que esperar pra ir de carona. Zé da Jurema, quem gosta do Zé da Jurema, absurdo demais da conta, é o doutorzinho, filho do João Murim, lá da comunidade Ribeirão do Cervo, município de Cláudio, cidade de Carinho, né, Maria Cristina? O doutorzinho que está se doutorando, né, fazendo, especializando, né, lá no Triângulo Mineiro. Sempre que ele fala comigo, ele fala sempre, né? Sempre que ele fala, e ele fala sempre. 2-3 vezes por semana, o que muito me orgulha, né? É um amigo que eu nunca falei. Não, falei, ele veio aqui com a mãe dele uma vez. É verdade, doutor. Você já esteve aqui com sua mãe, camarada. Ela ganhou um prêmio aqui, você veio com ela, não é? Um abração para você, viu, doutor? Ele é que pergunta pelo Zé e pela Jurema. É
3: Eu voltei só para falar com o doutorzinho que eu tô para arranjar outro patrão. Eu não gosto desse velho mais, esse velho é besta demais. Falou do Raimundo, o Raimundo tá aqui, não tem nem um ano com ele. E eu tô, tenho 19 anos e esse cara não fala de mim, esqueceu de mim. Hoje é Jurema, tadinha da Jurema.
1: Por isso, credo, Zé. Você, quando você descamba, você não para também, pelo amor de Deus. Zé. Ô, gente, ó. Dentro de alguns minutinhos, a gente volta com um pacotinho de orações. Até já.
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0: Sérgio Santiago. Nós queremos agradecer a todos vocês que estiveram conosco de 5 às 7 da manhã e de 1 às 3 da tarde aqui na 102.3 FM. Agradecer principalmente a todos os parceiros que nos ajudam a ajudar os menos favorecidos. Nós não vamos citar nomes, porque não são poucos, mas tenho a certeza que sem vocês não seria possível realizar a ação social Programa Sérgio Santiago. Tenho certeza que vocês estão sempre em nossos corações e em nossas orações, pois doar aos carentes também é uma maneira de rezar. Amém?
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0: Eu creio em Deus, Pai Todo-Poderoso, porque Deus é Criador do céu e da terra. Eu creio em Jesus Cristo, seu único Filho, porque Ele é o nosso Senhor, que foi concebido pelo poder do Espírito Santo. Cristo nasceu da Virgem Maria. Cristo padeceu sob Pôncio Pilatos, foi crucificado, morto e sepultado. Cristo desceu à mansão dos mortos e ressuscitou ao terceiro dia. Cristo subiu ao céu e está sentado à direita de Deus, Pai Todo-Poderoso, de onde há de vir julgar os vivos e os mortos. Eu creio no Espírito Santo de Deus. Eu creio na Santa Igreja, onde nós nos reunimos para falar dos poderes do nosso Pai. Eu creio na comunhão dos santos. Eu creio na remissão dos pecados. Eu creio na ressurreição da carne e na vida eterna. Amém. Ó Pai nosso que estais no céu, santificado seja o vosso nome. Venha a nós o vosso reino e seja feita a vossa vontade, assim na terra como no céu. O pão nosso de cada dia dai-nos hoje. Senhor, perdoai as nossas ofensas, assim como nós perdoamos a quem nos tem ofendido. E não nos deixeis cair em tentação, mas livrai-nos de todo o mal. Amém. Ave Maria, cheia de graça, o Senhor é convosco. Bendita sois vós entre as mulheres, e bendito é o fruto do vosso ventre, Jesus. Santa Maria, Mãe de Deus, rogai por nós, pecadores, agora e na hora da nossa morte.

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12: Atenção, emissoras, entra no ar o Terço das Santas Chagas.
13: Na presença das Santas Chagas de Jesus, convido você e sua família para este momento abençoado na nossa programação. Vamos juntos colocar nas Santas Chagas de Jesus o nosso pedido de oração, a nossa intenção. Prepare o seu ambiente de oração com as fotos, as roupas de família e, de modo particular, lembrando dos enfermos. Traga os nomes por quem vamos interceder e pedir cura e libertação de todos os sofrimentos e dores.
14: Chagas, Senhor, fomos curados.
15: Olá, querido povo de Deus que me acompanha nessa hora da misericórdia, onde rezamos o Terço das Santas Chagas. Quero convidá-los a fixar o olhar em Jesus Eucarístico e pedirmos: Senhor, dai-nos mais amor e Eucaristia e desejo do céu. Rezemos. Em nome do Pai, e do Filho, e do Espírito Santo. Amém. Creio em Deus Pai Todo-Poderoso, Criador do céu e da terra, e em Jesus Cristo, seu único Filho, nosso Senhor, que foi concebido pelo poder do Espírito Santo, nasceu da Virgem Maria, padeceu sob Pôncio Pilatos, foi crucificado, morto e sepultado, desceu à mansão dos mortos, ressuscitou ao terceiro dia, subiu aos céus, está sentado à direita de Deus Pai Todo-Poderoso, de onde há de vir julgar os vivos e os mortos. Creio no Espírito Santo, na Santa Igreja Católica, na comunhão dos santos, na remissão dos pecados, na ressurreição da carne, na vida eterna. Amém. Ó Jesus, divino Redentor, tende misericórdia de nós e do mundo inteiro. Deus Santo, Deus Forte, Deus Imortal, tende piedade de nós e do mundo inteiro. Graça, misericórdia, meu Jesus, nos perigos presentes, cobri-nos com vosso preciosíssimo sangue. Pai eterno, tende misericórdia de nós, pelo sangue de Jesus Cristo, vosso Filho unigênito. Tende misericórdia de nós, vos suplicamos. Amém. Nesse primeiro mistério do Terço das Santas Chagas, contemplamos: Jesus se revela como caminho, verdade e vida. Como fruto desse mistério e dessa contemplação, peçamos por todas as famílias que estão desunidas, que possam, no perdão, no diálogo, fazer um processo de reencontro e paz. Eterno Pai, eu vos ofereço as santas chagas de nosso Senhor Jesus Cristo, para curar as de nossas almas.
16: Meu Jesus, perdão e misericórdia.
13: Pelos méritos de vossas santas chagas.
16: Meu Jesus, perdão e misericórdia.
13: Pelos méritos de vossas santas chagas.
16: Meu Jesus, perdão e misericórdia.
13: Pelos méritos de vossas santas chagas.
16: Meu Jesus, perdão e misericórdia.
13: Pelos méritos de vossas santas chagas.
16: Meu Jesus, perdão e misericórdia.
13: Pelos méritos de vossas santas chagas.
16: Meu Jesus, perdão e misericórdia.
13: Pelos méritos de vossas santas chagas.
16: Meu Jesus, perdão e misericórdia.
13: Pelos méritos de vossas santas chagas.
16: Meu Jesus, perdão e misericórdia.
13: Pelos méritos de vossas santas chagas.
16: Meu Jesus, perdão e misericórdia.
13: Pelos méritos de vossas santas chagas.
16: Meu Jesus, perdão e misericórdia.
13: Pelos méritos de vossas santas chagas.
15: Neste segundo mistério do texto das santas chagas, contemplamos Jesus cura o cego Bartimeu. Rezemos esta dezena, contemplando este milagre de Jesus, pedindo que o Senhor, ressuscitado, misericordioso, nas suas santas chagas, cure todos os que precisam de uma cura espiritual. Eterno Pai, eu vos ofereço as santas chagas de nosso Senhor Jesus Cristo, para curar as de nossas almas.
16: Meu Jesus, perdão e misericórdia.
13: Pelos méritos de vossas santas chagas.
16: Meu Jesus, perdão e misericórdia.
13: Pelos méritos de vossas santas chagas.
16: Meu Jesus, perdão e misericórdia.
13: Pelos méritos de vossas santas chagas.
16: Meu Jesus, perdão e misericórdia.
13: Pelos méritos de vossas santas chagas.
16: Meu Jesus, perdão e misericórdia.
13: Pelos méritos de vossas santas chagas.
16: Meu Jesus, perdão e misericórdia.
13: Pelos méritos de vossas santas chagas.
16: Meu Jesus, perdão e misericórdia.
13: Pelos méritos de vossas santas chagas.
16: Meu Jesus, perdão e misericórdia.
13: Pelos méritos de vossas santas chagas.
16: Meu Jesus, perdão e misericórdia.
13: Pelos méritos de vossas santas chagas.
16: Meu Jesus, perdão e misericórdia.
13: Pelos méritos de vossas santas chagas.
15: No terceiro mistério do texto das santas chagas, contemplamos Jesus se apresenta como tronco da videira. Rezemos este mistério, pedindo a Deus que nós, como seu rebanho, jamais nos apartemos deste tronco que é a seiva que nos dá vida, e de modo especial pelos jovens, para que não percam a fé. Eterno Pai, eu vos ofereço as santas chagas de nosso Senhor Jesus Cristo, para curar as de nossas almas.
17: Meu Jesus, perdão e misericórdia.
13: Pelos méritos de vossas santas chagas.
17: Meu Jesus, perdão e misericórdia.
13: Pelos méritos de vossas santas chagas.
17: Meu Jesus, perdão e misericórdia.
13: Pelos méritos de vossas santas chagas.
17: Meu Jesus, perdão e misericórdia.
13: Pelos méritos de vossas santas chagas.
17: Meu Jesus, perdão e misericórdia.
13: Pelos méritos de vossas santas chagas.
17: Meu Jesus, perdão e misericórdia.
13: Pelos méritos de vossas santas chagas.
17: Meu Jesus, perdão e misericórdia.
13: Pelos méritos de vossas santas chagas.
17: Meu Jesus, perdão e misericórdia.
13: Pelos méritos de vossas santas chagas.
17: Meu Jesus, perdão e misericórdia.
13: Pelos méritos de vossas santas chagas.
17: Meu Jesus, perdão e misericórdia.
13: Pelos méritos de vossas santas chagas.
15: No quarto mistério do texto das santas chagas, contemplamos o encontro de Jesus com Zaqueu. Como fruto deste mistério e contemplação, rezemos por todos aqueles que estão desanimados, sem força, para que possam ter atitudes de um encontro com o Senhor, dispostos a uma vida nova. Rezemos. Eterno Pai, eu vos ofereço as santas chagas de nosso Senhor Jesus Cristo, para curar as de nossas almas.
18: Meu Jesus, perdão e misericórdia.
13: Pelos méritos de vossas santas chagas.
18: Meu Jesus, perdão e misericórdia.
13: Pelos méritos de vossas santas chagas.
18: Meu Jesus, perdão e misericórdia.
13: Pelos méritos de vossas santas chagas.
18: Meu Jesus, perdão e misericórdia.
13: Pelos méritos de vossas santas chagas.
18: Meu Jesus, perdão e misericórdia.
13: Pelos méritos de vossas santas chagas.
18: Meu Jesus, perdão e misericórdia.
13: Pelos méritos de vossas santas chagas.
18: Meu Jesus, perdão e misericórdia.
13: Pelos méritos de vossas santas chagas.
18: Meu Jesus, perdão e misericórdia.
13: Pelos méritos de vossas santas chagas.
18: Meu Jesus, perdão e misericórdia.
13: Pelos méritos de vossas santas chagas.
18: Meu Jesus, perdão e misericórdia.
13: Pelos méritos de vossas santas chagas.
15: No quinto mistério do Terço das Santas Chagas, contemplamos Jesus que anda sobre as águas. Como fruto deste mistério, vamos juntos pedir que, como Pedro, tenhamos a coragem e a fé para dar, nem que seja um passo, nas águas revoltas da vida. O Senhor está conosco. Caminhemos, rezemos juntos. Eterno Pai, eu vos ofereço as santas chagas de nosso Senhor Jesus Cristo, para curar as de nossas almas.
19: Meu Jesus, perdão e misericórdia.
13: Pelos méritos de vossas santas chagas.
19: Meu Jesus, perdão e misericórdia.
13: Pelos méritos de vossas santas chagas.
19: Meu Jesus, perdão e misericórdia.
13: Pelos méritos de vossas santas chagas.
19: Meu Jesus, perdão e misericórdia.
13: Pelos méritos de vossas santas chagas.
19: Meu Jesus, perdão e misericórdia.
13: Pelos méritos de vossas santas chagas.
19: Meu Jesus, perdão e misericórdia.
13: Pelos méritos de vossas santas chagas.
19: Meu Jesus, perdão e misericórdia.
13: Pelos méritos de vossas santas chagas.

0: Pai, eu vos ofereço as santas chagas de nosso Senhor Jesus Cristo, para curar as de nossas almas. Amém.
1: Queridos filhos e filhas, tendo rezado o terço das santas chagas, vamos agora fazer a oração de todos os dias, que é a novena das santas chagas de nosso Senhor Jesus Cristo. Rezemos.
0: Por suas santas chagas, suas chagas gloriosas, o Cristo Senhor me proteja e me guarde. Senhor Jesus, foste levado na cruz para que por vossas santas chagas sejam curadas as de nossas almas. Eu vos louvo e agradeço pelo vosso ato redentor. Carregaste em vosso próprio corpo os meus pecados e de toda a humanidade. Nas vossas santas chagas, coloco minhas intenções, minhas preocupações, ansiedades e angústias, minhas enfermidades físicas e psíquicas, meus sofrimentos, dores, alegrias e necessidades. Em vossas santas chagas, Senhor, coloco minha família. Envolvei, Senhor, a mim e meus familiares, protegendo-nos do mal. Coloque a sua intenção. Senhor, ao mostrar vossas santas chagas gloriosas a Tomé e o mandando tocar em vosso lado aberto, o curaste da incredulidade. Eu vos peço, Senhor, permita-me refugiar em vossas santas chagas e, por mérito desses sinais de vosso amor, curai a minha falta de fé. Ó Jesus, pelos méritos de vossa paixão, morte e ressurreição, dai-me a graça de viver os frutos da nossa redenção. Amém. Fique conosco, depois do intervalo, vamos refletir, escutar e rezar o Evangelho do dia.
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6: Olá, boa tarde para você, ligadinho aqui no Diocese Informa. A Diocese de Divinópolis e o Tribunal Eclesiástico Diocesano anunciam a realização de mais um encontro de formação jurídico-canônica. Encontro que será no dia 22 de outubro de 2026 e tem como tema o estudo sobre as incapacidades para o sacramento do matrimônio. Vai ser das 9 da manhã às 17h30 na sede da Cúria Diocesana. Quem palestrará sobre o tema é o padre Vicente Ferreira Lima, que é o vigário judicial e presidente do Tribunal Eclesiástico de Divinópolis. Na oportunidade, será dada ênfase à apresentação da jurisprudência emanada pelo Tribunal Apostólico da Rota Romana, sediado em Roma, o qual é o único a gerar jurisprudências para os tribunais, né, inferiores da Igreja Católica. É importante fazer a inscrição para que a gente possa preparar aqui a estrutura para este encontro. A inscrição pode ser feita no nosso site, diocesedivinopolis.org.

0: 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Eu volto daqui a pouco com outras notícias para você. Até já.
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3: 3:18.
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queridos filhos e filhas da Hora da Misericórdia, Deus está aqui, Jesus sacramentado em nossos altares, toda quinta-feira, aprendendo com a Igreja a valorizar e a buscar na Eucaristia a fonte salvadora. Filhos queridos, diga comigo, depois de ter rezado o terço das Santas Chagas, obrigado aos que participaram ao vivo, graças e louvores se deem a todo momento ao Santíssimo e Diviníssimo Sacramento. Filhos queridos, eu queria dizer que nós vamos no ano que vem celebrar Pentecostes em dois lugares, em dois momentos. O primeiro momento vai ser em Assis, terra de São Francisco de Assis. E o segundo momento em Roma, com o Papa Leão XIV. Entre em contato conosco através do 419-8753-3300. Não deixa para a última hora não, gente. Fecha agora. Eu vou contar que é uma peregrinação que eu não fiz ainda nesses lugares. Inusitada. Nós começamos em Palermo, onde estão os restos de Santa Rosália. Também iremos conhecer a Igreja Martonara Bizantina, a Catedral de Santa Maria, coberta de mosaicos, que até inspirou o Santuário de Guadalupe. Você fala missa dominical numa catedral normanda. Siracusa, onde eu vou pagar uma promessa, porque lá foi onde Santa Luzia foi morta, martirizada. E lá tem as relíquias. Taormina, uma cidade lindíssima. Iremos também a Torreno. Iremos também... Tireno, perdão. Messina. Iremos a Pompeia, um vulcão do século, do ano 79 d.C., Vesúvio. E Nossa Senhora da Pompeia, do Rosário de Pompeia. Pensou já aí na Costa Amalfitana? Pois bem, nós iremos. Também é de Capri, onde vamos também a uma igreja de São Miguel Arcanjo, em Nápoles, onde tem o tesouro de São Januário, aquele santo cujo sangue ainda liquidifica até hoje. E aí chegamos em Assis. Passamos em Assis, passamos 2-3 dias, onde vamos celebrar Pentecostes, mas você vai comigo. São Francisco de Assis, São Carlo Acutis, Santa Clara, e depois vamos para Roma, as Basílicas Papais, e um encontro com o Papa Leão XIV está prescrito para celebrar os 60 anos. 419-8753-3300. 419-8753-3300. Bíblia aberta. Cartilha de oração. A palavra...

0: texto de hoje é Lucas 11:5-13. O Senhor esteja convosco, Ele está no meio de nós. Proclamação do Evangelho de Jesus Cristo segundo São Lucas. Glória a vós, Senhor. Jesus disse a seus discípulos: se alguém tiver um amigo e for procurá-lo à meia-noite, dize-lhe: amigo, empresta-me 3 pães, pois um amigo meu acaba de chegar e não tenho nada para lhe oferecer. E se lhe responder lá de dentro: não me incomodes, Jesus continuou: digo-lhes, se ele não se levantar por causa de dar os pães, levantar-se-á pela importunação. Por isso eu vos digo: pedi e recebereis, procurai e achareis, batei e a porta vos será aberta. Pois quem pede recebe, procura e encontra, quem bate a porta se abrirá. Palavra da salvação, glória a vós, Senhor. Gente, esse é um texto que eu indico que você marque na sua Bíblia. Anote ali, nem que for num caderninho, como aquela senhora que estava lavando louça e tinha uma caneta e não tinha onde marcar, ela marcou no punho. Lucas 11, capítulo 5. E escreva ali: eficácia da oração, ou importância da oração. Você percebe que Nosso Senhor disse: pedir, mas é pedir sempre. E ele usa um exemplo: se uma mulher vai pedir para alguém pão, o homem está dormindo, diz: vai embora, vai embora, vai embora. Mas a mulher fica lá: ei, vizinho, me dá um pão. Vai embora, vai embora. Ei, vizinho. A pessoa não aguenta mais, vai lá e dá o pão para se ver livre. Jesus disse: assim deveis rezar. Nem todo dia é claridade, Senhor. Nem toda hora é fácil ter fé, mas me ajude a crer no poder da oração. Diga comigo: eu creio, Senhor, no poder da oração. Essa música, Deus me deu a graça de compô-la e regravar nos DVD Creio no Deus do Impossível.
1: Nem todo dia,
0: acredite, é verdade. Tem hora que a gente tem vontade de parar de rezar. Não é porque a graça não veio que nós vamos desistir. Feliz de quem reza sempre.
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0: Meu Jesus e Senhor,
1: meu Jesus,
0: na noite escura da minha fé, na hora em que eu não tenho vontade de rezar, me ajude, Senhor. Que a Tua presença me conduza. Que a Tua presença me leve a ter fé.

0: insista na oração. Não desista antes da hora. É Jesus que está falando do evangelho de hoje. Não é numa novena, nem duas. Se a graça for muito necessária, nem que seja a vida inteira, Deus se dobrará à sua oração.
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0: É, meus irmãos, se Jesus mandou que não parássemos de rezar, é porque ele sabia. Você conhece, né? Você já tem o DVD Creio no Deus do Impossível? Um dos momentos fortes é essa música. E crer no poder da oração.

É, meus irmãos, vamos pedir a bênção de Deus. Senhor Deus, eu creio no poder da oração. E é por isso, Senhor, que eu peço, abençoai a água. Pela oração, abençoai os doentes. Pela oração, abençoai aqueles que mais precisam. Em nome do Pai, do Filho e do Espírito Santo.

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6: 3h33.
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4: Três e 37.
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6: Queridos ouvintes da Rádio Divinópolis FM, que a paz de Jesus e o amor de Nossa Senhora estejam com cada um de vocês. Estamos vivendo este precioso momento de oração. Iniciamos rezando juntamente com o Padre Reginaldo Manzotti o Terço da Misericórdia, suplicando a infinita misericórdia de Deus sobre a nossa vida, nossas famílias e sobre o mundo inteiro. Agora, vamos nos preparar para a consagração à Nossa Senhora Aparecida. É um momento muito especial, em que nos colocamos nos braços da Mãe de Deus, confiando a ela tudo o que trazemos no coração. Nossas famílias, nossos trabalhos, nossas alegrias, preocupações, intenções particulares, nossos enfermos e todas as pessoas que nos confiaram as suas orações.

Queridos irmãos e irmãs em Cristo, invoquemos o Senhor nosso Deus para que se digne abençoar esta água que você traz consigo. Ela nos recorda o nosso batismo, pelo qual fomos feitos filhos e filhas de Deus, e será para nós sinal da bênção, da proteção e da presença do Senhor em nossos lares. O Senhor esteja convosco, Ele está no meio de nós. Deus eterno e todo-poderoso, quisestes que pela água, fonte da vida e princípio de purificação, nossas almas fossem renovadas e recebessem a esperança da vida eterna. Abençoai esta água que agora vos apresentamos, que ela seja sinal da vossa graça e da vossa proteção. Livrai-nos de todo mal, fortalecei a nossa fé e concedei-nos a alegria de caminhar sempre em vossa presença, com o coração purificado e aberto à vossa vontade. Por Cristo nosso Senhor. Amém. Caros ouvintes, neste instante consagremos mais uma vez a nossa vida ao Senhor pelas mãos de Nossa Senhora Aparecida. Entreguemos a ela nossa família, o nosso trabalho, nossas preocupações, nossos sonhos e nossos projetos. Coloquemos também em seu coração materno todos os enfermos, aqueles que sofrem, os que estão desanimados e todas as pessoas que nos pediram orações. Ó Maria Santíssima, pelos méritos de nosso Senhor Jesus Cristo, em vossa querida imagem de Aparecida, espalhais inúmeros benefícios sobre todo o Brasil. Eu, embora indigno de pertencer ao número dos vossos filhos e filhas, mas cheio do desejo de participar dos benefícios de vossa misericórdia, prostrado a vossos pés, consagro-vos o meu entendimento, para que sempre pense no amor que mereceis. Consagro-vos a minha língua, para que sempre vos louve e propague a vossa devoção. Consagro-vos o meu coração, para que depois de Deus vos ame sobre todas as coisas. Recebei-me, ó Rainha incomparável, vós que o Cristo crucificado deu-nos por mãe. No ditoso número de vossos filhos e filhas, acolhi-me debaixo de vossa proteção, socorri-me em todas as minhas necessidades espirituais e temporais, e sobretudo na hora de minha morte. Abençoai-me, ó celestial cooperadora, e com vossa poderosa intercessão, fortalecei-me em minha fraqueza, a fim de que, servindo-vos fielmente nesta vida, possa louvar-vos, amar-vos e dar-vos graças no céu por toda a eternidade. Assim seja. Amém. Que Nossa Senhora Aparecida interceda por cada um de nós e nos conduza sempre mais para perto do seu Filho, Jesus Cristo. O Senhor esteja convosco, Ele está no meio de nós. Por intercessão de Nossa Senhora Aparecida, São Bento, São Miguel Arcanjo, abençoe-vos Deus Todo-Poderoso, Pai e Filho e Espírito Santo. Amém.

0: Deus.
1: Queridos irmãos e irmãs, muito obrigado pela presença nesta prece neste momento. Sempre precisamos recordar: rezar resolve. Entregar e consagrar nas mãos de Deus sempre os nossos sonhos, nossos projetos, aqueles que amamos. Que Deus abençoe você, tenha uma excelente tarde, continuemos em oração uns pelos outros. O Senhor esteja convosco, Ele está no meio de nós. Abençoe-vos Deus Todo-Poderoso, Pai e Filho e Espírito Santo.

0: 3:45.
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9: É, muito boa tarde, Divinópolis. Boa tarde, Centro-Oeste de Minas. Alô, você ligado na Rádio Divinópolis FM. Você, homem do campo. Alô, você da cidade. Vocês do comércio, hein? E vocês, motorista de táxi, de vans, caminhão e de ônibus, muito obrigado pela carona. Hoje é quinta-feira, o ano tá voando, gente do céu. O que tá acontecendo com o mundo, hein? O que tá acontecendo? Tá passando depressa mais coisa, não tá? Santinho já é sexta-feira, já é sábado, já é domingo, já é segunda, Jesus. Vamos junto até às 17 horas com a máquina do tempo, né? Nosso WhatsApp é 999-960720. Mandá-lo pro meu amigo Miguel, tá ligadinho, né, Miguel? Ô, Miguel, como é que tá aí, Miguel Fazendeiro?

Vamos começar bem, que eu tô conversando com o Miguel aqui da Minas Solar, né, Miguel? Nosso amigo Miguel. Deixa eu começar muito bem aqui, fazendo uma para você que ligou, boa tarde, viu? Como é que tá a barra aí? Tá boa? Sol tá quente, começou sol de novo. Sol, chuva, frio, calor. Tem muita gente que passa mal com isso, né? Fazer o quê, né? A primeira música é essa aqui para você votar, ó. Electric City.

É, musiquinha boa. A terceira, quem gosta é o Padre Belinho. Lá em Mecano, o homem tá vendo já lá, ó, lá no Jardinópolis. Se tiver, manda oi, que eu falo de você. Colega do compadre Adinho da Van lá. Colega do Tulin, né? Pula-pula. Com parceiro da... E a última é o Pink Floyd.

Boa, né? Compadre Washington, já mandou mensagem. Compadre Washington, compadre. Como é que tava, compadre? Volta 1, 2, 3 ou 4?

0: É, bonita, né? Essa Nena aí canta demais, né? Eu lembro dessa Nena. E sabe quem tá comigo num baile que vocês conhecem essa música aí, ô compadre? Cabrito. O Carrapato, é. O Carrapato. Essa música aí de fundo, ó. Nós tava lá em Betim fazendo um baile com essa música tocando, ó. Gente do céu. Aí tomou umas aspas de ver, viu, compadre? Olha, a Sueli tá ligadinha aqui na Rádio Nova, que é a primeira, a Carla do Centro, que é a segunda, a Tereza do Baixão Zé, que é a terceira. Uma roiou lá, meu filho, você precisa de ver, meu filho. Ixi, deu um trabalho pro meu irmão lá. Eu vou lá aqui. A Maria Aparecida, a Maria dos Anjos da Prata tá ligadinha, né? Mandou uma mensagem. Vamos ver o que ela mandou aqui. Maria dos... Lá da Prata, é da Prata, Maria. Você podia escolher uma música se você quisesse, viu?
1: Sim, boa tarde.
0: Boa tarde.
1: Queria que você mandasse uma música pro meu marido, Luiz Carlos, que está aniversariando hoje.
0: Nossa, que beleza, hein, só. Parabéns, Luiz Carlos.
1: Deus dê bastante de vida e saúde.
0: Muitos anos.
1: Divino Manto, protegendo ele sempre.
0: Maria dos Anjos.
1: Obrigada.
0: Prata de Baixo. Terra do Geraldo da padaria. É Geraldo de lá. O Fábio também do Açougue Manuel Valinha daí, né, Maria? O Fábio do Açougue Manuel Valinha daí. Parabéns, né? Muitos anos de vida, paz, amor, vai até os 100, se Deus quiser, né? Edinho, boa tarde, tudo bem? Estamos na escuta do programa com o Madquinha. Ah, com o Madquinha tá ligada, a costureira mais famosa, uma das mais famosas, né? É uma delas, porque tem várias aqui, viu? E a sobrinha Raquel, Luciano, tá ligadinho também? É. Vê se tem as manhãs de setembro com a Vanusa. Daqui a pouquinho eu rodo, viu? Mais tarde quem, viu? Pra Tinininha, Toninha e o Maurício. Rodo mais tarde.

0: tarde, quem viu? Boa tarde, Jim, quero ouvir a segunda, Selma de Ermida. Mário Selma, tá ligado? Edinho, quero a quarta, é o Geraldo do Geraldo, tá ligado? Com o padre Geraldo. Solange Maria do Bom Pastor, quer ouvir a dois. Aí tem a Inês do Bom Pastor aí, Solange, pertinho de você, né? É a primeira, Gislaine Silva, costureira também, famosa, a Gislaine Silva, né? Boa tarde, Edinho, gosta da três. Outra costureira, a Nilda, costureira boa, famosa, né? Tá ganhando dinheiro igual a água, né? Eu quero um Edinho, a Marcela do Centro, vamos ouvir aqui a...
1: Boa tarde, Edinho.
0: Boa tarde.
1: Eu gostei de todos, mas eu quero a terceira.
0: Terceira.
1: E se tiver como você passar pra mim, rodar pra mim, a qualquer com Carlos Gonzalez, tá bom?
0: Que?
1: Deus te dê muitos anos
0: Amém.
1: De vida e saúde.
0: Amém.
1: Viu? Pra você e toda a sua família.
0: Amém.
1: Deus abençoe, viu?
0: Amém. Selma do Caraí. Não entendi o que você falou aí, não. Eu vou ter que ouvir devagarzinho, viu? O resto. Vamos começar com a primeira? Electricity. Depois tem Noel. Você conhece o Noel? Daqui a pouquinho tem o Noel, não é agora não, né? Ah, não, agora é Electricity.

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2: 4 e 2.
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6: 4 e 5. 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

Gente, mas essa música aí, você viu o tal de Xumbreco, mas o Juninho dançava, ficava boa, porque eles dançavam bem demais, Vitor Limpo Lapula, lá da MX, né? Xumbreco, Juninho, Kito Bomba também dança bem, né? O Arthur é mais ou menos, né? Tuca, né? É, também dançava bem demais, também. O doutor Vandinho, doutor Laércio, um pé pra frente, outro pra trás, viu, dona Vanda? Isso é, ué, antigamente. O Vandinho também, Vandinha, Patrícia, Odinei, a Jéssica, a Gênia, bom pra dançar da JW, né? Alô, Maurício! Maurício tá ligadinho? Tá, né? Que ele é gente fina, da melhor qualidade. O Jim e o Deise, a gente conversando com ele hoje, já renovando o contato da Memorada e Decoração, mas que beleza, hein? Os dois trabalham bem demais, né? 6 horas, não vamos falar lá, Rodinho. Falado com o Patute, né? Com o Patute tá ligadinho. Os maiores compadres que eu tenho é com o Patute, o Jim. É com mais parecida, né? It's Assim, Danceteria Choque apresenta o baile da mini saia. É, trem chique, hein? Esses lãs que surgiram também dançavam bem, né? Mas só no São José. A Leila também lá da cultura, estava boa. Mas dançava, que era uma beleza. Dança ainda, né? Às vezes lá dá uns passinhos ainda. Deixa eu atender aqui o Pink Floyd. Pink Floyd canta demais. Depois tem o Noel. Silent and Morning. O Jandão também, meu filho, dança muito. O Jandão diz que é pé de valsa mesmo. Gerardão do Guarani, o Pitanga, hein? Acho que a cidade não sobra nada pra ninguém. É, que mata aí, já mandou mensagem aqui, ó. É, Leila, tá aí trabalhando, Leila? Dona Luzia tá aí? Comadre Luzia, né? Dona Luzia tá com 80 e tanto, né? Cartucheiro, a mãe dele morava aí, né? Foi embora, né, do Cartucheiro, né? Ok, Leila, ok, Leila.

0: ओके। Olha que música boa.
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0: Aliás, todas são boas, né? Pink Floyd. The Wall. Você lembra? Juninho gosta, viu, Orson? Eu fiz Juninho gosta, viu? Orson Juninho, viu? Taga Mota também gosta das músicas, viu? Eduardo lá da Altrato, a turma toda, né? Serginho, Carão. O Taga sumiu, eu também tem que mandar mensagem pra mim. Você vai, viu, Jandinho? Ô, Jandinho, você vai, viu, Xandão? Vai não.

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2: 4 e 17.
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1: 4 e 19.
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3: É, agora são 4 e 19. Essa música me dava uma preguiça rodar ela. Suzana. Hoje eu tomei duas vacinas no clube. Fui lá, tava fazendo uma vacina pra Covid, né? E uma pra... pra que foi? Esqueci isso, do outro lado. Dois braços. É. É um reforço, né? Suzana. Suzana é chatinha essa música. Tá doida. Ai, ai, ai. Né? Tem muito pedido aqui hoje, viu? Não vai dar tempo pra dar tudo não, gente, viu? O pessoal engavetou nos pedidos aqui, ó. Vamos rodar agora com o parceiro dança que eu tô devendo e o Bidis também pra Eliane, viu, Eliane? Estendo live. Marli, minha prima, tá ligada aqui, viu? Selma de Ermida, com o Mato Selma, tá ligado lá. Pensei que a Selma gostar só de sertanejo, Selma. Não, né? Deixa eu ver aqui. Marli tá ligado, tá? A esposa dela e a Marta, professora, né, Marta? Marta deu aula, foi pro Dinei, pro Bandinho, gatona toda lá, né? Dinei tava me contando. Era bom pra dançar essa música, é o Dinho da Marmoraria, né? O Dinho e o David, que dança bem. O Corujinho também é bom pra dançar, né, Corujinho? Cuei, o Du, o Zezinho também é bom pra dançar. É, o João tá ligado também, lá no Bela Vista, o João do Açougue, o Valdete, Guilherme, Tauano, com o compadre Paulinho e com o Madzena também, eles que dançavam com o compadre Paulinho, né? Centravando o time Zé Horta. Isso que era bom, mas bom mesmo, viu? Preciso de ver. Ai, ai, ai. Então, alô, Beline? Beline que gosta dessa música aí, ó. Ah, Beline e o Mirtinho, irmão. O Mirtinho agora virou fazendeiro. Comparsita Dance, linda. Depois tem Bidias.

0: 4:30. 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
0: Quatro e 32.
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É, olha a hora, gente, 16h33, hora certinha aqui na Divinópolis FM, né? Vamos atender aqui a Blitz, Beth Frista, bonita, né? Eliane pediu, Eliane. Pois tem mais uma boa aqui, ó. É, tem mais a da Kaoma, que essa Kaoma canta demais, né? Kaoma é tudo de bom, né? Foi embora, né? Fizeram sacanagem com ela, não?

0: cara assaltou a empresa dela, que era uma tipo uma casa de, né? É tipo um hotel fazenda, né? Aí matou ela lá na época. Então, uns 5 anos já não tem?
1: Deixa eu ver aqui, vamos ver aqui na internet.
0: Idade da cantora da Kaoma e quanto tempo que ela foi embora?
2: A cantora Luau Abraz, vocalista do grupo Kaoma, faleceu em 19 de janeiro de 2017, aos 63 anos de idade. Faz cerca de 9 anos e 8 meses que ela nos deixou.
0: É, aqui ó, tá vendo? Deixa eu ressaltar lá o hotel fazenda dela, né? Muito sacanagem. Tem gente ruim, né? Eu já tomei duas vacinas já, hein, só. Compadre tem medo de tomar vacina, compadre. É, tem um aqui que tá mais duro aqui desse lado de cá. Vou até pôr um gelo ali, vai ser. Compadre Amir, tá ligado que eu cheiro lá, mandando alô pro compadre Bala Costa, que tá triste com a Ameriquinha dele. A América não tinha jeito não, né, o Caxeira, Deus me livre. Hoje tem galo, ontem foi Cruzeiro, né, hoje tem galo. O galo não tá ligando, vai ligar mais pra Copa do Brasil e pro Sul-Americano. Hoje, falando em hoje tem galo, não vou assistir o jogo não, vou assistir só o segundo tempo, que eu vou lá, meu menino vai jogar no Vasco, viu, compadre, eu acho. Mas o time lá de Nova Serrana, se o nome do time, só. É um clube que tem lá, Nova Serrana, né? Aí eu vou ter que ir lá assistir, né? Eu, com o padre Silvio lá com a filha dele, vai jogar também, a Maria Fernanda, boa de bola, Maria Fernanda, marca gol pra danar. Como é que chama o time, senhor? Araguaia. Araguaia é um clube Nova Serrana, né? Então, sub-13 é jogado no Vasco, eu vou estar lá, se Deus quiser, viu, Ney? O Vasco tá melhorando demais, tá melhorando. Tem prestigiar, não tem? Tem pai que larga o filho lá e vai embora, não tá nem aí. Eu não, gosto de ver, gosto de acompanhar, gosto de ficar nos treinos, ontem eu tava no treino lá. Cor do Barro, famoso Cor do Barro.
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0: 44 e 42.
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2: 4h44.
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4: Beleza, pura. 4h44 ou 16h44, como queira, né? Isso é boa essa música. Maurício, que é bom dessa música. O Maurício da Casa da Limpeza dançava bem, que é uma beleza, né, Maurício? É, compadre Maurício, também o Petrônio Costa dançava também, viu? A do Miguel do Pão de Queijo, que é bom. Era bom mesmo. Zé Carlos da Zema também, meu Júnior, dançava bem, né? Dança, né? Doutor Guimar também, lá da Piratininga. Vicente da MG Neto também dança, que é uma beleza. As músicas antigas. Ai, ai, ô. Oh. O compadre Carlos Scherer pedindo a música do... É o The Police, né? Da. O Ameriquinha lá pro compadre Bala Costa do Coro do Bar. Boa essa música. Dá uma de música? Daqui a pouquinho tem um sertanejo. Brasil, daqui a pouquinho aguenta a mão aí. Mas vem... tempo. Música boa, hein? The Police, lembra dessa? Depois tem a Cindy Lauper.

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3: 4:53.
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5: Olá, boa tarde para você, ligadinho aqui no Diocese Informa. A paróquia Nossa Senhora da Guia promove no próximo dia 31 de outubro de 2026, ali na sede da paróquia, na rua Pará 207, no bairro Vila Belo Horizonte, em Divinópolis, o encontro de pessoas sós. Vai ser realizado das 2:30 às 5:30 da tarde. E a inscrição pode ser feita pelo WhatsApp 379-9982-8622. Vou repetir, 379-9982-8622. Ou por meio do link que foi disponibilizado na página principal do site da Diocese de Divinópolis. O site você já conhece, vou repetir para você, diocesedivinópolis.org.br. Este é um momento aí de acolhida, de escuta, um lugar seguro para compartilhar a sua história, os risos que você conteve até o momento, né? E também essas questões que envolvem a esperança, né? A esperança de encontrar ali a acalento, né? Então, lembrando, 31/10/2026, paróquia Nossa Senhora da Guia, de 2:30 às 5:30 da tarde, encontro de pessoas sós. Essa edição do Diocese Informa fica por aqui, mas você segue muito bem informado no nosso Instagram, @diocesedivinópolis, e também no nosso site, diocesedivinópolis.org.br, onde você, inclusive, tem o link para se inscrever no encontro de pessoas sós. Eu volto mais tarde com outras notícias para você. Até já!
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4: 5 horas. 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
7: Muito bem, 17 pontos, hora certinha. Boa tarde, você ligou o radinho agora, você homem do campo, você da cidade, vocês do comércio, hein? E vocês motoristas, táxi, vans, caminhão, Uber, muito obrigado pela carona. Dia 8, 8 de outubro. Vamos juntos às 19 horas, viu? E vamos fazer uma brincadeira com nossos ouvintes, dá 6 músicas pra você votar, tá? A primeira, ó. Caboclo Tereza.
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7: A segunda, Rio Paradura. Ah, oh, de acha, hein?

0: E a última, Vanusa, amanhã é setembro. Você vai votar na 1, 2, 3, 4, 5 ou 6, viu?
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0: Qual que você vota? 3, 4, 5 ou 6. Manda mensagem pelo WhatsApp aí, 999-9607, vou repetir, 999-960720.
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0: O Carlos tá ligadinho na Interlagos, Carlos, que é a música, a última, né? A Tereza de São José, que é a terceira. Maria Helena Porto Velho, passa a segunda, vai medinho. Quem acabou com a Tereza? Sou João do Interlagos, Padre São João. Quem tá aí? Lá do Branquinho? Lá, né? Lá em Branquinho, quem mora lá? A mãe do nosso amigo também, o

0: Mãe de quem? Só esqueci. Ah, o Batata da Copasa, né? Alô?
1: Alô, Edinho? Oi. Aqui quem tá falando é a Chucrutinha dos Branquinhos. Sim. Eu quero te convidar pra você vir almoçar aqui na minha casa. Será que você pode?
0: Posso, claro.
1: Mas só você, não traz muita gente, não.
0: Só eu, o Du, a do Coelho, o Coelho, o Zezinho pode ir também. Capial tá aí, da Fazenda Zé Antônio? Alô?
2: Alô, Edinho.
0: Oi.
2: Alô, Edinho.
0: Oi.
2: Manda uma música pra nós aqui, que é o capial aqui da fazenda do Zé Antônio.
0: Zé Antônio.
2: Nós estamos aqui te ouvindo, viu? Manda um abraço a nós aí. E nós estamos aqui tirando leitinho. A turma tá toda te ouvindo aqui, viu? Nós moramos aqui na Serra Negra, viu, Edinho? É o capial. O capial que tá ligadinho, viu? Muito obrigado.
0: Ah, Zé Antônio do sindicato. Primo do Juarez, da Grota, Zé Antônio. O L tá ligadinho na Interlag, é a 2 o L. Vou rodar pra você, viu? O Raimundo tá ligadinho também, né? O Raimundo da Rádio, é o Raimundo do bairro Manuel Valinhos, aqui é a terceira. A Luciana tá ligadinho lá no bairro Interlagos também. Interlagos, não só das graças, que é a Cabocla Tereza, manda pro pai dela.
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0: Ah, pode começar com ela, não pode? Com essa bonita aqui, ó.
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0: Vou atender a. Deixa eu ver aqui.

0: Entender aqui a música da Tonico Tinoco, né? Célia tá ligadinha, comadre Célia. Ô, comadre, você tá boa, né? A Diquinha tá ligada, né? Diquinha é costureira. Diquinha diz que é costureira boa, é só ela, né? Flores do Carro Branco, depois pra Nilda. Ó, depois o Nilda. Nilda costureira. Vamos começar com a Cabocla Tereza? Depois tem um telefone. E amanhã de setembro.
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0: 5:17.
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1: 5:20.
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3: Muito bem, agora são 17 horas mais 20 minutos aqui na Divinópolis FM. Tananana. Vamos atender aqui os pedidos. Vamos abreviar aqui, porque, né?
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3: Tem que rodar aqui a Suzy Zamar, Surra de Amor, Zé de Camargo, Teodoro Sampaio, daqui a pouquinho a Loura do Carbran. Manda alô pro Ademir e Manuel Valinha, tá ligado? A Tânia, Marca Piscina, a Agenda, Dona Lia, o Hélio, o Wes, Pavão, o Cacuco, né? Também tem lá o mecânico Marcinho, o filho do Bruno. Também o... mecânico, o compadre Silva de Jardinópolis, né? Terra do compadre Edinho da Van. O Elvio da Van também tá ligado, né? Comadre Maria Fernanda. Hoje tem jogo lá, né? No Vasco. Vamos pra lá, né? Pra sair daqui mais tarde, dá pra 7 horas. Vamos capinar lá pro Vasco, viu, compadre Silva?
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3: Mandar um abraço pro Negueba, também grande professor, ela dá aula pros meninos aí, né? Menino tem que ir pro esporte, né, gente? Não ficar em computador, não, internet, celular.
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3: O padre Negueba, tem a festa Negueba agora, dia 14, né? 14 do mês que vem.
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3: Confraternização dos pais. Agora são 17:21, hora certinha. Suza Mars, Zé de Camargo. É, e o Teodoro, como se diz, sou João Teodoro Sampaio.
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0: 5h32.
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4: 5,35.
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0: Olha a hora, gente, agora 17:36, hora 7. Vamos atender aqui o Mato Grosso e Matias Pedro de Maçã. Depois, Milão Análise é Rico, mais uma noiva do Mestre Meu Bem, a Loura do Carro Branco. Quem pediu a Loura? A Nilda, né? Nilda Costureira. Vamos atender aqui o público, senão. Falou? Agora são 17:36, hora certinha aqui na Divinópolis FM. Uma ótima tarde. Com muito calor, hein?
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0: 5,49.
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1: 5:51.
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0: Agora são 17h52, com o padre Maurício tá ligado, tá pedindo a música Mulher Brasileira, vou rodar agora, viu, Benedito Paula? Na Rio Grande do Sul, e depois Felipe Falcão, Milagre da Santa, daqui a pouquinho tem a Hora do Ângelus com nosso bispo Dom Giovanni, mas antes, Mulher Brasileira,
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0: e na sequência, Felipe Falcão, classe, Milagre da Santa, viu, com o padre Maurício, pra você, viu?
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0: Padre Maurício, da Rio Grande do Sul.
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0: Daqui a pouquinho, depois às vezes, a música pro Tuti, com o Patuti.
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1: 6 horas.
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0: Amados irmãos e irmãs, nesta hora em que recordamos o sublime mistério da encarnação de Jesus Cristo, elevemos nossa voz ao Deus da vida, recordando a presença de Maria na história da salvação. Em nome do Pai, e do Filho, e do Espírito Santo. Amém. O anjo do Senhor anunciou a Maria, e ela concebeu do Espírito Santo. Ave Maria, cheia de graça, o Senhor é convosco. Bendita sois vós entre as mulheres, e bendito é o fruto do vosso ventre, Jesus. Santa Maria, Mãe de Deus, rogai por nós, pecadores, agora e na hora de nossa morte. Amém. Eis aqui a serva do Senhor. Faça-se em mim segundo a vossa palavra. Ave Maria, cheia de graça, o Senhor é convosco. Bendita sois vós entre as mulheres. Bendito é o fruto do vosso ventre, Jesus. Santa Maria, Mãe de Deus, rogai por nós, pecadores, agora e na hora de nossa morte. Amém. E o Verbo se fez carne e habitou entre nós. Ave Maria, cheia de graça, o Senhor é convosco. Bendita sois vós entre as mulheres. Bendito é o fruto do vosso ventre, Jesus. Santa Maria, Mãe de Deus, rogai por nós, pecadores, agora e na hora de nossa morte. Amém. Rogai por nós, Santa Mãe de Deus, para que sejamos dignos das promessas de Cristo. Oremos. Derramai, ó Deus, a vossa graça em nossos corações, para que, conhecendo pela mensagem do anjo a encarnação do vosso Filho amado, cheguemos por sua paixão e cruz à glória da ressurreição. Por Cristo nosso Senhor. Amém. Amados irmãos e irmãs, juntos invoquemos a proteção da Virgem Maria, a Mãe de Deus. Rezemos juntos a oração à Nossa Senhora na sua Imaculada Conceição. Ela é a padroeira da nossa amada Diocese de Divinópolis. Ó Maria, Imaculada desde a sua concepção, fostes preservada do pecado original para ser a Mãe de Jesus Cristo. Ensinai-nos a acolher o mistério de Deus em nossa vida. Ajudai-nos a percorrer a estrada da santidade. Acompanhai-nos com a ternura do vosso olhar. Guiai-nos na escuta aos apelos do vosso amado Filho Jesus. E intercedei por nós para que sejamos firmes na fé, corajosos no amor e alegres na esperança. Amém. O Senhor esteja convosco. Ele está no meio de nós. Pela intercessão da Virgem Maria, a Imaculada Conceição, padroeira da nossa amada Diocese, abençoe-vos o Deus Todo-Poderoso, Ele que é Pai, Filho e Espírito Santo. Amém.
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3: 6:05.
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3: 6:06.
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6: Beleza, pura. Agora são 18:07. Boa noite, hein? Boa noite. Hora certinha. Aí eu bati um papo com o Padinho lá, vamos ver aqui. Com o Padinho, com o Padinho, vamos ouvir.
7: Deixa eu mandar um alô lá pro Patute. Odinho, é com o Patute, quem mais?
8: Com o Patute, a Dom Aparecida, que é minha mãe.
7: Com a Aparecida.
8: E minha esposa Aline, minhas filhas Ana Laura, Maria Clara, meu neto Miguel. Todos os ouvintes. E com o Deide, que trabalha aqui comigo.
7: Ele é gente boa, né?
8: Deide é melhor que tá tendo.
7: E vem cá, e o compadre, tudo tá bom? Tá lá tranquilo?
8: Tá bem, graças a Deus, tá estável. Na graça de Deus.
7: Qual música é gosta?
8: Rato na Areia, do Calvão.
7: É, beleza, hein, compadre? O Dinho tava falando que você foi pedreiro bom, né, Dinho?
8: Pedreiro bom.
7: Era bom mesmo?
8: Bom mesmo.
7: O Dinho, da época ali do São Vicente.
8: Nasceu no Alto São Vicente.
7: Alto São Vicente.
8: Foi criado Manuel Valinhos.
7: É, ali eu morava no Larico, na época, o Geraldo Pedreiro. Mas, ó, Dinho, muito obrigado, viu?
8: Obrigado,
6: viu? Dinho, gente boa, da melhor qualidade. Dinho, o Dave, né? Nada a decorar, sempre ligadinho, o pai dele com o Pato Útil, com mais aparecido que a mãe, né? Tá ligadinha também lá, ligadinho com a gente. Vou dar o rastro na areia pra ele que gosta. Depois roupa de lua de mel pra Ilma, né? A Ilma do Planalto, tá ligadinha também. Obrigado, Ilma. Um abraço a você, melhoras pra você, viu? Primeiro, rastro. Na sequência, do Duque Dalvan. Na sequência, Jean Giovanni, roupa de lua de mel.
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0: Musiquinha bonita, hein? Com o Pátio Cupim tá aí. Deixa com o Pátio Cupim falar aí. Vamos deixar com o Pátio Cupim. Vamos, cavalo, velho.
1: Oh, paredinho. Ah. Meu filho, seu, tô mexendo no telhado em cima da estrutura metálica aqui em casa, mas você não acredita, não. Tá peguei feio? Um bronze que já deu até marquinha. É mais chique. Tá parecendo Paola de Oliveira na praia.
0: Ô, oh, louco.
1: Jesus. Um Charlie aí, um abraço pro Maurão que tá aqui me ajudando. Charlie?
0: Guarda, Maurão, boa noite pra vocês.
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0: Jean e Giovana, roupa de lua de mel.
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0: 6:16.
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6:20. 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

0: Beleza, pura, 18h20, hora certinha, tá chegando o Gilberto Gilmar, hein? Os Verdes Campos da Minha Terra, pro Sebastião. Alô, Sebastião, boa noite aí no Afonso Pena, viu?
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1: 6:25.
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3: Olá, boa tarde para você, ligadinho aqui no Diocese Informa. Olha só, nesse mês...

0: Desde outubro nós temos aí as celebrações de vários santos, dentre eles São Geraldo, que tem uma igreja dedicada aqui no centro de Divinópolis, igreja que é administrada, né, pelos franciscanos, já que pertence à paróquia Santo Antônio. E olha, a gente tem um recadinho do Frei com o convite para os festejos de São Geraldo, vamos ouvir.
1: Estamos no mês de outubro, mês das missões, mês também de São Geraldo, um santo querido por todos nós. Por isso estamos aqui para convidar você e sua família a participar entre os dias 7 e 16 de outubro da novena dedicada a São Geraldo, com celebrações todos os dias às 19 horas. Venha e participe conosco e que São Geraldo continue abençoando a todos nós. Paz e bem.
0: Essa edição do Diocese Informa fica por aqui, mas você, claro, segue muito bem informado no nosso Instagram, @diocesedivinopolis, e também no nosso site, diocesedivinopolis.org.br. Eu volto amanhã com outras notícias para você. Tchau, tchau.
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1: 6:30.
2: Beleza, pura, vamos agora com muita música e pouco papo, hein? O Aguinaldo da Anísia tá ligadinho, né? Aí, compadre Aguinaldo, gente boa da melhor qualidade. Também o meu amigo Dr. Cláudio, a Elvira, né? Dr. Cláudio é filho do Alair e da Laíde, lá do Danilo Passos. Dr. Cláudio da Noivíssima, noivos e noivos, a melhor do Brasil. E o filho dele, Felipe, né? E a esposa Ingrid, ligadinha. Um abraço a vocês aí, viu? Muita música e pouco papo agora. Música dos anos 70, 80 e 90. Começando The Fevers, Demetrius, Wanderlei Cardoso, Wanderlei por em diante, viu? 18:30, boa noite.

você notou, mas o seu reinado, ó, está chegando ao fim.

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1: 6h42.
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3: 6h46.
4: Quem tá ligado na Rádio Divinópolis FM, nossos amigos, nossos colegas, o Pitanga, Geraldão do Guarani, o compadre Washington, um abraço a todos vocês. Saudade.

0: Muito obrigado pela sua audiência e pela sua preferência. Se Deus quiser, amanhã a gente está de volta aqui na Rádio Divinópolis FM. Uma ótima noite a todos.
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1: Em Brasília, 19 horas.
2: Está no ar a Voz do Brasil. As notícias do governo federal que movimentaram o país no dia de hoje.
3: Olá, boa noite.
1: Boa noite para você que nos acompanha em todo o país.
3: Quinta-feira, 8 de outubro de 2026.
1: Vamos aos destaques do dia.
3: Falta um mês para o primeiro dia do Exame Nacional do Ensino Médio.
1: Estudantes de todo o país se preparam para conquistar uma vaga no ensino superior. Luana Karen.
4: Os inscritos devem conferir o local de prova com antecedência e organizar os itens necessários para o exame, como documento oficial. Oficial com foto e caneta esferográfica preta.
3: Flagrantes de trabalho em condição análoga à escravidão atingem setores como pecuária, construção civil e serviços domésticos.
1: O Ministério do Trabalho e Emprego atualiza cadastro de empregadores autuados no país. Gabriela Noronha.
5: Os 82 registros estão distribuídos por 21 unidades da federação. Minas Gerais concentra o maior número de ocorrências.
3: Proteção às mulheres.
1: Vítimas de violência doméstica têm direito ao afastamento remunerado do trabalho por até 6 meses.
3: Decisão garante estabilidade financeira para romper o ciclo de violência. Thaís de Araújo.
6: A mulher afastada não precisa cumprir período de carência. Também não há desconto de contribuição previdenciária. E o período é computado como tempo de contribuição para a aposentadoria.
1: Na apresentação da Voz do Brasil, Luciano Seixas e Mariana Jungmann.
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1: Mais de 500 trabalhadores foram resgatados em situação de exploração extrema e trabalho análogo à escravidão em 21 estados brasileiros.
3: O Ministério do Trabalho atualizou a chamada Lista Suja, cadastro que reúne empregadores responsabilizados por submeter trabalhadores a condições análogas à escravidão.
1: Nesta nova atualização foram incluídos 82 nomes entre pessoas físicas e empresas. Os casos foram identificados em fiscalizações realizadas entre 2024 e 2026.
5: 82 novos nomes foram incluídos na chamada Lista Suja, cadastro que reúne empregadores flagrados submetendo trabalhadores a condições análogas à escravidão. Desse total, 54 são pessoas físicas e 28 são empresas. A atualização do documento foi publicada pelo Ministério do Trabalho e incluiu casos identificados pela Inspeção do Trabalho entre 2024 e 2026. A coordenadora geral de fiscalização para a erradicação do trabalho análogo ao de escravizado e tráfico de pessoas, Shakti Prates Borella, explica que os registros entram no cadastro somente após o encerramento do processo administrativo, quando existe decisão definitiva pela procedência da autuação.
7: O empregador tem direito à defesa, ele vai fazer sua defesa e tem um julgamento administrativo que vai constatar que, de fato, aquela infração existiu. Quando não tem mais recurso administrativo, essa empresa vai entrar na lista, vai entrar no cadastro de empregadores.
5: Ainda segundo o cadastro, os 82 registros estão distribuídos por 21 unidades da federação. Minas Gerais concentra o maior número de ocorrências, com 19 casos, seguido pela Bahia, com 8. Entre as atividades econômicas com maior número de inclusões nesta atualização, estão a criação de bovinos para corte, os serviços domésticos, a produção de carvão vegetal, a produção de café e a construção de edifícios. Os novos casos incluídos no cadastro resultaram no resgate de mais de 500 trabalhadores em situações de exploração e de trabalho análogo à escravidão. A coordenadora Shakti Prates fala sobre a importância da denúncia.
7: Nós temos dois principais canais de denúncia. Um é o sistema IP, que você encontra na internet, e o outro é o Disque 100, que você consegue via telefone. Quem faz a denúncia pode colocar seu nome, seu telefone, porque isso facilita muito para a gente conseguir mais informações, garantir que o Estado chegue a essas pessoas, garantir que essa política de Estado seja executada.
5: As ações de combate ao trabalho análogo à escravidão são coordenadas pela Auditoria Fiscal do Trabalho. As operações contam, em geral, com a participação da Polícia Federal, do Ministério Público do Trabalho, do Ministério Público Federal e da Defensoria Pública da União. Reportagem Gabriela Noronha.
3: Mulheres vítimas de violência doméstica que precisarem deixar o trabalho para se proteger, agora têm direito a um afastamento remunerado por até 6 meses.
1: O governo federal seguiu o parecer da Advocacia Geral da União após o entendimento do Supremo Tribunal Federal sobre a Lei Maria da Penha.
3: A medida não exige tempo mínimo de contribuição e o período de afastamento continua contando para a aposentadoria.
6: Mulheres vítimas de violência doméstica terão direito a afastamento remunerado de até 6 meses mediante determinação judicial. A medida, prevista na Lei Maria da Penha, cumpre decisão do Supremo Tribunal Federal para garantir segurança financeira às mulheres que precisam se afastar do trabalho para preservar a própria integridade e romper o ciclo da violência doméstica. A medida protetiva judicial, que determina o afastamento, será suficiente para viabilizar o pagamento, como explica a presidente do Instituto Nacional do Seguro Social, o INSS, Ana Cristina Silveira.
8: Então, denunciando e tendo uma medida protetiva do juiz criminal, ela consegue solicitar o benefício pelo aplicativo Meu INSS, pelo 135, ou pessoalmente nas agências do INSS. Ela consegue passar 6 meses longe do trabalho para poder refazer sua vida em outro local, caso necessário.
6: A mulher afastada não precisa cumprir período de carência para receber o benefício. Também não há desconto de contribuição previdenciária sobre o valor recebido. E o período é computado como tempo de contribuição para a aposentadoria. A secretária executiva do Ministério das Mulheres, Eutália Barbosa, fala sobre a importância do benefício.
9: A principal função dele é justamente garantir segurança, né? Para que a mulher não tenha que escolher entre a segurança da sua vida e a sua autonomia financeira ou acesso ao seu salário.
6: A presidente do INSS, Ana Cristina Silveira, explica que o órgão também poderá cobrar do agressor, por meio de ação regressiva, os valores pagos à vítima.
8: O parecer determina que vai haver ação regressiva para rever do agressor os valores que foram pagos pela Previdência. Então é uma medida muito positiva, porque além de acolher as mulheres, a gente faz com que os agressores eles paguem pelos seus atos, também financeiramente.
6: Para as mulheres que não são seguradas da Previdência, o benefício tem natureza assistencial. Neste caso, o pagamento será feito pelo Estado, pelo Distrito Federal ou pelo município indicado pelo juiz. Com locução de Thaís de Araújo, reportagem Cleide Lopes.
1: Novas oportunidades para o setor industrial, estratégias de competitividade, inovação e os impactos do acordo Mercosul-União Europeia.
3: O encontro Conexões Produtivas, promovido pela Apex Brasil, a Agência Brasileira de Promoção de Exportações e Investimentos, mostrou aos empresários a importância da abertura de novos mercados para produtos brasileiros.
1: O evento é voltado para grandes, médias e pequenas indústrias.
10: O Conexões Produtivas apresenta aos estados oportunidades para o desenvolvimento da indústria, com atenção às vocações locais para exportações a partir do acordo Mercosul-União Europeia. Segundo a Apex Brasil, o mercado europeu reúne 27 países, com potencial de alcance de 780 milhões de consumidores. O encontro também debateu a estratégia do Brasil para expandir mercados e fortalecer a indústria diante do novo cenário internacional. O ministro do Desenvolvimento, Indústria, Comércio e Serviços, Márcio Elias Rosa, destacou a importância do país conquistar novos mercados.
11: Buscar a diversificação de mercado significa buscar oportunidades para a nossa atividade industrial comercializar fora do país, né? Para além da questão simplesmente do agronegócio, que já vende muito bem, nós estamos celebrando nesse ano a abertura de mais de 700 novos mercados para o agro, para a pecuária. Agora, para o setor industrial, para a indústria de transformação, para a indústria de manufatura, que é muito relevante, nós devemos buscar diversificação.
10: O evento também discutiu caminhos para ampliar a presença de empresas do Rio de Janeiro no mercado internacional. O presidente da Apex Brasil, Laudemir Miller, destacou o potencial do Estado nas exportações.
12: E o Estado do Rio de Janeiro tem uma diversificação da indústria muito forte, tem uma indústria de óleo e gás muito forte, tem uma indústria da moda muito forte, uma indústria metal mecânica muito forte, uma indústria automobilística muito forte. A gente está aqui para apoiar o empresário, empresária do estado do Rio, principalmente os pequenos e os médios empresários, também os grandes.
10: Um levantamento identificou 602 produtos no estado com oportunidades de exportação. Em 2025, o Rio de Janeiro exportou mais de 48 bilhões de dólares para o mundo. Desse total, 20% das exportações do estado foram para a União Europeia. Reportagem Márcia Fernandes.
3: A financiadora de estudos e projetos, a FINEP, lançou a seleção pública do Programa Nacional de Incubadoras Tecnológicas de Cooperativas Populares.
1: Até 14 de janeiro, instituições de pesquisa podem apresentar projetos para desenvolver ou adaptar tecnologias voltadas à economia solidária.
3: As propostas devem ser feitas em parcerias com cooperativas, associações, organizações sociais ou redes de cooperação popular.
13: A chamada pública Proninc 2026 da FINEP, a financiadora de estudos e projetos, disponibiliza até 100 milhões de reais em recursos não reembolsáveis do FNDCT, o Fundo Nacional de Desenvolvimento Científico e Tecnológico. A proposta é transformar conhecimento e inovação em soluções para problemas concretos dos empreendimentos, como explica o secretário nacional de Economia Popular e Solidária, substituto do Ministério do Trabalho, Sérgio Godoy.
14: Tecnologias sociais que apoiam o combate à fome. São essas tecnologias que a gente está buscando.
13: As propostas devem estar diretamente ligadas à economia solidária e ser construídas de forma participativa. O gerente do Departamento de Infraestrutura e Tecnologias Sociais da FINEP, Guilherme Tulli, destaca o caráter obrigatório dessas parcerias.
14: Então precisa ter uma cooperativa, uma associação, uma organização da sociedade civil. Se não houver a inclusão dessas cooperativas populares, o projeto sequer é habilitado.
13: As propostas podem ser enviadas até 14 de janeiro de 2027. As regras completas estão no edital da chamada pública Proninc 2026 no endereço finep.gov.br. Reportagem Pablo Muniz.
1: Chegar na escola, entrar na sala de aula e estudar. Essa é a rotina diária de milhões de estudantes brasileiros.
3: Daqui a um mês, estudantes de todo o país farão a primeira prova do Exame Nacional do Ensino Médio, o Enem.
1: E cruzar os portões da escola onde vão realizar a avaliação pode representar algo bem maior, o passaporte para a entrada no ensino superior.
3: A preparação se intensifica entre os candidatos nessa reta final.
15: Há 2 anos, a estudante Isabelle Carvalho se prepara para o Exame Nacional do Ensino Médio. Ela quer fazer medicina e dedica todo o tempo que tem aos estudos, inclusive quando está no transporte público.
16: E às vezes me incomoda um pouco, porque parece que eu estou perdendo tempo no ônibus, aí eu coloco umas videoaulas para rodar, mas é a videoaula que eu já estou acostumada, eu meio que já revejo o conteúdo.
15: Com a condição rara de saúde, o estudante Miqueia José de Almeida Gomes vai buscar uma vaga em medicina. Ele quer ajudar pessoas que vivem em situação semelhante.
17: Eu tenho muito incentivo, não só da minha mãe, dos meus familiares, e também da médica, o qual faz o meu tratamento médico. É aí eu fazer esse curso de medicina, para que eu também possa alcançar outras vidas que possuem a condição rara, que é a trombastenia de Glasman.
15: Daqui a um mês, milhões de estudantes como Isabelle e Miqueias realizam a prova do Enem. São 2 dias de avaliação, 8 e 15 de novembro. No primeiro domingo, os estudantes respondem a 45 questões de linguagens e códigos e 45 de ciências humanas, além da redação. Já no segundo dia de prova, são 45 questões de ciência da natureza e mais 45 de matemática. Professor de cursinho preparatório há 10 anos, Rubenilson Cerqueira, dá dicas para essa reta final.
18: Estejam nesse momento de preparo, fazer muitas questões para poder fixar o conteúdo, mas é importante que tenha um momento de descanso, porque existe um equilíbrio ali entre você ter o conhecimento, mas se não tiver com a mente descansada, você não consegue colocar isso em prática.
15: Até lá, os inscritos devem ficar atentos às orientações oficiais, conferir o local de prova com antecedência e organizar os itens necessários para o exame, como documento oficial com foto e caneta esferográfica preta. Ricardo Cardoso, presidente substituto do INEP, lembra que até o fim do mês, todos os estudantes poderão conferir o cartão de inscrição.
19: Nós teremos, na última semana de outubro, a divulgação do cartão de confirmação de inscrição. A maioria dos estudantes concluídos escola pública já tiveram acesso né? Vão fazer o Enem na sua própria escola. Mas é importante acessar o sistema de inscrição para você ver com calma, com tranquilidade.
15: O Enem é uma das principais portas de entrada para a educação superior no Brasil. As notas do exame são utilizadas para a seleção de estudantes por meio do Sisu e do ProUni e também servem de requisito para o Fundo de Financiamento Estudantil. Para mais informações sobre o exame, o MEC disponibiliza o Guia do Enem, que pode ser acessado em gov.br/MEC. Reportagem Luana Karen.
1: E o Ministério da Educação oferece ferramentas digitais gratuitas. E o Ministério

0: conhecimento linguístico e cultural de estudantes que moram nessas regiões e que convivem com culturas diferentes.
1: O Brasil faz fronteira com 10 nações e as escolas situadas nessas regiões enfrentam desafios relacionados à inclusão, diversidade linguística e integração cultural. E como forma de promover a educação que atende imigrantes e refugiados, o Brasil criou o programa Escolas Interculturais e de Fronteira. A diretora da escola, Silveira Martins, em Santana do Livramento, no Rio Grande do Sul, que faz fronteira com o Uruguai, Elisângela Dornelles, fala sobre a experiência com o programa.
2: Os nossos alunos convivem com as duas culturas. A partir disso, nós realizamos visitas às escolas, intercâmbios, encontros, participando de seminários, viagens internacionais, atividades culturais.
1: A iniciativa prevê apoio financeiro para projetos pedagógicos desenvolvidos em cooperação com escolas de países vizinhos. A coordenadora-geral da Secretaria de Articulação Intersetorial do Ministério da Educação, Jesuína Leclerc, explica como as escolas podem participar.
3: A partir da indicação de suas respectivas secretarias de educação, realizaram o seu plano de atendimento. A escola passará a receber R$25 mil para poder dar início às suas atividades ou dar continuidade.
1: As cerca de 70 escolas de fronteira interessadas em fazer adesão ao programa devem acessar a página do Ministério da Educação em gov.br/MEC. Reportagem Cleide Lopes.
4: A previsão é que os programas interculturais sejam desenvolvidos a partir de novembro deste ano.
0: Professores e instituições de ensino de todo o país têm até o dia 12 de outubro para se inscreverem na primeira edição do Prêmio Brasil de Ensino de Matemática.
4: O concurso vai premiar até 20 iniciativas que se destacam por melhorar o aprendizado da disciplina nas salas de aula.
5: É a primeira edição do Prêmio Brasil de Ensino de Matemática na Educação Básica. A iniciativa busca valorizar experiências que contribuam para a aprendizagem e para a equidade na educação básica. O diretor-geral do Instituto de Matemática Pura e Aplicada, Marcelo Viana, explica que a premiação deve produzir subsídios técnicos para políticas educacionais.
6: Existem práticas que são realizadas aqui e lá por um professor, uma professora, que são exitosos e indicam caminhos, mas para isso é preciso que esses bons exemplos sejam conhecidos e sejam divulgados.
5: O prêmio vai contemplar duas categorias, docentes e instituições. Sumaia Almeida Ramos é professora de matemática em Petrolina, Pernambuco. Para ela, mais que reconhecimento, o prêmio representa a valorização do trabalho docente.
7: A partir do momento em que eu começo a mostrar que estamos vendo, estamos buscando esses profissionais, isso pode incentivar para outros professores que possivelmente estejam desestimulados a quererem desenvolver projetos também.
5: As propostas selecionadas integrarão o Caderno Nacional de Práticas Exitosas, que contribuirá para a disseminação de práticas de referência no ensino de matemática. As inscrições estão abertas até 12 de outubro pelo endereço candidaturas.impa.br. Reportagem Luciana Colares de Holanda.
0: O cultivo de flores é uma atividade que requer cuidado, experiência e atenção às condições climáticas.
4: E um projeto da Universidade Federal de Santa Maria está levando conhecimento científico e capacitação gratuita para quem quer empreender nesse ramo.
0: A iniciativa já alcançou mais de 500 famílias do Rio Grande do Sul. Confira os detalhes no quadro Ciência na Prática.
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9: Transferir conhecimento científico e técnicas de produção para aumentar a sustentabilidade e o lucro no campo. Essa é a missão do projeto Flores para Todos, uma iniciativa da equipe Fenogled do Programa de Pós-Graduação em Agronomia da Universidade Federal de Santa Maria, no Rio Grande do Sul.
10: O projeto Flores para Todos, ele tem por objetivo formar novos produtores profissionais de flores. Nós passamos dessa fase de as flores ser uma alternativa e sim uma fonte principal de renda dentro da propriedade.

0: espécies cultivadas pelo projeto são adaptadas para o plantio a céu aberto durante todo o ano. Isso reduz os custos de produção e aproveita o alto potencial de lucro que o mercado de flores oferece, até mesmo para pequenas propriedades.
1: As flores são parte do setor da horticultura e o principal característico desse setor é uma alta rentabilidade por metro quadrado. E por isso que se encaixa perfeitamente na pequena propriedade, onde às vezes em 30 metros quadrados a família tira um faturamento muito bom.
0: Além de movimentar o agroturismo, a iniciativa oferece consultoria gratuita que ensina o produtor a vender o seu produto, garantindo renda e reduzindo um problema antigo das comunidades rurais, a permanência da juventude no campo.
1: A gente fornece as sementes ou as batatinhas sem custo e a partir daí dá todas as orientações, desde o plantio até a colheita, pós-colheita e orientações de venda. E isso está fazendo a diferença na sucessão familiar do campo. O jovem só fica atraído se tiver renda. E a partir dali ele compra novas sementes, novas batatinhas de alta qualidade genética para dar seguimento de forma independente.
0: Acompanhe os resultados do projeto Flores para Todos na página da Universidade Federal de Santa Maria. E esse foi o Ciência na Prática. Esse episódio contou com a produção de Raquel Mariano e edição de Edinaldo Júnior. E nosso encontro com o Saber Científico volta na próxima semana. Até lá.
2: Trabalha na educação infantil já pode consultar os livros que poderão chegar às escolas.
3: O Guia do Programa Nacional do Livro Didático está disponível e reúne obras para o ensino e materiais de apoio aos professores.
2: Agora, escolas e professores podem se preparar para escolher os livros que vão usar nos próximos anos.
4: O Ministério da Educação divulgou o resultado final da avaliação das obras do PNLD, o Programa Nacional do Livro e do Material Didático para os anos iniciais do ensino fundamental. As obras têm o objetivo de apoiar a formação continuada e o trabalho pedagógico dos professores, principalmente em temas ligados à alfabetização. Elas fazem parte do acervo da Biblioteca do Professor e reúnem produções atualizadas sobre formação docente, além de exemplos de práticas pedagógicas em diferentes contextos. Com a divulgação do resultado final, o processo segue agora para as etapas de aquisição e distribuição, conduzidas pelo FNDE, o Fundo Nacional de Desenvolvimento da Educação. O Programa Nacional do Livro e do Material Didático é responsável pela avaliação, seleção e aquisição de livros e materiais didáticos para as escolas públicas. Após a aquisição dos materiais pelo FNDE, as obras selecionadas poderão ser disponibilizadas aos professores por meio do endereço pnlddigital.fnde.gov.br. Reportagem Talita Albuquerque.
3: E atenção, candidatos do primeiro concurso público nacional unificado.
2: Foi publicada a terceira convocação dos aprovados em lista de espera para vagas temporárias no Ministério do Trabalho e Emprego.
3: Agora, os convocados precisam cumprir a etapa documental e acompanhar a publicação da lista definitiva, prevista para novembro.
2: A documentação deve ser apresentada pela plataforma sougov.br entre 20 e 27 de outubro.
3: O candidato que não apresentar os documentos exigidos no período estabelecido perde os efeitos da convocação.
2: Para mais informações, acesse gov.br/gestão, sem o tio.
3: E essas foram as notícias do governo federal.
2: Uma realização da Secretaria de Comunicação Social da Presidência da República.
3: Com produção da empresa Brasil de Comunicação.
2: Fique agora com as notícias do Poder Judiciário e do Congresso Nacional. Boa noite.
3: Boa noite, até amanhã.
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7: STF valida lei do Paraná que amplia gratuidade em estacionamentos para pessoas com deficiência.
8: TSE anula votos recebidos por Antony Garotinho na disputa pelo governo do Rio de Janeiro.
7: Furto de carro com chave na ignição enquanto segurada abrir a porta de casa não afasta cobertura securitária.
8: Boa noite, eu sou Marcela Luiza.
7: Eu sou Walter Lima.
8: O Supremo Tribunal Federal decidiu que é constitucional uma lei estadual que amplia a gratuidade em estacionamentos para pessoas com deficiência.
9: A decisão foi tomada na sessão plenária desta quinta-feira. Marta Ferreira.
10: No Paraná, as regras sobre estacionamento para pessoas com deficiência são regulamentadas pela Lei Estadual 18.419 de 2015 e pelas normas de trânsito nacionais. Dispositivos dessa norma asseguram às pessoas com deficiência um período de gratuidade equivalente ao dobro do concedido aos demais usuários. Nos estabelecimentos que não prevêem tempo mínimo gratuito, a norma garante ao menos 30 minutos de gratuidade, a fim de facilitar o deslocamento dessas pessoas. A Associação Brasileira de Shopping Centers entrou com ação no Supremo Tribunal Federal pedindo que a lei seja considerada inconstitucional. A alegação é de violação ao direito de propriedade e aos princípios da livre iniciativa e da livre concorrência.
11: O relator é o ministro Nunes Marques. No voto, ele destacou que a finalidade predominante da lei é promover acessibilidade e inclusão social, matérias de competência legislativa concorrente. No mesmo sentido, votaram os demais ministros. O plenário, então, validou a lei do Paraná, entendendo que a norma promove acessibilidade ao garantir o dobro do período gratuito ou, na ausência de gratuidade, 30 minutos sem cobrança.
8: O Tribunal Superior Eleitoral anulou os votos recebidos por Antony Garotinho na disputa pelo governo do Rio de Janeiro.
9: A decisão, por maioria de 5-2, determinou a retotalização dos votos da eleição para governador. Guilherme Firmino.
12: Nessa quinta-feira, o Tribunal Superior Eleitoral rejeitou por unanimidade o pedido de desistência de recurso apresentado por Antony Garotinho. O TSE também manteve um indeferimento do registro de candidatura ao governo do Rio de Janeiro. Segundo o tribunal, Garotinho não tinha as condições de elegibilidade relacionadas à plenitude dos direitos políticos e à filiação partidária. Por 5-2, os ministros determinaram a anulação dos votos recebidos pelo candidato. Com isso, o tribunal determinou a retotalização da votação para governador do Rio de Janeiro.
8: Deixar carro aberto e com a chave na ignição apenas para abrir o portão de casa não afasta direito à indenização do seguro se veículo for furtado.
9: Esse entendimento é do STJ, Fátima Uchoa.
13: Após a seguradora negar a indenização do seguro veicular, a proprietária que teve o carro furtado nessa situação entrou com ação judicial, mas o Tribunal de Justiça de São Paulo negou o pedido. Já no STJ, os ministros entenderam que a conduta da mulher, adotada para guardar o carro em segurança o mais rápido possível, mesmo deixando a chave na ignição enquanto abria o portão de casa, não representa agravamento intencional do risco previsto em contrato que justifique a perda da cobertura do seguro. A relatoria foi do ministro Ricardo Vilas Boas Cueva.
8: O Tribunal Superior do Trabalho manteve uma indenização que uma faculdade terá de pagar a um professor e jornalista de Teresina, no Piauí.
9: A instituição de ensino usou imagens de televisão do professor sem autorização. O TST considerou o uso ilegal. Simone Moura.
14: A faculdade usou essas imagens em outdoors e nas redes sociais sem autorização. Para os ministros da oitava turma, a campanha teve alcance apenas local e por um período limitado. Foi fixado indenização de R$30 mil por danos materiais e R$40 mil por danos morais. A decisão foi unânime.
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8: Uma boa noite.
9: E até amanhã.
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1: Eu sou Paula Groba.
2: E eu sou Humberto Pinheiro.
1: E estes são os destaques de hoje do Jornal do Senado, que começa agora.
2: Senado conclui terceira sessão de discussão sobre a proposta que acaba com a escala 6x1.
1: Carros novos poderão ter alerta para evitar que crianças sejam esquecidas no banco de trás.
2: Projeto cria incentivos para startups que desenvolvem soluções de preservação ambiental.
1: Boa noite.
2: Boa noite.
1: O Senado realizou nesta quinta-feira a terceira sessão de discussão da PEC, que acaba com a escala 6x1. São necessárias 5 sessões de discussão antes da votação em primeiro turno. Se for aprovada, a proposta ainda terá de passar por discussões e votação em segundo turno. O texto reduz de 44 para 40 horas semanais a jornada máxima de trabalho sem redução de salário e garante 2 dias de descanso por semana. A mudança, no entanto, será gradual. 2 meses após a promulgação, a jornada passaria para 42 horas semanais, já com 2 dias de descanso. 12 meses depois, o limite chegaria às 40 horas.
2: Durante a terceira sessão, o senador Paulo Paim, do PT do Rio Grande do Sul, defendeu que a redução da jornada, sem diminuição dos salários, pode fortalecer a previdência social. Segundo ele, o fim da escala 6x1 pode estimular a formalização de trabalho e, com mais trabalhadores com carteira assinada, aumentar a arrecadação previdenciária. Paim também afirmou que a mudança pode beneficiar empregadores e empreendedores e defendeu que desenvolvimento econômico, valorização do trabalho, proteção social e políticas humanitárias caminhem juntos.
3: Quando reduzimos a jornada, ampliamos o emprego formal. Mais empregos formais significam mais trabalhadores contribuindo com a Previdência. Mais contribuintes significam mais arrecadação previdenciária.
1: E o Senado deve começar a analisar um projeto que obriga empresas a oferecerem produtos e serviços digitais voltados a pessoas idosas, com linguagem mais simples e recursos que garantam mais segurança nas transações.
2: O texto também prevê a capacitação de idosos para que eles aprendam a identificar fraudes e golpes em operações pela internet. Repórter Alexandre Campos.
4: No caso de produtos financeiros ofertados por instituições bancárias, as aplicações de internet, quando destinadas a pessoas idosas, devem disponibilizar uma espécie de botão de pânico para interromper operações fraudulentas e canal de contestação rápida para minimizar os prejuízos. A autora do projeto, a senadora Damaris Alves, do Republicanos do Distrito Federal, acredita que essas medidas são essenciais para essa parcela da população.
5: Então a gente quer que os aplicativos, especialmente de banco, do INSS, os aplicativos públicos, o do SUS, os aplicativos que a pessoa não vive mais sem eles, sejam mais acessíveis para pessoas idosas.
4: O projeto ainda prevê que essa parcela da população aprenda a identificar fraudes e golpes em operações na internet e torna crime o gerenciamento sem autorização expressa de bens de pessoas idosas e a apropriação de senha, chave criptográfica, token, assinatura digital ou qualquer outra credencial de acesso ou autenticação com o objetivo de auferir vantagem econômica.
1: Uma tecnologia simples pode ajudar a evitar uma tragédia. Um alerta no carro para lembrar pais e mães de que há uma criança no banco de trás.
2: É o que prevê um projeto da senadora Tereza Leitão, que determina a instalação do dispositivo em automóveis novos. Mais informações com a repórter Raíssa Abreu.
6: Um pai ficou de deixar o filho na creche pela manhã antes de ir trabalhar. Em vez disso, ele seguiu direto para o trabalho, estacionou o carro e esqueceu que a criança estava na cadeirinha, no banco traseiro. O bebê ficou trancado no carro fechado por horas e só foi encontrado no final da tarde, em parada cardiorrespiratória e sem sinais vitais. Tragédias como essa, que aconteceu em Santa Catarina em 2023, são mais frequentes do que se imagina. Não existem dados consolidados no Brasil, mas estudos feitos nos Estados Unidos indicam que cerca de 40 crianças morrem anualmente por terem sido deixadas em carros fechados sob a altas temperaturas. Para a senadora Tereza Leitão, do PT de Pernambuco, uma das causas desse tipo de episódio é a exaustão. E aí, as mulheres, que precisam acumular a vida profissional com a vida doméstica, são também as que mais sofrem.
7: A carga de trabalho doméstico corresponde a 21 horas, mais de 21 horas semanais, enquanto a dos homens é de pouco mais de 11 horas. A exaustão física e mental que recai sobre essas mulheres é muito grande, porque a jornada não termina quando sai do emprego. Começa uma nova jornada.
6: Para prevenir esses acidentes, a senadora apresentou um projeto que obriga as fábricas de carros a instalarem um dispositivo de alerta contra a presença de pessoas e animais esquecidos no interior dos veículos, com sinais sonoros ou luzes de emergência. A mudança valeria apenas para veículos novos e a indústria automotiva teria 2 anos para adaptação às novas exigências. A proposta vai ser encaminhada às comissões temáticas.
1: E ligações de números desconhecidos podem ganhar um novo filtro nos celulares vendidos no Brasil. Um projeto em análise no Senado prevê que celulares vendidos no país tenham uma função para bloquear, rejeitar ou silenciar chamadas de números que não estão na lista de contatos.
2: A proposta quer dar ao usuário mais controle sobre as ligações que recebe. A reportagem é de Yasmin Rodrigues.
8: O autor do projeto, senador Stevenson Valentim, do Podemos do Rio Grande do Norte, argumenta que as chamadas indesejadas são um problema frequente para os consumidores e podem estar associadas a práticas abusivas e tentativas de golpe. A medida valeria para aparelhos comercializados no território nacional. A ideia é permitir que o próprio usuário escolha como lidar com números desconhecidos, sem depender exclusivamente de serviços oferecidos pelas operadoras. O senador Laércio Oliveira, do PP de Sergipe, destacou o impacto desse tipo de chamada na rotina dos brasileiros.
9: A gente sofre quase todos os dias com essas empresas de telemarketing, essas companhias de telefonia importunando a vida do cidadão e da cidadã brasileira.
8: O projeto de lei foi apresentado nesta quarta-feira, dia 7 de outubro. Vai passar pelas comissões e plenário do Senado antes de seguir para a Câmara dos Deputados.
1: Um projeto pronto para votação na Comissão de Meio Ambiente do Senado pretende incentivar empresas que desenvolvem soluções para a preservação ambiental.
2: A proposta cria critérios para o reconhecimento das chamadas startups verdes e prevê prioridade no acesso a incentivos e financiamentos. Os detalhes com a repórter Marcela Cunha.
10: Empresas que desenvolvem tecnologias para reduzir a poluição, economizar energia ou reaproveitar resíduos poderão receber incentivos específicos para crescer no Brasil. É o que prevê um projeto que inclui as chamadas startups verdes na legislação brasileira. As startups são empresas jovens, geralmente ligadas à inovação, que desenvolvem novos produtos, serviços ou modelos de negócios. Pela proposta, serão consideradas verdes aquelas que oferecem soluções para problemas ambientais, como a emissão de gases que provocam o aquecimento global, o desperdício de recursos naturais e a geração de lixo. O autor da proposta, senador Fernando Dueire, do PSD de Pernambuco, explicou que a intenção é criar condições para o desenvolvimento dessas empresas.
11: Acreditamos que ao estimularmos essas startups, estamos não apenas criando novos negócios, mas investindo na qualidade de vida das futuras gerações e no fortalecimento de uma economia mais resiliente e sustentável.
10: O projeto prevê prioridade no acesso a programas de apoio técnico e financeiro, benefícios fiscais e editais públicos de inovação e sustentabilidade.
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2: Música. Com edição de Paulo Groba e trabalhos técnicos de Eliseu Caires. O Jornal do Senado fica por aqui. Acompanhe agora as notícias da Câmara dos Deputados. Boa noite.
1: Boa noite e até amanhã.
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14: Projeto obriga postos a detalhar custo dos combustíveis nas notas fiscais.
15: Comissão aprova selo para premiar cidades com boas práticas no trânsito.
14: Câmara analisa dar à assinatura digital valor de reconhecimento de firma.
15: Boa noite. Projeto em debate na Câmara confere à assinatura digital o valor de reconhecimento de firma em cartório. A ideia é diminuir a burocracia e facilitar a vida do cidadão, sem perder a segurança nos documentos. Confira os detalhes na reportagem de Fabielle Pires.
16: Já pensou resolver pela internet uma burocracia que exige uma ida ao cartório? Um projeto em análise na Câmara dos Deputados quer facilitar esse processo e permitir que a assinatura digital tenha o mesmo valor do reconhecimento de firma. Antes de entender a proposta, é preciso entender como funciona a assinatura digital. Atualmente, assinaturas digitais são feitas com certificado da Infraestrutura de Chaves Públicas Brasileira, a ICP Brasil, um sistema oficial do país que garante a validade jurídica e a segurança de assinaturas e certificados digitais. Quando uma pessoa assina um documento usando um certificado digital da ICP Brasil, é possível verificar a identidade de quem assinou e a integridade daquele documento. O que ainda não acontece automaticamente, essa assinatura substitui o reconhecimento de firma em cartório nos casos em que ele é exigido. A proposta determina que os documentos assinados eletronicamente sejam equiparados aos documentos com reconhecimento de firma. Segundo o autor, deputado Rafael Prudente, do MDB do Distrito Federal, a assinatura digital diminui a burocracia no dia a dia do cidadão. O projeto que equipara a assinatura com certificado digital da ICP Brasil ao reconhecimento de firma foi aprovado pela Comissão de Ciência, Tecnologia e Inovação da Câmara e agora segue para análise da Comissão de Constituição e Justiça. Para virar lei, precisa ser aprovado pela Câmara e pelo Senado. Da Rádio Câmara de Brasília, Fabielle Pires.
13: Economia.
14: Sóstenes Cavalcante, do PL do Rio de Janeiro, defende proposta para limitar os juros do crédito consignado de aposentados e pensionistas que recebem até 3 salários mínimos, além de beneficiários do BPC. O projeto determina que a taxa não poderá superar o IPCA, índice usado para medir a inflação oficial do país.
15: Sóstenes Cavalcante aponta que refinanciamentos feitos sem autorização aumentam a dívida de quem já tem parte da renda comprometida com os empréstimos. O texto também restringe a concessão desses descontos às instituições autorizadas e aos bancos públicos.
14: Carlos Veras, do PT de Pernambuco, defende o projeto que autoriza a União a criar uma estatal para atuar na distribuição de combustíveis, biocombustíveis e gás de cozinha. Ele explica que a ideia é recompor a presença pública no setor para assegurar a soberania energética.
15: A proposta permite a recomposição estatal por meio da compra de ativos operacionais ou participações em refinarias e bases de distribuição. Para Carlos Veras, o projeto combate aumentos abusivos de preços e garante o abastecimento em regiões remotas e de vulnerabilidade social.
14: Jefferson Campos, do PL de São Paulo, é um dos signatários da proposta de emenda à Constituição que estabelece um teto de gastos para órgãos da administração pública.
15: A proposta fixa limites orçamentários para despesas com publicidade institucional e determina um teto para os gastos do Poder Legislativo e dos Tribunais de Contas. Jefferson Campos entende que a medida contribui para garantir maior responsabilidade fiscal na administração pública.
13: Transportes.
14: A Comissão de Viação e Transportes aprovou um selo para premiar cidades que adotem boas práticas no trânsito. Saiba mais sobre o assunto na reportagem de Agui Pontes.
17: A Câmara dos Deputados debate recompensar municípios que adotem boas práticas na gestão do trânsito. A Comissão de Viação e Transportes aprovou o projeto que institui o selo Município com Mobilidade Segura. O objetivo da medida é premiar as cidades que façam um bom trabalho na prevenção de acidentes. Menos de 40% dos municípios receberiam o selo hoje. O projeto de lei do deputado Amon Mandel, do Republicano do Amazonas, dá justamente um incentivo para as cidades que cumprem as diretrizes da Política Nacional de Mobilidade Urbana. Mas não só, ela estabelece duas exigências: que o município possua um plano de mobilidade urbana e que esteja integrado ao Sistema Nacional de Trânsito previsto no Código de Trânsito Brasileiro. No primeiro caso, que pede a existência de um plano de mobilidade, 1.910 municípios já são obrigados a elaborar e aprovar um plano, mas desses, 79,6% não cumpriram a determinação legal. Para além disso, 63,2% de todos os municípios brasileiros pecam no segundo ponto, que é estar integrado ao Sistema Nacional de Trânsito. Para conseguir o selo, também se exige que programas, ações, campanhas e metas adotadas pelo município estejam alinhadas com o Plano Nacional de Redução de Mortes e Lesões no Trânsito e ao conceito Visão Zero, que busca um contexto em que mais nenhuma morte aconteça no trânsito. Com a implementação do projeto, o Poder Executivo definirá o órgão responsável pela concessão, fiscalização e divulgação dos municípios certificados. Segundo o deputado Amon Mandel, autor do projeto, o selo municipal surge como um instrumento de incentivo e reconhecimento para gestões comprometidas com práticas modernas de segurança. O selo, ainda segundo o deputado, contribui para promover a acessibilidade e prevenir mortes e lesões graves. O projeto será analisado pelas comissões de Desenvolvimento Urbano e de Constituição e Justiça e de Cidadania. Da Rádio Câmara de Brasília, Agui Pontes.
15: Delegado Caveira, do PL do Pará, apresentou o projeto que proíbe a exigência de vistoria veicular periódica, baseada apenas no tempo de uso do automóvel. A proposta busca impedir cobranças recorrentes que penalizem motoristas e proprietários de veículos mais antigos.
14: Atualmente, a lei não estabelece a obrigação da vistoria, mas a proposta inclui a proibição de forma expressa no Código de Trânsito Brasileiro. Delegado Caveira argumenta que defeitos mecânicos representam menos de 7% dos sinistros em rodovias federais.
15: A Câmara analisa projeto que obriga a instalação de temporizadores regressivos em semáforos que tenham fiscalização eletrônica. A autora da matéria, Gleisi Hoffmann, do PT do Paraná, afirma que a medida torna o trânsito mais seguro, evitando frenagens bruscas, acelerações indevidas e decisões de risco nos cruzamentos.
14: Gleisi Hoffmann ressalta ainda que se o temporizador estiver com defeito, dessincronizado ou com baixa visibilidade, não poderá ser aplicado cada multa pelo equipamento de fiscalização. A proposta dá aos órgãos de trânsito 60 dias para adequar os semáforos que já possuem fiscalização eletrônica.
13: Segurança Pública.
15: Guilherme Derrite, do PP de São Paulo, quer incluir entre os crimes hediondos as formas mais graves de homicídio, latrocínio e extorsão, cometidas por integrantes de organizações criminosas e milícias. A proposta amplia o tratamento mais rigoroso para crimes praticados nesse contexto.
14: Guilherme Derrite argumenta que esses delitos têm maior potencial de violência e intimidação e, por isso, devem receber o mesmo tratamento dado aos crimes mais graves previstos na legislação. O deputado reitera que a medida reforça o combate ao crime organizado.
15: Tornar imprescritível o crime de trabalho análogo à escravidão é o objetivo de projeto apresentado por Amanda Gentil, do PP do Maranhão. Se a mudança for aprovada, o passar do tempo não poderá impedir a responsabilização de quem cometer esse tipo de crime.
14: Amanda Gentil lembra que a Corte Interamericana de Direitos Humanos já determinou ao Brasil a adoção de medidas para impedir a prescrição desses crimes. A deputada avalia que a mudança pode reduzir a impunidade de casos em que a investigação e a responsabilização demoram a avançar.
15: O projeto de defensor Stélio Denner, do União de Roraima, inclui na Lei Maria da Penha o monitoramento eletrônico do agressor como medida protetiva de urgência em situações de alto risco à mulher. Segundo o deputado, a iniciativa visa conter a escalada do feminicídio no Brasil.
14: Pelo texto do defensor Stélio Denner, o juiz deverá observar novos critérios para conceder a medida protetiva, como casos de ameaça grave, histórico de agressões e perseguição. O texto também prevê a integração da tornozeleira eletrônica com mecanismos de alerta direto à vítima.
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15: Elmar Nascimento, do União da Bahia, defende o respeito às prerrogativas do Congresso e as garantias do devido processo legal na atuação dos órgãos de controle. O deputado reclama de interferências de outros poderes e ressalta a importância do contraditório e da ampla defesa.
14: Elmar Nascimento afirma que decisões sobre orçamento, emendas e mandatos devem respeitar o devido processo legal. Ele também afirma que os órgãos de controle precisam atuar dentro das competências definidas pela Constituição, sem criminalizar a política.
20: Saúde.
15: Fernando Monteiro, do PSD de Pernambuco, sugere a criação do Dia Nacional dos Técnicos e Auxiliares em Saúde Bucal, a ser comemorado em 20 de março. De acordo com o parlamentar, o projeto busca valorizar os mais de 230 mil profissionais da área registrados no país.
14: Fernando Monteiro acredita que a data vai incentivar ações educativas e científicas, além de impulsionar políticas públicas para fortalecer a odontologia no SUS. Ele sustenta que esses profissionais têm papel importante na prevenção de doenças.
20: Educação.
15: Avança na Câmara projeto que reserva recursos de bolsas educacionais para pessoas com deficiência. Os detalhes com a repórter Silvia Munhato.
21: A Comissão de Defesa dos Direitos das Pessoas com Deficiência da Câmara dos Deputados aprovou proposta que destina um percentual dos recursos do FNDE para bolsas e outros tipos de auxílios para estudantes com deficiência. O percentual deverá ser regulado pelo Executivo. Hoje, a legislação permite ao FNDE, o Fundo Nacional de Desenvolvimento da Educação, conceder bolsas de estudo, bolsas de permanência e ressarcimento de despesas a estudantes, mas não prevê reserva para grupos específicos. A versão original do projeto destinava o benefício apenas aos estudantes surdos, mas foi ampliada durante a avaliação pela Comissão de Educação. O relator na Comissão de Defesa dos Direitos das Pessoas com Deficiência, deputado Rodrigo Hollenberg, do PSB do Distrito Federal, fez novo ajuste no texto.
22: Entendemos, porém, que não há motivo para a redação do substitutivo mencionar diretamente apenas as pessoas surdas ou pertencentes ao transtorno do espectro autista. Por essa razão, propomos substitutivo que unifica a aplicação do dispositivo legal em benefício de todas as pessoas com deficiência por meio de remissão simples à Lei Brasileira de Inclusão das Pessoas com Deficiência.
21: O relator citou dados do Censo da Educação Superior de 2024 que mostram que os maiores grupos de estudantes com deficiência matriculados no ensino superior são pessoas com deficiência física, 30,5%, baixa visão, 22,8% e transtorno do espectro autista, 16,7%. A proposta que reserva recursos de bolsas educacionais para pessoas com deficiência será analisada agora pelas comissões de Finanças e Tributação e de Constituição e Justiça. Da Rádio Câmara de Brasília, Silvia Munhato.
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14: Os deputados analisam projeto que obriga os postos a detalhar a composição do preço dos combustíveis na nota fiscal. O texto pode ser incluído na pauta de votações, como informa o repórter Antônio Vital.
26: Está pronto para ser votado no plenário da Câmara projeto que obriga os postos de combustíveis a detalhar na nota fiscal todos os componentes do custo da gasolina, do etanol e do diesel para o consumidor. De acordo com a proposta apresentada pelo deputado licenciado Guilherme Boulos, a nota fiscal deverá conter informações como o custo inicial do combustível para o produtor ou importador, o custo do biocombustível adicionado à gasolina, o lucro da distribuidora e do dono do posto, bem como o valor dos tributos federais e estaduais. Produtores, importadores e distribuidores também ficam obrigados a fornecer as mesmas informações em suas notas fiscais. O objetivo, de acordo com o autor, é permitir identificar a composição do custo final, o que seria bom para a concorrência e para o consumidor, que poderia assim agir como fiscal em caso de abusos. O projeto ganhou regime de urgência, o que permite que seja votado diretamente no plenário da Câmara, sem passar pela análise das comissões permanentes da Casa. O regime de urgência foi aprovado de maneira simbólica, mas provocou discussão no plenário. Para o deputado Gilson Marques, do Novo de Santa Catarina, não tem como o dono do posto de combustíveis saber todos os componentes do preço.
0: Transparência é sempre positivo, mas a minha preocupação aqui, entre outras, é o seguinte: informe na nota fiscal toda a composição do preço dos combustíveis e do GLP. O posto de combustível não tem essa informação, não tem como ele ter essa informação. Toda a composição do custo de cada componente, de cada pessoa, de onde vem a importação, ele não tem essa informação hoje.
26: Já a bancada aliada ao governo defendeu a proposta, como disse o deputado Tarcísio Mota, do PSOL do Rio de Janeiro.
3: Ele é singelo, ele diz: na nota fiscal da produção da compra do combustível ou do gás, deverá haver discriminado aquilo que é o custo do produto que vem, né, o custo da produção daquela mercadoria, do combustível, e também os custos de impostos e os custos, inclusive o lucro que está vindo das próprias refinarias. Há que se lembrar que o processo de privatização das refinarias no Brasil resultou num processo de encarecimento do combustível.
26: Ainda não há data para votação no plenário da Câmara do projeto que obriga os postos de combustíveis a detalhar na nota fiscal todos os componentes do custo da gasolina, do etanol e do diesel para o consumidor. Da Câmara de Brasília, Antônio Vital.
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5: Esporte.
6: João Cury, do MDB de São Paulo, defende proposta que estende a imunidade tributária às entidades esportivas sem fins lucrativos. A medida equipara organizações dos movimentos olímpico, paralímpico, clubístico e educacional às instituições de educação e assistência social.
14: A iniciativa, que tem o apoio de João Cury, visa fortalecer o desenvolvimento de atletas e contribuir com a saúde pública. Ele acredita que a imunidade sobre impostos de patrimônio, renda e serviços garante maior estabilidade financeira para as entidades formadoras.
6: Projeto de Saulo Pedroso, do PSD de São Paulo, define quem pode ser considerado representante de uma organização esportiva privada nos casos de corrupção no esporte. Entram nessa definição dirigentes, diretores, administradores e procuradores que exerçam poderes de representação.
14: Saulo Pedroso explica que a medida pretende dar mais clareza à aplicação da lei e evitar interpretações diferentes sobre quem pode responder pelo crime de corrupção privada no esporte. Ele ressalta que o projeto não institui um novo crime nem altera as penas previstas atualmente.
6: Proposta de delegado Éder Mauro, do PL do Pará, estabelece o sexo biológico registrado no nascimento como único critério para definir a categoria de atletas em competições esportivas promovidas pelo poder público.
14: O texto também inclui competições estudantis e prevê a apresentação de documentos para comprovação. Delegado Éder Mauro alerta que atletas que competirem em categoria diferente da correspondente ao sexo de nascimento poderão ser excluídos, perder premiações e sofrer suspensão suspensão de até um ano.
15: Márcio Bioc, do MDB do Rio Grande do Sul, defende a aprovação de projeto que institui 8 de novembro como Dia Nacional do Fisioterapeuta Esportivo. Autor da proposta, ele ressalta a importância dos profissionais na prevenção de lesões e na recuperação de quem pratica atividades físicas.
14: Márcio Bioc avalia que a homenagem também pode ampliar conscientização sobre a prática segura de exercícios. O deputado explica que a data escolhida marca a fundação da Sociedade Nacional de Fisioterapia Esportiva e o reconhecimento oficial da especialidade no país.
15: Termina agora o Jornal Câmara dos Deputados, produzido pela Rádio Câmara, com trabalhos técnicos de Everson Urani e apresentação de José Carlos Andrade e Márcio Aquilissardi. Uma boa noite para você.
14: Uma ótima noite. A Voz do Brasil volta amanhã.
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0: 8 e 6.
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0: 8 e 19.
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0: 8:38.
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0: 8:51.
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